0: A tal é uma proteína essencial para o funcionamento dos neurônios, mas no Alzheimer sofre alterações e forma aglomerados que prejudicam a comunicação entre as células cerebrais. O estudo mostra que a ARC se liga a essa proteína e a empacota em vesículas extracelulares, estruturas que permitem sua transferência entre neurônios. Nos experimentos em laboratório, cientistas observaram que a presença da ARC facilita a disseminação da tal tóxica, enquanto sua ausência reduz esse processo, mas pode causar acúmulo da proteína dentro das células. Apesar dos resultados promissores, os pesquisadores destacam que ainda são necessários novos estudos em humanos para confirmar o mecanismo e avaliar possíveis aplicações terapêuticas.
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2: As boas novas de Deus para você memorizar esta semana aqui na BBN encontram-se em Isaías capítulo 50, versículo 7. Porque o Senhor Deus me ajuda, pelo que não me confundo. Por isso pus o meu rosto como se fosse um seixo, porque sei que não serei envergonhado. Mais uma vez, Isaías 50, versículo 7. 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Por isso pus o meu rosto como se fosse um seixo, porque sei que não serei envergonhado. 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

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Agora, estou ouvindo a BBN aqui no Pará pelo aplicativo. Eu amo sintonizar a BBN. E você, querido ouvinte, também gosta de ouvir a nossa programação? Então não deixe de nos mandar o seu nome e de onde você nos ouve para o número de WhatsApp 5541-99511-1020. 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

Compartilhando os fundamentos da Palavra de Deus, 365 dias por ano e sem interrupções, você está ouvindo a Rede de Rádio Difusão Bíblica. E depois de mais um segmento musical de nossa programação, vamos ouvir o conteúdo do Evangelho de João, capítulo 13, através de uma leitura dramatizada do programa A Fé Vem Pelo Ouvir. 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
2: João 13. Ora, antes da festa da Páscoa, sabendo Jesus que era chegada a sua hora de passar deste mundo para o Pai, tendo amado os seus que estavam no mundo, amou-os até o fim. Durante a ceia, tendo já o diabo posto no coração de Judas Iscariotes, filho de Simão, que traísse a Jesus, sabendo este que o Pai tudo confiara às suas mãos e que ele viera de Deus e voltava para Deus, levantou-se da ceia, tirou a vestimenta de cima e, tomando uma toalha, cingiu-se com ela. Depois, deitou água na bacia e passou a lavar os pés aos discípulos e a enxugar-lhes com a toalha com que estava cingido. Aproximou-se, pois, de Simão Pedro e este lhe disse:
3: Senhor, tu me lavas os pés a mim?
2: Respondeu-lhe Jesus:
4: O que eu faço não o sabes agora. Compreendê-lo-ás depois.
2: Disse-lhe Pedro:
3: Nunca me lavarás os pés.
2: Respondeu-lhe Jesus:
4: Se eu não te lavar, não tens parte comigo.
2: Então Pedro lhe pediu:
3: Senhor, não somente os pés, mas também as mãos e a cabeça.
2: Declarou-lhe Jesus:
4: Quem já se banhou não necessita de lavar senão os pés. Quanto ao mais, está todo limpo. Ora, vós estáis limpos, mas não todos.
2: Pois ele sabia quem era o traidor. Foi por isso que disse:
4: Nem todos estáis limpos.
2: Depois de lhes ter lavado os pés, tomou as vestes e, voltando à mesa, perguntou-lhes:
4: Compreendeis o que vos fiz? Vós me chamais o Mestre e o Senhor e dizeis bem, porque eu o sou. Ora, se eu, sendo o Senhor e o Mestre, vos lavei os pés, também vós deveis lavar os pés uns dos outros. Porque eu vos dei o exemplo, para que, como eu vos fiz, façais vós também. Em verdade vos digo, que o servo não é maior do que o seu senhor, nem o enviado maior do que aquele que o enviou. Ora, se sabeis estas coisas, bem-aventurados sois se as praticardes. Não falo a respeito de todos vós, pois eu conheço aqueles que escolhi. É antes para que se cumpra a escritura: Aquele que come do meu pão levantou contra mim seu calcanhar. Desde já vos digo, antes que aconteça, para que quando acontecer, creiais que eu sou. Em verdade vos digo, quem recebe aquele que eu enviar, a mim me recebe. E quem me recebe, recebe aquele que me enviou.
2: Ditas estas coisas, angustiou-se Jesus em espírito e afirmou:
4: Em verdade vos digo, que um dentre vós me trairá.
2: Então os discípulos olharam uns para os outros, sem saber a quem ele se referia. Ora, ali estava conchegado a Jesus um dos seus discípulos, aquele a quem ele amava. A esse fez Simão Pedro sinal, dizendo-lhe:
5: Pergunta a quem ele se refere.
2: Então aquele discípulo, reclinando-se sobre o peito de Jesus, perguntou-lhe:
6: Senhor, quem é?
2: Respondeu Jesus:
4: É aquele a quem eu der o pedaço de pão molhado.
2: Tomou, pois, um pedaço de pão e, tendo-o molhado, deu-o a Judas, filho de Simão Iscariotes. E, após o bocado, imediatamente entrou nele Satanás. Então disse Jesus:
4: O que pretendes fazer, faz-o depressa.
2: Nenhum, porém, dos que estavam à mesa percebeu a que fim lhe dissera isto. Pois, como Judas era quem trazia a bolsa, pensaram alguns que Jesus lhe dissera: Compra o que precisamos para a festa, ou lhe ordenara que desse alguma coisa aos pobres. Ele, tendo recebido o bocado, saiu logo, e era noite. Quando ele saiu, disse Jesus:
4: Agora foi glorificado o Filho do Homem, e Deus foi glorificado nele. Se Deus foi glorificado nele, também Deus o glorificará nele mesmo e glorificá-lo-á imediatamente. Filhinhos, ainda por um pouco estou convosco. Buscar-me-eis, e o que eu disse aos judeus, também agora vos digo a vós outros. Para onde eu vou, vós não podeis ir. Novo mandamento vos dou: que vos ameis uns aos outros, assim como eu vos amei, que também vos ameis uns aos outros. Nisto conhecerão todos que sois meus discípulos, se tiverdes amor uns aos outros.
2: Perguntou-lhe Simão Pedro:
6: Senhor, para onde vais?
2: Respondeu Jesus:
4: Para onde vou não me podes seguir agora. Mais tarde, porém, me seguirás.
2: Replicou Pedro:
6: Senhor, por que não posso seguir-te agora? Por ti darei a própria vida.
2: Respondeu Jesus:
4: Darás a vida por mim? Em verdade te digo, que jamais cantará o galo antes que me negues três vezes.
2: João 14.
4: Não se turbe o vosso coração. Credes em Deus, crede também em mim. Na casa de meu pai há muitas moradas. Se assim não fora, eu vou-lo teria dito. Pois vou preparar-vos lugar. E quando eu for e vos preparar lugar, voltarei e vos receberei para mim mesmo, para que onde eu estou estejais vós também. E vós sabeis o caminho para onde eu vou.
2: Disse-lhe Tomé:
7: Senhor, não sabemos para onde vais. Como saber o caminho?
2: Respondeu-lhe Jesus:
4: Eu sou o caminho e a verdade e a vida. Ninguém vem ao Pai senão por mim. Se vós me tivesseis conhecido, conheceríeis também a meu Pai. Desde agora o conheceis e o tendes visto.
2: Replicou-lhe Filipe:
8: Senhor, mostra-nos o Pai, isso nos basta.
2: Disse-lhe Jesus:
4: Filipe, há tanto tempo estou convosco e não me tens conhecido? Quem me vê a mim, vê o Pai. Como dizes tu: mostra-nos o Pai? Não crês que eu estou no Pai e que o Pai está em mim? As palavras que eu vos digo não as digo por mim mesmo, mas o Pai que permanece em mim faz as suas obras. Crede-me que estou no Pai e o Pai em mim. Crede ao menos por causa das mesmas obras. Em verdade vos digo, que aquele que crê em mim fará também as obras que eu faço, e outras maiores fará, porque eu vou para junto do Pai. E tudo quanto pedirdes em meu nome, isso farei, a fim de que o Pai seja glorificado no Filho. Se me pedirdes alguma coisa em meu nome, eu farei. Se me amais, guardareis os meus mandamentos. E eu rogarei ao Pai, e ele vos dará outro Consolador, a fim de que esteja para sempre convosco. O Espírito da verdade, que o mundo não pode receber, porque não o vê, nem o conhece. Vós o conheceis, porque ele habita convosco e estará em vós. Não vos deixarei órfãos. Voltarei para vós outros. Ainda por um pouco, e o mundo não me verá mais. Vós, porém, me vereis. Porque eu vivo, vós também vivereis. Naquele dia, vós conhecereis que eu estou em meu Pai, e vós em mim, e eu em vós. Aquele que tem os meus mandamentos e os guarda, esse é o que me ama. E aquele que me ama será amado por meu Pai. E eu também o amarei e me manifestarei a ele.
2: Disse-lhe Judas, não o Iscariotes:
9: De onde procede, Senhor, que estás para manifestar-te a nós e não ao mundo?
2: Respondeu Jesus:
4: Se alguém me ama, guardará minha palavra, e meu Pai o amará e viremos para ele e faremos nele morada. Quem não me ama não guarda as minhas palavras, e a palavra que estáis ouvindo não é minha, mas do Pai que me enviou. E isto vos tenho dito, estando ainda convosco. Mas o Consolador, o Espírito Santo, a quem o Pai enviará em meu nome, esse vos ensinará todas as coisas e vos fará lembrar de tudo o que vos tenho dito. Deixo-vos a paz. A minha paz vos dou. Não vou-la dou como a dá o mundo. Não se turbe o vosso coração, nem se atemorize. Ouvistes que eu vos disse: vou e volto para junto de vós. Se me amasseis, alegrar-vos-ieis de que eu vá para o Pai, pois o Pai é maior do que eu. Disse-vos agora, antes que aconteça, para que quando acontecer, vós creiais. Já não falarei muito convosco, porque aí vem o príncipe do mundo, e ele nada tem em mim. Contudo, assim procedo para que o mundo saiba que eu amo o Pai, e que faço como o Pai me ordenou. Levantai-vos, vamos-nos daqui.
2: João 15.
4: Eu sou a videira verdadeira, e meu Pai é o agricultor. Todo ramo que estando em mim não der fruto, ele o corta. E todo o que dá fruto limpa, para que produza mais fruto ainda. Vós já estáis limpos pela palavra que vos tenho falado. Permanecei em mim, e eu permanecerei em vós. Como não pode o ramo produzir fruto de si mesmo, se não permanecer na videira, assim nem vós o podeis dar se não permanecerdes em mim. Eu sou a videira, vós os ramos. Quem permanece em mim e eu nele, esse dá muito fruto, porque sem mim nada podeis fazer. Se alguém não permanecer em mim, será lançado fora, à semelhança do ramo, e secará. E o apanham, lançam no fogo e o queimam. Se permanecerdes em mim e as minhas palavras permanecerem em vós, pedireis o que quiserdes e vos será feito. Nisto é glorificado meu Pai, em que deis muito fruto, e assim vos tornareis meus discípulos. Como o Pai me amou, também eu vos amei. Permanecei no meu amor. Se guardardes os meus mandamentos, permanecereis no meu amor, assim como também eu tenho guardado os mandamentos de meu Pai e no seu amor permaneço. Tenho-vos dito estas coisas para que o meu gozo esteja em vós e o vosso gozo seja completo. O meu mandamento é este: que vos ameis uns aos outros assim como eu vos amei. Ninguém tem maior amor do que este, de dar alguém a própria vida em favor dos seus amigos. Vós sois meus amigos se fazeis o que eu vos mando. Já não vos chamo servos, porque o servo não sabe o que faz o seu senhor. Mas tenho-vos chamado amigos, porque tudo quanto ouvi de meu Pai vos tenho dado a conhecer. Não fostes vós que me escolhestes a mim. Pelo contrário, eu vos escolhi.

0: Tudo isto, porém, vos farão por causa do meu nome, porquanto não conhecem aquele que me enviou. Se eu não viera, nem lhes houvera falado, pecado não teriam. Mas agora não tem desculpa do seu pecado. Quem me odeia, odeia também a meu Pai. Se eu não tivesse feito entre eles tais obras, quais nenhum outro fez, pecado não teriam. Mas agora não somente têm eles visto, mas também odiado, tanto a mim como a meu Pai. Isto, porém, é para que se cumpra a palavra escrita na sua lei: odiaram-me sem motivo. Quando, porém, vier o Consolador, que eu vos enviarei da parte do Pai, o Espírito da verdade que dele procede, esse dará testemunho de mim. E vós também testemunhareis, porque estáis comigo desde o princípio.
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2: Estudo diz que álcool em qualquer quantidade aumenta risco de demência. Saiba como diferenciar caso de emergência e urgência médica. Novas diretrizes de colesterol alto tornam níveis mais rígidos. De acordo com um novo estudo que questiona descobertas de pesquisas anteriores, beber qualquer quantidade de álcool aumenta o seu risco de ter demência mais tarde na vida. Algumas pesquisas já haviam sugerido que o consumo leve, como menos de 7 doses por semana, poderia ser até protetor do que não consumir álcool. No entanto, os autores do novo estudo explicam que essas pesquisas anteriores focaram em pessoas mais velhas e não diferenciaram entre ex-bebedores e pessoas que nunca beberam, o que pode ter distorcido os resultados. O novo estudo, publicado na revista BMJ Evidence-Based Medicine, uma publicação do grupo British Medical Journal, analisou como certos genes ligados ao consumo de álcool podem afetar o cérebro. Os resultados das análises genéticas mostraram que mesmo pequenas quantidades de álcool podem aumentar e muito o risco de demência, disse a principal autora do estudo, Anya Topiwala, pesquisadora clínica sênior no Departamento de Psiquiatria da Universidade de Oxford, no Reino Unido. Saber quando procurar um pronto-socorro em casos de emergência ou urgência é essencial para garantir o atendimento médico adequado e preservar a saúde. Muitas vezes, identificar os sinais de gravidade permite que a pessoa receba cuidados imediatos, evitando complicações e aumentando as chances de recuperação. Reconhecer esses momentos faz a diferença entre um cuidado preventivo e uma intervenção que pode salvar vidas. Muitas vezes, identificar os sinais de gravidade permite que a pessoa receba cuidados imediatos, evitando complicações e aumentando as chances de recuperação. Segundo o Dr. Anthony Gerato Klepp, que é coordenador de um pronto-socorro de um hospital de São Paulo, devem ser tratados como emergências médicas quadros como perda de consciência, dificuldade para respirar, dor forte no peito, sinais de AVC e traumas graves. Por outro lado, existem situações de urgência que exigem atenção médica rápida, mas que geralmente não colocam a vida em risco de imediato. Entre elas estão dores moderadas a severas, febre alta que não passa, vômitos e diarreias prolongadas, traumas leves e alterações sensoriais sem sinais graves associados. A Sociedade Brasileira de Cardiologia atualizou as diretrizes sobre dislipidemias, o aumento dos níveis de colesterol ou triglicerídeos no sangue, revelando valores mais rígidos para avaliação do colesterol. As regras também revelam uma nova classificação de risco. As novas recomendações da SBC alteraram o valor considerado adequado para lipoproteína de baixa densidade, o LDL, o colesterol ruim, em pessoas com baixo risco cardiovascular. O limite ideal passa a ser de até 115 miligramas por decilitro, em comparação aos 130 definidos pelas diretrizes atuais, que eram de 2017. Para os demais níveis de risco, não houve mudança.
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3: As boas novas de Deus para você memorizar esta semana aqui na BBN encontram-se em Isaías capítulo 50, versículo 7. Porque o Senhor Deus me ajuda, pelo que não me confundo. Por isso pus o meu rosto como se fosse um seixo, porque sei que não serei envergonhado. Mais uma vez, Isaías 50, versículo 7. 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Por isso pus o meu rosto como se fosse um seixo, porque sei que não serei envergonhado. 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

Seja muito bem-vindo à programação da BBN nesta noite de domingo. 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

0: 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Ouça agora esta verdade bíblica. Atordoada pela morte de seu pai, Jordan entrou pelo caminho da bebida e das drogas. Em entrevista ao jornal de Charlotte Observer, ela diz: "Eu queria escapar. Quando eu bebia, o meu alvo era o de não sentir nada. Eu me sentia confiante, mais bela e mais alta. Eu podia cantar e dançar nas festas. Eu acho que é por isso que muitos adolescentes bebem." O resultado deste tipo de vida começou a fazer com que Jordan adoecesse, vivesse cansada e afetou a sua vida acadêmica e esportiva. Segundo pesquisa feita pela Universidade Norte-Americana de Colômbia, os adolescentes são menos propensos a começarem a beber se eles têm um bom relacionamento com os pais e se estes os advertem dos perigos que o álcool traz. Pelo mundo afora, muitas pessoas bebem para fugir de lembranças ruins, de perdas, de desilusões. Com isso, entram por um caminho perigoso que pode levar à morte. Na China, existe um ditado que diz: "Cave o poço antes de sentir sede." A vida vai nos trazer perdas, tristezas, desilusões, e por isso precisamos estar preparados para enfrentá-los. Falando aos seus discípulos, Jesus disse: "Estas coisas vos tenho dito para que tenhais paz em mim. No mundo, passais por aflições, mas tende bom ânimo. Eu venci o mundo." João capítulo 16, verso 33. Em Jesus, nós temos um alicerce seguro e alguém que nos conduz em meio às tempestades da vida. Você já o conhece? Eu sou Eduardo Staibel e encerro com uma palavra dos Salmos. O Senhor é bom e a sua misericórdia dura para sempre. Medite nisto.
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A instrução bíblica reservada para você nos próximos minutos está nas mãos do pastor James Nash. O programa é Ecos do Calvário. 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Que bom que você está na BBN enquanto aguardamos o programa Ecos do Calvário. Vamos ouvindo mais boa música. Música.

A salvação é o maior presente que Deus ofereceu à humanidade por meio do nosso Senhor Jesus Cristo. Segundo a Bíblia, todos os seres humanos se afastaram de Deus por causa do pecado, mas, em seu amor, Ele enviou Jesus para trazer reconciliação e vida eterna. Em João 3,16, aprendemos que Deus amou o mundo de tal maneira que deu seu Filho unigênito, para que todo aquele que nele crê não pereça, mas tenha a vida eterna. A salvação não é conquistada por obras ou méritos humanos, ela é recebida pela fé em Cristo. Na cruz, Jesus levou sobre si os nossos pecados, oferecendo perdão e um novo começo. E por meio da sua ressurreição, Ele venceu o pecado e a morte, garantindo a esperança para todos os que creem nele. Assim, a salvação em Cristo nos traz perdão, transformação de vida e a promessa de viver eternamente com Deus.

0: Lemos em 2 Coríntios 5,15: e ele morreu por todos, para que os que vivem não vivam mais para si, mas para aquele que por eles morreu e ressuscitou. Bem-vindo ao programa Ecos do Calvário, com o pastor James Nash. 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
1: Em nossa série dos grandes acontecimentos na Bíblia, também faz parte o nascimento e a vida de Samuel. O seu amor por Deus, pelo povo e pelos dois reis com quem ele teve contato são grandes exemplos para nós. Veremos nesta lição algumas coisas que fez e por Saul e Davi. Veremos também duas coisas que fez que não agradou a Deus. Samuel cresceu conforme capítulo 3, verso 19, e o Senhor era com ele e não deixou nenhuma de todas as suas palavras cair em terra. E o povo de Israel, do sul ao norte, reconheceu que Samuel estava confirmado como profeta do Senhor. Verso 21 diz que Deus começou a se manifestar a Samuel em Siló pela sua palavra. Ele era o último dos juízes e também um dos grandes profetas. Na última lição, deixamos Samuel ainda menino, enfrentando situações difíceis para um homem resolver. Mas era Samuel que o povo estava esperando, porque sabiam que era o escolhido de Deus. Eli, seus dois filhos ímpios, sua nora e 30 mil soldados morreram num só dia. A arca de Deus estava nas mãos dos filisteus e o povo estava em pecado. É assim que Samuel começou a liderar o povo de Israel. Os filisteus também estavam com problemas. Estavam com a arca de Deus. Pensaram que era uma grande conquista e acabou sendo uma grande derrota. Levaram a arca e a colocaram no templo de Dagão. No próximo dia, encontraram a imagem de Dagão caída no chão, a colocaram em pé, só para achá-la no próximo dia caída no chão com a cabeça e as mãos cortadas. Mandaram a arca para uma outra cidade e em cada cidade houve pragas e aparentemente uma infestação de ratos. Nenhuma cidade dos filisteus queriam a arca de Deus. Após 7 meses, decidiram mandar a arca de volta a Israel. Mas, para tirar qualquer dúvida, se era Deus castigando eles, fizeram uma carroça nova e colocaram duas vacas para puxá-la. As duas vacas tinham crias. Queriam ver se Deus iria levar as vacas, assim deixando os bezerros. E aconteceu como esperavam. As vacas foram andando direto para Israel, com a arca de novo. Em Israel, Samuel podia trabalhar com o povo de Deus, trazendo-os a Deus. Em capítulo 7, versos 2 a 4, encontramos estas palavras: e desde o dia em que a arca ficou em Kiriat-Jearim, passou-se muito tempo, chegando até 20 anos. Então toda a casa de Israel suspirou pelo Senhor. Samuel, pois, falou a toda a casa de Israel, dizendo: se de todo o vosso coração voltais para o Senhor, lançai do meio de vós os deuses estranhos e as asterotes, preparai o vosso coração para com o Senhor e servir a ele só, e ele vos livrará da mão dos filisteus. Os filhos de Israel, pois, lançaram do meio deles os baalins e as asterotes e serviram ao Senhor. capítulo 7 relata a conquista e a subjugação dos filisteus. Samuel julgou Israel, conforme verso 15, o resto de sua vida. Este verso é interessante, pois sabemos que nos próximos capítulos o povo iria pedir um rei, como as outras nações. Samuel era a pessoa central na área espiritual por muitos anos, mesmo não sendo o líder central do governo. Capítulo 8 deve ser lido por todos. É um dos capítulos mais tristes da Bíblia. Os primeiros três versos mostram um grande erro na vida de Samuel. É um erro que muitos pastores cometem hoje em dia. Deixou a sua família à vontade, enquanto ele estava fazendo a obra de Deus. Verso 1 diz que Samuel colocou seus filhos como juízes sobre o povo. Verso 3 diz que os filhos não andaram nos caminhos do pai, mas desviaram-se após o lucro. Receberam propinas, perverteram a justiça, portanto levou o povo de Israel à rebelião. Quando nós estamos tão ocupados no pastorado ou no ministério para cuidar da nossa própria família, estamos ocupados demais. Se perder a família, perde também o ministério. Se o pai é fiel a Deus e fiel à sua família, os filhos seguem o pai na obra de Deus e são os dois bênçãos para o povo. Como resultado dos pecados dos filhos, o povo veio a Samuel não somente queixando dos atos dos filhos dele, mas pedindo algo que nunca jamais ele esperava. O povo veio pedindo um rei. Em verso 5, nós temos o pedido que mudou Israel. Disseram: eis que já estás velho, e teus filhos não andam nos teus caminhos. Constitui-nos, pois, agora um rei, para nos julgar, como o têm todas as nações. E conforme verso 6, o pedido pareceu mal aos olhos de Samuel. Qual é o grande problema de Israel ter um rei? O primeiro problema, numa lista comprida, é que Deus tinha formado uma nação teocrática, uma nação governada por Deus, uma nação dirigida por Deus, uma nação que amava a Deus e o seguia. Outra coisa que devemos notar no verso 5 é que o povo pediu um rei para reinar, como tem todas as nações. Israel não conseguiu viver para Deus. Preferiu viver no mundo e como o mundo. E Deus mandou Saul, um benjamita. Antes e depois de ser coroado, era um rebelde. Ele não queria aceitar as palavras de Samuel, que foi o escolhido de Deus para reinar. Após ser coroado, começou uma vida de desobediência e rebelião contra Deus e as ordens de Deus. Não matou o rei Agag e os amalequitas, como Deus mandou. E é aqui a grande condenação de Deus sobre Saul. Leia capítulo 15, versos 22 e 23. Samuel, porém, disse: tem porventura o Senhor tanto prazer em holocaustos e sacrifícios, como em que se obedece à voz do Senhor? Eis que o obedecer é melhor do que o sacrificar, e o atender do que a gordura de carneiros. Porque a rebelião é como o pecado de adivinhação, e a obstinação é como a iniquidade de idolatria. Porquanto rejeitaste a palavra do Senhor, ele também te rejeitou a ti, para que não sejas rei. Quando Saul rebelou-se contra Deus, Deus disse: sendo que Saul rejeitou a minha palavra, eu rejeitarei a ele como rei. Saul, não respeitando a palavra de Deus, continuou reinando, mas reinando sem as bênçãos de Deus. E a situação piorou, pois Deus escolheu um novo rei, um moço chamado Davi, filho de Jessé, da tribo de Judá. O pecado final que levou Saul e alguns de seus filhos à morte era consultar com a necromante de Endor. Saul estava desesperado. Ele tentou consultar com Deus, o qual fechou as portas, fechou os ouvidos. Antes da morte de Samuel, Deus tinha repreendido Samuel por suas orações contínuas em favor de Saul. Em capítulo 16, verso 1, Deus disse: "Até quando terás dó de Saul, havendo-o eu rejeitado, para que não reine sobre Israel?" Deus o rejeitou. Deus sabia, Samuel sabia, Saul sabia, só que Saul não aceitou a palavra de Deus. E quando Deus não atendeu a Saul, ele foi procurar uma mulher que ele pensou que ela podia chamar Samuel dos mortos para pedir que Samuel se comunicasse com Deus por ele. O que aconteceu na casa da necromante já é outro assunto, mas quando Samuel apareceu, a mulher quase morreu de susto. Ela estava esperando, como normal, um demônio se disfarçando de Samuel. Mas quando ela percebeu que era Samuel mesmo, esperava a morte. O que foi dito por Samuel a Saul também não foi esperado. Samuel disse a Saul, capítulo 28, verso 19, que Saul e seus filhos iriam morrer no próximo dia na batalha. E além disso, Israel seria subjugado pelos filisteus. E no próximo dia, a profecia foi cumprida. A Bíblia não esconde erros e pecados. E isso é uma das provas que a Bíblia é a palavra de Deus. Samuel falhou em duas áreas de sua vida: sua família e suas emoções. Voltando a capítulo 8, a história dos filhos de Samuel. Os seus filhos eram pestes para com o povo de Israel. Um dos grandes problemas em nossas famílias é disciplina. Do que podemos entender é que Samuel não criou os seus filhos para louvar, glorificar e adorar a Deus. Samuel estava ocupado demais com os seus deveres como homem de Deus. Para mostrar a gravidade do problema, deixe-me fazer uma pergunta. Quem criou Samuel e aonde ele foi criado? Ele não foi criado no tabernáculo com Eli? Samuel não presenciou os erros

0: emoções estavam sendo mais fortes do que a palavra e a vontade de Deus. E Deus o repreendeu. Nós devemos aprender de Samuel. Primeiro, vamos adorar Deus em espírito e em verdade. Segundo, vamos criar os nossos filhos fazendo o mesmo. E terceiro, não devemos ser levados pelas emoções e pelo nosso coração, mas vamos ser guiados pela palavra de Deus. E até o nosso próximo programa. Que Deus lhe abençoe.
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Nós sabemos que o Espírito Santo nos lembra todas as coisas. Esse é um dos atributos dele. Ele também convence o homem do pecado, da justiça e do juízo. Pois é, aquela vozinha que chamamos de consciência pode ser a atuação do Espírito Santo de Deus.

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As boas novas de Deus para você memorizar aqui na BBN encontram-se em Mateus 28, 5 e 6. Mas o anjo, respondendo, disse às mulheres: Não tenhais medo, porque eu sei que buscais a Jesus, que foi crucificado. Ele não está aqui, porque já ressuscitou, como havia dito. Vinde, vede o lugar onde o Senhor jazia. Estas são as boas novas de Deus para você memorizar esta semana aqui na BBN.

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1: Seja muito bem-vindo ao programa Esperança para o Coração. É nosso desejo sincero que durante os próximos minutos que vamos passar juntos, você seja encorajado e equipado com as verdades de Deus para os problemas de hoje. E agora conosco, nosso preletor.
2: Bem-vindo a mais um programa Esperança para o Coração. Vamos agora voltar ao tópico provações, sofrimento. Isso é o que nós estamos estudando. Provações, tempos de sofrimento, por June Hunt. Ficamos de voltar no tópico que fala da última estação do sofrimento na nossa vida, que é o outono da provação e do sofrimento. Recolhendo a colheita da promessa de Deus. Hebreus 12, 11 diz: nenhuma disciplina parece ser motivo de alegria no momento, mas sim de tristeza. Mais tarde, porém, produz fruto de justiça e paz para aqueles que por ela foram exercitados. A resposta apropriada às suas provações trará consigo um grande retorno. À medida em que você permita ao mestre semeador que trabalhe em terreno pedregoso e improdutivo, você irá crescer em paciência e perfeição. Conforme você amadureça, você verá que os problemas nada mais são do que a evidência da promessa de Deus de reproduzir em você a vida de seu filho. Respondendo corretamente às provações, você assim colherá maior compreensão da vida, objetividade em relação aos acontecimentos do dia, capacidade de discernir entre o bem e o mal, capacidade de se sobrepor ao estresse do dia a dia, visão mais clara quando chegar à dificuldade, visão mais profunda da compreensão do modo de ser das outras pessoas e também um ponto de vista bíblico você vai colher ao tomar as decisões difíceis. Um coração preparado para o chamado celestial. Filipenses 3,14 diz: prossigo para o alvo a fim de ganhar o prêmio do chamado celestial de Deus em Cristo Jesus. O que Deus prometeu? É melhor a gente entender o que Deus não prometeu. Deus não prometeu que os céus seriam sempre azuis, os caminhos sempre floridos pela vida inteira. Deus não prometeu o sol sem chuva, a alegria sem a tristeza, a paz sem o sofrimento. Deus não prometeu que escaparíamos ao trabalho e à tentação, aos problemas e à aflição. Ele não disse que não teríamos que carregar muitos fardos, muitos cuidados. Deus não prometeu caminhos largos e aplainados, a jornada rápida, fácil, sem necessidade de um guia, sem uma montanha ou uma subida, sem um rio turvo e profundo. Mas Deus prometeu coragem para a jornada de cada dia, repouso para o trabalhador e luz para o caminho. graça para as provações e ajuda vinda de cima, uma simpatia sempre presente, um amor imortal. Que maravilha, não é? Nós podemos abraçar realmente essas palavras de Anne Johnson Flint. Tivemos muitas referências bíblicas e trabalhamos neste tema com muita passagem bíblica. Algumas gostaria de citar aqui para que você fixasse melhor o que foi estudado. Romanos 5, 13 e 4. Mas também nos gloriamos nas tribulações, porque sabemos que a tribulação produz perseverança. A perseverança, um caráter aprovado, e o caráter aprovado, esperança. Isaías 43, 2. Quando você atravessar as águas, eu estarei com você. Quando você atravessar os rios, eles não o encobrirão. Quando você andar através do fogo, não se queimará. As chamas não o deixarão em brasa. 2 Coríntios 12, 10. Por isso, por amor de Cristo, regozijo-me nas fraquezas, nos insultos, nas necessidades, nas perseguições, nas angústias, pois quando sou fraco é que sou forte. 1 Pedro 1, 6 e 7. Nisso vocês exultam, ainda que agora, por um pouco de tempo, devam ser entristecidos por todo tipo de provação. Assim acontece para que fique comprovado que a fé que vocês têm, muito mais valiosa do que o ouro que perece, mesmo que refinado pelo fogo, é genuína e resultará em louvor, glória e honra quando Jesus Cristo for revelado. Romanos 8, 28 e 29. Sabemos que Deus age em todas as coisas para o bem daqueles que o amam, dos que foram chamados de acordo com o seu propósito. Pois aqueles que de antemão conheceu, também os predestinou para serem conformes à imagem de seu Filho, a fim de que ele seja o primogênito entre muitos irmãos. 2 Pedro 2:9, vemos, portanto, que o Senhor sabe livrar os piedosos da provação e manter em castigo os ímpios para o dia do juízo. 1 Pedro 4, 12 e 13. Amados, não se surpreendam com o fogo que surge entre vocês para os provar, como se algo estranho lhes estivesse acontecendo, mas alegrem-se à medida que participam dos sofrimentos de Cristo, para que também, quando a sua glória for revelada, vocês exultem com grande alegria. Tiago 1:12. Feliz é o homem que persevera na provação, porque depois de aprovado receberá a coroa da vida que Deus prometeu aos que o amam. Tiago 1:2-4. Meus irmãos, considerem motivo de grande alegria o fato de passarem por diversas provações, pois vocês sabem que a prova da sua fé produz perseverança, e a perseverança deve ter ação completa, a fim de que vocês sejam maduros e íntegros, sem lhes faltar coisa alguma. Hebreus 12, 11. Nenhuma disciplina parece ser motivo de alegria no momento, mas sim de tristeza. Mais tarde, porém, produz fruto de justiça e paz para todos aqueles que por ela foram exercitados. Deus promete estar comigo quando a vida parece me exigir mais do que eu possa suportar, quando o sofrimento é tão intolerável que eu tema que irá me encobrir, afogando-me no desespero. É assim mesmo, nós acabamos por ver que Deus pode usar uma coisa que não é fácil de ser aceita como sofrimento para produzir esperança na nossa vida. Entender que sofrer provações também produz louvor, glória e honra, que fraqueza também gera força. Sabemos que Deus é o justo juiz. Mais uma vez é interessante que leamos Tiago 1,12, feliz é o homem que persevera na aprovação, porque depois de aprovado receberá a coroa da vida que Deus prometeu aos que o amam. Que você possa abraçar essa proposta e que este estudo sobre provações e sofrimento de June Hunt tenha realmente uma aplicação na sua vida, que seja uma coisa que você possa usar na prática e que, se puder, possa passar adiante. É assim que a maravilha da palavra de Deus ocorre na vida de todos os que se interessam pela palavra do Senhor. Que Deus o abençoe grandemente e esperaremos você no próximo encontro com um novo tema. Este foi o programa Esperança para o Coração. Deus o abençoe.
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A palavra de Deus tem inspirado você? Compartilhe com a gente aqui o seu testemunho pessoal. Vamos ler no ar. 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

Quem vai para o céu? A Bíblia deixa claro que somente quem colocou a fé em Jesus Cristo pode ter a certeza de um lar com Ele por toda a eternidade. Isso encontramos em João 14, de 1 a 6, sintetizado aqui em nosso comentário. Pois é, não existe currículo que leve aos céus, não existe boa ação que vá comprar para você a salvação em Jesus. Espero que você já tenha entendido. O cerne da mensagem é a fé em Jesus e não as obras. Que bom que você está na BBN.

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Continue ouvindo a boa música.

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2: Com nova lei, Brasil dá passo histórico para eliminar chumbo de tintas e se alinha aos melhores padrões internacionais. Brasil segue tendência global e avança na valorização de produtos naturais, como leveduras, na alimentação animal. SESI completa 80 anos, com rede de quase 500 escolas em todo o Brasil. O Brasil sancionou a Lei 15.441, que reduz para 90 partes por milhão o limite de chumbo permitido em tintas vendidas no país. A medida amplia a regra para praticamente todas as categorias de tinta e coloca o país em linha com padrões internacionais adotados por organismos como a OMS e também o Programa das Nações Unidas para o Meio Ambiente. A nova lei atualiza as normas em vigor desde 2008, que abrangiam apenas tintas imobiliárias, infantis e escolares. Segundo a Associação Brasileira dos Fabricantes de Tintas, a indústria já dispõe de tecnologia para substituir matérias-primas com chumbo sem comprometer a qualidade dos produtos, fortalecendo a proteção à saúde, ao meio ambiente e aos profissionais do setor. A lei prevê um prazo de um ano para adequação das empresas e mantém exceções para tintas marítimas anti-incrustantes e tintas anticorrosivas à base de zinco, com limite de 600 partes por milhão. O setor avalia que a nova regra reforça a competitividade da indústria brasileira e aproxima o país das melhores práticas internacionais em segurança, inovação e sustentabilidade. O Brasil iniciou uma nova etapa na produção animal com a publicação de uma portaria do Ministério da Agricultura que restringe o uso de antibióticos promotores de crescimento. A medida acompanha uma tendência internacional e incentiva práticas voltadas à saúde intestinal, biossegurança e bem-estar dos animais por meio de alternativas naturais. Segundo especialistas do setor, soluções à base de leveduras, probióticos, ácidos orgânicos e óleos essenciais ganham espaço por contribuírem para o equilíbrio da microbiota, o fortalecimento da imunidade e a melhoria do desempenho produtivo. Em bovinos, a mudança também reforça a importância do controle da alimentação e da fermentação ruminal. A nova regulamentação ocorre enquanto o governo busca atender às exigências da União Europeia para manter as exportações de proteína animal. A expectativa é que a adoção de tecnologias naturais fortaleça a competitividade da produção nacional e amplie a segurança alimentar nos mercados interno e externo. O Serviço Social da Indústria, o SESI, completa 80 anos com uma rede de quase 470 escolas distribuídas por quase 400 cidades. Criada em 1946, a instituição atende prioritariamente filhos de trabalhadores da indústria. No ano passado, registrou quase 400 mil matrículas na educação básica, incluindo a EJA, Educação de Jovens e Adultos. Além da atuação na educação, o SESI mantém uma ampla estrutura voltada à saúde do trabalhador, com mais de 500 unidades em todo o Brasil. Em 2025, a instituição atendeu quase 80 mil empresas, beneficiou cerca de 4 milhões e meio de pessoas e aplicou quase 900 mil vacinas em trabalhadores da indústria e seus dependentes.
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3: As boas novas de Deus para você memorizar esta semana aqui na BBN encontram-se em Isaías capítulo 50, versículo 7. Porque o Senhor Deus me ajuda, pelo que não me confundo. Por isso pus o meu rosto como se fosse um seixo, porque sei que não serei envergonhado. Mais uma vez, Isaías 50, versículo 7. Porque o Senhor Deus me ajuda, pelo que não me confundo. Por isso pus o meu rosto como se fosse um seixo, porque sei que não serei envergonhado. Estas são as boas novas de Deus para você memorizar esta semana aqui na BBN.

0: O que você mais admira nesta vida? Frequentemente há uma desconexão entre o que nossa alma diz acreditar e onde realmente depositamos nosso prazer e confiança. Os seres humanos são adoradores por natureza. Se o coração não estiver preenchido pelo Deus verdadeiro, inevitavelmente criará ou adotará outros deuses. A idolatria humana é geralmente impulsionada pela autoconfiança e a competição. Ambos deslocam Deus do centro de nossas vidas. Por isso temos que sondar a própria alma para que assim possamos reconhecer a nossa necessidade de salvação. Volte-se para Cristo hoje e deixe que Ele ocupe o trono do seu coração. Só Ele pode satisfazer plenamente a sede da sua alma e libertá-lo da escravidão dos ídolos. Se quiser conversar a respeito disso, escreva-nos uma mensagem para o e-mail rede@bbnmedia.org.
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2: Olá, aqui é o pastor Wagner Antônio de Araújo. Esta é a série A Sublimidade de Jesus. Há um versículo muito querido no livro de Provérbios que diz: o homem de muitos amigos deve mostrar-se amigável, mas há um amigo mais chegado que um irmão. Como é precioso ter amigos! Amigos são preciosidades que devemos cultivar. Ter muitos amigos é, infelizmente, uma ilusão. Temos muitos conhecidos, talvez muitos colegas, muitos contatos, mas amigos de verdade são poucos. Conhecemos os amigos na hora da necessidade. Eles são os que ficam quando todos os demais vão embora. Mas há amigo mais chegado que um irmão. Achamos natural que um irmão seja um amigo chegado de outro, mas nem sempre isso acontece. Ser irmão é um laço de família que não foi escolhido. Já a amizade é um laço do coração. Mas mesmo os amigos são limitados. Eles não estão conosco em toda e qualquer ocasião. Jesus Cristo é esse amigo mais chegado que um irmão. Ele prometeu estar conosco em todas as circunstâncias, em todos os momentos, em todas as horas. A sua presença é real, ainda que não sintamos. Não somos guiados nem por vista e nem por sentimentos, mas pela fé e pela verdade. A Bíblia é a verdade. Portanto, cremos em suas promessas. E Jesus prometeu estar conosco sempre, não só aqui, mas no além. Quando o ladrão arrependido, crucificado ao lado de Cristo, pediu para que Jesus se lembrasse dele no futuro reinado, Jesus afirmou: hoje mesmo estarás comigo no paraíso. Sim, ouvintes, Jesus não é um amigo apenas para esta vida. Ele é um amigo aqui e no além. Aliás, o único, verdadeiro e mais completo amigo. Para gozarmos de sua amizade, precisamos buscá-lo de todo o nosso coração. Deus está pronto para nos atender, se com fé e esperança o buscarmos. Ao buscá-lo, devemos nos arrepender de nossos pecados, confessá-los, pedir perdão por eles e entregar a nossa alma, a nossa vida a Jesus, recebendo-o em nosso coração. Nesse momento, nós nos tornamos filhos adotivos de Deus e irmãos mais novos de Jesus. E nesse momento passamos a usufruir da maravilhosa amizade com Ele. Como é bom a vida com Jesus! Como é bom levar a Ele as nossas dores, as nossas necessidades! Como é bom ler a Sua palavra e sermos confortados por sua graça. Prezado ouvinte, faça de Jesus Cristo o seu melhor amigo. Usufrua dessa amizade e nunca mais se sinta solitário. Quem tem Jesus, tem tudo, até o melhor dos amigos. Que Ele nos abençoe. Amém.
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Glorificamos a Deus que nos deu mais um dia de vida. Ele renovou suas misericórdias mais uma vez e somos gratos a Ele por isso, não é verdade? Com você, Laurence Husby, até às 6 da manhã, horário de Brasília, nesta segunda-feira.

bom lembrar aos queridos ouvintes que nós recebemos pedidos de oração a qualquer hora do dia ou da noite. 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

0: bem-vindo ao programa Palavras de Louvor. Esse programa é baseado nos estudos do Dr. Donald Hubbard, pastor e professor da Bíblia. Nós agradecemos a Deus pelo privilégio de, nos próximos minutos, apresentar a você verdades contidas na Palavra de Deus e suas aplicações para os nossos dias. Vamos então a mais um estudo no programa Palavras de Louvor. Apresentação: Lincoln Oliveira.
1: A Palavra de Deus é nosso alimento. Precisamos conhecê-la, pois ela é a revelação de Deus para nós hoje. É por isso que devemos nos comprometer com um estudo mais aprofundado da Palavra de Deus dia a dia no programa Palavras de Louvor. Estamos estudando a vida do Senhor Jesus conforme apresentada no Evangelho de Marcos. Estamos agora no sexto capítulo. Pare um pouco sua rotina e abra seu Novo Testamento em Marcos capítulo 6. E leia comigo o milagre em que Jesus alimentou 5.000 homens. Vou começar a ler em Marcos capítulo 6, versos 35 em diante. E como o dia fosse já muito adiantado, os seus discípulos se aproximaram dele e lhe disseram: "O lugar é deserto e o dia está já muito adiantado. Despede-os para que vão aos lugares e aldeias circunvizinhas e comprem pão para si, porque não tem que comer." Ele, porém, respondendo, lhes disse: "Dai-lhes vós de comer." E eles disseram-lhe: "Iremos nós e compraremos 200 dinheiros de pão para lhes darmos de comer?" E ele disse-lhes: "Quantos pães tendes? Ide ver." E sabendo-o, eles disseram: 5 pães e 2 peixes." E ordenou-lhes que fizessem assentar a todos em ranchos sobre a erva verde. E assentaram-se repartidos de 100 em 100 e de 50 em 50. E tomando ele os 5 pães e os 2 peixes, levantou os olhos ao céu, abençoou e partiu os pães e deu-os aos seus discípulos para que os pusessem diante deles. E repartiu os 2 peixes por todos. E todos comeram e ficaram fartos. E levantaram 12 alcofas cheias de pedaços de pão e de peixe. E os que comeram os pães eram quase 5.000 homens. Marcos capítulo 6, versos 35 a 44. Jesus tinha diante de si uma grande multidão que era de pelo menos 5.000 homens. Os matemáticos nos dizem que provavelmente havia cerca de 10 a 12 mil pessoas, se você incluir as mulheres e crianças ali presentes naquela ocasião. Os discípulos já haviam retornado da missão recebida por Jesus. Eles voltaram com relatórios surpreendentes e é claro que tudo o que fizeram em nome de Jesus foi proclamado por toda aquela região. Jesus disse aos discípulos para se afastarem e descansarem um pouco, mas as pessoas viram a Jesus, entraram num barquinho e começaram a segui-lo. Jesus entrou num barquinho e foi para um lugar mais afastado, mas as pessoas correram por terra e chegaram no lugar antes dele, formando uma grande multidão para recebê-lo ao sair do barco. Jesus não tinha descanso. Isso é o que o texto diz no verso 31. E ele disse-lhes: "Vinde vós aqui à parte, a um lugar deserto, e repousai um pouco." Porque havia muitos que iam e vinham e não tinham tempo para comer. Quando Jesus viu aquela multidão, ele não se irritou ou se aborreceu, porque o coração de Jesus foi profundamente tocado. Tocado pela multidão que viu e pela compaixão que sentiu. Note também que nosso Senhor Jesus Cristo foi profundamente tocado com a comunicação que ele partilhava. Vamos ver novamente o verso 34, que tem sido um de nossos versos-chave de alguns dos nossos últimos programas, com relação a Jesus e seu relacionamento com uma vasta multidão de pessoas. E Jesus, saindo, viu uma grande multidão e teve compaixão deles, porque eram como ovelhas que não têm pastor, e começou a ensinar-lhes muitas coisas. É muito importante que entendamos o texto com relação a quem se refere com o uso da palavra deles. Por favor, dê uma olhada no verso 34. Jesus, saindo, viu uma grande multidão e teve compaixão deles. Venha comigo no verso 37. Ele, porém, respondendo, lhes disse: dai-lhes vós de comer. E eles disseram-lhe: iremos nós e compraremos 200 dinheiros de pão para lhes darmos de comer. A palavra dai-lhes no verso 34 se refere à multidão. O segundo lhes no verso 37 refere-se novamente à multidão faminta. Jesus queria partilhar muitas coisas com essas pessoas. Dessa forma, lemos na última parte do verso 34. Porque eram como ovelhas que não têm pastor, e começou a ensinar-lhes muitas coisas. Gostaria de pausar por um momento para observar duas necessidades básicas representadas nesses dois versos, 34 e 37, todos com destaques para uma palavra que peço que você sublinhe no verso 34 e 37. A palavrinha lhes. As pessoas que se aglomeravam na frente de Jesus, 5.000 homens, sem contar as mulheres e crianças, tinham tanto necessidades espirituais quanto físicas. No ministério de Jesus, naquela ocasião, é importante que você compreenda que a necessidade espiritual das pessoas assumia prioridade sobre as necessidades físicas naquele momento. No verso 34, lemos que ele começou a ensinar-lhes muitas coisas, mas lembre-se que a necessidade básica não foi omitida. Jesus disse: dai-lhes vós de comer. Há um equilíbrio apropriado entre as duas necessidades apresentadas. Como cristãos, somos acusados de nos preocupar demais com o mundo vindouro e nos esquecer das necessidades do mundo presente, não é? Gostaria de ressaltar que esses dois conceitos não podem estar divorciados. As necessidades físicas e espirituais. É fato que as necessidades espirituais são tremendas e essencialmente importantes, porque a alma vive para sempre. Portanto, é errado apenas satisfazer as necessidades físicas sem ajudar também com as necessidades espirituais. Mas, por outro lado, os crentes em nosso Senhor Jesus Cristo devem compreender que os ensinos do Novo Testamento englobam auxílio tanto físico quanto espiritual. Na história da igreja, é muito interessante observar que a igreja tem se ocupado na assistência de crianças de rua, de hospitais, de orfanatos e o bem-estar das pessoas antes que houvesse qualquer preocupação nesse sentido. Isso não é apenas um tapinha nas costas daqueles que carregam o nome de Cristo. É simplesmente uma obrigação que Jesus deposita nos corações das pessoas. Vemos as necessidades espirituais de cada uma delas. Elas precisam nascer de novo com uma fé pessoal em Jesus Cristo. Mas também vemos que mesmo naquela ocasião, Jesus começou a ensiná-las muitas coisas. Havia também uma fome espiritual conjugada com a fome física. E Jesus atendeu a ambas as necessidades. Ele as alimentaria espiritualmente e fisicamente. Esse deve ser o propósito de cada cristão ao ministrar às pessoas. Tenho compreendido em toda a minha vida adulta que para atendermos às verdadeiras necessidades dos indivíduos, devemos dar uma boa olhada em seu relacionamento com Deus. Quando atendemos uma necessidade física sem atender a uma necessidade espiritual, não conseguimos dar uma resposta às necessidades das pessoas. É por isso que muitos de nossos programas sociais não funcionam. É claro que é certo ajudar as pessoas em suas necessidades físicas, mas se apenas fizermos isso, não conseguiremos nenhuma mudança de coração. Não obteremos mudanças de atitudes. Somente Jesus Cristo pode mudar o coração do homem e mudar uma pessoa. Somente Jesus Cristo pode mudar nossa atitude e quando isso acontece, a situação toda se modifica. Não se trata de isso ou aquilo, mas ambas as coisas ao mesmo tempo. Era assim que Jesus via as coisas. Ele atendia às necessidades espirituais das pessoas juntamente com suas necessidades físicas. Jesus via dessa maneira, mas é triste dizer que os discípulos não tinham a mesma visão, pelo menos não no princípio. Vamos ver agora o segundo maior ensinamento dessa história, quando Jesus alimentou 5.000 homens. Nossa primeira conclusão foi que Jesus não teve descanso. Quero que você perceba um segundo ensino. Os discípulos estavam confusos. Vamos ler os versos de 35 a 38. E como o dia fosse já muito adiantado, os seus discípulos se aproximaram dele e lhe disseram: o lugar é deserto e o dia já está muito adiantado. Despede-os para que vão aos lugares e aldeias circunvizinhas e comprem pão para si, porque não tem que comer. Ele, porém, respondendo, lhes disse: dai-lhes vós de comer. E eles disseram-lhe: iremos nós e compraremos 200 dinheiros de pão para lhes darmos de comer. E ele disse-lhes: quantos pães tendes? Ide ver. E sabendo-o, eles disseram: 5 pães e 2 peixes. Agora chegou a hora de focalizar sobre os discípulos. E aqui, mais uma vez, quando lemos no relato de Marcos, o que os discípulos pensaram, o que os discípulos fizeram e o que os discípulos disseram.

0: Senhor Deus, oramos para que a Tua palavra ache guarida em nosso coração hoje. Ajuda-nos a ajudar ao outro. Ajuda-nos a ver a obra que o Senhor tem para nós no dia de hoje. Oramos em nome de Jesus. Amém.
1: Fica por aqui mais um Palavras de Louvor, um programa baseado nos estudos do Dr. Donald Hubbard e apresentado por Lincoln Oliveira. Esperamos que o estudo de hoje tenha servido para fazê-lo crescer em seu relacionamento com Deus. Esperamos contar com a sua audiência em nossa próxima edição. Até lá, e que Deus lhe abençoe.

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2: Grupo mergulha para limpar o mar e encontra um dos animais mais raros do mundo. Beber pouca água pode prejudicar a saúde dos dentes, dentista explica. Internações de adolescentes por ansiedade no Brasil crescem 9 vezes em 10 anos. Um grupo de voluntários liderado pelo ativista ambiental Vinícius Oliveira encontrou uma rara raia albina durante um mergulho de limpeza no mar em Angra dos Reis, no Rio de Janeiro. O registro surpreendeu os participantes, já que a ocorrência desse tipo de animal é estimada em cerca de um caso para cada 1 milhão na natureza. Especialistas explicam que o albinismo é uma condição genética que reduz a produção de melanina, deixando os animais mais vulneráveis. Sem a coloração natural, a raia perde a capacidade de camuflagem, tornando-se um alvo mais fácil para predadores e enfrentando maiores dificuldades para sobreviver no ambiente marinho. Além do encontro considerado um presente da natureza, os mergulhadores recolheram resíduos plásticos encontrados no fundo do mar. O vídeo do momento, é claro, viralizou nas redes sociais, recebeu milhares de curtidas e reforçou a importância das ações de preservação ambiental e da proteção da vida marinha. Beber pouca água pode comprometer a saúde bucal ao reduzir a produção de saliva, responsável por proteger os dentes, controlar bactérias e neutralizar ácidos. Segundo a dentista Andressa Zácaro, a desidratação favorece problemas como cáries, mau hálito e inflamações na gengiva, além de prejudicar a proteção natural da boca. Entre os principais sinais da falta de hidratação estão a sensação frequente de boca seca, o mau hálito que não passa, o aumento da incidência de cáries, a sensibilidade nos dentes e as gengivas inflamadas. A redução da saliva facilita a proliferação de bactérias e aumenta os riscos de doenças bucais. A recomendação dos especialistas é manter uma boa ingestão de água, associada à higiene bucal adequada e às consultas regulares ao dentista. De acordo com a professora, hábitos simples do dia a dia, como a hidratação, contribuem para a prevenção de doenças e ajudam a preservar a saúde da boca e do organismo. Um estudo do Instituto de Estudos de Saúde Suplementar revela que as internações de adolescentes por transtornos de ansiedade cresceram 9 vezes entre 2015 e 2024 na saúde suplementar brasileira. A taxa passou de 1,03 para 9,6 internações por 100 mil beneficiários, com destaque para as meninas, que representam quase 4 internações para cada caso entre meninos. Especialistas apontam que fatores como o uso intenso das redes sociais, pressão escolar, mudanças na rotina e questões biológicas ajudam a explicar o aumento dos casos. Entre os sinais de alerta estão irritabilidade constante, isolamento social, queda no rendimento escolar, dificuldades para dormir e queixas físicas sem causa aparente. Os médicos reforçam que a ansiedade persistente capaz de comprometer a rotina exige avaliação especializada. A internação é indicada apenas em situações graves, como risco de suicídio ou crises incapacitantes, e o diagnóstico precoce, aliado ao apoio da família e da escola, que é considerado essencial para evitar a evolução dos transtornos.
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3: As boas novas de Deus para você memorizar esta semana aqui na BBN encontram-se em Isaías capítulo 50, versículo 7. Porque o Senhor Deus me ajuda, pelo que não me confundo. Por isso pus o meu rosto como se fosse um seixo, porque sei que não serei envergonhado. Mais uma vez, Isaías 50, versículo 7. Porque o Senhor Deus me ajuda, pelo que não me confundo. Por isso pus o meu rosto como se fosse um seixo, porque sei que não serei envergonhado. Estas são as boas novas de Deus para você memorizar esta semana aqui na BBN.

0: Jesus Cristo nunca quebrou e nunca quebrará uma promessa. E é exatamente por isso que podemos ter segurança naquilo que ele nos diz no Evangelho de João, capítulo 11, nos versos 25 e 26. Eu sou a ressurreição e a vida. Quem crê em mim, ainda que esteja morto, viverá. E todo aquele que vive e crê em mim, nunca irá morrer. Cristo, Filho de Deus, morreu na cruz para nos salvar. E a nossa esperança, essa promessa, nos garante que se confiarmos nossas vidas a Ele, a morte física neste mundo não será o fim. E assim como Ele, ressuscitaremos um dia. E dali em diante, para vivermos no paraíso para toda a eternidade. Por isso, querido ouvinte, se você nunca deu um passo de fé confiando sua vida a Jesus, faça isso ainda hoje. E tenha a maravilhosa esperança e paz de que é no paraíso com Deus onde você passará a eternidade. 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
1: Olá, que bom que você está aí para acompanhar a nossa mensagem de esperança e encorajamento, Pão Diário. Hoje vou ler o texto de Arthur Jackson com o título Nossa Armadura em Cristo, baseado no livro de 2 Coríntios, capítulo 10, entre os versículos 3 e 6. Certo jovem compartilhou sua história de abuso e vício. Embora já fosse cristão, ele era atormentado por um problema maior do que si mesmo, por ter sido exposto à pornografia e abuso sexual quando criança. Desesperado, buscou por ajuda. Por crermos em Cristo, travamos uma guerra contra as forças invisíveis do mal, mas recebemos armas para travar as nossas batalhas espirituais. Elas não são as armas do mundo, entretanto. Pelo contrário, recebemos armas poderosas de Deus para derrubar as fortalezas. O que isso significa? Fortalezas são lugares bem construídos e seguros. Nossas armas dadas por Deus incluem armas da justiça, com a mão direita para atacar e com a mão esquerda para defender. A carta aos Efésios amplia a lista de coisas que ajudam a nos proteger: a Bíblia, a fé, a salvação, a oração e o apoio de outros cristãos. Quando somos confrontados com forças maiores e mais fortes do que nós, apropriarmos-nos dessas armas pode fazer a diferença entre resistir ou tropeçar. Deus também usa conselheiros e outros profissionais para ajudar aqueles que lutam com forças grandes demais para enfrentarmos sozinhos. A boa notícia é que em Jesus, e por meio dele, não precisamos nos render frente às dificuldades. Temos a armadura de Deus. Querido amigo, a quem recorrer para obter apoio em nossas dificuldades? Como nos revestiremos espiritualmente? Pense nisso. Eu sou Clarice Fogaça e essa foi a nossa mensagem do dia.
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Nós sabemos que temos de Deus o cuidado essencial e sabemos que Ele estará sempre cuidando de nós à medida em que a nossa confiança seja traduzida em ação. As pessoas não praticam esse tipo de entrega, mas é muito importante na caminhada da fé.

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0: todas as comunidades em que os cristãos se reúnem, líderes da igreja frequentemente param para tomar decisões estratégicas sobre o propósito da igreja. Mas são tantas as opiniões. Como vamos saber o que realmente faz parte de uma igreja saudável? Seja bem-vindo ao programa Razão para Viver. Hoje, vamos ouvir o pastor Fernando Bóquio dar início à última mensagem da série, O Despertar da Igreja. O pastor Fernando tem nos chamado à reflexão e para um avivamento no modelo bíblico das nossas igrejas. E é por isso que a mensagem de hoje foi intitulada de Recuperando os Anos Perdidos.
1: Algumas músicas e textos publicados dizem respeito a um contexto que muitos podem não conhecer. O contexto é o que dá valor a essas letras e textos. Sem isso, uma música deixa de ter o impacto que teria. Sem saber a história que vai junto de algumas músicas, elas simplesmente não têm a importância que deveriam ter para as pessoas. É fácil achar que estamos nesta época iluminada, onde a maioria de nós é razoavelmente bem alfabetizada e capaz de compreender as coisas, onde todos estão cientes de tudo. Afinal, temos aí a internet. Há uma canção que menciona a rosa pisoteada. Seu sentido pode ser um mistério para alguns que não compreendem a realidade do Evangelho de Jesus, que não sabem que alguém assumiu a queda por nós. Então, gostaria de contar uma história de verdade. Ela aconteceu perto da realização dos Jogos Olímpicos de Verão, alguns anos atrás, quando um estudante que havia realmente se comprometido com o mundo do mergulho estava em treinamento para competir. Ele escolheu uma universidade onde sua habilidade particular poderia ser aperfeiçoada, onde ele teria um bom treinador e excelentes instalações. O que ele não estava planejando era que seu companheiro de quarto seria um crente. E este companheiro fiel contou a ele sobre Cristo, que Jesus viveu e morreu e pagou o preço pelos nossos pecados. O mergulhador não estava nem um pouco interessado nessa história. Ele estava interessado em seu futuro, em conquistar a medalha de ouro e tudo o que viria com isso. Mas, de vez em quando, essa mensagem voltava à sua mente. Ele seria perseguido pelo que havia sido dito. Aquelas palavras mostraram a ele que ele nunca havia confiado em outra pessoa para ajudá-lo, não só para a vida, mas para além da morte. É aí que o problema começa. Então, tarde da noite, sem conseguir dormir, ele decidiu ir para a piscina coberta, uma piscina que fazia parte do complexo esportivo da universidade, parte de uma instalação enorme, um local onde ele havia mergulhado muitas vezes. E ele subiu ao trampolim para um nível de 10 metros e decidiu que iria mergulhar por algum tempo. O luar brilhava atravessando pela área aberta do telhado e ele conseguia ver muito bem onde a extremidade da plataforma ficava. Mas apenas isso. E pouco antes de mergulhar, aconteceu que o zelador entrou. O homem ficou chocado ao ver aquele jovem em cima da plataforma e acendeu as luzes rapidamente. O homem gritou para alertá-lo, porque na noite anterior a água da piscina havia sido escoada e aquele jovem estava prestes a pular para a morte. Nesse momento, o jovem se lembrou que, enquanto estava em pé naquela plataforma, preparando-se para o mergulho, ele tinha aberto os braços um de cada lado e o luar formava um sinal, o sinal de uma cruz na parede atrás dele. Isso havia acontecido segundos antes de ter escapado da morte. Aquela cruz e aquele alerta o lembraram de que alguém tinha sido crucificado por ele. E naquele momento, ele entregou-se a Cristo e passou a confiar nele como seu Salvador. Você pode se considerar um cristão, você pode até estar em paz consigo mesmo, estar pronto para o que a vida trouxer. E se a morte viesse, você estaria pronto para entrar na presença de Deus. Mas, verdade seja dita, há alguns que nos ouvem agora que não estão realmente prontos. Se você nunca acreditou no Senhor Jesus, o Filho de Deus que foi crucificado, a rosa que foi pisoteada, aquele que de fato assumiu a nossa queda por nós, este é um momento maravilhoso para que você faça isso. Nada é mais importante neste momento. Confiar em Cristo. Essa é a primeira coisa a fazer. Tudo mais é secundário. É a principal mensagem e objetivo deste ministério. Agora, vamos para o nosso estudo de hoje, a segunda mensagem do dia. Vamos para o livro de Joel, profeta Joel, no final do Velho Testamento. Joel, capítulo 2, e em seguida, Ezequiel, capítulo 2. Você pode fazer isso, então eu vou dar a você um pouco de tempo para encontrar esses dois livros, se você tiver consigo uma Bíblia. Esses dois personagens são um pouco incomuns. Ezequiel está entre os profetas maiores e Joel está entre os profetas menores. Eles são nomeados assim não porque a mensagem de um seja mais importante que a do outro, mas simplesmente por causa do tamanho dos livros. Os livros dos profetas maiores são, em sua maioria, de um tamanho considerável. Ezequiel é um deles. Então, Ezequiel, capítulo 2, é onde nós vamos começar a mensagem. Mas gostaria de ler a partir de Joel, capítulo 2, começando no versículo 21. Joel, capítulo 2, a partir do versículo 21. Não tenha medo, ó terra, regozije-se e alegre-se. O Senhor tem feito coisas grandiosas. Não tenha medo, animais do campo, pois as pastagens estão ficando verdes. As árvores estão dando seus frutos. A figueira e a videira ficam carregadas. Ó povo de Sião, alegre-se e regozije-se no Senhor, no seu Deus, pois Ele lhe dá as chuvas de outono, conforme a sua justiça. Ele lhe envia muitas chuvas, as de outono e as de primavera, como antes fazia. As eiras ficarão cheias de trigo, os tonéis transbordarão de vinho novo e de azeite. Vou compensá-los pelos anos de colheitas que os gafanhotos destruíram. O gafanhoto peregrino, o gafanhoto devastador, o gafanhoto devorador e o gafanhoto cortador. O meu grande exército que enviei contra vocês. Vocês comerão até ficarem satisfeitos e louvarão o nome do Senhor, o seu Deus, que fez maravilhas em favor de vocês. Nunca mais o meu povo será humilhado. Vamos fingir que Rip Van Winkle era um cristão. Para quem não conhece esse conto, trata-se de um conto de Washington Irving e narra a história de um homem que foge de sua esposa má. Rip corre até uma floresta. Depois de muitas aventuras, ele põe-se a descansar embaixo de uma árvore frondosa e adormece. 20 anos após, ele acorda e decide regressar à sua vila, Logicamente, ele não toma conhecimento dos fatos e está completamente fora de contexto. Esse conto normalmente é utilizado para falar de pessoas que não se apercebem das mudanças que acontecem. Mas vamos supor que Rip Van Winkle fosse um cristão e que realmente amasse o Senhor. E vamos imaginar que ele frequentava fielmente a casa de adoração e ano após ano ele se via incentivado e fortalecido pelas coisas que eram pregadas e ensinadas. Sua caminhada com Cristo era profunda e sua vida de oração era devotada e consistente. Então, por alguma razão estranha, ele adormece. Ele dorme e dorme por 30, 40 anos. Então, um dia ele acorda e olha à sua volta e percebe. É claro que 3, 4 décadas se passaram e muito havia mudado, mas ele nunca tinha imaginado que sua igreja também teria mudado. E ao frequentar esse estranho arranjo do que é hoje chamado de outro tipo de igreja, outra forma de fazer igreja, ele descobre que sua alma está com fome. E pensando que talvez isso seja apenas verdade naquela igreja, ele vai ainda para outra e depois outra e começou a pensar: o que foi que aconteceu com a minha igreja? O que aconteceu com as músicas? Eu amo músicas novas, mas estas são tão superficiais e repetitivas e sem sentido. E o que aconteceu com o púlpito? Ele se foi. O que está acontecendo lá em cima? E é como um show. E o velho Rip finalmente percebe que muita coisa mudou e não foi só o passar do tempo. Encontramos tempos difíceis no século XXI, e eu não sou o único a observar isso. Peguei uma das minhas obras favoritas recentemente, Eu Creio na Pregação, em que John R. W. Stott escreve estas palavras: os profetas da desgraça na igreja de hoje estão confiadamente prevendo que o dia da pregação acabou. É uma arte que está morrendo. Eles dizem um meio de comunicação fora de moda, um eco de um passado abandonado. Eu fui para a capa do livro e vi que ele foi publicado em 1982. 3 décadas atrás. Havia desde então profetas da desgraça nos dizendo: as coisas não são como antes foram e nunca mais serão. Supere isso, ajuste o passo. Todos nós sabemos que Jesus disse que ele iria construir sua igreja e que as portas do inferno não prevaleceriam contra ela. Está bem ali, na impressão preta em páginas brancas, mas ele nunca disse que as portas do inferno não iriam atacá-la, ou que as portas do inferno não fariam o seu melhor para calar os mensageiros da igreja. O momento imaginário com Rip Van Winkle não é imaginário de forma alguma. Enquanto ainda pastor, Eugene Peterson, servindo a Igreja Presbiteriana Cristo Nosso Rei, em Bel Air, Maryland, nos Estados Unidos, na década de 80, também escreveu estas palavras ao lamentar nossos tempos. Veja comigo. Pastores americanos estão abandonando seus postos, à esquerda e à direita, em um ritmo alarmante. Eles não estão deixando suas igrejas e aceitando outros empregos. As congregações ainda pagam seus salários. Seus nomes permanecem nos informativos das igrejas e eles continuam a aparecer nos púlpitos aos domingos. Mas eles estão abandonando abandonando seus postos, sua vocação. Eles estão se prostituindo, indo atrás de outros deuses. O que eles fazem com o seu tempo sob o disfarce de ministério pastoral não tem a conexão mais remota com o que os pastores da igreja têm feito nos últimos 20 séculos. Alguns de nós estamos irritados com isso, estamos com raiva porque nós fomos abandonados. A maioria dos meus colegas, ele escreve, aqueles que definiram ministério para mim, um pouco tempo depois saíram e me deixaram, tendo, segundo eles, coisas mais urgentes para fazer. Ele continua, as pessoas com as quais eu pensei que estaria trabalhando desapareceram quando o trabalho começou. Ser pastor é um trabalho difícil. Queremos a companhia e o conselho de aliados. É decepcionante entrar em uma sala cheia de pessoas que você tem todas as razões para esperar que compartilhem da missão e do compromisso do trabalho pastoral com você e descobrir dentro de 10 minutos que este definitivamente não é o caso. Eles falam de imagem e estatísticas. Eles deixam de lado nomes. Eles discutem influência e status. Assuntos de Deus e da alma e as escrituras.

mas continuam sendo apenas negociantes. As estratégias de marketing de franquia de fast food ocupam a mente destes empreendedores. Durante o sono, eles sonham sobre o tipo de sucesso que irá chamar a atenção dos jornalistas. Então ele acrescenta: o fato bíblico é que não há igrejas de sucesso. Há, em vez disso, comunidades de pecadores reunidos semana após semana diante de Deus em cidades e aldeias em todo o mundo. O Espírito Santo os reúne e realiza seu trabalho neles. Nessas comunidades de pecadores, um dos pecadores é chamado de pastor. Eu amo essa frase. Juntamente com todos os outros pecadores, há um pecador que é o pastor do grupo. A ele é dada uma responsabilidade específica na comunidade. A responsabilidade do pastor é manter a comunidade atenta a Deus. E essa é a responsabilidade que está sendo abandonada. Eu também estou furioso com isso e você deveria estar também. Felizmente, há exceções. Por favor, lembre-se de que eu disse isso. Há exceções. Mas é aí que está a tragédia. Elas são as exceções e não a regra. Um homem, um conhecido, precisou mudar-se. Suas responsabilidades para com o lar e a família tornaram a mudança necessária. Eu disse a ele: espero que você se ajeite bem e espero voltar a ouvir de você em breve. Após um tempo, ouvi de um amigo em comum notícias dele. Eu não consegui, depois de todas essas semanas, encontrar um lugar de adoração que fosse profundo e significativo. É tudo entretenimento. E se eu dissesse o nome do lugar, você ficaria ainda mais surpreso. É um lugar que muitos chamariam de uma comunidade resort, para onde muitas pessoas se dirigem. Você pensaria que, de todos os lugares onde haveria uma fortaleza da verdade, este seria o lugar. Aquele homem não conseguiu encontrar uma igreja e ele já dirigiu uns 80 quilômetros em várias direções. Então, ao olhar para trás, eu me lembro desses grandes nomes do passado. Aqueles que foram as pessoas que moldaram meu pensamento. Nenhum deles é um fanático de olhos arregalados. Nenhum estava fora de seu equilíbrio, fora de controle. Mas todos eram pensadores profundos, de mente séria, competentes, pregadores talentosos que pregaram a verdade, escreveram a verdade e ensinaram a verdade. E eles viram um mundo à sua frente que estava perdido e então compartilharam suas vidas para o bem daqueles que nunca tinham vindo a Cristo, assim como tornaram mais profundos aqueles de nós que tínhamos conhecido Jesus e precisávamos crescer nele. Mas isso foi naquela época. Onde estão eles agora? Você e eu estamos em contato com várias pessoas que estão em igrejas à procura de um pastor. Posso dizer, sem que você tenha que me responder, que cada uma dessas igrejas tem uma pequena lista e muitos na lista ainda não estão qualificados. Houve um tempo em que você tinha que escolher dentre muitos. Agora não é mais este tempo. Tragicamente, mesmo nos seminários onde a palavra de Deus era ensinada e ensinavam também como se deveria entregar a mensagem, linha após linha, versículo após versículo, capítulo após capítulo, livro após livro, agora esses lugares se tornaram muito raros. Está tudo se tornando estratagema no estilo do século XXI e as congregações estão passando fome.

Temos muito a aprender. 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
2: O mercado financeiro manteve em 5,33 a projeção da inflação para 2026, segundo o boletim Focus, divulgado pelo Banco Central. É a primeira estabilidade após 15 meses seguidos de alta. Mesmo assim, a estimativa continua acima da meta oficial de 3%, com teto de 4,5%. Uma grande corrente internacional de solidariedade foi mobilizada para ajudar a Venezuela após o forte terremoto que atingiu o país. O Brasil, outros 16 países e a ONU enviaram equipes de resgate, médicos, hospitais de campanha, cães farejadores e ajuda humanitária às regiões afetadas. Uma em cada 5 clínicas ou hospitais veterinários que oferecem atendimento de plantão no Brasil apresenta irregularidades administrativas ou operacionais graves. Uma fiscalização nacional inédita realizada pelo Conselho Federal de Medicina Veterinária inspecionou mais de 1.100 estabelecimentos em quase todos os estados. O levantamento flagrou dezenas de casos de ausência completa de médicos veterinários em unidades que deveriam oferecer socorros de urgência e emergência por 24 horas. A Receita Federal começa a adotar agora em julho o novo modelo de CNPJ com letras e números para novas inscrições de empresas e profissionais. A mudança amplia a quantidade de combinações possíveis e faz parte da modernização do sistema tributário brasileiro. Os atuais CNPJs continuam válidos e não precisarão ser alterados. O governo federal anunciou o lançamento oficial do novo Plano Safra, com recursos recordes destinados exclusivamente para a chamada agricultura empresarial. O montante bilionário será dividido estrategicamente para dar suporte ao custeio de lavouras e também para a modernização das propriedades agrícolas. Somando os valores direcionados para a agricultura familiar, o incentivo do país ao agro supera a expressiva marca histórica de 610 bilhões de reais. O governo federal anunciou na última terça-feira um investimento recorde de 97 bilhões de reais para o Plano Safra da Agricultura Familiar 26-27. O montante será distribuído em linhas de crédito, seguro agrícola, assistência técnica e compras públicas, representando o maior programa de incentivo da história para o setor de pequenas propriedades. O Supremo Tribunal Federal decidiu nesta terça liberar o pagamento de penduricalhos retroativos para juízes, promotores e procuradores do Ministério Público de todo o Brasil. Os ministros finalizaram o julgamento virtual de recursos que questionavam uma determinação anterior da própria Corte. Pelo novo entendimento, os repasses financeiros que estavam suspensos agora vão poder ser restabelecidos. O Brasil criticou as novas restrições impostas pela União Europeia às importações de aço e afirmou que as medidas reduzem o acesso dos produtos nacionais ao mercado europeu. Em nota conjunta, os Ministérios das Relações Exteriores e do Desenvolvimento defenderam soluções multilaterais para enfrentar o excesso de produção mundial do setor. A cidade de Reserva, nos Campos Gerais do Paraná, foi atingida por um tornado classificado como F2 na escala Fujita, com ventos de até 200 km por hora, segundo confirmação do Sistema de Tecnologia e Monitoramento Ambiental do Paraná. O fenômeno ocorreu no último domingo e causou grande destruição em áreas rurais e urbanas do município.
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3: As boas novas de Deus para você memorizar esta semana aqui na BBN encontram-se em Isaías capítulo 50, versículo 7. Porque o Senhor Deus me ajuda, pelo que não me confundo. Por isso pus o meu rosto como se fosse um seixo, porque sei que não serei envergonhado. Mais uma vez, Isaías 50, versículo 7. Porque o Senhor Deus me ajuda, pelo que não me confundo. Por isso pus o meu rosto como se fosse um seixo, porque sei que não serei envergonhado. Estas são as boas novas de Deus para você memorizar esta semana aqui na BBN.

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0: Bem-vindo ao programa Verdade Bíblica. Vivemos em um mundo de mudanças constantes, de questionamentos desenfreados, questões sobre a vida, o sofrimento humano, o caráter dos homens e até mesmo sobre a morte. Você sabe que as mais estranhas respostas são oferecidas para essas questões, pequenas ilusões que se propõem a substituir a verdade. Contudo, Jesus Cristo, por ocasião da sua oração sacerdotal, disse: Pai, santifica-os na verdade. A tua palavra é a verdade. Sim, querido ouvinte, a palavra de Deus é a verdade. Ela nos proporciona respostas libertadoras que nos conduzem a um relacionamento dinâmico com Deus. Por isso, fique conosco enquanto o pastor Leandro Tarrataca nos apresenta a Verdade Bíblica.
1: Alguém já disse que se o sofrimento fosse água, o mundo já teria se afogado nele. Essa era a situação vivida em Jerusalém. Jerusalém estava em completa ruínas. Os babilônios tinham sitiado a cidade e depois queimaram a cidade completamente. Imagine crianças, mulheres, moços, moças, homens, jovens e idosos, todos eles tinham sido mortos. Havia desolação por toda a parte, norte, sul, leste, oeste, em qualquer direção que você olhasse, você veria as marcas da destruição. Tudo que os judeus tinham conhecido como lar, tudo aquilo que eles tinham amado ao longo de sua história, colocado o seu carinho e devoção pessoal, agora era apenas história. E é nesse contexto que 5 poemas surgem. Esses poemas são chamados de Lamentações. Foram escritos no meio dessa tristeza e dessa dor. E a tristeza é evidente, é a marca de cada uma dessas canções. Aliás, o termo ele se deriva de um verbo que significa chorar em alta voz. E a exatidão do conteúdo desse livro. É um livro melancólico, é um livro de tristeza pela destruição total de Jerusalém e do templo. No entanto, no meio dessas sombras, no meio deste tom de profundo cinza, no final do livro, a esperança ressurge. Nos anos que seguiram, o povo lia o livro em tempos de tristeza e sofrimento. Os judeus liam esses poemas todos os anos, em agosto, para lembrar a destruição do templo e para se arrependerem de seus pecados. Conhecer o amor de Deus pode ajudar em tempos de crise, e crises difíceis, sejam elas agudas como essa. Cada estrofe nos 5 poemas neste livro de Lamentações inicia com uma letra do alfabeto hebraico. E claro, nós não poderíamos perceber essa mesma estrutura, porque seria como a gente dizer que começava de A a Z. Esses poemas lindos em acróstico nos ajudam a entender um pouco o coração do profeta diante da grande destruição de Jerusalém. O livro não nos fornece o nome do autor, mais uma vez, mas há um consenso tanto da tradição judaica quanto da tradição cristã que Jeremias foi o autor deste livro. Os sobrescritos do livro, na chamada Septuaginta, tradução grega do Antigo Testamento, na tradução latina chamada de Vulgata, entre outras coisas, diz que Jeremias se assentou a chorar e compôs este lamento por Jerusalém. Existe ainda várias semelhanças entre esse livro de Lamentações e o livro de Jeremias. A linguagem é parecida. A expressão filha de ocorre 20 vezes em cada um dos livros, aproximadamente. Além disso, Jeremias é relacionado de modo específico a esse tipo de literatura no segundo livro das Crônicas, no capítulo 35, no versículo 25. A data do livro deve ter sido entre 586 e 575 a.C. O que nós sabemos é que essa triste situação que eles estavam vivendo era o resultado direto da sua contínua idolatria e da sua obstinação em não se arrependerem daquilo que estava errado. É tão triste quando nós sabemos que uma coisa está errada em nossas vidas, as pessoas nos dizem, lemos a palavra de Deus e percebemos que aquilo está errado, mas insistimos em não mudar. E confundimos a misericórdia, a longanimidade de Deus, como se Deus fosse um bonachão desinteressado que jamais traga disciplina. E foi isso que Judá fez. Judá brincou com essas coisas, com a sua idolatria, com a sua falta de arrependimento, e acabou caindo sob as mãos dos babilônios. Os babilônios saquearam a cidade, queimaram a cidade, destruíram tudo em Jerusalém. E o templo de Salomão, pense só, o templo existiu por 400 anos e ele foi totalmente queimado. O profeta Jeremias, ele é testemunho ocular, ele viu essas coisas acontecerem. E ele escreve esse livro como esse choro, em alta voz, pelas coisas que aconteceram a Judá e a Jerusalém. Capítulo 2, versículo 17, a palavra de Deus diz assim: fez o Senhor o que intentou, cumpriu a ameaça que pronunciou desde os dias da antiguidade, derrubou e não se apiedou. Fez que o inimigo se alegrasse por tua causa e exaltou o poder dos teus adversários. Capítulo 3, versículos 22 e 23. As misericórdias do Senhor são a causa de não sermos consumidos, porque as suas misericórdias não têm fim. Renovam-se cada manhã. Grande é a tua fidelidade. Veja que é no meio dessa situação de angústia e de tristeza, de justiça, de disciplina, de correção, que nós encontramos um versículo tão conhecido como esse: as misericórdias do Senhor são a causa de não sermos consumidos, porque as suas misericórdias não têm fim, renovam-se a cada manhã, grande é a tua fidelidade. Capítulo 5, versículos 19 ao 22, diz assim a palavra de Deus: tu, Senhor, reinas eternamente, o teu trono subsiste de geração em geração. Por que te esquecerias de nós para sempre? Por que nos desampararias por tanto tempo? Converte-nos a ti, Senhor, e seremos convertidos. Renova os nossos dias como dantes. Por que nos rejeitarias totalmente? Por que te enfurecerias sobremaneira contra outros? O livro de Lamentações pode ser dividido, então, em 5 capítulos básicos, que acaba representando cada um desses poemas. No original hebraico, os versículos, como disse, eles são em ordem alfabética e, portanto, consistem num acróstico. No livro de Lamentações, o profeta Jeremias, ele entende que os babilônios, eles foram um instrumento de Deus para trazer esse juízo sobre Jerusalém. Em Lamentações, fica claro que o pecado e a rebelião de Judá foram a causa da ira de Deus e sofreram justamente a disciplina divina. Aprendemos ainda nesse livro que lamentar é apropriado em tempo de angústia. A gente não tem que negar a dificuldade. E especialmente quando a lamentação vem em função de um erro que cometemos. É importante lamentar, mas apenas sentar-se lamentando não é suficiente. É preciso que o lamento abra a porta para a contrição pessoal e para o arrependimento. Jeremias, ele ficou conhecido, talvez especialmente por causa deste livro, como o profeta chorão, por sua paixão, por seu amor duradouro pelo seu povo, pela sua cidade, pela maneira como ele próprio sofria. E ele expressa essa tristeza pelo pecado do povo, pela rejeição de Deus em relação ao povo, e exatamente isso prefigura o que Jesus faria mais tarde. No Evangelho, de acordo com Lucas, Jesus, ele se aproxima de Jerusalém e prevê que Jerusalém sofreria essa destruição por causa dessa contínua rebeldia, por rejeitarem o Messias. Deus então usou os romanos naquele momento posterior da história para mais uma vez disciplinar o seu povo. Mas Deus não tem alegria em punir. Jesus chora diante de Jerusalém, tal como Jeremias chorou diante de Jerusalém. Veja, Deus, ele não tem alegria na punição, como um pai. Que pai sente alegria em disciplinar um filho? Ninguém. A frase que os filhos brincam, que os pais dizem, é verdadeira. Isso vai doer mais em mim do que em você. É dolorosa a punição. É dolorosa para quem a recebe, mas é mais dolorosa para quem está aplicando, no caso de Deus, porque Deus ama o seu povo. Mas Deus, por amar o seu povo, não pode permitir que eles continuem errando e vivendo em pecado de modo desenfreado. E assim como Jesus demonstra sua grande compaixão para o seu povo, e por isso a Bíblia nos diz no livro de Apocalipse que um dia ele mesmo, Deus, enxugará as lágrimas do seu povo. A compaixão de Jeremias para com Judá e Jerusalém demonstram de maneira física, material e como um símbolo o que está no coração de Deus. Bom, Deus, ele é bom, Deus, ele é justo, mas Deus, ele é um juiz, ele julga, ele julga terrivelmente, Deus julga com intensidade. Mas Deus, por outro lado, é um Deus também de esperança. Quer dizer que Deus, ele oferece novas oportunidades. E é isso que encontramos no capítulo 3, versículos 24 a 25. Não importa quão longe nós tenhamos nos afastado de Deus, assim como Judá se afastou de Deus. Nós sempre temos a esperança de que podemos voltarmos para Ele. Nós podemos voltar para Deus. E quando voltamos para Ele em arrependimento, com uma nova atitude, uma nova disposição mental, nós encontramos compaixão, nós encontramos perdão. Não é de admirar que a primeira carta de João, capítulo 1, versículo 9, diz: se confessarmos os nossos pecados, Ele é fiel e justo para nos perdoar os pecados e nos purificar de toda a injustiça. Nosso Deus, sim, é um grande juiz, mas Ele é um Deus de amor, Ele é um Deus de compaixão, Ele é um Deus que se interessa por nós, ao ponto de ter enviado o Seu Filho, o Seu único Filho, para que nós pudéssemos receber o perdão dos nossos pecados, para vivermos eternamente com Ele. A fidelidade de Deus é retratada também no livro das Lamentações. Assim como Deus oferece a sua libertação ao seu povo, Deus oferece a sua libertação a cada um de nós. E nós podemos saber que esses grandes atributos de Deus, a sua misericórdia, o seu amor, a sua compaixão, eles estão disponíveis, porque Ele não é como um Deus do panteão greco-romano, caprichoso e desinteressado na humanidade. Mas Deus é aquele que vem ao encontro do seu povo, que oferece libertação e restauração quando eles se retornam para Ele. Deus é um Deus justo, mas Deus é um Deus bom, e é nisso que nós devemos descansar. Eu não sei o que você está vivendo hoje, eu não sei quão distante de Deus você está, mas eu quero te garantir que Deus é um Deus bom, e Deus pode restaurar a sua vida. Volte para Ele. Retorne para Deus e veja as grandes coisas que Deus pode fazer em sua vida. Sabe, aqueles que clamam pelo favor divino, clamam pela sua misericórdia, eles não serão rejeitados. Deus os receberá e Deus receberá você.

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Daqui a pouco vamos ler a Bíblia juntos. 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É claro que enquanto você aguarda, você ouve mais da boa música tradicional cristã. 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
2: Com nova lei, Brasil dá passo histórico para eliminar chumbo de tintas e se alinha aos melhores padrões internacionais. Brasil segue tendência global e avança na valorização de produtos naturais, como leveduras, na alimentação animal. SESI completa 80 anos, com rede de quase 500 escolas em todo o Brasil. O Brasil sancionou a Lei 15.441, que reduz para 90 partes por milhão o limite de chumbo permitido em tintas vendidas no país. A medida amplia a regra para praticamente todas as categorias de tinta e coloca o país em linha com padrões internacionais adotados por organismos como a OMS e também o Programa das Nações Unidas para o Meio Ambiente. A nova lei atualiza as normas em vigor desde 2008, que abrangiam apenas tintas imobiliárias infantis e escolares. Segundo a Associação Brasileira dos Fabricantes de Tintas, a indústria já dispõe de tecnologia para substituir matérias-primas com chumbo sem comprometer a qualidade dos produtos, fortalecendo a proteção à saúde, ao meio ambiente e aos profissionais do setor. A lei prevê um prazo de um ano para adequação das empresas e mantém exceções para tintas marítimas anti-incrustantes e tintas anticorrosivas à base de zinco, com limite de 600 partes por milhão. O setor avalia que a nova regra reforça a competitividade da indústria brasileira e aproxima o país das melhores práticas internacionais em segurança, inovação e sustentabilidade. O Brasil iniciou uma nova etapa na produção animal com a publicação de uma portaria do Ministério da Agricultura que restringe o uso de antibióticos promotores de crescimento. A medida acompanha uma tendência internacional e incentiva práticas voltadas à saúde intestinal, biossegurança e bem-estar dos animais por meio de alternativas naturais. Segundo especialistas do setor, soluções à base de leveduras, probióticos, ácidos orgânicos e óleos essenciais ganham espaço por contribuírem para o equilíbrio da microbiota, o fortalecimento da imunidade e a melhoria do desempenho produtivo. Em bovinos, a mudança também reforça a importância do controle da alimentação e da fermentação ruminal. A nova regulamentação ocorre enquanto o governo busca atender às exigências da União Europeia para manter as exportações de proteína animal. A expectativa é que a adoção de tecnologias naturais fortaleça a competitividade da produção nacional e amplie a segurança alimentar nos mercados interno e externo. O Serviço Social da Indústria, o SESI, completa 80 anos com uma rede de quase 470 escolas distribuídas por quase 400 cidades. Criada em 1946, a instituição atende prioritariamente filhos de trabalhadores da indústria. No ano passado, registrou quase 400 mil matrículas na educação básica, incluindo a EJA, Educação de Jovens e Adultos. Além da atuação na educação, o SESI mantém uma ampla estrutura voltada à saúde do trabalhador, com mais de 500 unidades em todo o Brasil. Em 2025, a instituição atendeu quase 80 mil empresas, beneficiou cerca de 4 milhões e meio de pessoas e aplicou quase 900 mil vacinas em trabalhadores da indústria e seus dependentes.
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3: As boas novas de Deus para você memorizar esta semana aqui na BBN encontram-se em Isaías capítulo 50, versículo 7. Porque o Senhor Deus me ajuda, pelo que não me confundo. Por isso pus o meu rosto como se fosse um seixo, porque sei que não serei envergonhado. Mais uma vez, Isaías 50, versículo 7. Porque o Senhor Deus me ajuda, pelo que não me confundo. Por isso pus o meu rosto como se fosse um seixo, porque sei que não serei envergonhado. Estas são as boas novas de Deus para você memorizar esta semana aqui na BBN.
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4: A leitura bíblica diária de hoje será em Salmos, do capítulo 40 ao 45.
5: Capítulo 40. Salmo de Davi para o músico mor. Esperei com paciência no Senhor, e Ele se inclinou para mim e ouviu o meu clamor. Tirou-me de um lago horrível, de um charco de lodo, pôs os meus pés sobre uma rocha, firmou os meus passos, e pôs um novo cântico na minha boca, um hino ao nosso Deus. Muitos o verão e temerão, e confiarão no Senhor. Bem-aventurado o homem que põe no Senhor a sua confiança, e que não respeita os soberbos, nem os que se desviam para a mentira. Muitas são, Senhor meu Deus, as maravilhas que tens operado para conosco, e os teus pensamentos não se podem contar diante de ti. Se eu os quisera anunciar e deles falar, são mais do que se podem contar. Sacrifício e oferta não quiseste, os meus ouvidos abriste, holocausto e expiação pelo pecado não reclamaste. Então disse: eis aqui venho. No rolo do livro, de mim está escrito. Deleito-me em fazer a tua vontade, ó Deus meu. Sim, a tua lei está dentro do meu coração. Preguei a justiça na grande congregação. Eis que não retive os meus lábios, Senhor, tu o sabes. Não escondi a tua justiça dentro do meu coração. Apregoei a tua fidelidade e a tua salvação. Não escondi da grande congregação a tua benignidade e a tua verdade. Não retires de mim, Senhor, as tuas misericórdias. Guardem-me continuamente a tua benignidade e a tua verdade. Porque males sem número me têm rodeado. As minhas iniquidades me prenderam de modo que não posso olhar para cima. São mais numerosas do que os cabelos da minha cabeça. Assim desfalece o meu coração. Digna-te, Senhor, livrar-me. Senhor, apressa-te em meu auxílio. Sejam a uma confundidos e envergonhados os que buscam a minha vida para destruí-la. Tornem atrás e confundam-se os que me querem mal. Desolados sejam, em pago da sua afronta, os que me dizem: ah, ah! Folguem e alegrem-se em ti os que te buscam. Digam constantemente os que amam a tua salvação: magnificado seja o Senhor! Mas eu sou pobre e necessitado. Contudo, o Senhor cuida de mim. Tu és o meu auxílio e o meu libertador. Não te detenhas, ó meu Deus. Capítulo 41. Salmo de Davi para o músico mor. Bem-aventurado é aquele que atende ao pobre. O Senhor o livrará no dia do mal. O Senhor o livrará e o conservará em vida. Será abençoado na terra, e tu não o entregarás à vontade de seus inimigos. O Senhor o sustentará no leito da enfermidade. Tu o restaurarás da sua cama de doença. Dizia eu: Senhor, tem piedade de mim. Sara minha alma, porque pequei contra ti. Os meus inimigos falam mal de mim, dizendo: quando morrerá ele e perecerá o seu nome? E se algum deles vem ver-me, fala coisas vãs. No seu coração amontoa a maldade. Saindo para fora, é disso que fala. Todos os que me odeiam murmuram a uma contra mim. Contra mim imaginam o mal, dizendo: uma doença má se lhe tem apegado. E agora que está deitado, não se levantará mais. Até o meu próprio amigo íntimo, em quem eu tanto confiava, que comia do meu pão, levantou contra mim o seu calcanhar. Porém tu, Senhor, tem piedade de mim e levanta-me para que eu lhes dê o pago. Por isso conheço eu que tu me favoreces, que o meu inimigo não triunfa de mim. Quanto a mim, tu me sustentas na minha sinceridade e me puseste diante da tua face para sempre. Bendito seja o Senhor Deus de Israel, de século em século. Amém e amém. Capítulo 42. Masquil para o músico mor entre os filhos de Coré. Assim como o servo brama pelas correntes das águas, assim suspira a minha alma por ti, ó Deus. A minha alma tem sede de Deus, do Deus vivo. Quando entrarei e me apresentarei ante a face de Deus? As minhas lágrimas servem-me de mantimento de dia e de noite, enquanto me dizem constantemente: onde está o teu Deus? Quando me lembro disto, dentro de mim derramo a minha alma, pois eu havia ido com a multidão. Fui com eles à casa de Deus, com voz de alegria e louvor, com a multidão que festejava. Por que estás abatida, ó minha alma? E por que te perturbas em mim? Espera em Deus, pois ainda o louvarei pela salvação da sua face. Ó meu Deus, dentro de mim a minha alma está abatida. Por isso lembro-me de ti desde a terra do Jordão e desde os Hermonitas, desde o pequeno monte. Um abismo chama outro abismo ao ruído das tuas catadupas. Todas as tuas ondas e as tuas vagas têm passado sobre mim. Contudo, o Senhor mandará a sua misericórdia de dia, e de noite a sua canção estará comigo, uma oração ao Deus da minha vida. Direi a Deus, minha rocha: por que te esqueceste de mim? Por que ando lamentando por causa da opressão do inimigo? Com ferida mortal em meus ossos, me afrontam os meus adversários, quando todo dia me dizem: onde está o teu Deus? Por que estás abatido, ó minha alma? E por que te perturbas dentro de mim? Espera em Deus, pois ainda o louvarei, o qual é a salvação da minha face e o meu Deus. Capítulo 43. Faze-me justiça, ó Deus, e pleitei a minha causa contra a nação ímpia. Livra-me do homem fraudulento e injusto, pois tu és o Deus da minha fortaleza. Por que me rejeitas? Por que ando lamentando por causa da opressão do inimigo? Envia a tua luz e a tua verdade para que me guiem e me leve ao teu santo monte e aos teus tabernáculos. Então irei ao altar de Deus, a Deus que é a minha grande alegria, e com harpa te louvarei, ó Deus, Deus meu. Por que estás abatido, ó minha alma? E por que te perturbas dentro de mim? Espera em Deus, pois ainda o louvarei, o qual é a salvação da minha face e Deus meu. Capítulo 44. Masquil para o músico mor entre os filhos de Coré. Ó Deus, nós ouvimos com os nossos ouvidos, e nossos pais nos têm contado a obra que fizeste em seus dias, nos tempos da antiguidade. Como expulsaste os gentios com a tua mão e os plantastes a eles. Como afligiste os povos e os derrubaste, pois não conquistaram a terra pela sua espada, nem o seu braço os salvou, mas a tua destra e o teu braço e a luz da tua face, porquanto te agradaste deles. Tu és o meu rei, ó Deus, ordena salvações para Jacó. Por ti venceremos os nossos inimigos, pelo teu nome pisaremos os que se levantam contra nós. pois eu não confiarei no meu arco, nem a minha espada me salvará. Mas tu nos salvastes dos nossos inimigos e confundiste os que nos odiavam. Em Deus nos gloriamos todo dia e louvamos o teu nome eternamente. Selá. Mas agora, tu nos rejeitaste e nos confundiste e não sais com os nossos exércitos. Tu nos fazes retirar do inimigo e aqueles que nos odeiam nos saqueiam para si. Tu nos entregaste como ovelhas para comer e nos espalhaste entre os gentios. Tu vendes por nada o teu povo e não aumentas a tua riqueza com o seu preço. Tu nos pões por opróbrio aos nossos vizinhos, por escárnio e zombaria daqueles que estão à roda de nós. Tu nos pões por provérbio entre os gentios, por movimento de cabeça entre os povos. A minha confusão está constantemente diante de mim, e a vergonha do meu rosto me cobre. À voz daquele que afronta e blasfema por causa do inimigo e do vingador. Tudo isto nos sobreveio. Contudo, não nos esquecemos de ti, nem nos volvemos falsamente contra a tua aliança. O nosso coração não voltou atrás, nem os nossos passos se desviaram das tuas veredas. Ainda que nos quebrantaste num lugar de dragões e nos cobriste com a sombra da morte, se nós esquecemos o nome do nosso Deus e estendemos as nossas mãos para um Deus estranho, porventura não esquadrinhará Deus isso? Pois Ele sabe os segredos do coração. Sim, por amor de ti somos mortos todo dia. Somos reputados como ovelhas para o matadouro. Desperta, porque dorme, Senhor. Acorda, não nos rejeites para sempre. Por que escondes a tua face e te esqueces da nossa miséria e da nossa opressão? Pois a nossa alma está abatida até ao pó, o nosso ventre se apega à terra. Levanta-te em nosso auxílio e resgata-nos por amor das tuas misericórdias.
6: Capítulo 45. Masquil, cântico de amor para o músico Mor, entre os filhos de Coré, sobre Xoxanim.
5: O meu coração ferve com palavras boas. Falo do que tenho feito no tocante ao rei. A minha língua é a pena de um destro escritor. Tu és mais formoso do que os filhos dos homens. A graça se derramou em teus lábios. Por isso Deus te abençoou para sempre. Cinge a tua espada à coxa, ó valente, com a tua glória e a tua majestade. E neste teu esplendor cavalga prosperamente por causa da verdade, da mansidão e da justiça. E a tua destra te ensinará coisas terríveis. As tuas flechas são agudas no coração dos inimigos do rei, e por elas os povos caíram debaixo de ti. O teu trono, ó Deus, é eterno e perpétuo. O cetro do teu reino é um cetro de equidade. Tu amas a justiça e odeias a impiedade. Por isso Deus, o teu Deus, te ungiu com óleo de alegria mais do que a teus companheiros. Todas as tuas vestes cheiram a mirra e aloés e cássia, desde os palácios de marfim, de onde te alegram. As filhas dos reis estavam entre as tuas ilustres mulheres. À tua direita estava a rainha ornada de finíssimo ouro de Ofir. Ouve, filha, e olha, e inclinas os teus ouvidos. Esquece-te do teu povo e da casa do teu pai. Então o rei se afeiçoará da tua formosura, pois ele é teu senhor, adora-o. E a filha de Tiro estará ali com presentes. Os ricos do povo suplicarão o teu favor. A filha do rei é toda ilustre lá dentro. O seu vestido é entretecido de ouro. Levá-la-ão ao rei com vestidos bordados. As virgens que a acompanham a trarão a ti. Com alegria e regozijo as trarão. Elas entrarão no palácio do rei. Em lugar de teus pais, estarão teus filhos. Deles farás príncipes sobre toda a terra. Farei lembrado o teu nome de geração em geração. Por isso, os povos te louvarão eternamente.
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A caminhada na terra é uma caminhada que, para ser bem executada, precisa da bênção de Deus. 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

0: Seja bem-vindo ao programa Recebendo a Mensagem de Deus, do pastor Lud Gous. 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
1: Ao começar a ler 1 Crônicas, você pode se sentir desanimado com toda a lista genealógica de nomes. Mas, ao ler as listas, fiquei surpreso ao encontrar meu apelido, Lud, mencionado no capítulo 1, versículo 17. E quando descobri que aquele cujo nome era Lud estava na linhagem prometida, me senti ainda melhor. A maioria das pessoas se anima ao ouvir seu nome. Apreciamos quando as pessoas se lembram do nosso nome e nos chamam pelo nome quando nos encontramos. Nosso nome está associado a quem somos. Deus quer que saibamos que somos importantes para Ele. Sendo isso verdade, não é surpreendente que, de vez em quando, na Bíblia, haja uma lista de nomes. Ao ler os nomes nos primeiros 9 capítulos de 1 Crônicas, você encontrará alguns mencionados que não são conhecidos por algo bom. Alguns mencionados praticaram muito mal. Em todo caso, Deus os incluiu porque eram importantes para Ele. Ele quer que todos saibam que Ele conhece seus nomes, os ama e deseja um relacionamento com eles. Mas eles devem se voltar para Ele e confiar nele. Nomes representam pessoas e pessoas são importantes para Deus. Você pode ter certeza de que Deus sabe o seu nome. Ele quer escrevê-lo no livro da vida do Cordeiro. Ter o seu nome nesse livro é a base da certeza de que, quando você morrer, passará a eternidade com Ele no céu. Pela fé, coloque seu nome em João capítulo 3, versículo 16. Deus amou o mundo, coloque seu nome aqui, de tal maneira que deu seu Filho unigênito, para que todo aquele que, coloque seu nome aqui também, nele crê, não pereça, mas tenha a vida eterna. Dê este passo de fé hoje mesmo. Se precisar de ajuda, converse conosco através do e-mail rede@bbnmedia.org e vamos te auxiliar nessa importante decisão.
0: Se você gostou desse programa e tem algum comentário ou pedido a fazer, fique à vontade para nos escrever aqui no rede@bbnmedia.org. 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

O maior presente que você pode ter é ser salvo pelo amor de Deus na pessoa de Jesus Cristo. Portanto, esperamos que você esteja de verdade interessado no presente da salvação. E o Senhor está perto daqueles que se quebrantam com esse tema. Assim diz a palavra de Deus em Salmos 34:18. Perto está o Senhor dos que têm o coração quebrantado e salva os contritos de espírito. Aceite a salvação em Jesus.

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2: Grupo mergulha para limpar o mar e encontra um dos animais mais raros do mundo. Beber pouca água pode prejudicar a saúde dos dentes, dentista explica. Internações de adolescentes por ansiedade no Brasil crescem 9 vezes em 10 anos. Um grupo de voluntários liderado pelo ativista ambiental Vinícius Oliveira encontrou uma rara raia albina durante um mergulho de limpeza no mar em Angra dos Reis, no Rio de Janeiro. O registro surpreendeu os participantes, já que a ocorrência desse tipo de animal é estimada em cerca de um caso para cada 1 milhão na natureza. Especialistas explicam que o albinismo é uma condição genética que reduz a produção de melanina, deixando os animais mais vulneráveis. Sem a coloração natural, a raia perde a capacidade de camuflagem, tornando-se um alvo mais fácil para predadores e enfrentando maiores dificuldades para sobreviver no ambiente marinho. Além do encontro considerado um presente da natureza, os mergulhadores recolheram resíduos plásticos encontrados no fundo do mar. O vídeo do momento, é claro, viralizou nas redes sociais, recebeu milhares de curtidas e reforçou a importância das ações de preservação ambiental e da proteção da vida marinha. Beber pouca água pode comprometer a saúde bucal ao reduzir a produção de saliva, responsável por proteger os dentes, controlar bactérias e neutralizar ácidos. Segundo a dentista Andressa Zácaro, a desidratação favorece problemas como cáries, mau hálito e inflamações na gengiva, além de prejudicar a proteção natural da boca. Entre os principais sinais da falta de hidratação estão a sensação frequente de boca seca, o mau hálito que não passa, o aumento da incidência de cáries, a sensibilidade nos dentes e as gengivas inflamadas. A redução da saliva facilita a proliferação de bactérias e aumenta os riscos de doenças bucais. A recomendação dos especialistas é manter uma boa ingestão de água, associada à higiene bucal adequada e às consultas regulares ao dentista. De acordo com a professora, hábitos simples do dia a dia, como a hidratação, contribuem para a prevenção de doenças e ajudam a preservar a saúde da boca e do organismo. Um estudo do Instituto de Estudos de Saúde Suplementar revela que as internações de adolescentes por transtornos de ansiedade cresceram 9 vezes entre 2015 e 2024 na saúde suplementar brasileira. A taxa passou de 1,03 para 9,6 internações por 100 mil beneficiários, com destaque para as meninas, que representam quase 4 internações para cada caso entre meninos. Especialistas apontam que fatores como o uso intenso das redes sociais, pressão escolar, mudanças na rotina e questões biológicas ajudam a explicar o aumento dos casos. Entre os sinais de alerta estão irritabilidade constante, isolamento social, queda no rendimento escolar, dificuldades para dormir e queixas físicas sem causa aparente. Os médicos reforçam que a ansiedade persistente capaz de comprometer a rotina exige avaliação especializada. A internação é indicada apenas em situações graves, como risco de suicídio ou crises incapacitantes, e o diagnóstico precoce, aliado ao apoio da família e da escola, que é considerado essencial para evitar a evolução dos transtornos.
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3: As boas novas de Deus para você memorizar esta semana aqui na BBN encontram-se em Isaías capítulo 50, versículo 7. Porque o Senhor Deus me ajuda, pelo que não me confundo. Por isso pus o meu rosto como se fosse um seixo, porque sei que não serei envergonhado. Mais uma vez, Isaías 50, versículo 7. Porque o Senhor Deus me ajuda, pelo que não me confundo. Por isso pus o meu rosto como se fosse um seixo, porque sei que não serei envergonhado. Estas são as boas novas de Deus para você memorizar esta semana aqui na BBN.

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Está começando o programa Oração em Família de hoje. Antes de passarmos aos pedidos dos nossos ouvintes, convidamos o nosso amigo Paulo Roberto para a meditação na Palavra de Deus.

0: Em Provérbios, no seu capítulo 13, versos 3, está escrito assim: o que guarda sua boca conserva sua alma, mas o que abre muito seus lábios se destrói. O título do nosso devocional de hoje é: aprenda a controlar a sua língua. Meus amados irmãos, quando eu e você lemos o capítulo 3 de Tiago, conhecemos mais sobre o poder da língua. Como seria bom se, antes de falarmos qualquer coisa, mesmo nos momentos de estresse, pudéssemos parar e pensar quais são as palavras certas de dizer somente aquelas que irão gerar vida e não morte. Ou até mesmo aprendermos a nos manter em silêncio, o que nos ajuda e muito, na maioria das vezes. Deus nos deu uma boca e dois ouvidos. Portanto, meus irmãos, devemos ouvir mais e falar menos. Meus amados irmãos, a palavra mal colocada fere mais do que um tapa. É possível sentir a dor no coração quando ouvimos uma palavra ruim que é liberada sobre as nossas vidas. Um grande aperto em nosso peito acontece quando alguém fala algo que nos fere. Assim é também quando proferimos palavras ruins contra o nosso próximo. A língua, meus irmãos, é um órgão pequeno, mas que tem um grande poder de dominar tanto para o bem quanto para o mal. Tiago nos alerta também que a língua é um fogo, como se fosse um mundo de iniquidade. Ela está posta entre os nossos membros e contamina todo o corpo e inflama o curso da natureza, e é inflamada pelo inferno. Meus amados irmãos, a Bíblia diz que homem algum pode dominar a sua língua. Somente com a presença constante do Espírito Santo em nossas vidas é que poderemos controlar nossas palavras. Quem sabe não foi por acaso que no Pentecostes, quando o Espírito Santo veio sobre aquelas 120 pessoas, a primeira coisa que Deus fez foi dominar a língua de cada um. Meu querido irmão e minha querida irmã, que você possa controlar suas palavras, deixando que o Espírito Santo coloque as palavras certas em sua boca. Que a murmuração e o lamento sejam substituídos pelo louvor e por palavras de gratidão. E somente assim você terá vitória sobre a sua língua. Reflitam nisso. E agora, voltamos ao nosso apresentador do programa.
1: Muito obrigado, Paulo Roberto, pela meditação na Palavra de Deus para o programa Oração em Família de hoje. E agora, vamos aos pedidos dos nossos ouvintes.

Uma mãe pede pelo filho que está desaparecido, saiu da clínica e não dá notícias. Pede que Deus o traga para casa. Um ouvinte pede pela saúde emocional da esposa. Um jovem de 19 anos que sofreu um acidente de motocicleta está em coma e sua família pede as nossas orações. Um ouvinte pede pela saúde da tia e pela salvação de uma prima. Um ouvinte pede pelo povo da Venezuela, pelo resgate e conforto de Deus diante da catástrofe. Um ouvinte pede pela saúde do marido,

Uma tia pede pelo sobrinho que está internado. Uma mãe pede pela salvação do filho que saiu do emprego e não sabe onde está. Um ouvinte pede pela salvação de duas pessoas, pede por sua filha e também por sua vida, por sabedoria. Uma mãe pede por sua filha que ela volte aos caminhos do Senhor. Um ouvinte pede por sua família, pelos colegas do trabalho e também pela BBN. Um ouvinte pede pela salvação de sua família. Um ouvinte pede pelo consolo de Deus à família que perdeu um casal de idosos em Minas Gerais. Que Deus possa confortar os corações.

Um ouvinte pede por sua vida espiritual e por uma porta de emprego. Um ouvinte pede a direção de Deus para a vida de sua filha em relação à escolha de uma universidade.

Um ouvinte pede por sua viagem que fará, que Deus possa protegê-los. Um ouvinte agradece a Deus pelas bênçãos em sua vida e pede pelo povo brasileiro. Esses são os pedidos para o programa Oração em Família de hoje. E agora, juntos em família, vamos orar por cada um deles. Pai, nós te louvamos, Senhor, pela oportunidade que temos de juntos orarmos em família. Amado Deus, pedimos pelo teu consolo para aqueles que perderam um ente querido, um amigo, que estão sofrendo a dor da perda. Pai, abrace e conforte esses corações. Pedimos, Senhor, por salvação, por aqueles que ainda não tomaram uma decisão por Cristo, que possam se arrepender e tomar a decisão mais importante de suas vidas, que hoje seja dia de salvação, Pai, que a Tua palavra encontre os corações sedentos. Aqueles que estão distantes de Ti também, Senhor, que sejam tocados e que venham voltar a caminhar contigo. Amado Deus, pedimos para aqueles envolvidos com vícios que haja libertação. Senhor, aqueles que estão aguardando por resultados de exames, estão passando por tratamento, estão em hospitais, que a Tua mão poderosa toque na vida física e que haja cura, Senhor. Oramos pelo povo brasileiro, oramos pelo nosso país, pedimos as Tuas bênçãos sobre esta nação. Lembramos também daqueles que estão a caminho, pregando a Tua palavra ao redor do mundo, missionários, ministérios, igrejas, Senhor, proteja-os, guarde-os, sustente-os. Nós oramos, Pai, por aqueles que estão à procura de oportunidades de trabalho, que portas sejam abertas. Oramos pelos lares, pelas famílias, pelos casamentos. Derrame do Teu amor, da Tua misericórdia sobre a vida de cada lar. Nós entregamos esses pedidos nas Tuas mãos, na certeza de que o Senhor nos ouve e nos responde. Oramos em nome de Jesus. Amém. Esse foi o programa Oração em Família de hoje. Se você deseja enviar o seu pedido, anote o e-mail rede@bbnmedia.org. rede@bbnmedia.org. E agora voltamos à nossa programação musical. Obrigado por ouvir e participar conosco.

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1: Querido amigo, hoje o nosso propósito é estudarmos Apocalipse 18, 1 a 24, o capítulo todo de Apocalipse. Ao introduzirmos nosso estudo, devemos lembrar que João já nos apresentou os principais inimigos do povo de Deus. Apareceu o dragão no capítulo 12, apareceram as duas bestas no capítulo 13 e a grande meretriz no programa passado no capítulo 17. Já sabemos o destino desses inimigos de Deus, pois o Cordeiro e seus fiéis são os vencedores e os seus adversários, então, serão derrotados. Antes da identificação das características dos inimigos, a sétima trombeta já tinha declarado: o reino do mundo se tornou do nosso Senhor e do seu Cristo, e ele reinará pelos séculos dos séculos. Capítulo 11, versículo 15. Antes da descrição da grande meretriz, veio a declaração da queda dela. Lembre-se lá do capítulo 14, versículo 8. E nesse capítulo e nos subsequentes, enfatiza-se então aquilo que já foi revelado. Os verdadeiros vencedores são aqueles que adoram a Deus. Todos os outros, os adoradores da besta, a própria besta, o dragão que dá o poder a essa besta, todos serão derrotados. Então, a partir desse capítulo, veremos a queda desses inimigos do Senhor. Surgiram numa sequência: dragão, bestas, meretriz. E agora eles cairão na ordem invertida. Então, nós vamos estudar esse capítulo dando-lhe o seguinte título: a queda final dos inimigos de Deus. Com base, então, em Apocalipse 18, 1 a 24, o título é A Queda Final dos Inimigos de Deus. Querido amigo, desde Gênesis 11, as menções à Babilônia foram significativas. A construção da Torre de Babel foi uma clara desobediência a Deus. Lá se tentou estabelecer uma base política para a unidade. A Babilônia sempre significou um símbolo de poder político e econômico, mas só que de uma maneira perversa. E por isso, então, o povo de Deus foi advertido para se afastar do seu contato. Lemos isso lá no capítulo 50 de Jeremias, no capítulo 51 também. Nesse texto, a Babilônia não simboliza apenas o poder político, mas se apresenta como um modelo de riqueza injusta e luxúria. Lembrando também que ela é um retrato da falsa religião dos últimos dias. Nesse capítulo, toda essa afronta a Deus chega ao fim. A queda da Babilônia se torna um exemplo da queda final dos inimigos de Deus. A destruição da Babilônia, a falsa religião pela besta e os seus 10 reis vassalos, que representam o poder político, são descritos por João de um modo muito marcante. Mas o seu foco, o que João deseja nos mostrar, é algo maior que a queda de uma só cidade. Ele transmite para nós o colapso completo da civilização que se opõe a Deus. O juízo final significa a derrota cabal de tudo e de todos que são contrários ao Senhor. O princípio, então, para esse texto, o princípio para Apocalipse 18, 1 a 24, nós percebemos nessa frase: a queda final da Babilônia exemplifica a derrocada completa de todos os que se opõem a Deus. Eu repito, esse é o princípio que temos a partir do capítulo 18 de Apocalipse. A queda final da Babilônia exemplifica a derrocada completa de todos os que se opõem a Deus. E nesse capítulo nós vamos encontrar 3 etapas que descrevem a queda da Babilônia. A primeira etapa se observa no anúncio dessa queda, do anúncio da queda da Babilônia, versículos 1 a 8. Nós temos 3 constatações aqui. Primeiramente, nos versículos 1 a 3, o anúncio da queda. Depois dessas coisas, diz o texto, vi descer do céu outro anjo que tinha grande autoridade e a terra se iluminou com a sua glória. Querido amigo, a força que sustentava a meretriz vinha debaixo das águas, isso é, das nações, da besta que surgiu do mar e dos reis da terra. Os próprios reis seriam instrumentos de Deus no castigo a esta cidade. Por quê? Porque o anúncio da queda vem de cima. Um anjo já tinha anunciado a queda da Babilônia em 14:8. E outro mostrou para João o significado da meretriz e o seu julgamento, 17:1-7, conforme vimos no programa passado. Agora, um outro anjo desce do céu para confirmar a sentença contra a Babilônia. A autoridade para falar vem do céu. Não há dúvida sobre a veracidade da sua mensagem. A terra se iluminou com a presença do anjo, pois ele traz uma declaração de Deus. São boas notícias para os servos fiéis. Por quê? Porque Deus é a fonte de luz. O versículo 2, então, mostra a sua voz potente. Caiu a grande Babilônia e se tornou morada de demônios. Potente voz vem da mesma expressão traduzida por grande voz em outros versículos. A voz de Jesus, a voz dos anjos, a voz dos adoradores de Deus são grandes vozes no livro de Apocalipse. Enfim, essa linguagem é a maneira profética de mostrar que Deus tiraria do poder aqueles que dominavam e abusavam dos outros. Isaías profetizou contra o rei da Babilônia histórica. Lembre-se lá de Isaías 14:4-7. Esta e outras profecias foram cumpridas na queda do domínio babilônico e até na destruição da cidade, mas não literalmente de uma forma imediata e desastrosa. A cidade caiu, sim, diante do rei persa, diante do persa, Ciro o Grande, em 539, data que geralmente marca o fim do Império Babilônico. Desse grande império, ele ruiu diante dos persas. Sabemos que os persas e os medos se ajuntaram para vencer os babilônicos. Isaías fala especificamente de Ciro, em 45:1-2, em 48:14-15, mas ele fala também sobre os medos como os instrumentos de Deus para esse castigo contra a Babilônia. Jeremias também foi muito específico quando disse que o castigo da Babilônia viria logo depois dos 70 anos do cativeiro de Judá. Lembre-se de Jeremias 25:12, que os medos seriam instrumentos de Deus para castigá-la. Jeremias 51:11, e que a destruição dela seria repentina. Jeremias 51:8. Nós não podemos forçar uma interpretação literal, mas a linguagem profética afirma a humilhação dos poderes que perseguiam os santos. A grande cidade que estava cheia de atividade e de pessoas poderosas seria abandonada, se tornaria uma cidade suja. Versículo 3 diz assim, pois todas as outras nações têm bebido do vinho do furor da sua prostituição. Esse versículo repete alguns dos motivos pelos quais a grande cidade seria castigada. A meretriz contaminou as nações com a sua maldade, com a sua avareza, com a sua falsa religião. A Roma histórica também, nos dias de João, foi uma grande cidade, procurando e tomando para si tudo o que traria prazer carnal ou glória material. Pelo fato do império controlar o comércio entre os continentes da Europa, África e Ásia, as nações exportadoras dominadas pelos romanos se enriqueceram por causa desse comércio. A luxúria é o desejo descontrolado, um termo que muitas vezes descreve a sensualidade e a lascívia. Por isso, no versículo 4 e 5, temos então esse outro detalhe, o aviso para deixar a cidade. Retirai-vos dela, povo meu, para não serdes cúmplices dos seus pecados. Essa linguagem vem de Isaías 52:11. Um trecho que fala sobre o fim do cativeiro dos israelitas. Deus promete trazer o seu povo remido de volta para Jerusalém, mas exige que venha sem a impureza e a idolatria praticada pelos seus opressores, os babilônios. A purificação e a fidelidade do povo seriam essenciais para a comunhão com o Santo Senhor. Essa santidade é oposta à imundícia e à luxúria da meretriz. Se participassem dos seus pecados, receberiam o mesmo castigo que ela. Deus então chama o povo para ficar separado. A santificação, querido amigo, é uma exigência fundamental do Evangelho como base da comunhão com Deus. No versículo 5, então, nós temos essa palavra: e Deus se lembrou dos atos iníquos que ela praticou. Que palavra mais objetiva, mais dura. A meretriz, essa grande cidade, acumulou tanta iniquidade que chegou até o céu. E o Senhor não podia ignorar a sua maldade. Ela se exaltou em rebeldia contra Deus e contra a sua vontade. E o castigo, então, se tornou o quê? Inevitável. Uma terceira constatação é que, nos versículos 6, 7 e 8, temos o juízo da cidade. Dai-lhe em retribuição, como também ela retribuiu. Pagai-lhe em dobro, segundo as suas obras. Querido amigo, a justiça divina acontece pelo princípio da colheita. Lembra-se de Gálatas 6, 7. Ela conduzir a outras nações a participarem da sua iniquidade e sofrerem as suas consequências. Agora veio a hora da retribuição. Induzir os outros ao pecado não é um ato de amor ou amizade. Causa sofrimento e os leva ao castigo. Por ter feito isso, essa meretriz terá que beber do cálice da ira de Deus. No versículo 7, o quanto a si mesmo se glorificou, dá-lhe em igual medida tormento e pranto. Ela que tinha dito: viúva não sou, pranto nunca hei de ter, agora ela teria tormento e pranto. O castigo na medida do crime cometido. É, ela se entregou à luxúria sem limites e agora sofreria um tormento sem limites. Na sua arrogância, a cidade se achava invencível. Ela dominava o mundo e nem imaginou alguém capaz de tirá-la da sua posição exaltada. A cidade e os seus imperadores chegaram a ser adorados como Deus. Você deve se lembrar de Daniel 3, Daniel 6, em que imagens dos seus imperadores deveriam ser construídas e todos deveriam adorá-los. A sua confiança era exagerada. Por isso, diz o versículo 8, num só dia sobrevirão os seus flagelos, morte, pranto e fome. A autoconfiança da Babilônia a deixou totalmente despreparada e vulnerável diante do juízo divino. Mas um versículo de Isaías salienta o perigo que a Babilônia, ou que a Roma, ou outras cidades se colocaram contra Deus. Eles enfrentariam esse Deus poderoso, o mesmo que enfrentamos hoje numa sociedade dominada pelos avanços da ciência e da tecnologia. A palavra traduzida por flagelos, então, é a mesma que descreve os açoites dos castigos divinos. Aqui e em outras ocasiões, o Apocalipse identifica os açoites de castigo como vindo da parte de Deus. Deus é o verdadeiro onipotente e ele julgou a meretriz, e ela não escapará desse castigo. A segunda etapa se observa na tristeza pela queda da Babilônia, versículos 9 a 20. E aqui nós temos três constatações: o lamento dos reis e outros dois lamentos que vamos perceber. Chorarão e se lamentarão sobre ela os reis da terra, os mesmos reis que odiavam a meretriz e contribuíram à destruição dela, agora lamentam a queda da Babilônia. Apesar de detestar a meretriz que os dominava, eles viviam do comércio gerado pela ganância, pela luxúria dela. A destruição da meretriz teria um impacto econômico muito negativo para os países comerciantes. Eles então chorariam, pois em uma só hora chegou o teu juízo. As nações participaram dos lucros e até dos erros, mas não querem se envolver na hora do castigo. A poderosa cidade que dominava os reis do mundo recebe a justa recompensa do seu erro. O juízo de Deus chega repentinamente, tomando a orgulhosa meretriz de surpresa. Haveria também o lamento dos mercadores e depois haveria o lamento também dos navegadores. Versículo 11. É uma confirmação do motivo egoísta da tristeza das nações. Eles não estavam chorando pelo amor da cidade, mas sim estavam chorando pela perda dos seus lucros. O egoísmo e o materialismo são características das pessoas que não amam a Deus. Mercadores vem da palavra que sugere atacadistas, aqueles que transportam mercadorias de longe para vender. ter em grandes quantidades. E essa mercadoria, então, nos versículos 12 e 13, nós temos uma lista delas. Ouro, prata, pedras preciosas, pérolas, linho finíssimo, púrpura, seda, escarlate, toda espécie de madeira odorífera, todo gênero de objeto de marfim, toda qualidade de móvel de madeira preciosíssima, bronze, ferro, mármore, canela de cheiro, especiarias, incenso, unguento, bálsamo, vinho, azeite, flor de farinha, trigo, gado, ovelhas, cavalos, carros, escravos e até almas humanas. Querido amigo, que lista! Essa lista de produtos mostra a extrema riqueza, a visão apenas humana para os valores dessa vida. A opulência da Babilônia, de Roma e de outras cidades dos nossos dias leva a cidade ao exagero de um consumismo desenfreado. E as nações exportadoras lucram com isso, mas um dia receberão o castigo do Senhor. Os produtos citados vêm de diversos países em continentes diferentes. Roma, por exemplo, na época do Apocalipse, controlava o comércio do mar Mediterrâneo, e com isso, uma boa parte dos negócios entre os continentes da Ásia, África e Europa era feita através dela. A palavra traduzida por mercadoria normalmente indica a frete de um navio. Depois de gerações de luxo, haveria perda de poder e prosperidade. Versículo 15, os mercadores dessas coisas, que por meio delas se enriqueceram, estavam agora chorando e pranteando, dizendo, ai, ai, ai da grande cidade. Os mercadores estavam repetindo esse refrão, mas a Babilônia tinha tudo e se achava superior a todos. Agora, diante de Deus, ela perdia tudo. Mas nos versículos 17 a 20, nós encontramos também o lamento dos navegantes. É, e todo piloto e todo aquele que navegava livremente, os marinheiros e quantos labutavam no mar, conservaram-se de longe, mas choravam também. Nos dias de João, as economias das nações dependiam do comércio com Roma. Os mercadores dependiam desse comércio e por isso tinham motivo para chorar. Não por causa da cidade, novamente, mas por causa dos seus negócios. Então, vendo a fumaceira do seu incêndio, gritavam, que cidade se compara à grande cidade? As palavras de blasfêmia de novo. Os aliados do diabo se exaltaram diante dos homens, tanto que os habitantes da terra acreditavam por um tempo nas suas arrogantes afirmações. Mas o motivo dessa arrogância virou o quê? Virou fumaça. Lançaram pó sobre a cabeça e choraram, dizendo, ai, ai, ai da grande cidade. Novamente, essa expressão. Esse é o terceiro refrão dessas lamentações. Os motivos dos pilotos, como dos mercadores, é motivo egoísta. Nada de tristeza pela cidade. Não, eles choram porque perderam seus contratos como transportadores. Por isso o versículo 20 diz, exultai sobre ela, ó céus, e vós, santos, apóstolos e profetas, porque Deus contra ela julgou a vossa causa. Os habitantes da terra podem lamentar, mas os que habitam no céu celebram a vitória. Santos, apóstolos e profetas foram perseguidos e oprimidos por aqueles que habitavam na terra. A queda da Babilônia, a meretriz que bebera o sangue dos santos, um sangue inocente, foi um passo importante na direção da vindicação total da causa dos servos do Senhor. E por isso então chegamos à terceira etapa, que se observa na concretização da queda da Babilônia. Versículos 20 a 24. Três constatações. Deus é quem promove o juízo. O conteúdo do juízo também é do Senhor. E nós precisamos entender esses dois pontos em primeiro lugar. Então um anjo forte levantou uma pedra com grande pedra de moinho e a arrojou para dentro do mar, dizendo, assim, com ímpeto será arrojada a Babilônia, a grande cidade, e nunca mais será achada. Esse ato simbólico do anjo declara a morte e a derrota total da meretriz. A primeira vez que a Babilônia aparece no Apocalipse, já foi anunciada a queda dela. E a última vez que ela aparece agora no versículo 21, é para declarar que a sua derrota é total e final. Da mesma maneira que entendemos as profecias sobre a Babilônia histórica, aceitamos

3:24. Era o sangue dos justos, era o sangue dos profetas, dos santos de Deus, e por isso ela foi castigada. A Babilônia foi exaltada e exercia poder e influência sobre os outros, e os motivos do castigo dela são resumidos. A meretriz seduziu as nações, e a meretriz perseguia os santos. Deus trouxe a merecida vingança pela perseguição do seu povo. Por isso, querido amigo, a cidade caiu. A Babilônia pode se exaltar e se colocar em posição a Deus, mas ela foi jogada no mar. Querido amigo, que possamos aprender a não nos orgulharmos diante de Deus. Deus resiste aos soberbos, porém dá sua graça aos humildes. Um grande abraço e até o próximo programa.

0: capital do Paraná. O fenômeno ocorreu no último domingo e causou grande destruição em áreas rurais e urbanas do município.
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2: As boas novas de Deus para você memorizar esta semana aqui na BBN encontram-se em Isaías capítulo 50, versículo 7. Porque o Senhor Deus me ajuda, pelo que não me confundo. Por isso pus o meu rosto como se fosse um seixo, porque sei que não serei envergonhado. Mais uma vez, Isaías 50, versículo 7. Porque o Senhor Deus me ajuda, pelo que não me confundo. Por isso pus o meu rosto como se fosse um seixo, porque sei que não serei envergonhado. Estas são as boas novas de Deus para você memorizar esta semana aqui na BBN.

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2: Tema, primícia. Texto bíblico, 1 Samuel 2:6. Assim diz a palavra do Senhor: o Senhor é o que tira a vida e a dá, faz descer a sepultura e faz subir. Ana, poetisa do Senhor, era uma mulher humilhada, desprezada na sociedade em que vivia, por ser estéril. Em decorrência desse fato, o seu marido tinha permissão para ter outra esposa, para gerar herdeiros. Deuteronômio 21, de 15 a 17. Penina, a segunda esposa, roubou a boa porção de Ana, mas seu marido Elcana a amava e vivia consolando-a. Penina sempre irritava a Ana, e esta tinha a alma cheia de amargura. Atribulada e infeliz, Ana clamava com fervor ao Senhor Deus, e ele contemplava o seu choro. Ana não ficou só no choro, ela quis uma mudança de vida. Tomou uma atitude diante de Deus, ofereceu a sua primícia a Deus. Será que estamos dando o nosso melhor para Deus? Ana deu e foi grandemente recompensada. Não gerou só Samuel, que quer dizer do Senhor eu pedi, o qual ofereceu a Deus para que servisse no santuário, mas foi agraciada com sua consagração, concebendo mais 5 filhos. Dê também a sua primícia ao Senhor e seja grandemente recompensado. Qual a área da sua vida que está estéril? O nosso Deus quebra a esterilidade e lhe dá hoje o seu Samuel. E o Senhor queira abençoar a sua palavra ao seu coração neste momento, meu irmão, minha irmã. Oremos ao Senhor. Nosso Deus, nosso eterno Pai, quem sabe, Senhor, entre os nossos ouvintes, neste momento, possa existir alguma mulher, assim como Ana, desejando ter um filho e não consegue pela sua esterilidade. Nós queremos, ó Deus, clamar por estas pessoas, pedindo, Senhor, que abra, Senhor, a sua madre e a faça gerar, para que ela possa, assim como Ana, consagrar esse filho ao teu santo e excelso nome. Ó Deus, eu sei que tu és o mesmo ontem, hoje e eternamente. Continuas realizando milagres, Senhor, em nossa vida, e nós cremos nisso.

0: basta apenas que coloquemos a nossa ansiedade diante de Ti, sabendo que o Senhor tem cuidado de nós. Nós oramos em nome de Jesus. Amém.
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pensamos em Deus, dentre as muitas características que podemos lembrar, amor e justiça são as que mais se destacam. Por sua justiça como pecadores, mereceríamos a condenação eterna ao inferno. Mas por seu tão imenso amor, ele enviou seu único filho para morrer em nosso lugar na cruz. E agora, quando ele olha para cada um de seus filhos, ele não vê mais o pecado em nós. Assim, o sacrifício de Jesus por mim e por você. 1 Samuel 16, no verso 7 diz: porque o Senhor não vê como vê o homem, pois o homem vê o que está diante dos olhos. Porém, o Senhor olha para o coração. Você tem certeza do que Deus vê quando Ele olha para o seu coração? Ele ainda vê um pecador? Ou ali Ele encontra um remido, resultado do sacrifício de Jesus na cruz? 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
1: Alguns anos atrás, eu tive a oportunidade de assistir um momento em que nosso filho se tornou um oficial da aeronáutica americana. A cerimônia foi feita lá em Alabama, na base onde o nosso filho Daniel foi treinado. O momento foi muito solene, embora uma celebração da vitória depois de tantos meses de treino, de preparação para aquela carreira militar tão importante. Mas o que mais me impressionou em toda a cerimônia foi o que aconteceu logo após Daniel receber as barras de segundo tenente. Ele atravessou o palco e estava descendo para o lugar onde eu estava sentado como pai coruja, orgulhoso, quando de repente um homem de talvez 40 anos de idade, um sargento mestre com listras correndo em todo o seu braço e medalhas no peito, experiências diversas no Iraque, Afeganistão, no Golfo Pérsico e vários lugares, um homem obviamente capaz, digno, mas quando passou na frente dele, o meu filho de 24 anos, recém-formado como oficial, aquele sargento ficou em pé, deu continência ao meu filho que devolveu aquela honra e eu sentado no meu lugar pensei comigo mesmo, o que é que eu acabei de presenciar? Eu perguntei para meu filho, Daniel, o que aconteceu? Aquele homem tem quase o dobro da sua idade, muito mais experiência, muito mais inteligência de guerra, de militar, muito mais sabedoria. Como é que ele deu continência a você? Foi quando meu filho explicou para mim, pai, o senhor nunca fez serviço militar e talvez não entenda como as coisas funcionam. Mas eu sei muito bem que aquele homem é muito meu superior em tudo. Mas ele sabe que ele existe aqui na aeronáutica para fazer da minha carreira um verdadeiro sucesso. Pai, eu seria o maior tolo se eu não encostasse nesse meu sargento mestre, sugasse tudo que ele tem para oferecer, sua sabedoria, sua inteligência, suas experiências. Mas no serviço militar chega um momento em que alguém tem que tomar a decisão e arcar com as consequências. Ele não queria dizer para mim, não te falei? Mas tem hora que eu teria que tomar a decisão e ele vai me seguir. Quando eu ouvi toda essa explicação, eu pensei comigo mesmo, mas que ilustração dos papéis do lar descritos na palavra de Deus. A submissão feminina e a liderança masculina. A palavra submissão, que já trabalhamos numa primeira mensagem, que vem de um termo grego, hupotasson, que significa alinhar-se, um termo militar, tratando justamente dessa hierarquia funcional, não essencial, em que dois iguais no ser têm uma diferença no fazer. No primeiro programa sobre a submissão feminina, nós já limpamos o terreno para entender alguns equívocos modernos sobre o que significa a submissão no contexto do lar. Essa submissão que é fruto da plenitude do Espírito e da Palavra, revertendo os efeitos da queda na humanidade. A submissão não é uma responsabilidade exclusiva da mulher. Todos nós somos chamados para nos submeter como marca de grife do Espírito em nossas vidas. Segundo, submissão não significa inferioridade. Pelo contrário. Submissão da esposa não é para todos os homens em todos os contextos, pois os quatro textos principais que exigem a submissão da mulher qualificam dizendo aos seus próprios maridos. Submissão não significa escravidão, mas sim um relacionamento complementar de auxílio idôneo. E, finalmente, submissão não implica na autonomia masculina do lar. Não é o homem que simplesmente manda e toma as decisões, e sim uma parceria em que o homem, como oficial, tem a palavra final, mas ele encosta muito nas opiniões, na sabedoria e experiência feminina. Hoje voltamos para os principais textos que falam sobre o que para alguns é palavrão, mas na palavra de Deus é a verdadeira libertação da mulher. E nós vamos entender 5 pinceladas do artista divino, a verdadeira Mona Lisa com aquele ar misterioso, pinceladas e sombreamentos novos que Deus faz. 5 características da mulher que honra. Primeiro, nós vamos ler os textos que falam sobre isso para que o ouvinte saiba que não são palavras inventadas por qualquer homem, mas sim de Deus na palavra. Efésios 5, 21 a 24. Sujeitando-vos uns aos outros no temor de Cristo, as mulheres a seus próprios maridos, como ao Senhor. Porque o marido é o cabeça da mulher, como também Cristo é o cabeça da igreja, sendo este mesmo salvador do corpo. Como, porém, a igreja está sujeita a Cristo, assim também as mulheres sejam em tudo submissas a seus maridos. O texto paralelo de Colossenses 3:18 diz: esposas, sede submissas aos próprios maridos, como convém no Senhor. E o texto maior de 1 Pedro, capítulo 3, versículos 1 a 6. Mulheres, sede vós igualmente submissas a vossos próprios maridos, para que se alguns deles ainda não obedecem à palavra, sejam ganhos sem palavra alguma, por meio do procedimento de suas esposas, ao observarem o vosso honesto comportamento, cheio de temor. Não seja o adorno das esposas o que é exterior, como frisado de cabelos, adereços de ouro, aparato de vestuário. Seja, porém, o homem interior do coração, unido ao incorruptível, de um espírito manso e tranquilo, que é de grande valor diante de Deus. Pois foi assim também que a si mesmas se ataviaram outrora as santas mulheres que esperavam em Deus, estando submissas a seus próprios maridos, como fazia Sara, que obedeceu a Abraão, chamando-lhe Senhor, da qual vós vos tornastes filhas, praticando o bem e não temendo perturbação alguma. Esses textos traçam para nós alguns perfis, podemos dizer as pinceladas do artista divino, sobre o que a submissão, o controle do espírito, que transforma a mulher numa obra de arte do próprio Deus. Aprendemos desses textos que submissão se oferece pela mulher ao seu próprio marido. O primeiro toque do artista fala diretamente às esposas. Não diz: marido, subjugai as vossas mulheres. Infelizmente, muitos homens têm interpretado o texto assim, como se fosse a responsabilidade dele manter sua esposa na linha. Esse tipo de submissão seria um contrassenso bíblico, uma contradição de termos. A própria natureza da submissão é que ela se oferece, não se exige. Seria como se alguém desse uma ordem assim: exijo que você me ame espontaneamente. Ridículo. Ou, vou fazer uma surpresa para você amanhã e quero que seja uma surpresa mesmo. O marido que precisa exigir submissão da mulher talvez já perdeu a mesma. Submissão é algo promovido pelo Espírito de Deus e pela Palavra de Deus na vida da mulher, filha de Deus. É algo voluntário, não no sentido de opcional, mas que tem que brotar no coração da mulher. É uma questão entre a mulher e Deus em primeiro lugar, ou seja, um alinhamento vertical com Deus. É bom ressaltarmos mais uma vez que submissão bíblica não é escravidão generalizada para todos os homens. O texto deixa isso bem claro, quando fala aos seus próprios maridos. A segunda pincelada da mona submissa, como nós assim poderemos chamá-la, submissão da esposa, talvez seja oferecida por ela, mas é uma ordem, não é uma opção. Nada no texto bíblico dá respaldo à ideia de que submissão seja uma opção. O texto de Colossenses usa o imperativo na segunda pessoa plural, sede vós submissas aos seus próprios maridos. Alguns afirmam nesses dias pós-modernos que já foi mais que provado que a mulher não é inferior ao homem em nada, que uma ordem assim tinha que ser uma acomodação à cultura daquela época. Infelizmente, o argumento não tem base. De fato, a submissão da mulher data desde a criação do homem e da mulher, antes da queda. Foi ressaltada também depois da queda, repetida antes da lei, depois da lei, antes da cruz e depois da cruz de Cristo. Em termos bíblicos, é uma ordem transcultural e transtemporal com suas raízes na própria criação. Embora a submissão seja, sim, uma marca do cristianismo, há um sentido em que todos nós nos submetemos uns aos outros, em lugar nenhum do texto bíblico, Deus ordena que o homem se submeta à mulher. Podemos entender um pouco do que significa esse alinhamento dentro do lar cristão como uma dobradiça. Já mencionamos isso uma vez, mas uma dobradiça para funcionar bem precisa estar totalmente alinhada. Mesmo que o metal que compõe a dobradiça venha da mesma pedreira, é totalmente igual em termos de qualidade, mas para funcionar precisa de anéis e pino e hastes, tudo no seu devido lugar. A dobradiça não alinhada em que algum elemento fica insatisfeito com sua posição, chia, irrita e provoca. Mas quando lubrificado pelo Espírito, falando em termos do lar, o alinhamento da mulher ao homem, dos filhos aos pais e assim por diante, cria algo lindo, belo para todos. Em terceiro lugar, a submissão da mulher significa justamente alinhar-se debaixo da autoridade do marido. Esse toque do artista é que define a submissão. Certa vez alguém definiu submissão como a arte de saber quando abaixar para que Deus bata em seu próprio marido. Eu acho que não é isso que o apóstolo Paulo pede. É mais a ideia do alinhamento dos pneus de um carro. Certa vez, quando nós moramos no estado de Texas, nos Estados Unidos, tivemos um pequeno acidente depois de uma tempestade de gelo. Nosso carro derrapou no gelo e girou uns 360 graus até que bateu no guardrail do acostamento. Ninguém se feriu, mas o carro nunca ficou igual. O chassi ficou arrebentado ao ponto que parecia um siri andando torto. O eixo da frente ficou desalinhado com o eixo de trás. Então, os pneus de trás pareciam que queriam andar numa direção, enquanto os dianteiros queriam andar em outra. Foi um caos total. Provocou desgaste dos pneus e, eventualmente, precisamos nos desfazer daquele carro. Para o bom andamento do carro familiar, mesmo que todos os pneus sejam iguais no ser, É necessário que alguns andem na frente e outros atrás. Cada um tem seu devido papel. Os da frente enfrentam os perigos da estrada primeiro, mas também estabelecem a direção. Os de trás evitam alguns dos buracos da vida, mas às vezes não têm a mesma visão da estrada dos da frente. Em quarto lugar, a submissão bíblica significa respeitar o marido. Nós já notamos que o termo submissão significa alinhar-se debaixo da autoridade do marido. Mas alinhar-se, forçosamente, sem respeito, é opressão na melhor das hipóteses e escravidão nas piores. Mais uma vez, descobrimos que Deus está mais preocupado com o coração da esposa. No final do texto de Efésios, quando Paulo resume o que ele quer dizer com submissão da mulher e amor do marido para com ela, ele diz, e que a mulher respeite ou tema o seu marido. Vemos isso na criação de nossos filhos. Infelizmente, muitos pais hoje se contentam com obediência, mesmo forçada, mesmo de boca para fora. Mas Deus chama os filhos não somente para obedecer, mas também honrar, ou seja, de coração. Creio que essa ponte liga obediência e honra à submissão. Eu quero que meus filhos não somente façam o que peço, mas que façam de todo o coração. Da mesma forma, Deus pede que as mulheres alinhem-se debaixo da autoridade dos maridos, mas ele vai um passo além do mero ato, o fato de aceitar a palavra dele como final. Ou seja, voltando à ilustração da dobradiça, esse alinhamento na dobradiça da porta soaria como uma porta sempre rangendo, irritando, está mais ou menos alinhado, mas de forma desagradável. Atrito, tensão, falta de paz. Está alinhada, mas só no nome, não no som. Talvez seja por isso que o autor de Provérbios chama de gotejar contínuo a mulher richosa. Conforme Salomão, seria melhor morar no canto do telhado da casa do que viver com uma mulher assim. A submissão da mulher ao marido é comparada no texto de Efésios à submissão da igreja a Cristo. Mais uma vez percebemos a importância desse ensinamento bíblico, porque estamos demonstrando para o mundo como é que a própria Trindade funciona, Pai, Filho, Espírito Santo, numa eterna hierarquia funcional, mas também a igreja em submissão a Cristo Jesus. Isso nos leva para a última pincelada do que é a submissão da mulher. Submissão bíblica requer uma obra sobrenatural no coração da mulher. Nenhuma mulher será capaz de se alinhar e respeitar debaixo de um homem pecador como todos nós somos. A tendência natural desde a queda será de tentar sobrepujar, mandar e não auxiliar, se submeter ao seu próprio marido. Por isso, tudo volta para Efésios 5:18, enchei-vos do Espírito. E Colossenses 3:16, habite ricamente em vós a palavra de Cristo. Porque o Espírito de Deus quer usar a palavra de Deus para refazer a mulher de Deus, a imagem.

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2: Como os avanços da ortopedia têm reduzido o tempo de recuperação de lesões graves no esporte? Julho amarelo. Diagnóstico das hepatites virais pode sair em até meia hora. El Niño reforça incertezas climáticas para a produção global de cacau. Lesões graves no esporte, como fraturas provocadas por traumas de alta energia, continuam sendo um risco importante no futebol profissional. Segundo especialistas em ortopedia e traumatologia, fraturas como as da tíbia exigem avaliação rápida para identificar possíveis lesões associadas, como danos a músculos, ligamentos e vasos sanguíneos. A estabilização do membro lesionado logo após o impacto é fundamental para evitar agravamentos, especialmente em casos de fratura exposta, que representam emergência médica. A medicina esportiva, no entanto, evoluiu muito nas últimas décadas. Técnicas modernas de fixação óssea, novos biomateriais e protocolos de reabilitação multidisciplinar têm reduzido o tempo de recuperação, que em casos mais complexos pode variar entre 4 e 6 meses. Especialistas destacam que o atendimento ágil e o planejamento adequado são decisivos para o retorno seguro do atleta às competições. As hepatites virais seguem como importante desafio de saúde pública, com milhões de pessoas infectadas no mundo e milhares de mortes registradas, segundo a Organização Mundial da Saúde, OMS. No Brasil, os dados também preocupam, mas o avanço dos testes rápidos tem contribuído para agilizar o diagnóstico e ampliar o acesso à detecção das doenças. Os testes rápidos para hepatites B e C podem fornecer resultado em até meia hora, permitindo orientação imediata aos pacientes ainda na mesma consulta. Já exames sorológicos mais completos podem levar até 3 dias úteis, enquanto testes moleculares ajudam a confirmar infecções ativas e avaliar a carga viral em casos mais complexos. A confirmação de um novo episódio de El Niño volta a aumentar as incertezas no mercado global de cacau, segundo análises de consultorias do setor. O fenômeno climático pode alterar regimes de chuvas e temperaturas em importantes regiões produtoras, ampliando os riscos para a safra 25-26 e para os ciclos seguintes. Especialistas destacam que o comportamento das chuvas na África Ocidental, principal região produtora mundial, segue como fator decisivo para a oferta global.
3: Previsão do tempo.
2: Segunda-feira, 6 de julho de 2026, em Curitiba e região metropolitana, sol com muitas nuvens e períodos de céu nublado. Noite com pancadas de chuva, mínima 10, máxima 20. Em Cornélio Procópio e norte do Paraná, sol com muitas nuvens durante o dia e períodos de céu nublado. Noite com muitas nuvens, mínima 12, máxima 24. Em Taubaté e Vale do Paraíba, em São Paulo, sol com muitas nuvens durante o dia e períodos de céu nublado. Noite com muitas nuvens, mínima 14, máxima 23. Em Pirassununga e Centro-Leste Paulista, sol com muitas nuvens durante o dia e períodos de céu nublado. Noite com muitas nuvens, mínima 14, máxima 27. As informações são do Climatempo.
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4: As boas novas de Deus para você memorizar esta semana aqui na BBN encontram-se em Isaías capítulo 50, versículo 7. Porque o Senhor Deus me ajuda, pelo que não me confundo. Por isso pus o meu rosto como se fosse um seixo, porque sei que não serei envergonhado. Mais uma vez, Isaías 50, versículo 7. Porque o Senhor Deus me ajuda, pelo que não me confundo. Por isso pus o meu rosto como se fosse um seixo, porque sei que não serei envergonhado. 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

Iniciamos juntos mais um horário na programação da nossa BBN, a Rede de Rádio Difusão Bíblica. Eu sou seu amigo Mário Sérgio e vou lhe fazendo companhia nesta segunda-feira, dia 6 de julho. Vamos juntos louvar a Deus, vamos juntos aprender da palavra e que Deus abençoe você, onde quer que esteja.

0: 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Ouça agora esta verdade bíblica. Certa feita, Jesus ensinava na cidade de Cafarnaum e diz o texto bíblico que achava-se na sinagoga um homem possesso de um espírito de demônio imundo, o qual em alta voz disse: "Que temos nós contigo, Jesus Nazareno? Vieste para perder-nos? Bem sei quem és, o Santo de Deus." Confira em Lucas capítulo 4. Embora as multidões não soubessem quem Jesus era, os membros da sinagoga já tivessem rejeitado a Jesus e os discípulos ainda não estavam plenamente cientes da identidade de Jesus, os demônios sabiam exatamente quem era Jesus. No livro do Apocalipse, Jesus fala sobre aqueles que são da sinagoga de Satanás. É a religião que é morta e é exatamente nela que Satanás se esconde. Estas pessoas dizem crer na Bíblia e em Jesus, mas elas acomodam as Escrituras e a pessoa de Jesus para o seu próprio estilo de vida. A verdadeira religião, o verdadeiro cristianismo, confronta o erro e traz mudança para a nossa vida. No texto de hoje, vemos que Jesus, repreendendo, disse: "Cala-te e sai deste homem." E assim foi. Eu sou Eduardo Steibel e termino com uma palavra dos Salmos. O Senhor é bom e a sua misericórdia dura para sempre.
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4: O cristianismo sempre foi perseguido, desde que nasceu. Você se lembra da onda romana? O Império Romano caçando cristãos para todos os lados para matá-los? Bárbaros e o próprio islamismo, numa época de trevas, perseguiu a igreja cristã. Religião institucionalizada, a igreja estatal, perseguiu cristãos. Comunismo e nacionalismo nos últimos tempos, liberalismo e secularismo, todos os governos da terra atrás do cristianismo. E como os governos da terra estão perseguindo os cristãos hoje em dia? Eles odeiam Jesus Cristo. Jesus disse no verso 9, Mateus capítulo 24, e sereis odiados de todas as nações por causa do meu nome. E por nações podemos dizer governos. Os problemas, ou o problema é o nome de Cristo. E tudo que esteja associado ao nome de Cristo. Natal, Sexta-feira da Paixão, Páscoa, Corpus Christi, a Igreja e principalmente a Bíblia. Veja, Buda, Maomé, Confúcio representam cultura e são livremente debatidos nas escolas. Jesus representa atraso e o seu nome tem sido proibido. Até alguns anos atrás, não era mais politicamente correto dizer ou desejar Feliz Natal para as pessoas nos Estados Unidos. Veja que ponto chegamos, pois Natal representa Cristo e algumas pessoas poderiam se ofender. A moda era dizer boas festas, assim ninguém seria ofendido. Tudo isso mudou nos últimos anos e os americanos voltaram às suas origens. Feliz Natal, Merry Christmas. Veja o que promete o Salmo 2, versos 1 a 4. Porque se amontinam os gentios, e os povos imaginam coisas vãs. Os reis da terra se levantam e os governos consultam juntamente contra o Jeová e contra o seu ungido, dizendo, rompamos as suas ataduras e sacudamos de nós as suas cordas. Aquele que habita no céu se rirá, o Senhor zombará deles, então lhes falará na sua ira e no seu furor os turbará. Enquanto os governos da terra odeiam o Senhor Jesus Cristo, eles amam o pecado. Veja o verso 12, Jesus disse, e por se multiplicar a iniquidade, o amor de muitos esfriará. Iniquidade é o mesmo que anarquia, mas não em relação à lei dos homens. Anarquia em relação às leis de Deus. Carlos Spurgeon disse que, de todos os problemas, no princípio de dores, Este da iniquidade, da anarquia, seria o pior. Guerras, terremotos, pestes e perseguições apenas aumentam a fé do povo de Deus. Mas a iniquidade destrói o amor da igreja por Deus. Quando o amor esfria, tudo mais se esfria com ele. Os cultos da igreja, as ofertas, o evangelismo, relacionamento interpessoais e a nossa própria comunhão com Deus esfria. Por se multiplicar a iniquidade, não quer dizer que hoje nós pecamos mais que os nossos antepassados. O homem sempre foi pecador. A diferença é que hoje o pecado está sendo legalizado, defendido e amado. E os bons valores estão sendo criminalizados e vexados. Tudo isso com a participação maciça dos nossos políticos e magistrados. Se você não aceita a prática sexual entre duas pessoas do mesmo sexo como forma natural de expressão de amor, você é chamado de homofóbico. Se você não aceita a imigração ilegal, você é chamado de racista. Se você não aceita o socialismo como forma de governo, você é um fascista. Se você acredita que a Bíblia é a palavra de Deus, você é um fanático. Por isso mesmo, Jesus disse, acautelai-vos que ninguém vos engane. Não seja enganado pela falsa religião e não seja enganado pelas políticas de governo. Nós obedecemos às nossas autoridades, sim, mas isso não quer dizer que confiamos na boa índole deles. Em terceiro lugar, a falsa ciência também está tentando nos enganar. Veja, verso 7. E haverá fomes e pestes e terremotos em vários lugares, mas todas estas coisas são o princípio de dores. Não há nada de novo sobre a fome, pestilência e terremotos, mas se não tomarmos cuidado, os pseudocientistas podem usar todos esses eventos para dominar a raça humana e estabelecer os seus projetos sobre as nossas vidas. Por isso mesmo a Bíblia diz que precisamos tomar cuidado com a falsa ciência, pois ela existe. 1 Timóteo 6,9 diz, ó Timóteo, guarda o depósito que te foi concedido, tendo horror aos clamores vãos e profanos, e às oposições da falsamente chamada ciência. Viver sempre foi um risco, mas a ciência pode ser usada para nos oprimir e mudar completamente o nosso estilo de vida, sem nos dar o direito de escolha. Nem mesmo Deus jamais fez isso com a humanidade. Deus sempre nos deu o direito de escolha, mas a ciência se acha no direito de não nos dar o direito de escolha. Benjamin Franklin, um dos pais da Constituição norte-americana, claramente nos avisou séculos atrás. Aqueles que abrem mão da liberdade essencial por um pouco de segurança temporária não merecem nem liberdade nem segurança. O medo sempre foi a arma mais poderosa do diabo para causar comoção na terra. Ele disse para Deus, pele por pele e tudo quanto o homem tem dará pela sua vida. E Satanás estava certo. As falsas religiões usam o medo para oprimir as pessoas. Os falsos políticos usam o medo para oprimir as pessoas. E a falsa ciência usa o medo para oprimir as pessoas. E por detrás de cada um desses, jaz o maligno. Precisamos tirar os nossos olhos da religião e da política e da ciência e atentarmos somente para os ensinamentos sólidos da palavra de Deus. A Bíblia nos adverte, maldito o homem que confia no homem e faz da carne o seu braço e aparta o seu coração do Senhor. Maldito o homem que confia no homem. Fica aqui então o ensinamento maravilhoso de Jesus para os seus escolhidos durante uma guerra, durante um terremoto ou durante um ano eleitoral. Acautelai-vos, que ninguém vos engane. Mas ele disse outras coisas também. Olhai, não vos assusteis, porque é mister que isso tudo aconteça, mas ainda não é o fim. Como é bom conhecer Jesus, como é bom conhecer a Bíblia. Aqui em Mateus 24, Jesus tinha acabado de sair do templo de Jerusalém para nunca mais voltar. Os seus discípulos, percebendo a determinação do Mestre, pediram que ele observasse mais uma vez a estrutura magnífica daquele prédio, que realmente naquele dia fazia parte das sete maravilhas do mundo. Não era mais o templo que Salomão havia construído, agora era o templo de Zorobabel e de Esdras, que fora reformado pelo rei Herodes, o Herodes do tempo do nascimento de Cristo. Este prédio era o centro de todas as atenções da nação de Israel. Ele era coberto de ouro por todos os lados. E onde não havia ouro, havia mármore branco, que mais se parecia com a neve à distância. O ouro cegava os olhos das pessoas quando o sol batia sobre ele. Os discípulos queriam então que Jesus contemplasse toda aquela beleza, reconsiderasse visitá-lo novamente. Mas eles foram surpreendidos com a verdade que Jesus estava prestes a declarar. E conhecereis a verdade, e a verdade vos libertará. E a verdade é o que está na Bíblia, na palavra de Deus. E Jesus se voltou para eles e disse, não vedes tudo isto? Em verdade vos digo que não ficará aqui pedra sobre pedra, que não seja derrubada. 40 e poucos anos mais tarde, o general Tito invadiu Jerusalém e realmente colocou fogo no templo. Derrubou todas as suas paredes, tirou todas as suas pedras, tirou todo o seu ouro. Não ficou nenhuma pedra para contar história. E até hoje os arqueólogos não sabem onde que ficava a fundação do templo, porque ele foi completamente derribado. Jesus não mente, Jesus só fala a verdade. Já o falso profeta, ele mente, ele mistura a verdade com a mentira. Por isso Jesus nos deu uma ordem. Acautelai-vos, que ninguém vos engane. E a única maneira de não sermos enganados é ficando dentro da bendita palavra de Deus. E quais são as áreas que os falsos profetas tentariam enganar os filhos de Deus? Justamente as três áreas que são mais importantes para a sobrevivência da sociedade: religião, política e ciência. 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
2: Estresse crônico antecipa casos de herpes zóster entre jovens adultos. Asma na vida adulta, convivendo com uma doença que ainda é vista como coisa de criança. Rol da ANS, entender a cobertura do plano de saúde pode evitar dúvidas negativas e até ações na justiça. Casos de herpes zóster têm aumentado entre adultos com menos de 50 anos, segundo o levantamento do Centro de Controle e Prevenção de Doenças dos Estados Unidos, o CDC. Especialistas afirmam que fatores como estresse crônico, privação de sono e outras condições que reduzem a imunidade favorecem a reativação do vírus da catapora, responsável pela doença. Os primeiros sintomas costumam ser dor intensa, ardência, formigamento e sensibilidade em apenas um lado do corpo, antes mesmo do surgimento das bolhas na pele. Como o herpes zóster é mais associado ao envelhecimento, os sinais iniciais frequentemente são confundidos com dores musculares ou alergias, o que pode atrasar o diagnóstico e o tratamento. A vacinação é recomendada principalmente para pessoas com 50 anos ou mais e para adultos imunocomprometidos a partir dos 18 anos. Médicos também destacam que manter hábitos saudáveis, como dormir bem, praticar atividade física, ter alimentação equilibrada e controlar o estresse, é fundamental para fortalecer o sistema imunológico e reduzir o risco da doença. A asma também pode surgir na vida adulta, mas ainda é frequentemente confundida com outras doenças respiratórias ou atribuída ao envelhecimento, ao estresse e ao sedentarismo. Segundo especialistas, esse diagnóstico tardio compromete a qualidade de vida e aumenta o risco de crises graves e internações, apesar da doença poder ser controlada com tratamento adequado. Dados mostram que apenas uma pequena parcela dos pacientes mantém a asma sob controle, enquanto a maioria convive com sintomas persistentes, como tosse, chiado no peito e falta de ar. Em alguns casos, a exposição a agentes presentes no ambiente de trabalho também pode contribuir para o surgimento da doença em adultos. Os médicos destacam que o diagnóstico deve ser confirmado por exames específicos e acompanhado de tratamento contínuo com medicamentos de manutenção. A orientação é que os pacientes não interrompam o uso dos remédios ao perceber melhora dos sintomas, já que a asma controlada não significa que a doença tenha sido curada. O rol de procedimentos e eventos em saúde da Agência Nacional de Saúde Suplementar, ANS, estabelece a cobertura mínima obrigatória dos planos de saúde regulamentados aqui no Brasil. A lista reúne consultas, exames, cirurgias e tratamentos e passa por atualizações constantes para incorporar novas tecnologias e ampliar o acesso aos beneficiários. Especialistas alertam que a autorização de um procedimento depende de fatores como tipo de plano contratado, períodos de carência e diretrizes da própria ANS. Desde 2022, a lei também permite, em determinadas situações, a cobertura de tratamentos que não constam no rol, desde que atendam a critérios técnicos previstos em lei. A orientação é que o beneficiário solicite por escrito a justificativa em caso de negativa de cobertura e consulte o rol disponível nos canais da ANS.
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3: As boas novas de Deus para você memorizar esta semana aqui na BBN encontram-se em Isaías capítulo 50, versículo 7. Porque o Senhor Deus me ajuda, pelo que não me confundo. Por isso pus o meu rosto como se fosse um seixo, porque sei que não serei envergonhado. Mais uma vez, Isaías 50, versículo 7. Porque o Senhor Deus me ajuda, pelo que não me confundo. Por isso pus o meu rosto como se fosse um seixo, porque sei que não serei envergonhado. Estas são as boas novas de Deus para você memorizar esta semana aqui na BBN.

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2: De julho. Jesus Cristo é o mesmo, ontem e hoje e eternamente. Hebreus 13, 8. Ele é suficiente. O contexto desse versículo em Hebreus 13 dá a esta declaração maravilhosa uma ênfase particular ao nosso Senhor Jesus. O versículo anterior afirma: lembrai-vos dos vossos guias, os quais vos pregaram a palavra de Deus. E, considerando atentamente o fim da sua vida, imitai a fé que tiveram. Versículo 7. Cristãos com experiência em seu longo caminho nos explicaram a palavra de Deus quando éramos jovens na fé. Podemos aprender muito com eles. Seu exemplo de confiança em Deus e seu fiel discipulado nos motivou a seguir e servir ao Senhor com zelo. Mas eles foram chamados para casa desde aqueles dias. Eles terminaram seu curso de fé e agora estão na presença de Cristo. Sentimos falta de seu claro entendimento da Bíblia, seus sábios conselhos e sua conduta exemplar no caminho cristão. No entanto, podemos ter certeza de uma coisa: Jesus Cristo permanece. Ele é o mesmo de sempre, para nós como foi para eles, que eram crentes antes de nós. Ninguém pode tirar nosso Senhor e Salvador de nós. Ele está sempre presente para nos ajudar. Não vos deixes envolver por doutrinas várias e estranhas. Versículo 9. É a exortação que segue o versículo de hoje. Hoje em dia existem tantas falsas doutrinas a respeito da fé cristã em circulação, frequentemente prometendo novos conhecimentos. Como podemos ser preservados de sua influência? Muito simples. Jesus Cristo, e somente Ele, é suficiente. Paulo disse certa vez: para mim, o viver é Cristo. Filipenses 1:21. Isso pode ser uma realidade para nós também. Não precisamos de novos ensinamentos para sermos felizes. Jesus Cristo é a pessoa que atende a todas as nossas necessidades.
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A vida de Jesus Cristo é o maior exemplo de amor, humildade e obediência a Deus. Em cerca de 30 anos de vida, Jesus ensinou o verdadeiro caminho para Deus, que passa pelo amor ao próximo, pelo perdão e pela fé. Sua morte na cruz foi o cumprimento do plano de salvação, e a sua ressurreição trouxe a esperança de vida eterna para todos que creem. A mensagem de Jesus continua transformando vidas, mostrando que a graça de Deus está disponível a todos.

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Vai nos admoestar, vai nos consolar, vai nos confortar pela palavra de Deus. 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
2: Muito obrigado por ouvir o programa Hora de Estudo Bíblico. Se possível, abra sua Bíblia em Filipenses capítulo 4. Vamos começar o nosso estudo com o versículo 15. Mas antes de prosseguirmos o nosso estudo de hoje, vamos orar. Pai amado, te agradecemos por tua graça e misericórdia por nós. Tu és bom e nós te agradecemos por isso, Senhor. Pedimos que através da tua palavra, o Senhor abençoe a cada coração no dia de hoje. Que aqueles que creem e os que não creem possam receber a palavra que irá atender às suas necessidades espirituais. Senhor, te agradecemos por nossos queridos amigos e pedimos por aqueles que estão desanimados, Senhor. Pedimos pelos idosos, por aqueles que estão nos hospitais, em cadeiras de rodas. Pai, que a tua misericórdia alcance os teus filhos amados hoje e que o ministério da palavra abençoe e traga alegria a seus corações. Nós oramos no precioso nome de Jesus. Amém. Filipenses capítulo 4, versículos 15 e 16. Vamos ler. E bem sabeis também, ó Filipenses, que no princípio do Evangelho, quando parti da Macedônia, nenhuma igreja comunicou comigo com respeito a dar e a receber, senão vós somente, porque também uma e outra vez me mandastes o necessário a Tessalônica. Este é um versículo muito interessante porque diz que ninguém mais havia pensado nas necessidades de Paulo. Os filipenses tinham Paulo em seus corações e pensaram nas necessidades que ele tinha. Observe as palavras "somente vós". Os filipenses não apenas se distinguiram pela afeição a Paulo, mas também por terem sido os únicos que se lembraram dele em suas necessidades, e isso era algo muito significativo para Paulo. Temos sempre uma consideração especial por alguém que faz algo por nós, enquanto que ninguém mais o faz. Não sei quantos de vocês leram o livro Como Fazer Amigos e Influenciar Pessoas, de Dale Carnegie. Há um parágrafo que se refere a algumas maneiras que ele desenvolveu para fazer amigos e influenciar pessoas, com o objetivo principal de ganhar dinheiro. Uma delas era esta. Cada vez que ele conhecia alguém, Dale Carnegie perguntava em algum ponto da conversa sobre qual signo a pessoa tinha nascido. Em seguida, perguntava a data do aniversário. Tão logo Carnegie descobria a data de aniversário, registrava isto em sua memória e depois, na primeira oportunidade que tinha, anotava num papel. Em seguida, ele colocava a data em um calendário, juntamente com outros aniversários. E todos os anos, nesta data, a pessoa recebia um cartão de aniversário de Carnegie. O famoso autor disse que ele imaginava, e mais tarde a experiência o confirmou, que na maioria dos casos ele era a única pessoa, além da família imediata, que tinha lembrado do aniversário da pessoa. O resultado disto era uma resposta amável e calorosa da pessoa, e foi assim que ele se tornou famoso. Agora, se Kennedy podia fazer isso com intenções erradas, tentando ganhar amigos e influenciar pessoas para ganhar dinheiro, nós, os cristãos, poderíamos fazer o mesmo com motivações corretas e fins espirituais, fazendo um sacrifício para ganhar pessoas para Cristo. Este era o tipo de pessoas que havia na igreja de Filipos. Lembrando das suas ofertas anteriores, Paulo confirmou a motivação dos filipenses ao dar a sua oferta. Seu coração estava cheio de emoção e gratidão porque, através deles, Deus havia provido o suficiente de modo que ele podia realizar o ministério do Evangelho. Agora ele se regozija por eles, pelo profundo interesse que eles tinham demonstrado. Paulo sabia que isto é uma parte essencial na vida de cada cristão e que existem recompensas para todos os que crescem em graça. No versículo 17 ele diz: "Não que procure dádivas, mas procuro o fruto que cresça para a vossa conta." Eu tenho um amigo que tem um ministério de rádio e é conhecido por pressionar as pessoas a ofertar. Ele é honesto e confiável. Todo o dinheiro recebido é diretamente colocado na obra do Senhor. Se este homem morresse hoje, sua família não herdaria absolutamente nada. Tudo o que ele possui deve ser vendido e o dinheiro deve ser dado para missões. Em outras palavras, a família não pode herdar nem 5 centavos. Ele vive uma vida modesta, apesar de ter a reputação de pedir dinheiro. Ele é um homem bom, tem um bom ministério e é amado por muitas pessoas. E, é claro, também criticado por muitos. Mas o ponto que eu quero mostrar aqui é este. Cada vez que ele pede dinheiro, ele diz: "Amigos, estou lhe fazendo um favor. Estou ensinando sobre a graça de dar, e quando estiverem no tribunal de Cristo, alguns de vocês darão graças a Deus por terem me ouvido ensinar sobre como ofertar para a obra de Deus." E eu acho que o Senhor deu essa capacidade para alguns ministros, ensinar os outros a dar. Eu não tenho essa habilidade nem a desejo. Eu compartilho as necessidades com as pessoas e com Deus, e isto é tudo. Mas alguns homens têm essa capacidade única de conseguir dinheiro de quase todas as pessoas. Bem, este homem faz isso para o bem e diz: "Creio que você vai me agradecer quando você chegar ao céu, porque eu o ensinei a ofertar." Os filipenses sabiam como ofertar, como suprir as necessidades de Paulo. Paulo teve suas necessidades atendidas. Ele disse: "Não que procure dádivas", mas ele quer que eles recebam a recompensa na vida futura por ter ofertado. É com isso que Paulo está preocupado. Poucas são as pessoas que fazem uso da graça e da glória de dar ofertas espirituais. As igrejas na Macedônia eram um excelente exemplo de crescimento na graça de ofertar. 2 Coríntios 8, versículos 1 e 2 e 5 e 7 diz: "Também, irmãos, vos fazemos conhecer a graça de Deus dada às igrejas da Macedônia, como em muita prova de tribulação houve a abundância do seu gozo, e como a sua profunda pobreza abundou em riquezas da sua generosidade. E não somente fizeram como nós esperávamos, mas a si mesmos se deram primeiramente ao Senhor e depois a nós pela vontade de Deus. De maneira que exortamos a Tito que, assim como antes tinha começado, assim também acabasse esta graça entre vós." Eles deram muito porque estavam crescendo na graça e no conhecimento de nosso Senhor Jesus Cristo. E no versículo 9, Paulo continua dizendo: "Porque já sabeis a graça de nosso Senhor Jesus Cristo, que sendo rico por amor de vós, se fez pobre, para que pela sua pobreza enriquecesseis." Nosso Senhor não se entregou parcialmente, mas completamente. Ele era a graça personificada, portanto deu graciosa, livre e voluntariamente, ou seja, deu-se a si mesmo. Ofertar não deve ser por dever ou por obrigação, mas porque o amor de Cristo nos constrange. Nossa oferta não é por causa da lei, mas por causa da graça. Cristo é nosso exemplo supremo. Sendo rico, se fez pobre voluntariamente, para que por sua pobreza nós nos tornássemos ricos. Um querido amigo meu estava pregando sobre ofertar. E depois do sermão, uma jovem senhora, que havia recebido a Cristo há 2 anos, se aproximou dele e espontaneamente disse: "Pastor, eu não posso dar. Meu dinheiro só dá para atender às minhas necessidades. Apenas para minha alimentação, aluguel e transporte. Não sobra nada. Se eu der 10% à igreja, o dinheiro não vai ser suficiente para as minhas despesas." O pastor disse: "Bem, eu não peço que você dê 10% para a igreja. Dê a sua oferta e deixe Deus agir. Oferte ao Senhor, prove o Senhor e veja o que Ele fará." Ela respondeu: "Não vai funcionar. Se é difícil com o que tenho agora, como vai funcionar com 10% a menos?" Ele disse: "Bem, você precisa aprender a confiar em Deus." E ele mostrou alguns versículos da Bíblia. Ela saiu e não disse mais nada. Tempos depois, ela voltou e disse: "Pastor, eu não concordava com você, mas sempre tento fazer o que você ensina da Bíblia. Nós começamos a separar o dízimo para o Senhor e nos sobra o mesmo de antes. Nós temos tudo o que precisamos. Bem, este era o tipo de pessoas que havia em Filipos. Eles estavam dando pela abundância de seus corações, ofertando ao Senhor e usando Paulo como instrumento para levar o Evangelho. O Senhor Jesus Cristo se deu a si mesmo e de bom grado se fez pobre para que fôssemos enriquecidos por sua pobreza. Ao fazer isso, ele não pensou ser uma obrigação dar, mas o fez por generosidade. Se semearmos generosamente, colheremos generosamente, porque o que é dado não é uma contribuição, mas um investimento. 2 Coríntios 9, versículos 6 e 7 diz: o que semeia pouco, pouco também ceifará, e o que semeia em abundância ceifará. Cada um contribua segundo propôs no seu coração, não com tristeza ou por necessidade, porque Deus ama ao que dá com alegria. Filipenses 4, 11 diz: não digo isto como por necessidade, porque já aprendi a contentar-me com o que tenho. Geralmente limitamos o contentamento aos bens materiais, acreditando que as coisas que queremos nos darão contentamento. Mas descobrimos, depois de algum tempo, que o contentamento com base em nossas posses é uma meta ilusória que está sempre além do nosso alcance. Nunca ficaremos satisfeitos. O contentamento de que Paulo fala aqui depende de Cristo, está no Senhor. Mudanças do valor da moeda não perturbariam Paulo. Estar preso não era uma experiência que poderia arruinar o seu contentamento. Nossa posição na terra e nossas posses terrenas não irão adicionar ou remover nada da verdadeira satisfação que é encontrada em Cristo Jesus. É uma satisfação interior que capacita o Filho de Deus a viver alegre, independentemente das condições e das circunstâncias externas. Em Lucas, capítulo 12, versículo 15, lemos: acautelai-vos e guardai-vos da avareza, porque a vida do homem não consiste na abundância do que possui. 1 Timóteo 6, 8 diz: tendo, porém, sustento e com que nos cobrimos, estejamos com isso contentes. A primeira metade da minha experiência como cristão não conseguia entender como alguns cristãos que eu conhecia poderiam estar contentes com tão poucos bens materiais. Comecei meu ministério na década de 30, na época da Grande Depressão, e conheci muitos cristãos que me impressionaram muito porque eles eram felizes com tão pouco. E espero ter aprendido o segredo. Pelo que vejo em mim, não hesito em dizer que este é um segredo que muitos cristãos ainda não aprenderam. Paulo tinha aprendido isto, ele disse: eu aprendi. Veja, ele nem sempre sentiu assim. É uma lição que devemos aprender. Precisamos aprender a nos contentarmos independentemente da nossa situação, pois a Bíblia diz: mas é grande ganho a piedade com contentamento. Amados, o dinheiro nunca poderá nos dar contentamento. Eu nunca conheci um homem que estivesse feliz com o dinheiro, porque quanto mais alguém tem, menos satisfeito estará com o que tem. O contentamento era algo que Paulo tinha aprendido aos poucos e sob diferentes circunstâncias. Isto foi resultado de uma longa experiência de provas e disciplina. Eu aprendi. Esta é a expressão de um bom aluno. Você está aprendendo isso direito, querido? Você aprendeu a estar contente com a sua posição e suas posses nesta vida, independente das circunstâncias? Hebreus 13, 5 diz: sejam vossos costumes sem avareza, contentando-vos com o que tendes, porque ele disse: não te deixarei, nem te desampararei. Os cristãos mais amáveis, felizes e espirituais que conheço são aqueles que se contentam com o que Deus lhe deu. Que bênção são eles! E que testemunho forte eles têm na presença de outros! E os cristãos mais infelizes e miseráveis que eu conheço são exatamente aqueles que não estão satisfeitos com nada. O descontentamento se expressa em quase tudo o que fazem e dizem. A satisfação de Paulo não estava baseada nas condições presentes, mas na presença de Cristo. Eu digo, feliz é o homem que aprende a lição de depender da suficiência do seu Senhor. 2 Coríntios 9, 8 diz: Deus é poderoso para fazer abundar em vós toda a graça, a fim de que, tendo sempre em tudo toda a suficiência, abundeis em toda boa obra. Esta alegria que vem de uma completa dependência do Senhor é uma das grandes riquezas da vida. Paulo chama isto de grande ganho, 1 Timóteo 6, 6. Paulo continua a nos dar o segredo para uma vida de contentamento. Leia Filipenses 4, 12. sei estar abatido e sei também ter abundância. Em toda maneira e em todas as coisas estou instruído, tanto a ter fartura como a ter fome, tanto a ter abundância como a padecer necessidade. No processo de aprendizagem, Paulo descobriu um segredo que somente pode revelar-se através da experiência. Apenas quando se aprende a confiar na suficiência de Cristo, nos altos e baixos da vida, é que se pode aprender o segredo de uma vida cristã com contentamento. Paulo aprendeu a confiar em Cristo, tanto nos dias de abundância como nos dias de pobreza. Ele agradecia a Deus tanto pelo luxo como pela pobreza. Qualquer cristão que se entrega aos cuidados de Deus e confia no Senhor, tanto na abundância como na escassez, desfrutará de paz e de contentamento. Paulo foi ensinado em duas escolas, uma da abundância e a outra quando passou por circunstâncias adversas. Ele tinha passado por tudo isso, sabia como se contentar tanto na pobreza como na riqueza. Sua alma aprendeu a arte da comunhão íntima com Deus, independentemente do que estava acontecendo ao seu redor. Portanto, ele poderia ter muito ou pouco sem que isso viesse a afetar o seu estado interior. E você é completamente contente em todos os momentos e em todas as circunstâncias? Essa é uma lição maravilhosa para todos nós aprendermos. O Dr. Ironside foi hospedado em um ótimo hotel pela igreja que o havia convidado para ministrar a palavra. Alguns crentes vieram para a reunião e ficaram no mesmo hotel. Cedo, o Dr. Ironside foi tomar o café da manhã e um dos homens lhe disse: "Bem, doutor, você desfruta de muito conforto por ser um pregador?" Não foi o Dr. Ironside que havia reservado este hotel, mas sim a igreja. Então, o Dr. Ironside olhou para este homem e disse: "Bem, meu irmão, eu li em Filipenses 4:12, sei estar abatido e sei também ter abundância." E disse: "Desde ontem, estou aprendendo a ter abundância." O Dr. Ironside teve tempos de abundância e de escassez, mas ele era um homem contente. Paulo diz aqui que esta é uma lição que todos nós devemos aprender. E agora chegamos ao versículo 13, onde Paulo diz: "Tudo posso naquele que me fortalece." Em outras palavras, naquele que me fortalece posso ser pobre ou posso ser rico. Paulo não diz isso para se orgulhar. Não, pelo contrário, é o testemunho de um homem piedoso com o Espírito Santo habitando nele. Sabendo que nenhuma limitação pode ser colocada ao poder divino, Paulo está testificando que Deus é o companheiro em todas as circunstâncias. Paulo poderia estar contente independentemente das circunstâncias, mas não poderia estar independente de Cristo em nenhuma circunstância. O chamado de Deus para a obra é sempre acompanhado pela capacitação divina para a vitória. Deus nunca chamou um homem para fazer uma tarefa sem lhe dar a possibilidade e a capacidade de cumpri-la. Mas devemos sempre lembrar que não podemos fazê-lo por nossas próprias forças. Falhamos quando não confiamos completamente no poder de Deus. Sempre que Deus quer que façamos algo, devemos dizer, como Paulo: "Tudo posso naquele que me fortalece." Nós somos mais que vencedores por meio daquele que nos amou. Romanos 8:37. Quantas vezes nós falhamos porque tentamos fazer as coisas com as nossas próprias forças? O poder de Cristo na vida de Paulo o capacitava, e o mesmo poder está à nossa disposição hoje. Pai, obrigado por tua palavra, Senhor, que possamos gravá-la em nossos corações. Nós agradecemos pelo estudo de hoje. Oramos em nome de Jesus. Amém. Pela graça de Deus e sua vontade, estarei de volta no próximo programa. Muito obrigado por ouvir o programa de hoje. Até lá, e seja fortalecido na fé, olhando sempre para o alto, para o Senhor nosso Deus.
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2: Como os avanços da ortopedia têm reduzido o tempo de recuperação de lesões graves no esporte? Julho amarelo, diagnóstico das hepatites virais pode sair em até meia hora. El Niño reforça incertezas climáticas para a produção global de cacau. Lesões graves no esporte, como fraturas provocadas por traumas de alta energia, continuam sendo um risco importante no futebol profissional. Segundo especialistas em ortopedia e traumatologia, fraturas como as da tíbia exigem avaliação rápida para identificar possíveis lesões associadas, como danos a músculos, ligamentos e vasos sanguíneos. A estabilização do membro lesionado logo após o impacto é fundamental para evitar agravamentos, especialmente em casos de fratura exposta, que representam emergência médica. A medicina esportiva, no entanto, evoluiu muito nas últimas décadas. Técnicas modernas de fixação óssea, novos biomateriais e protocolos de reabilitação multidisciplinar têm reduzido o tempo de recuperação, que em casos mais complexos pode variar entre 4 e 6 meses. Especialistas destacam que o atendimento ágil e o planejamento adequado são decisivos para o retorno seguro do atleta às competições. As hepatites virais seguem como importante desafio de saúde pública, com milhões de pessoas infectadas no mundo e milhares de mortes registradas, segundo a Organização Mundial da Saúde, OMS. No Brasil, os dados também preocupam, mas o avanço dos testes rápidos tem contribuído para agilizar o diagnóstico e ampliar o acesso à detecção das doenças. Os testes rápidos para hepatites B e C podem fornecer resultado em até meia hora, permitindo orientação imediata aos pacientes ainda na mesma consulta. Já exames sorológicos mais completos podem levar até 3 dias úteis, enquanto testes moleculares ajudam a confirmar infecções ativas e avaliar a carga viral em casos mais complexos. A confirmação de um novo episódio de El Niño volta a aumentar as incertezas no mercado global de cacau, segundo análises de consultorias do setor. O fenômeno climático pode alterar regimes de chuvas e temperaturas em importantes regiões produtoras, ampliando os riscos para a safra 25-26 e para os ciclos seguintes. Especialistas destacam que o comportamento das chuvas na África Ocidental, principal região produtora mundial, segue como fator decisivo para a oferta global.
3: Previsão do tempo.
2: Segunda-feira, 6 de julho de 2026, em Curitiba e região metropolitana, sol com muitas nuvens e períodos de céu nublado. Noite com pancadas de chuva, mínima 10, máxima 20. Em Cornélio Procópio e norte do Paraná, sol com muitas nuvens durante o dia e períodos de céu nublado. Noite com muitas nuvens, mínima 12, máxima 24. Em Taubaté e Vale do Paraíba, em São Paulo, sol com muitas nuvens durante o dia e períodos de céu nublado. Noite com muitas nuvens, mínima 14, máxima 23. Em Pirassununga e Centro-Leste Paulista, sol com muitas nuvens durante o dia e períodos de céu nublado. Noite com muitas nuvens, mínima 14, máxima 27. As informações são do Climatempo.
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4: As boas novas de Deus para você memorizar esta semana aqui na BBN encontram-se em Isaías capítulo 50, versículo 7. Porque o Senhor Deus me ajuda, pelo que não me confundo. Por isso pus o meu rosto como se fosse um seixo, porque sei que não serei envergonhado. Mais uma vez, Isaías 50, versículo 7. Porque o Senhor Deus me ajuda, pelo que não me confundo. Por isso pus o meu rosto como se fosse um seixo, porque sei que não serei envergonhado. Estas são as boas novas de Deus para você memorizar esta semana aqui na BBN.

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Porque, quanto ao Senhor, seus olhos passam por toda a terra, para mostrar-se forte para com aqueles cujo coração é totalmente dele. Segundo o livro das Crônicas, 16:9. Como queremos servir ao Senhor? Eu estou profundamente convicto da realidade de que o Senhor procura pessoas que querem ser um sacrifício total. Neles e por meio deles, Jesus se revela de maneira completa. Você é o homem ou a mulher que está disposto a se entregar a Ele agora, sem reservas? Pergunto a vocês, pregadores, conselheiros espirituais e membros de igreja, vocês não sabem que a bênção do Senhor se afasta daqueles que cocheiam entre os dois lados? Vocês não conseguem ver a miséria de suas igrejas e de suas próprias vidas? Nosso ministério é sacerdotal, porque intercedemos com oração e súplica pelas almas diante de Deus. Mas também temos o ministério profético, porque clamamos diante dos homens o ardente testemunho da salvação que vem de Deus por intermédio de Jesus. Purificai-vos os que levais os utensílios do Senhor. Queremos servir ao Senhor com zelo, porque a ordem do rei era urgente. Está na hora de nos apressar, pois não temos muito tempo. O Senhor vem sem demora e teremos de prestar contas do nosso trabalho. Ele nos exorta: negociai até que eu volte.

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A tentação de Jesus no deserto nos ensina que a vitória sobre o pecado começa com a obediência à palavra de Deus. Mesmo enfrentando fome e investidas de Satanás, Jesus respondeu a cada tentação com as Escrituras, mostrando que a verdade de Deus é a nossa maior defesa. Esse episódio revela que as tentações são reais, mas também que Deus nos fortalece para permanecermos firmes quando confiamos nele e colocamos sua vontade acima dos nossos desejos.

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Então continue aqui junto conosco para ouvir daqui a pouco mais um programa Sabedoria para o Coração.

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Olá, querido ouvinte, é muito bom ter você para mais um programa Sabedoria para o Coração. Hoje estudaremos 1 Reis, capítulo 13, e o título da nossa meditação é Farsa. Chegamos hoje a um capítulo de 1 Reis que me lembra um pouco dos filmes de Hollywood. Não existem câmeras ou acessórios, mas os atores são de primeira qualidade. Eles merecem um Oscar pela sua atuação, pela forma como enganam todos ao seu redor. Todos, exceto um. Eles jamais conseguem manter seu disfarce diante dos olhos de Deus. E Deus, em certo sentido, é quem controla a fita. Por isso, hoje, séculos depois, podemos assistir ao vídeo. Deus nos deixa até ver algumas coisas dentro dos bastidores. 1 Reis 13 é um filme de drama sobre dois profetas e um rei. Atores coadjuvantes incluem um filho doente, alguns profetas jovens, uma multidão e até um leão e um jumento. Se você alguma vez já leu 1 Reis 13 como se ele retratasse eventos independentes, então perdeu o enredo, o tema e a moral da narrativa. Precisamos ler o capítulo como se ele formasse um filme por completo, uma cena se desenrolando após outra. A primeira cena apresenta um rei que finge adorar Yahvé, o Deus verdadeiro. Acompanhe a leitura de 1 Reis 13, versos 1 a 3. Eis que, por ordem do Senhor, veio de Judá a Betel um homem de Deus, e Jeroboão estava junto ao altar para queimar incenso. Clamou o profeta contra o altar por ordem do Senhor e disse: Altar, altar, assim diz o Senhor, eis que um filho nascerá à casa de Davi, cujo nome será Josias, o qual sacrificará sobre ti os sacerdotes dos altos que queimam sobre ti incenso, e ossos humanos se queimarão sobre ti. Deu naquele mesmo dia um sinal, dizendo: Este é o sinal de que o Senhor falou, eis que o altar se fenderá e se derramará a cinza que há sobre ele. Deixe-me explicar o que acontece aqui nessa cena. O rei Jeroboão inventou uma religião humana, a qual estudamos em nosso encontro anterior. Ele inaugura seu altar lá em Betel. Ele parece estar imitando seu predecessor, Salomão, que dedicou o templo em Jerusalém. Como Salomão, Jeroboão escolheu a época da festa dos tabernáculos como o período para suas cerimônias, apesar de ousadamente alterar a data da festividade para que aconteça um mês depois. Imagine apenas as multidões que concorrem para esse novo reino do norte de Israel com suas 10 tribos. Imagine aqueles recém-escolhidos sacerdotes que Jeroboão honra, além de o belíssimo santuário que Jeroboão edificou, todos os mantos, a cerimônia em torno desse grande dia de festividades. E imagine também esse novo rei, orgulhoso, o chefe da nação, vestido em mantos reais finíssimos, descendo as escadas desse enorme altar a fim de queimar incenso aos seus falsos deuses. Nesse exato momento, em meio a esse cenário de pompa e zelo religioso, a Bíblia nos conta no verso 1 que, quando Jeroboão se encontrava próximo do altar, talvez até com seus braços estendidos para lançar na chama o pó de incenso, quando a multidão se encontrava em profundo silêncio, em expectativa e reverência diante desse sacrifício incrível, um homem desconhecido grita: Altar, altar! Ele é identificado apenas pelo título Um Homem de Deus. E ele grita com efeito: Jeroboão, você aí em cima, seu altar é uma farsa, sua religião, com todos esses elementos externos, como ofícios sacerdotais e santuários, é uma religião falsa e você finge ser um homem de Deus para realizar esse sacrifício. Mas Deus sabe que você é um hipócrita. Esse altar fenderá ao meio daqui a pouco para provar que estas palavras vêm do Deus de Israel e para provar que você, Jeroboão, se mascara de sumo sacerdote. Você consegue imaginar isso? Continue no verso 4. Tendo o rei ouvido as palavras do homem de Deus que clamara contra o altar de Betel, Jeroboão estendeu a mão de sobre o altar, dizendo: Prendei-o! Mas a mão que estendera contra o homem de Deus secou e não a podia recolher. Não sabemos ao certo o que aconteceu com a mão de Jeroboão, mas ela paralisou, ficou rígida. Imagine só, a mesma mão que Jeroboão estendeu sobre o altar foi a mão que apontou em direção ao profeta de Deus.
mas agora o rei não consegue mais controlá-la. Ela está paralisada, isso diante dos olhos de todo o povo. Esse rei frustrado e provavelmente amedrontado tenta baixar o braço, mexê-lo, dobrá-lo, fazer qualquer coisa, mas nada acontece. Em seguida, algo mais acontece nessa cena dramática. Veja o verso 5. O altar se fendeu e a cinza se derramou do altar, segundo o sinal que o homem de Deus apontara por ordem do Senhor. Antes mesmo de os soldados se movimentarem para prender esse homem de Deus, o altar começa a estremecer e parte ao meio. Deus é o responsável pelos efeitos especiais, mas não há truque cinematográfico algum aqui. O suntuoso altar e o rei orgulhoso ficam impotentes diante do agir do Senhor. Jeroboão muda o tom de voz agora no verso 6. Então disse o rei ao homem de Deus: implora o favor do Senhor, teu Deus, e ora por mim, para que eu possa recolher a mão. Um detalhe importante sobre Jeroboão é seu uso do pronome teu. Você percebeu isso? Implora o favor do Senhor, teu Deus, e ora por mim. Então, diante de todos, veja o que acontece no verso 6. Então o homem de Deus implorou o favor do Senhor, e a mão do rei se lhe recolheu e ficou como dantes. Vamos fazer uma pausa aqui rapidamente. Coloque-se no lugar de Jeroboão. Vamos supor que você seja o rei. Você tem vivido em rebelião contra o Senhor, inventou uma falsa religião, é o chefão do seu mundo e não responde a ninguém. De repente, Deus chama sua atenção. Sua mão fica desfigurada e quando você implora por cura, ela é curada. Nesse momento, a falsidade de sua religião se torna uma forte realidade. O altar onde tem adorado é destruído ao meio. De repente, você enxerga a vida como ela realmente é, nada mais do que um palco cheio de acessórios e figurinos. Tudo é um grande disfarce. O que você faria em seguida? Vemos o que Jeroboão faz nos versos 33 a 34. Depois destas coisas, Jeroboão ainda não deixou o seu mau caminho. Antes, de entre o povo, tornou a constituir sacerdotes para lugares altos. A quem queria, consagrava para sacerdote dos lugares altos. Isso se tornou em pecado a casa de Jeroboão para destruí-la e extingui-la da terra. Voltando para nós aqui agora, vou fazer uma pergunta que somente você sabe responder. Será que Deus tem tentado chamar sua atenção? Talvez você tenha gastado muito dinheiro com um hospital recentemente, quase morreu num acidente ou passou por uma experiência que transformou sua vida. Enquanto passou por essas coisas, entendeu perfeitamente que Deus desejava chamar sua atenção. O que o verso 33 de sua biografia dirá? Depois desse acontecimento, você se arrependeu, obedeceu, confiou, creu? No caso de Jeroboão, seu verso 33 diz: depois desse acontecimento, Jeroboão voltou ao mesmo estilo de vida de antes, não foi sensibilizado nem transformado. Agora, a primeira reação de Jeroboão é tentar manter as aparências ao manipular a lealdade desse homem de Deus. Na verdade, ele tenta comprar, subornar esse profeta. Veja os versos 7 a 8. Disse o rei ao homem de Deus: vem comigo à casa e fortalece-te, e eu te recompensarei. Porém, o homem de Deus disse ao rei: ainda que me desses metade da tua casa, não iria contigo, nem comeria pão, nem beberia água neste lugar. Se você está em busca de uma maneira como rejeitar o convite de alguém para uma refeição, essa talvez não seja a forma mais diplomática para rejeitar o convite. Entretanto, existe algo muito maior em jogo aqui. O homem de Deus não terá comunhão com um rei idólatra. Por quê? Veja os versos 9 a 10. Porque assim me ordenou o Senhor pela sua palavra, dizendo: não comerás pão, nem beberás água, e não voltarás pelo caminho por onde foste. E se foi por outro caminho, e não voltou pelo caminho por onde viera a Betel. Agora a segunda cena se abre. A princípio não entendi por que essa cena foi incluída no texto. O homem de Deus será enganado por um profeta que há muito tempo vendeu sua função e posição. O homem de Deus, o profeta corajoso que recusou as propinas de Jeroboão, em breve morrerá ao ser atacado por um leão, e sua morte será um julgamento de Deus.
Parece ser algo cruel, até que entendemos a segunda cena desse drama. Comece no verso 11. Morava em Betel um profeta velho. Vieram seus filhos e lhe contaram tudo que o homem de Deus fizera aquele dia em Betel. As palavras que dissera ao rei contaram-nas a seu pai. Pare aqui rapidamente. Esse verso nos diz bastante coisa sobre esse profeta idoso. Primeiramente, ele ignorou ou negligenciou sua posição como um profeta verdadeiro. O texto informa que ele era um profeta e mais adiante ele falará por Deus. Também lemos que ele era velho. Então, sem dúvidas, ele tinha ministrado antes da apostasia de Jeroboão, antes da divisão do reino, antes de Jeroboão instigar sua religião humana na nação. Contudo, conforme o verso diz, esse profeta velho mora em Betel, exatamente na cidade em que ficava o enorme altar de Jeroboão, e ele permanece calado diante da falsidade de Jeroboão. Em segundo lugar, esse profeta negligenciou não somente sua função como profeta de Deus, mas negligenciou sua função também como pai. Seus filhos estavam na dedicação do altar, já que o verso 11 nos diz que eles ouviram o homem de Deus falando as palavras contra o rei. A pergunta é, onde estava você, papai? Você deveria ter visto o homem de Deus falar com sinais do poder de Deus? Mais importante do que isso, por que você não falou contra o rei? Onde estão os homens de hoje que conquistam o respeito de seus filhos ao serem a voz da justiça em seus lares e sociedade? Você pode dizer, ah, mas esse profeta aí já era velho, talvez nem conseguia mais andar, vivia na cama. Deixe-me mostrar para você como esse velhinho era deficiente. Leia os versos 12 a 13. Perguntou-lhes o pai, por que caminho se foi? Mostraram seus filhos o caminho por onde fora o homem de Deus, que viera de Judá. Então disse a seus filhos, albardai-me um jumento. Albardaram-lhe o jumento e ele montou. Olha, vou ser sincero, esses versos não pintam o retrato de um velhinho que mal consegue andar, debilitado. Você já andou em cima de jumento? Eles não vêm com amortecedores. Além disso, são muito teimosos. É preciso força para controlá-los. Esse profeta velho, antes mesmo de nos darmos conta, sai de casa a toda velocidade montado sobre um jumento. Por fim, esse profeta idoso negligenciou a verdadeira revelação de Deus e inventou sua própria revelação. Veja os versos 14 a 17. E foi após o homem de Deus, e achando-o sentado debaixo de um carvalho, lhe disse, és tu o homem de Deus que vieste de Judá? Ele respondeu, eu mesmo. Então lhe disse, vem comigo a casa e come pão. Porém ele disse, não posso voltar contigo, nem entrarei contigo. Não comerei pão, nem beberei água contigo neste lugar, porque me foi dito pela palavra do Senhor, ali não comerás pão, nem beberás água, nem voltarás pelo caminho por que foste. O homem de Deus repete as mesmas palavras que disse ao rei Jeroboão, como que dizendo, Deus mandou, então obedecerei e ponto final. E foi essa obediência irresoluta à palavra de Deus que manteve esse homem fiel ao Senhor. Mas será exatamente isso que Satanás distorcerá e transformará num possível laço e armadilha. Continue nos versos 18 e 19. Tornou-lhe, também eu sou profeta como tu, e um anjo me falou por ordem do Senhor, dizendo, faze-o voltar contigo à tua casa, para que coma pão e beba água. Porém, mentiu-lhe. Então voltou ele e comeu pão em sua casa e bebeu água. Meu amigo, essa passagem serve de grande alerta para nós. Evite e ignore o conselho de outros, quando tal conselho contradiz o que a palavra de Deus diz. O conselho deve ser ignorado mesmo que saia da boca de um profeta de cabelos grisalhos que possui dignidade e reverência no seu andar e falar. Satanás é chamado de anjo de luz. Como você reagiria se um anjo entrasse em seu quarto às 2 horas da manhã? Lá está você dormindo e, de repente, o quarto fica extremamente iluminado. Você transborda com sentimentos de amor e aceitação. Aquela luz é encantadora, belíssima, quente. Em seguida, o anjo se aproxima e diz que, apesar de o mundo estar dividido em muitas religiões, Deus aceita todas as pessoas.
Ele deixará que todas elas compartilhem de uma posição divina um dia. Todos desfrutarão do paraíso, ninguém será julgado pelo Deus Pai. Todos serão aceitos e amados. O que você faria? Tudo o que o anjo disse possui linguajar bíblico, mas contradiz claramente os ensinos das Escrituras sobre pecado e redenção, céu e inferno, fé em Cristo e etc. Paulo escreveu na famosa passagem de Gálatas 1, versos 6 a 9, "Admira-me que estejais passando tão depressa daquele que vos chamou na graça de Cristo para outro evangelho, o qual não é outro, senão que há alguns que vos perturbam e querem perverter o evangelho de Cristo." Em outras palavras, as pessoas usam a mesma terminologia, falam da mesma coisa, mas distorcem o que dizem as Escrituras. Veja o verso 8. "Mas, ainda que nós ou mesmo um anjo vindo do céu vos pregue evangelho que vá além do que vos temos pregado, seja anátema." Seja anátema, isto é, maldito, que ele vá para o inferno antes da hora. O anjo que proclamou essa mensagem veio do inferno, apesar de parecer ter descido do céu. O pregador que ensina outro evangelho vai para o inferno, apesar de ser um pastor. Paulo não economiza nas palavras. Na verdade, só para garantir que todo mundo entendeu, ele repete no verso 9, "Assim como já dissemos e agora repito, se alguém vos prega evangelho que vá além daquele que recebestes, seja anátema." Você pensa que Paulo não sabia como isso soaria na igreja, a divisão que geraria entre verdade teológica e erro teológico? Ele sabia perfeitamente que estaria fazendo muitos inimigos com isso. É por isso que escreve no verso 10, "Porventura procuro eu agora o favor dos homens ou de Deus? Ou procuro agradar a homens? Se agradasse ainda a homens, não seria servo de Cristo." Paulo admite que são palavras duras, contudo ele diz aos Gálatas que não escreve para agradar ninguém, mas para protegê-los da mentira. Paulo escreve para proteger crentes de caírem na mesma armadilha que o fiel homem de Deus caiu aqui em 1 Reis 13. Veja os versos 19 a 25. "Então voltou ele e comeu pão em sua casa e bebeu água. Estando eles à mesa, veio a palavra do Senhor ao profeta que o tinha feito voltar e clamou ao homem de Deus que viera de Judá, dizendo, assim diz o Senhor, porquanto foste rebelde à palavra do Senhor e não guardaste o mandamento que o Senhor teu Deus te mandara, antes voltaste e comeste pão e bebeste água no lugar que te dissera, não comerás pão nem beberás água, o teu cadáver não entrará no sepulcro de teus pais. Depois de o profeta a quem fizera voltar haver comido pão e bebido água, albardou para ele o jumento. Foi-se, pois, e um leão o encontrou no caminho e o matou. O seu cadáver estava atirado no caminho, e o jumento e o leão parados junto ao cadáver. Eis que os homens passaram e viram o corpo lançado no caminho, como também o leão parado junto ao corpo, e vieram e o disseram na cidade onde o profeta velho habitava." Agora, a fim de entender a lição que a desobediência desse homem ensinará à nação, vamos fazer as mesmas perguntas que todos fizeram naquele dia. A primeira pergunta é: quem é esse homem aqui atirado no chão? Esse homem era o profeta de Deus que havia profetizado com bastante coragem diante do rei Jeroboão. Agora, já que o leão fica de pé como uma sentinela ao lado do corpo, sem ferir nem o corpo nem o jumento, e já que o jumento também não sai correndo dali, Deus deve estar por trás disso. A segunda pergunta que deve ter surgido na cabeça desses homens é: o que esse homem de Deus andou fazendo entre a manhã e a tarde de hoje, que lhe trouxe julgamento e morte da parte de Deus? O profeta velho que sai para sepultá-lo daria a seguinte resposta: este homem de Deus desobedeceu às ordens do Senhor. Em seguida, os homens pensariam o seguinte: se ele desobedeceu ao Senhor e Deus tirou sua vida, e nós também desobedecemos ao Senhor em idolatria, não temos esperança de viver, certamente morreremos também. A terceira pergunta que eles fizeram e que surte o efeito desejado é: o que levaria esse homem de Deus a desobedecer abertamente à ordem do Senhor? A resposta: ele foi enganado por um falso profeta que teve falsas visões
e vivia uma falsa espiritualidade. Um profeta que era uma farsa e que posava de profeta. Um comentarista colocou isso da seguinte forma: dessa maneira, os homens de Betel e os estrangeiros com eles, milhares de estrangeiros teriam ido a Betel para presenciar esse momento especial de sacrifício, entenderiam que esse homem de Deus, apesar de profeta, pagou com sua própria vida o preço pela desobediência. Eles perceberiam que seu novo pregador, que aparecera diante do novo rei, também presumiu que poderia contrariar a lei do Todo-Poderoso. Jeroboão fazia o papel de um sacerdote, sacrificando ao novo Deus e enganando o povo com uma nova adoração. O povo entenderia que, assim como Deus não poupou a vida de seu próprio mensageiro, também não pouparia suas vidas. Agora, na vida do crente do Novo Testamento, não há reis com bezerros de ouro e grandes altares. Mas existem muitos enganadores. O Novo Testamento adverte em

0: vigiando com ações de graças. Com base nesse verso, o segundo desafio é: fique atento para a oração e sua prioridade. Por que a oração é tão enfatizada nas Escrituras? Um dos motivos é que buscar direção espiritual fora dos limites da oração, do ensino bíblico e de conselhos sábios é proibido, já que conduz ao erro. Mais um verso que quero destacar é Efésios 6:18, no contexto da armadura de Deus. Com toda oração e súplica, orando em todo tempo no Espírito e para isto vigiando com toda perseverança e súplica por todos os santos. O terceiro desafio que emerge desse verso é: fique atento para os inimigos espirituais e seus propósitos. Alguém disse certa vez: por que as oportunidades batem à nossa porta somente uma vez, mas as tentações arrombam a porta constantemente? Paulo nos manda ficar atentos com toda perseverança. Uma de nossas maiores dificuldades é a perseverança. Gostamos de 100 metros rasos, não de maratonas. Se esse homem de Deus tivesse continuado sua caminhada até chegar à sua casa, ao invés de parar para descansar debaixo de uma árvore em Betel, teria evitado um grande desastre. O último verso que desejo destacar é Atos 20, versos 30 e 31. E que dentre vós se levantarão homens falando coisas pervertidas para arrastar os discípulos atrás deles. Portanto, vigiai. O quarto e último desafio é: fique atento para falsos mestres e seus planos. O inimigo possui informação suficiente sobre você para saber quando, onde, com que quantidade e com que frequência deve lançar seus dardos inflamados. Portanto, crente, fique atento. Quero finalizar destacando mais uma coisa que aconteceu no drama de 1 Reis 13, além do fingimento do rei como sacerdote e do velho profeta como recipiente de visões angelicais. Por causa de sua desobediência à ordem explícita do Senhor, aquele homem de Deus acabou se tornando uma ilustração do que Deus faria a Jeroboão e aos israelitas idólatras. Entretanto, mesmo após sua morte, ele ainda falou. Assim como o homem de Deus profetizou, um rei veio a Betel 300 anos depois. Seu nome? Josias. Veja o que diz 2 Reis 23, versos 15 a 17. Também o altar que estava em Betel e o alto que fez Jeroboão, filho de Nebate, que tinha feito pecar a Israel, esse altar junto com o alto o rei derribou, destruiu o alto, reduziu a pó o seu altar e queimou o poste ídolo. Olhando Josias ao seu redor, viu as sepulturas que estavam ali no monte. Mandou tirar delas os ossos e os queimou sobre o altar e assim o profanou, segundo a palavra do Senhor que apregoara o homem de Deus que havia anunciado estas coisas. Então perguntou: que monumento é este que vejo? Responderam-lhe os homens da cidade: é a sepultura do homem de Deus que veio de Judá e apregoou estas coisas que fizeste contra o altar de Betel. Imagine só, 300 anos depois, o povo de Betel ainda repete a profecia do homem de Deus. E veja que ele é lembrado não como um servo desobediente, mas como o homem de Deus. Continue no verso 18. Josias disse: deixai-o estar, ninguém mexe nos seus ossos. Assim, deixaram estar os seus ossos com os ossos do profeta que viera de Samaria. Apesar de o homem de Deus estar morto, ele tinha, por 300 anos, falado. Para nós hoje o conselho é o seguinte: fique atento, seja vigilante. Lembre-se que a melhor proteção para o amanhã é o uso piedoso do hoje. Que Deus o abençoe, meu querido, e espero você para o nosso próximo encontro.
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2: Pato salva a galinha e carrega a ave nas costas em resgate emocionante na China. Menina resgatada com sorriso do terremoto na Venezuela fala pela primeira vez e agradece a Deus. Idosa reencontra irmão perdido após mais de 70 anos graças ao LinkedIn. Na China, um vídeo mostra um pato salvando uma galinha no reservatório de água. Não é Yanão, é imagem real. A ave estava presa na vegetação e não conseguia alcançar a margem sozinha. A cena chamou atenção pela aparente solidariedade entre os animais. O registro rapidamente começou a circular nas redes sociais. O pato se aproxima calmamente da galinha sem apresentar agressividade. Em seguida, a galinha sobe nas costas do pato para conseguir sair do local. O animal então nada em direção à margem com a ave equilibrada sobre ele. O percurso termina com a chegada das duas aves em segurança. O vídeo, é claro, viralizou e emocionou internautas em vários países. Usuários destacaram a atitude do pato e a cena considerada comovente, que a gente não vê muito entre os seres humanos, infelizmente. Especialistas lembram que o comportamento pode envolver cooperação entre espécies. Mesmo assim, o registro foi amplamente compartilhado como um momento raro e belo na natureza. Fabiana Blanco, de 12 anos, foi resgatada após ficar cerca de 30 horas sob escombros na Venezuela. Na primeira entrevista, ela agradeceu primeiramente a Deus, depois a mãe e as equipes de socorro pelo salvamento. A menina afirmou estar bem fisicamente, emocionada com a repercussão do seu resgate. O caso ocorreu em La Guaira e comoveu pessoas em vários países. Fabiana contou que ficou tranquila apesar do tempo que passou soterrada no escuro. Ela disse que não vai esquecer o esforço e o carinho dos socorristas durante o resgate. A entrevista foi concedida ao repórter venezuelano Luiz Olavarreta. A imagem do resgate com a menina sorrindo, uma imagem verdadeira, viralizou nas redes sociais. O terremoto na região deixou destruição e milhares de vítimas na Venezuela. A foto da menina sorrindo durante o resgate virou símbolo de esperança no país. Nas redes, o vídeo da entrevista reforçou a emoção em torno da história. O caso segue repercutindo internacionalmente como exemplo de superação e, acima de tudo, fé. A idosa Jill Thompson reencontrou o irmão Michael após mais de 70 anos separados no país de Gales. A busca começou após a família descobrir a existência dele por meio de contatos do LinkedIn. O reencontro aconteceu numa estação ferroviária e emocionou os dois irmãos. Michael vive na África do Sul e viajou para conhecer a irmã pela primeira vez. Gil contou que passou décadas sem saber detalhes sobre o pai biológico e a família dele. A descoberta do irmão ocorreu ainda na juventude, mas as buscas foram interrompidas por dificuldades pessoais. Anos depois, a filha dela encontrou o perfil de Michael numa rede profissional, o LinkedIn. A confirmação levou a uma primeira conversa por vídeo entre os dois.
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3: As boas novas de Deus para você memorizar esta semana aqui na BBN encontram-se em Isaías capítulo 50, versículo 7. Porque o Senhor Deus me ajuda, pelo que não me confundo. Por isso pus o meu rosto como se fosse um seixo, porque sei que não serei envergonhado. Mais uma vez, Isaías 50, versículo 7. Porque o Senhor Deus me ajuda, pelo que não me confundo. Por isso pus o meu rosto como se fosse um seixo, porque sei que não serei envergonhado. Estas são as boas novas de Deus para você memorizar esta semana aqui na BBN.

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1: Olá, que bom que você está aí para acompanhar a nossa mensagem de esperança e encorajamento, Pão Diário. Hoje vou ler o texto de Arthur Jackson com o título Nossa Armadura em Cristo, baseado no livro de 2 Coríntios capítulo 10, entre os versículos 3 e 6. Certo jovem compartilhou sua história de abuso e vício. Embora já fosse cristão, ele era atormentado por um problema maior do que si mesmo, por ter sido exposto à pornografia e abuso sexual quando criança. Desesperado, buscou por ajuda. Por crermos em Cristo, travamos uma guerra contra as forças invisíveis do mal, mas recebemos armas para travar as nossas batalhas espirituais. Elas não são as armas do mundo, entretanto. Pelo contrário, recebemos armas poderosas de Deus para derrubar as fortalezas. O que isso significa? Fortalezas são lugares bem construídos e seguros. Nossas armas dadas por Deus incluem armas da justiça, com a mão direita para atacar e com a mão esquerda para defender. A carta aos Efésios amplia a lista de coisas que ajudam a nos proteger: a Bíblia, a fé, a salvação, a oração e o apoio de outros cristãos. Quando somos confrontados com forças maiores e mais fortes do que nós, apropriarmos-nos dessas armas pode fazer a diferença entre resistir ou tropeçar. Deus também usa conselheiros e outros profissionais para ajudar aqueles que lutam com forças grandes demais para enfrentarmos sozinhos. A boa notícia é que em Jesus, e por meio dele, não precisamos nos render frente às dificuldades. Temos a armadura de Deus. Querido amigo, a quem recorrer para obter apoio em nossas dificuldades? Como nos revestiremos espiritualmente? Pense nisso. Eu sou Clarice Fogaça e essa foi a nossa mensagem do dia.
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0: ao programa Palavras de Louvor. Esse programa é baseado nos estudos do Dr. Donald Hubbard, pastor e professor da Bíblia. Nós agradecemos a Deus pelo privilégio de, nos próximos minutos, apresentar a você verdades contidas na Palavra de Deus e suas aplicações para os nossos dias. Vamos então a mais um estudo no programa Palavras de Louvor. Apresentação: Lincoln Oliveira.
1: A Palavra de Deus é nosso alimento. Precisamos conhecê-la, pois ela é a revelação de Deus para nós hoje. É por isso que devemos nos comprometer com um estudo mais aprofundado da Palavra de Deus dia a dia no programa Palavras de Louvor. Estamos estudando a vida do Senhor Jesus conforme apresentada no Evangelho de Marcos. Estamos agora no sexto capítulo. Pare um pouco sua rotina e abra seu Novo Testamento em Marcos capítulo 6. E leia comigo o milagre em que Jesus alimentou 5.000 homens. Vou começar a ler em Marcos capítulo 6, versos 35 em diante. E como o dia fosse já muito adiantado, os seus discípulos se aproximaram dele e lhe disseram: "O lugar é deserto e o dia está já muito adiantado. Despede-os para que vão aos lugares e aldeias circunvizinhas e comprem pão para si, porque não tem que comer." Ele, porém, respondendo, lhes disse: "Dai-lhes vós de comer." E eles disseram-lhe: "Iremos nós e compraremos 200 dinheiros de pão para lhes darmos de comer?" E ele disse-lhes: "Quantos pães tendes? Ide ver." E sabendo-o, eles disseram: 5 pães e 2 peixes." E ordenou-lhes que fizessem assentar a todos em ranchos sobre a erva verde. E assentaram-se repartidos de 100 em 100 e de 50 em 50. E tomando ele os 5 pães e os 2 peixes, levantou os olhos ao céu, abençoou e partiu os pães e deu-os aos seus discípulos para que os pusessem diante deles. E repartiu os 2 peixes por todos. E todos comeram e ficaram fartos. E levantaram 12 alcofas cheias de pedaços de pão e de peixe. E os que comeram os pães eram quase 5.000 homens. Marcos capítulo 6, versos 35 a 44. Jesus tinha diante de si uma grande multidão que era de pelo menos 5.000 homens. Os matemáticos nos dizem que provavelmente havia cerca de 10 a 12 mil pessoas, se você incluir as mulheres e crianças ali presentes naquela ocasião. Os discípulos já haviam retornado da missão recebida por Jesus. Eles voltaram com relatórios surpreendentes e é claro que tudo o que fizeram em nome de Jesus foi proclamado por toda aquela região. Jesus disse aos discípulos para se afastarem e descansarem um pouco, mas as pessoas viram a Jesus, entraram num barquinho e começaram a segui-lo. Jesus entrou num barquinho e foi para um lugar mais afastado, mas as pessoas correram por terra e chegaram no lugar antes dele, formando uma grande multidão para recebê-lo ao sair do barco. Jesus não tinha descanso. Isso é o que o texto diz no verso 31. E ele disse-lhes: "Vinde vós aqui à parte, a um lugar deserto, e repousai um pouco." Porque havia muitos que iam e vinham e não tinham tempo para comer. Quando Jesus viu aquela multidão, ele não se irritou ou se aborreceu, porque o coração de Jesus foi profundamente tocado. Tocado pela multidão que viu e pela compaixão que sentiu. Note também que nosso Senhor Jesus Cristo foi profundamente tocado com a comunicação que ele partilhava. Vamos ver novamente o verso 34, que tem sido um de nossos versos-chave de alguns dos nossos últimos programas, com relação a Jesus e seu relacionamento com uma vasta multidão de pessoas. E Jesus, saindo, viu uma grande multidão e teve compaixão deles, porque eram como ovelhas que não têm pastor, e começou a ensinar-lhes muitas coisas. É muito importante que entendamos o texto com relação a quem se refere com o uso da palavra deles. Por favor, dê uma olhada no verso 34. Jesus, saindo, viu uma grande multidão e teve compaixão deles. Venha comigo no verso 37. Ele, porém, respondendo, lhes disse: dai-lhes vós de comer. E eles disseram-lhe: iremos nós e compraremos 200 dinheiros de pão para lhes darmos de comer. A palavra dai-lhes no verso 34 se refere à multidão. O segundo lhes no verso 37 refere-se novamente à multidão faminta. Jesus queria partilhar muitas coisas com essas pessoas. Dessa forma, lemos na última parte do verso 34. Porque eram como ovelhas que não têm pastor, e começou a ensinar-lhes muitas coisas. Gostaria de pausar por um momento para observar duas necessidades básicas representadas nesses dois versos, 34 e 37, todos com destaques para uma palavra que peço que você sublinhe no verso 34 e 37. A palavrinha diz: as pessoas que se aglomeravam na frente de Jesus, 5.000 homens, sem contar as mulheres e crianças, tinham tanto necessidades espirituais quanto físicas. No ministério de Jesus, naquela ocasião, é importante que você compreenda que a necessidade espiritual das pessoas assumia prioridade sobre as necessidades físicas naquele momento. No verso 34, lemos que ele começou a ensinar-lhes muitas coisas, mas lembre-se que a necessidade básica não foi omitida. Jesus disse: dai-lhes vós de comer. Há um equilíbrio apropriado entre as duas necessidades apresentadas. Como cristãos, somos acusados de nos preocupar demais com o mundo vindouro e nos esquecer das necessidades do mundo presente, não é? Gostaria de ressaltar que esses dois conceitos não podem estar divorciados: as necessidades físicas e espirituais. É fato que as necessidades espirituais são tremendas e essencialmente importantes, porque a alma vive para sempre. Portanto, é errado apenas satisfazer as necessidades físicas sem ajudar também com as necessidades espirituais. Mas, por outro lado, os crentes em nosso Senhor Jesus Cristo devem compreender que os ensinos do Novo Testamento englobam auxílio tanto físico quanto espiritual. Na história da igreja, é muito interessante observar que a igreja tem se ocupado na assistência de crianças de rua, de hospitais, de orfanatos e o bem-estar das pessoas antes que houvesse qualquer preocupação nesse sentido. Isso não é apenas um tapinha nas costas daqueles que carregam o nome de Cristo. É simplesmente uma obrigação que Jesus deposita nos corações das pessoas. Vemos as necessidades espirituais de cada uma delas. Elas precisam nascer de novo com uma fé pessoal em Jesus Cristo. Mas também vemos que mesmo naquela ocasião, Jesus começou a ensiná-las muitas coisas. Havia também uma fome espiritual conjugada com a fome física. E Jesus atendeu a ambas as necessidades. Ele as alimentaria espiritualmente e fisicamente. Esse deve ser o propósito de cada cristão ao ministrar às pessoas. Tenho compreendido em toda a minha vida adulta que para atendermos às verdadeiras necessidades dos indivíduos, devemos dar uma boa olhada em seu relacionamento com Deus. Quando atendemos uma necessidade física sem atender a uma necessidade espiritual, não conseguimos dar uma resposta às necessidades das pessoas. É por isso que muitos de nossos programas sociais não funcionam. É claro que é certo ajudar as pessoas em suas necessidades físicas, mas se apenas fizermos isso, não conseguiremos nenhuma mudança de coração. Não obteremos mudanças de atitudes. Somente Jesus Cristo pode mudar o coração do homem e mudar uma pessoa. Somente Jesus Cristo pode mudar nossa atitude e, quando isso acontece, a situação toda se modifica. Não se trata de isso ou aquilo, mas ambas as coisas ao mesmo tempo. Era assim que Jesus via as coisas. Ele atendia às necessidades espirituais das pessoas juntamente com suas necessidades físicas. Jesus via dessa maneira, mas é triste dizer que os discípulos não tinham a mesma visão, pelo menos não no princípio. Vamos ver agora o segundo maior ensinamento dessa história, quando Jesus alimentou 5.000 homens. Nossa primeira conclusão foi que Jesus não teve descanso. Quero que você perceba um segundo ensino. Os discípulos estavam confusos. Vamos ler os versos de 35 a 38. E como o dia fosse já muito adiantado, os seus discípulos se aproximaram dele e lhe disseram: O lugar é deserto e o dia já está muito adiantado. Despede-os para que vão aos lugares e aldeias circunvizinhas e comprem pão para si, porque não tem que comer. Ele, porém, respondendo, lhes disse: Dai-lhes vós de comer. E eles disseram-lhe: Iremos nós e compraremos 200 dinheiros de pão para lhes darmos de comer. E ele disse-lhes: Quantos pães tendes? Ide ver. E sabendo-o, eles disseram: 5 pães e 2 peixes. Agora chegou a hora de focalizar sobre os discípulos. E aqui, mais uma vez, quando lemos no relato de Marcos, o que os discípulos pensaram, o que os discípulos fizeram e o que os discípulos disseram. A resposta deles foi muito estranha, assim como a atitude deles. Lembre-se que eles voltaram de uma maravilhosa missão em seu ministério com as pessoas, mas por alguma razão eles não conseguiram ver como Deus trabalhava naquela situação presente. Não preciso olhar para os discípulos para saber que a cegueira deles pode nos afetar também. Já lemos na Bíblia que Deus é um Deus de milagres e ainda está agindo nas vidas das pessoas, mas e nós? Como vemos a ação de Deus em nossa vida? Como ficamos frustrados vez por outra? Isso é um problema que os discípulos tiveram que enfrentar e nós também temos em nossos dias. Vamos orar. Senhor Deus, oramos para que a Tua palavra ache guarida em nosso coração hoje. Ajuda-nos a ajudar ao outro. Ajuda-nos a ver a obra que o Senhor tem para nós no dia de hoje. Oramos em nome de Jesus. Amém.
0: Fica por aqui mais um Palavras de Louvor, um programa baseado nos estudos do Dr. Donald Hubbard e apresentado por Lincoln Oliveira. 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Até lá, e que Deus lhe abençoe.

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2: Falta de tratamento adequado para a doença ultra rara do fígado pode levar mais da metade das crianças ao transplante até os 10 anos de idade. Diabetes e rins, o risco silencioso que pode levar à diálise. Câncer de tireoide, IA e algoritmos clínicos reduzem biópsias desnecessárias para o diagnóstico. Mais da metade das crianças com colestase intrahepática familiar progressiva, conhecida como PFIC, pode precisar de transplante de fígado até os 10 anos, sem o tratamento adequado. A doença genética provoca acúmulo de bile no fígado, causando inflamação, cirrose e insuficiência hepática progressiva. Especialistas alertam que o diagnóstico precoce é fundamental, mas ainda enfrenta obstáculos. Exames específicos estão concentrados em centros de referência, principalmente nas regiões sul e sudeste, e a falta de conhecimento sobre a doença pode atrasar o diagnóstico por meses ou até anos. Outro desafio é a ausência de um protocolo nacional de atendimento no SUS, o que dificulta o acesso ao tratamento. Médicos defendem a incorporação de uma nova classe de medicamentos, atualmente em avaliação pelo Ministério da Saúde, que pode reduzir os sintomas, retardar a evolução da doença e diminuir a necessidade de transplantes hepáticos. Especialistas alertam que o diabetes é uma das principais causas de doença renal crônica e pode comprometer os rins de forma silenciosa. Como a evolução costuma ocorrer sem sintomas nas fases iniciais, muitos pacientes só descobrem o problema quando a função renal já está bastante comprometida. Médicos destacam que a prevenção depende de um acompanhamento regular, com exames para avaliar a função dos rins, além do controle da glicemia, da pressão arterial, do colesterol e do peso. Também existem medicamentos que, além de controlar o diabetes, ajudam a proteger os rins e o coração em pacientes selecionados. A orientação é que pessoas com diabetes mantenham consultas periódicas, evitem a automedicação e adotem hábitos saudáveis. O diagnóstico precoce e o tratamento adequado são fundamentais para reduzir o risco de complicações e evitar a necessidade de diálise no futuro. A inteligência artificial está ganhando espaço no diagnóstico do câncer de tireoide ao ajudar médicos a identificar nódulos de baixo risco e reduzir a necessidade de biópsias invasivas. A expectativa é de que o Brasil registre mais de 16 mil novos casos da doença em 2026, segundo estimativas do Instituto Nacional de Câncer, o INCA. Estudos apontam que praticamente 100% dos nódulos na tireoide são benignos, mas a dificuldade em diferenciá-los leva muitos pacientes a procedimentos desnecessários. A tecnologia utiliza algoritmos para aumentar a precisão da avaliação clínica, tornando o diagnóstico mais seguro e eficiente. O câncer de tireoide é mais frequente entre as mulheres, que concentram a maior parte dos casos previstos no país. Especialistas destacam que o uso da IA pode melhorar a jornada do paciente, reduzir custos para os sistemas de saúde e evitar exames invasivos sem comprometer a segurança do diagnóstico.
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3: As boas novas de Deus para você memorizar esta semana aqui na BBN encontram-se em Isaías capítulo 50, versículo 7. Porque o Senhor Deus me ajuda, pelo que não me confundo. Por isso pus o meu rosto como se fosse um seixo, porque sei que não serei envergonhado. Mais uma vez, Isaías 50, versículo 7. Porque o Senhor Deus me ajuda, pelo que não me confundo. Por isso pus o meu rosto como se fosse um seixo, porque sei que não serei envergonhado. Estas são as boas novas de Deus para você memorizar esta semana aqui na BBN.

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2: Olá, aqui é o pastor Wagner Antônio de Araújo. Esta é a série A Sublimidade de Jesus. Há um versículo muito querido no livro de Provérbios que diz: o homem de muitos amigos deve mostrar-se amigável, mas há um amigo mais chegado que um irmão. Como é precioso ter amigos! Amigos são preciosidades que devemos cultivar. Ter muitos amigos é, infelizmente, uma ilusão. Temos muitos conhecidos, talvez muitos colegas, muitos contatos, mas amigos de verdade são poucos. Conhecemos os amigos na hora da necessidade. Eles são os que ficam quando todos os demais vão embora. Mas há amigo mais chegado que um irmão. Achamos natural que um irmão seja um amigo chegado de outro, mas nem sempre isso acontece. Ser irmão é um laço de família que não foi escolhido. Já a amizade é um laço do coração. Mas mesmo os amigos são limitados. Eles não estão conosco em toda e qualquer ocasião. Jesus Cristo é esse amigo mais chegado que um irmão. Ele prometeu estar conosco em todas as circunstâncias, em todos os momentos, em todas as horas. A sua presença é real, ainda que não sintamos. Não somos guiados nem por vista e nem por sentimentos, mas pela fé e pela verdade. A Bíblia é a verdade. Portanto, cremos em suas promessas. E Jesus prometeu estar conosco sempre, não só aqui, mas no além. Quando o ladrão arrependido, crucificado ao lado de Cristo, pediu para que Jesus se lembrasse dele no futuro reinado, Jesus afirmou: hoje mesmo estarás comigo no paraíso. Sim, ouvintes, Jesus não é um amigo apenas para esta vida. Ele é um amigo aqui e no além. Aliás, o único, verdadeiro e mais completo amigo. Para gozarmos de sua amizade, precisamos buscá-lo de todo o nosso coração. Deus está pronto para nos atender, se com fé e esperança o buscarmos. Ao buscá-lo, devemos nos arrepender de nossos pecados, confessá-los, pedir perdão por eles e entregar a nossa alma, a nossa vida a Jesus, recebendo-o em nosso coração. Nesse momento, nós nos tornamos filhos adotivos de Deus e irmãos mais novos de Jesus. E nesse momento passamos a usufruir da maravilhosa amizade com Ele. Como é bom a vida com Jesus! Como é bom levar a Ele as nossas dores, as nossas necessidades! Como é bom ler a Sua palavra e sermos confortados por sua graça. Prezado ouvinte, faça de Jesus Cristo o seu melhor amigo. Usufrua dessa amizade e nunca mais se sinta solitário. Quem tem Jesus, tem tudo, até o melhor dos amigos. Que Ele nos abençoe. Amém.
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A vitória de Jesus sobre o pecado mostra que ele venceu aquilo que a humanidade jamais poderia vencer sozinha. Vivendo uma vida sem pecado, morrendo na cruz e ressuscitando, Jesus abriu o caminho para a nossa libertação. Em Cristo, também podemos vencer o pecado, não pela nossa própria força, mas pela graça de Deus, pela ação do Espírito Santo e pela obediência à sua palavra. Quando permanecemos em comunhão com Jesus, encontramos poder para resistir às tentações e viver uma vida que honra a Deus.

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3: Em todas as comunidades em que os cristãos se reúnem, líderes da igreja frequentemente param para tomar decisões estratégicas sobre o propósito da igreja. Mas são tantas as opiniões. Como vamos saber o que realmente faz parte de uma igreja saudável? Seja bem-vindo ao programa Razão para Viver. Hoje, vamos ouvir o pastor Fernando Bóquio dar início à última mensagem da série, O Despertar da Igreja. O pastor Fernando tem nos chamado à reflexão e para um avivamento no modelo bíblico das nossas igrejas. E é por isso que a mensagem de hoje foi intitulada de Recuperando os Anos Perdidos.
4: Algumas músicas e textos publicados dizem respeito a um contexto que muitos podem não conhecer. O contexto é o que dá valor a essas letras e textos. Sem isso, uma música deixa de ter o impacto que teria. Sem saber a história que vai junto de algumas músicas, elas simplesmente não têm a importância que deveriam ter para as pessoas. É fácil achar que estamos nesta época iluminada, onde a maioria de nós é razoavelmente bem alfabetizada e capaz de compreender as coisas, onde todos estão cientes de tudo. Afinal, temos aí a internet. Há uma canção que menciona a rosa pisoteada. Seu sentido pode ser um mistério para alguns que não compreendem a realidade do Evangelho de Jesus, que não sabem que alguém assumiu a queda por nós. Então, gostaria de contar uma história de verdade. Ela aconteceu perto da realização dos Jogos Olímpicos de Verão, alguns anos atrás, quando um estudante que havia realmente se comprometido com o mundo do mergulho estava em treinamento para competir. Ele escolheu uma universidade onde sua habilidade particular poderia ser aperfeiçoada, onde ele teria um bom treinador e excelentes instalações. O que ele não estava planejando era que seu companheiro de quarto seria um crente. E este companheiro fiel contou a ele sobre Cristo, que Jesus viveu e morreu e pagou o preço pelos nossos pecados. O mergulhador não estava nem um pouco interessado nessa história. Ele estava interessado em seu futuro, em conquistar a medalha de ouro e tudo o que viria com isso. Mas, de vez em quando, essa mensagem voltava à sua mente. Ele seria perseguido pelo que havia sido dito. Aquelas palavras mostraram a ele que ele nunca havia confiado em outra pessoa para ajudá-lo, não só para a vida, mas para além da morte. É aí que o problema começa. Então, tarde da noite, sem conseguir dormir, ele decidiu ir para a piscina coberta, uma piscina que fazia parte do complexo esportivo da universidade, parte de uma instalação enorme, um local onde ele havia mergulhado muitas vezes. Ele subiu ao trampolim para um nível de 10 metros e decidiu que iria mergulhar por algum tempo. O luar brilhava atravessando pela área aberta do telhado e ele conseguia ver muito bem onde a extremidade da plataforma ficava, mas apenas isso. E pouco antes de mergulhar, aconteceu que o zelador entrou. O homem ficou chocado ao ver aquele jovem em cima da plataforma e acendeu as luzes rapidamente. O homem gritou para alertá-lo, porque na noite anterior a água da piscina havia sido escoada e aquele jovem estava prestes a pular para a morte. Nesse momento, o jovem se lembrou que, enquanto estava em pé naquela plataforma, preparando-se para o mergulho, ele tinha aberto os braços um de cada lado, e o luar formava um sinal, o sinal de uma cruz, na parede atrás dele. Isso havia acontecido segundos antes de ter escapado da morte. Aquela cruz e aquele alerta o lembraram de que alguém tinha sido crucificado por ele. E naquele momento, ele entregou-se a Cristo e passou a confiar nele como seu Salvador. Você pode se considerar um cristão. Você pode até estar em paz consigo mesmo, estar pronto para o que a vida trouxer. E se a morte viesse, você estaria pronto para entrar na presença de Deus. Mas, verdade seja dita, há alguns que nos ouvem agora que não estão realmente prontos. Se você nunca acreditou no Senhor Jesus, o Filho de Deus que foi crucificado, a rosa que foi pisoteada, aquele que de fato assumiu a nossa queda por nós, este é um momento maravilhoso para que você faça isso. Nada é mais importante neste momento. Confiar em Cristo. Essa é a primeira coisa a fazer. Tudo mais é secundário. É a principal mensagem e objetivo deste ministério. Agora, vamos para o nosso estudo de hoje, a segunda mensagem do dia. Vamos para o livro de Joel, profeta Joel, no final do Velho Testamento. Joel, capítulo 2, e em seguida, Ezequiel, capítulo 2. Você pode fazer isso, então eu vou dar a você um pouco de tempo para encontrar esses dois livros, se você tiver consigo uma Bíblia. Esses dois personagens são um pouco incomuns. Ezequiel está entre os profetas maiores e Joel está entre os profetas menores. Eles são nomeados assim não porque a mensagem de um seja mais importante que a do outro, mas simplesmente por causa do tamanho dos livros. Os livros dos profetas maiores são, em sua maioria, de um tamanho considerável. Ezequiel é um deles. Então, Ezequiel, capítulo 2, é onde nós vamos começar a mensagem. Mas gostaria de ler a partir de Joel, capítulo 2, começando no versículo 21. Joel, capítulo 2, a partir do versículo 21. Não tenha medo, ó terra, regozije-se e alegre-se. O Senhor tem feito coisas grandiosas. Não tenha medo, animais do campo, pois as pastagens estão ficando verdes. As árvores estão dando seus frutos. A figueira e a videira ficam carregadas. Ó povo de Sião, alegre-se e regozije-se no Senhor, no seu Deus, pois Ele lhe dá as chuvas de outono. trono, conforme a sua justiça. Ele lhe envia muitas chuvas, as de outono e as de primavera, como antes fazia. As eiras ficarão cheias de trigo, os tonéis transbordarão de vinho novo e de azeite. Vou compensá-los pelos anos de colheitas que os gafanhotos destruíram. O gafanhoto peregrino, o gafanhoto devastador, o gafanhoto devorador e o gafanhoto cortador. O meu grande exército que enviei contra vocês. Vocês comerão até ficarem satisfeitos e louvarão o nome do Senhor, o seu Deus, que fez maravilhas em favor de vocês. Nunca mais o meu povo será humilhado. Vamos fingir que Rip Van Winkle era um cristão. Para quem não conhece esse conto, trata-se de um conto de Washington Irving e narra a história de um homem que foge de sua esposa má. Rip corre até uma floresta. Depois de muitas aventuras, ele põe-se a descansar embaixo de uma árvore frondosa e adormece. 20 anos após, ele acorda e decide regressar à sua vila. Logicamente, ele não toma conhecimento dos fatos e está completamente fora de contexto. Esse conto normalmente é utilizado para falar de pessoas que não se apercebem das mudanças que acontecem. Mas vamos supor que Rip Van Winkle fosse um cristão e que realmente amasse o Senhor. E vamos imaginar que ele frequentava fielmente a casa de adoração e ano após ano ele se via incentivado e fortalecido pelas coisas que eram pregadas e ensinadas. Sua caminhada com Cristo era profunda e sua vida de oração era devotada e consistente. Então, por alguma razão estranha, ele adormece. Ele dorme e dorme por 30, 40 anos. Então, um dia ele acorda e olha à sua volta e percebe. É claro que 3, 4 décadas se passaram e muito havia mudado, mas ele nunca tinha imaginado que sua igreja também teria mudado. E ao frequentar esse estranho arranjo do que é hoje chamado de outro tipo de igreja, outra forma de fazer igreja, ele descobre que sua alma está com fome. E pensando que talvez isso seja apenas verdade naquela igreja, ele vai ainda para outra e depois outra e começou a pensar: o que foi que aconteceu com a minha igreja? O que aconteceu com as músicas? Eu amo músicas novas, mas estas são tão superficiais e repetitivas e sem sentido. E o que aconteceu com o púlpito? Ele se foi. O que está acontecendo lá em cima? E é como um show. E o velho Rip finalmente percebe que muita coisa mudou e não foi só o passar do tempo. Encontramos tempos difíceis no século XXI. E eu não sou o único a observar isso. Peguei uma das minhas obras favoritas recentemente, Eu Creio na Pregação, em que John R. W. Stott escreve estas palavras: os profetas da desgraça na igreja de hoje estão confiadamente prevendo que o dia da pregação acabou. É uma arte que está morrendo. Eles dizem um meio de comunicação fora de moda, um eco de um passado abandonado. Eu fui para a capa do livro e vi que ele foi publicado em 1982. 3 décadas atrás. Havia desde então profetas da desgraça nos dizendo: as coisas não são como antes foram e nunca mais serão. Supere isso, ajuste o passo. Todos nós sabemos que Jesus disse que ele iria construir sua igreja e que as portas do inferno não prevaleceriam contra ela. Está bem ali, na impressão preta em páginas brancas, mas Ele nunca disse que as portas do inferno não iriam atacá-la, ou que as portas do inferno não fariam o seu melhor para calar os mensageiros da igreja. O momento imaginário com Rip Van Winkle não é imaginário de forma alguma. Enquanto ainda pastor, Eugene Patterson, servindo a Igreja Presbiteriana Cristo Nosso Rei em Bel Air, Maryland, nos Estados Unidos, na década de 80, também escreveu estas palavras ao lamentar nossos tempos. Veja comigo. Pastores americanos estão abandonando seus postos, à esquerda e à direita, em um ritmo alarmante. Eles não estão deixando suas igrejas e aceitando outros empregos. As congregações ainda pagam seus salários. Seus nomes permanecem nos informativos das igrejas e eles continuam a aparecer nos púlpitos aos domingos. Mas eles estão abandonando seus postos, sua vocação. Eles estão se prostituindo, indo atrás de outros deuses. O que eles fazem com o seu tempo sob o disfarce de ministério pastoral não tem a conexão mais remota com o que os pastores da igreja têm feito nos últimos 20 séculos. Alguns de nós estamos irritados com isso, estamos com raiva porque nós fomos abandonados. A maioria dos meus colegas, ele escreve, aqueles que definiram ministério para mim, um pouco tempo depois saíram e me deixaram, tendo, segundo eles, coisas mais urgentes para fazer. Ele continua, as pessoas com as quais eu pensei que estaria trabalhando desapareceram quando o trabalho começou. Ser pastor é um trabalho difícil. Queremos a companhia e o conselho de aliados. É decepcionante entrar em uma sala cheia de pessoas que você tem todas as razões para esperar que compartilhem da missão e do compromisso do trabalho pastoral com você e descobrir dentro de 10 minutos que este definitivamente não é o caso. Eles falam de imagem e estatísticas. Eles deixam de lado nomes. Eles discutem influência e status. Assuntos de Deus e da alma e as escrituras não são grãos para os seus moedores. Os pastores da América se metamorfosearam em uma empresa de lojistas. E as lojas que mantêm são igrejas. Eles estão preocupados com as preocupações de lojistas. Como manter clientes felizes, como afastar os clientes dos concorrentes na rua, como empacotar os produtos para que os clientes coloquem mais dinheiro. Alguns deles são muito bons negociantes. Eles atraem muitos clientes, trazem grandes somas de dinheiro, desenvolvem reputações esplêndidas. No entanto, ainda são apenas negociantes, lojistas, religiosos, com certeza, mas continuam sendo apenas negociantes. As estratégias de marketing, de franquia de fast food, ocupam a mente destes empreendedores. Durante o sono, eles sonham sobre o tipo de sucesso que irá chamar a atenção dos jornalistas. Então ele acrescenta, o fato bíblico é que não há igrejas de sucesso. Há, em vez disso, comunidades de pecadores reunidos semana após semana diante de Deus em cidades e aldeias em todo o mundo. O Espírito Santo os reúne e realiza seu trabalho neles. Nessas comunidades de pecadores, um dos pecadores é chamado de pastor. Eu amo essa frase. Juntamente com todos os outros pecadores, há um pecador que é o pastor do grupo. A ele é dada uma responsabilidade específica na comunidade. A responsabilidade do pastor é manter a comunidade atenta a Deus. E essa é a responsabilidade que está sendo abandonada. Eu também estou furioso com isso e você deveria estar também. Felizmente, há exceções. Por favor, lembre-se de que eu disse isso. Há exceções. Mas é aí que está a tragédia. Elas são as exceções e não a regra. Um homem, um conhecido, precisou mudar-se. Suas responsabilidades para com o lar e a família tornaram a mudança necessária. Eu disse a ele: espero que você se ajeite bem e espero voltar a ouvir de você em breve. Após um tempo, ouvi de um amigo em comum notícias dele. Eu não consegui, depois de todas essas semanas, encontrar um lugar de adoração que fosse profundo e significativo. É tudo entretenimento. E se eu dissesse o nome do lugar, você ficaria ainda mais surpreso. É um lugar que muitos chamariam de uma comunidade resort, para onde muitas pessoas se dirigem. Você pensaria que, de todos os lugares onde haveria uma fortaleza da verdade, este seria o lugar. Aquele homem não conseguiu encontrar uma igreja e ele já dirigiu uns 80 quilômetros em várias direções. Então, ao olhar para trás, eu me lembro desses grandes nomes do passado. Aqueles que foram as pessoas que moldaram o meu pensamento. Nenhum deles é um fanático de olhos arregalados. Nenhum estava fora de seu equilíbrio, fora de controle. Mas todos eram pensadores profundos, de mente séria, competentes, pregadores talentosos que pregaram a verdade, escreveram a verdade e ensinaram a verdade. E eles viram um mundo à sua frente que estava perdido e então compartilharam suas vidas para o bem daqueles que nunca tinham vindo a Cristo, assim como tornaram mais profundos aqueles de nós que tínhamos conhecido Jesus e precisávamos crescer nele. Mas isso foi naquela época. Onde estão eles agora? Você e eu estamos em contato com várias pessoas que estão em igrejas à procura de um pastor. Posso dizer, sem que você tenha que me responder, que cada uma dessas igrejas tem uma pequena lista e muitos na lista ainda não estão qualificados. Houve um tempo em que você tinha que escolher dentre muitos. Agora, não é mais este tempo. Tragicamente, mesmo nos seminários onde a palavra de Deus era ensinada e ensinavam também como se deveria entregar a mensagem, linha após linha, versículo após versículo, capítulo após capítulo, livro após livro, agora, esses lugares se tornaram muito raros. Está tudo se tornando estratagema no estilo do século XXI e as congregações estão passando fome.
3: E ainda temos muito a aprender. 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
2: Espanha e Portugal, Estados Unidos e Bélgica jogam nesta segunda pelas oitavas de final da Copa. Com a menos, Inglaterra derruba México no Azteca e segue na Copa. Com gols de Haaland, Noruega vence o Brasil e seleção deixa a Copa do Mundo. A Copa do Mundo de 2026 terá mais dois jogos pelas oitavas de final nesta segunda-feira. Às 16h, horário de Brasília, Espanha e Portugal fazem o Clássico Ibérico em Dallas, nos Estados Unidos. Mais tarde, às 21h, também horário de Brasília, Estados Unidos e Bélgica jogam em Seattle. Os vencedores destas duas partidas garantem classificação para a próxima fase da competição, às quartas de final, se enfrentam. E quem perder se despede do Mundial. Em caso de empate no tempo regulamentar, a vaga será decidida na prorrogação e, se necessário, na disputa por pênaltis. As oitavas de final seguem até esta terça-feira, quando será definida a lista completa dos classificados. As quartas de final começam na quinta-feira. A Inglaterra venceu o México por 3-2 no estádio Azteca e garantiu vaga nas quartas de final da Copa. Mesmo jogando diante da torcida mexicana, os ingleses confirmaram a classificação e agora terão pela frente a Noruega, que eliminou o Brasil. Os ingleses abriram vantagem ainda no primeiro tempo com dois gols de Jude Bellingham, mas o México diminuiu antes do intervalo. Na etapa final, Harry Kane marcou de pênalti para ampliar, e os mexicanos voltaram a descontar, também em cobrança de penalidade. A Inglaterra ainda atuou boa parte do segundo tempo com um jogador a menos, após a expulsão de Gerald Quansa. Apesar da desvantagem numérica, a equipe segurou o resultado e segue viva na disputa pelo bicampeonato mundial. Já o México voltou a ser eliminado nas oitavas de final e deu adeus à competição. O Brasil está eliminado da Copa. Neste domingo, a seleção brasileira perdeu para a Noruega por 2-1 em Nova Jersey, pelas oitavas de final. O destaque da partida foi Erling Haaland, autor dos dois gols que garantiram a classificação da equipe europeia às quartas de final, para pegar a Inglaterra. A seleção brasileira criou várias oportunidades durante o jogo, desperdiçou um pênalti com Bruno Guimarães e parou em grande atuação do goleiro Nyland. No segundo tempo, Haaland marcou duas vezes e encaminhou a vitória da Noruega, enquanto Neymar descontou em cobrança de pênalti já nos acréscimos. Com a derrota, o Brasil voltou a cair nas oitavas de final de uma Copa, repetindo a campanha de 1990 na Itália, derrota para a Argentina por 1-0. Celebrado em 6 de julho, esta segunda-feira, o Dia Internacional do Frango Frito destaca a evolução do prato, que deixou de ser servido apenas em baldes para ganhar espaço como protagonista no delivery. Hoje, o frango frito aparece em sanduíches, saladas e refeições completas, ampliando as opções para os consumidores. Restaurantes pelo Brasil têm oferecido cardápios voltados exclusivamente ao delivery, com opções como sanduíches, tiras de frango, empanadas e refeições leves.
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3: As boas novas de Deus para você memorizar esta semana aqui na BBN encontram-se em Isaías capítulo 50, versículo 7. Porque o Senhor Deus me ajuda, pelo que não me confundo. Por isso pus o meu rosto como se fosse um seixo, porque sei que não serei envergonhado. Mais uma vez, Isaías 50, versículo 7. Porque o Senhor Deus me ajuda, pelo que não me confundo. Por isso pus o meu rosto como se fosse um seixo, porque sei que não serei envergonhado. Estas são as boas novas de Deus para você memorizar esta semana aqui na BBN.

0: A salvação é o maior presente que Deus ofereceu à humanidade por meio do nosso Senhor Jesus Cristo. Segundo a Bíblia, todos os seres humanos se afastaram de Deus por causa do pecado, mas, em seu amor, Ele enviou Jesus para trazer reconciliação e vida eterna. Em João 3,16, aprendemos que Deus amou o mundo de tal maneira que deu seu Filho unigênito, para que todo aquele que nele crê não pereça, mas tenha a vida eterna. A salvação não é conquistada por obras ou méritos humanos, ela é recebida pela fé em Cristo. Na cruz, Jesus levou sobre si os nossos pecados, oferecendo perdão e um novo começo. E por meio da sua ressurreição, Ele venceu o pecado e a morte, garantindo a esperança para todos que creem nele. Assim, a salvação em Cristo nos traz perdão, transformação de vida e a promessa de viver eternamente com Deus.
1: Seja bem-vindo ao programa Recebendo a Mensagem de Deus, do pastor Lud Gous. 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
2: Ao começar a ler 1 Crônicas, você pode se sentir desanimado com toda a lista genealógica de nomes. Mas, ao ler as listas, fiquei surpreso ao encontrar meu apelido, Lud, mencionado no capítulo 1, versículo 17. E quando descobri que aquele cujo nome era Lud estava na linhagem prometida, me senti ainda melhor. A maioria das pessoas se anima ao ouvir seu nome. Apreciamos quando as pessoas se lembram do nosso nome e nos chamam pelo nome quando nos encontramos. Nosso nome está associado a quem somos. Deus quer que saibamos que somos importantes para Ele. Sendo isso verdade, não é surpreendente que, de vez em quando, na Bíblia, haja uma lista de nomes. Ao ler os nomes nos primeiros 9 capítulos de 1 Crônicas, você encontrará alguns mencionados que não são conhecidos por algo bom. Alguns mencionados praticaram muito mal. Em todo caso, Deus os incluiu porque eram importantes para Ele. Ele quer que todos saibam que Ele conhece seus nomes, os ama e deseja um relacionamento com eles. Mas eles devem se voltar para Ele e confiar nele. Nomes representam pessoas e pessoas são importantes para Deus. Você pode ter certeza de que Deus sabe o seu nome. Ele quer escrevê-lo no livro da vida do Cordeiro. Ter o seu nome nesse livro é a base da certeza de que, quando você morrer, passará a eternidade com ele no céu. Pela fé, coloque seu nome em João capítulo 3, versículo 16. Deus amou o mundo, coloque seu nome aqui, de tal maneira que deu seu Filho unigênito, para que todo aquele que, coloque seu nome aqui também, nele crê, não pereça, mas tenha a vida eterna. Dê este passo de fé hoje mesmo. Se precisar de ajuda, converse conosco através do e-mail rede@bbnmedia.org e vamos te auxiliar nessa importante decisão.
1: Se você gostou desse programa e tem algum comentário ou pedido a fazer, fique à vontade para nos escrever aqui no rede@bbnmedia.org. A versão portuguesa deste programa é uma produção da BBN. Obrigado e até o próximo programa.

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1: Alguém já disse que se o sofrimento fosse água, o mundo já teria se afogado nele. Essa era a situação vivida em Jerusalém. Jerusalém estava em completa ruínas. Os babilônios tinham sitiado a cidade e depois queimaram a cidade completamente. Imagine crianças, mulheres,

moços, moças, homens, jovens e idosos, todos eles tinham sido mortos. Havia desolação por toda a parte, norte, sul, leste, oeste, em qualquer direção que você olhasse, você veria as marcas da destruição. Tudo que os judeus tinham conhecido como lar, tudo aquilo que eles tinham amado ao longo de sua história, colocado o seu carinho e devoção pessoal, agora era apenas história. E é nesse contexto que 5 poemas surgem. Esses poemas são chamados de Lamentações. Foram escritos no meio dessa tristeza e dessa dor. E a tristeza é evidente, é a marca de cada uma dessas canções. Aliás, o termo ele se deriva de um verbo que significa chorar em alta voz. E a exatidão do conteúdo desse livro. É um livro melancólico, é um livro de tristeza pela destruição total de Jerusalém e do templo. No entanto, no meio dessas sombras, no meio deste tom de profundo cinza, no final do livro, a esperança ressurge. Nos anos que seguiram, o povo lia o livro em tempos de tristeza e sofrimento. Os judeus liam esses poemas todos os anos, em agosto, para lembrar a destruição do templo e para se arrependerem de seus pecados. Conhecer o amor de Deus pode ajudar em tempos de crise, e crises difíceis, sejam elas agudas como essa. Cada estrofe nos 5 poemas neste livro de Lamentações inicia com uma letra do alfabeto hebraico. E claro, nós não poderíamos perceber essa mesma estrutura, porque seria como a gente dizer que começava de A a Z. Esses poemas lindos em acróstico nos ajudam a entender um pouco o coração do profeta diante da grande destruição de Jerusalém. O livro não nos fornece o nome do autor, mais uma vez, mas há um consenso tanto da tradição judaica quanto da tradição cristã que Jeremias foi o autor deste livro. Os sobrescritos do livro, na chamada Septuaginta, tradução grega do Antigo Testamento, na tradução latina chamada de Vulgata, entre outras coisas, diz que Jeremias se assentou a chorar e compôs este lamento por Jerusalém. Existe ainda várias semelhanças entre esse livro de Lamentações e o livro de Jeremias. A linguagem é parecida. A expressão filha de ocorre 20 vezes em cada um dos livros, aproximadamente. Além disso, Jeremias é relacionado de modo específico a esse tipo de literatura no segundo livro das Crônicas, no capítulo 35, no versículo 25. A data do livro deve ter sido entre 586 e 575 a.C. O que nós sabemos é que essa triste situação que eles estavam vivendo era o resultado direto da sua contínua idolatria e da sua obstinação em não se arrependerem daquilo que estava errado. É tão triste quando nós sabemos que uma coisa está errada em nossas vidas, as pessoas nos dizem, lemos a palavra de Deus e percebemos que aquilo está errado, mas insistimos em não mudar. E confundimos a misericórdia, a longanimidade de Deus, como se Deus fosse um bonachão desinteressado que jamais traga disciplina. E foi isso que Judá fez. Judá brincou com essas coisas, com a sua idolatria, com a sua falta de arrependimento, e acabou caindo sob as mãos dos babilônios. Os babilônios saquearam a cidade, queimaram a cidade, destruíram tudo em Jerusalém. E o templo de Salomão, pense só, o templo existiu por 400 anos e ele foi totalmente queimado. O profeta Jeremias, ele é testemunho ocular, ele viu essas coisas acontecerem. E ele escreve esse livro como esse choro em alta voz pelas coisas que aconteceram a Judá e a Jerusalém. Capítulo 2, versículo 17, a palavra de Deus diz assim: fez o Senhor o que intentou, cumpriu a ameaça que pronunciou desde os dias da antiguidade, derrubou e não se apiedou, fez que o inimigo se alegrasse por tua causa e exaltou o poder dos teus adversários. Capítulo 3, versículos 22 e 23. As misericórdias do Senhor são a causa de não sermos consumidos, porque as suas misericórdias não têm fim. Renovam-se cada manhã, grande é a tua fidelidade. Veja que é no meio dessa situação de angústia, de tristeza, de justiça, de disciplina, de correção,
que nós encontramos um versículo tão conhecido como esse: as misericórdias do Senhor são a causa de não sermos consumidos, porque as suas misericórdias não têm fim, renovam-se a cada manhã, grande é a tua fidelidade. Capítulo 5, versículos 19 ao 22, diz assim a palavra de Deus: Tu, Senhor, reinas eternamente, o teu trono subsiste de geração em geração. Por que te esquecerias de nós para sempre? Por que nos desampararias por tanto tempo? Converte-nos a ti, Senhor, e seremos convertidos. Renova os nossos dias como dantes. Por que nos rejeitarias totalmente? Por que te enfurecerias sobremaneira contra outros? O livro de Lamentações pode ser dividido, então, em 5 capítulos básicos, que acaba representando cada um desses poemas. No original hebraico, os versículos, como disse, eles são em ordem alfabética e, portanto, consistem num acróstico. No livro de Lamentações, o profeta Jeremias, ele entende que os babilônios, eles foram um instrumento de Deus para trazer esse juízo sobre Jerusalém. Em Lamentações, fica claro que o pecado e a rebelião de Judá foram a causa da ira de Deus e sofreram justamente a disciplina divina. Aprendemos ainda nesse livro que lamentar é apropriado em tempo de angústia. A gente não tem que negar a dificuldade, e especialmente quando a lamentação vem em função de um erro que cometemos. É importante lamentar, mas apenas sentar-se lamentando não é suficiente. É preciso que o lamento abra a porta para a contrição pessoal e para o arrependimento. Jeremias, ele ficou conhecido, talvez especialmente por causa deste livro, como o profeta chorão, por sua paixão, por seu amor duradouro pelo seu povo, pela sua cidade, pela maneira como ele próprio sofria. E ele expressa essa tristeza pelo pecado do povo, pela rejeição de Deus em relação ao povo, e exatamente isso prefigura o que Jesus faria mais tarde. No Evangelho, de acordo com Lucas, Jesus, ele se aproxima de Jerusalém e prevê que Jerusalém sofreria essa destruição por causa dessa contínua rebeldia, por rejeitarem o Messias. Deus então usou os romanos naquele momento posterior da história para mais uma vez disciplinar o seu povo. Mas Deus não tem alegria em punir. Jesus chora diante de Jerusalém, tal como Jeremias chorou diante de Jerusalém. Veja, Deus, ele não tem alegria na punição, como um pai. Que pai sente alegria em disciplinar um filho? Ninguém. A frase que os filhos brincam, que os pais dizem, é verdadeira. Isso vai doer mais em mim do que em você. É dolorosa a punição. É dolorosa para quem a recebe, mas é mais dolorosa para quem está aplicando. No caso de Deus, porque Deus ama o seu povo. Mas Deus, por amar o seu povo, não pode permitir que eles continuem errando e vivendo em pecado de modo desenfreado. E assim como Jesus demonstra sua grande compaixão para o seu povo, e por isso a Bíblia nos diz no livro de Apocalipse que um dia ele mesmo, Deus, enxugará as lágrimas do seu povo. A compaixão de Jeremias para com Judá e Jerusalém demonstram de maneira física, material e como um símbolo o que está no coração de Deus. Bom, Deus, ele é bom, Deus, ele é justo, mas Deus, ele é um juiz, ele julga terrivelmente, Deus julga com intensidade. Mas Deus, por outro lado, é um Deus também de esperança. Quer dizer que Deus, ele oferece novas oportunidades. E é isso que encontramos no capítulo 3, versículos 24 a 25. Não importa quão longe nós tenhamos nos afastado de Deus, assim como Judá se afastou de Deus, nós sempre temos a esperança de que podemos voltar-nos para Ele. Nós podemos voltar para Deus. E quando voltamos para Ele em arrependimento, com uma nova atitude, uma nova disposição mental, nós encontramos compaixão, nós encontramos perdão. Não é de admirar que a primeira carta de João, capítulo 1, versículo 9, diz: se confessarmos os nossos pecados, ele é fiel e justo para nos perdoar os pecados e nos purificar de toda a injustiça. Nosso Deus, sim, é um grande juiz, mas ele é um Deus de amor, ele é um Deus de compaixão, ele é um Deus que se interessa por nós, ao ponto de ter enviado o seu filho, o seu único filho, para que nós pudéssemos receber o perdão dos nossos pecados, para vivermos eternamente com Ele. A fidelidade de Deus é retratada também no livro das Lamentações. Assim como Deus oferece a sua libertação ao seu povo, Deus oferece a sua libertação a cada um de nós. E nós podemos saber que esses grandes atributos de Deus, a sua misericórdia, o seu amor, a sua compaixão, eles estão disponíveis
porque ele não é como um Deus do panteão greco-romano, caprichoso e desinteressado na humanidade. Mas Deus é aquele que vem ao encontro do seu povo, que oferece libertação e restauração quando eles se retornam para ele. Deus é um Deus justo, mas Deus é um Deus bom, e é nisso que nós devemos descansar. Eu não sei o que você está vivendo hoje, eu não sei quão distante de Deus você está, mas eu quero te garantir que Deus é um Deus bom e Deus pode restaurar a sua vida. Volte para Ele, retorne para Deus e veja as grandes coisas que Deus pode fazer em sua vida. Sabe, aqueles que clamam pelo favor divino, clamam pela sua misericórdia, eles não serão rejeitados. Deus os receberá e Deus receberá você.

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0: Chegou o momento de orarmos pela nossa nação.
1: Admoesto-te, pois, antes de tudo, que se façam deprecações, orações, intercessões e ações de graças por todos os homens, pelos reis e por todos os que estão em eminência, para que tenhamos uma vida quieta e sossegada, em toda piedade e honestidade. Porque isto é bom e agradável diante de Deus nosso Salvador, que quer que todos os homens se salvem e venham ao conhecimento da verdade.
2: Muitas pessoas atingem um nível de conforto espiritual, uma coisa que na verdade não combina muito pelo tanto que ainda devemos ter que fazer até a volta de Jesus Cristo. Mas existe de fato uma comodidade espiritual em quem pensa: estou salvo, estou salva, e agora é ir para a igreja, é contribuir com a obra e está tudo bem. Na verdade, nós temos um papel muito importante e bem ocupado neste mundo enquanto estamos por aqui. Em 2 Timóteo 4:2, vemos o conselho a Timóteo para que ele possa ir bem, não é? E fazendo o que Deus espera que ele faça. Nós lemos que pregues a palavra, instes a tempo e fora de tempo. Redargas, repreendas, exortes com toda a longanimidade e doutrina. Quantas coisas por fazer, não é? Numa frase. E nós sabemos que isso implica ocupação, tempo bem empregado. Que pregues a palavra, porque você sabe que essa palavra tem poder de transformar. Instes a tempo e fora de tempo, ou seja, não escolha a melhor hora. Você não sabe quando alguém vai dizer sim à proposta de amor de Deus na pessoa de Jesus. Redargas, repreendas, exortes, estes caem na verdade numa mesma área. Não tenha medo de propor uma correção de atitude, de chamar a atenção por amor, mas tudo isso é com muita paciência, não é? Sinônimo de longanimidade, não perder a calma com tanta facilidade. E doutrina. Não há segurança fora da doutrina. Temos que guardar a palavra de Deus do jeito que ela é. Maravilhoso Deus, nesse momento abrimos espaço no seio da família brasileira para que a tua palavra possa ser tratada da forma lida agora. Que nós possamos ser, Senhor, esses canais por onde possamos pregar, instar, redarguir, repreender, exortar com paciência e expor a alma e o ser humano à tua doutrina. Tudo isso traz muita alegria para o teu coração e queremos nos encaixar nesse perfil. Aumenta o número dos salvos dentro do nosso Brasil, Senhor, e dá-nos a alegria da tua presença em cada momento na vida do brasileiro. Abençoa também quem está fora do Brasil e compreende a nossa língua. Te oramos assim em nome de Jesus, o nosso Senhor e Salvador. Amém.

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2: Muito além do balde, como o frango frito deixa de ser acompanhamento e vira protagonista de uma nova categoria nos deliveries. Brasil fora da Copa. Por que uma derrota no futebol consegue mexer tanto com as nossas emoções? Comissão aprova projeto que permite a prefeituras vender ônibus escolar adquirido com recursos federais. Celebrado em 6 de julho, esta segunda-feira, o Dia Internacional do Frango Frito destaca a evolução do prato, que deixou de ser servido apenas em baldes para ganhar espaço como protagonista no delivery. Hoje, o frango frito aparece em sanduíches, saladas e refeições completas, ampliando as opções para os consumidores. Restaurantes pelo Brasil têm oferecido cardápios voltados exclusivamente ao delivery, com opções como sanduíches, tiras de frango, empanadas e refeições leves. A eliminação da seleção brasileira da Copa do Mundo provocou frustração e tristeza em milhões de torcedores. Segundo especialistas, o futebol vai além do esporte, representa um sentimento de identidade, pertencimento e esperança, fazendo com que a derrota seja vivida como uma perda coletiva. Psicólogos explicam que durante a competição a população cria uma forte conexão emocional com a equipe, compartilhando expectativas, encontros e comemorações. Por isso, o fim da participação brasileira pode gerar uma sensação de vazio, semelhante ao encerramento de uma experiência marcante. Especialistas também defendem mais atenção à saúde mental dos atletas, que convivem com intensa pressão e críticas, principalmente na internet. Orientação é reconhecer as emoções de forma saudável e lembrar que antes de serem ídolos, os jogadores são pessoas que também precisam de apoio psicológico. A Comissão de Educação da Câmara dos Deputados aprovou um projeto que autoriza estados, municípios e UDF a vender ou dar nova destinação a ônibus escolares adquiridos com recursos federais. A medida vale para veículos com pelo menos 10 anos de uso no programa Caminho da Escola. Pela proposta, o dinheiro obtido com a venda deverá ser investido obrigatoriamente na educação pública, com prioridade para a compra de novos veículos de transporte escolar. O texto também atualiza a lei que trata do apoio da União na aquisição desses ônibus. O projeto ainda será analisado pelas comissões de Administração e Serviço Público e de Constituição e Justiça. Para entrar em vigor, a proposta precisa ser aprovada pela Câmara dos Deputados e pelo Senado antes de seguir para a sanção. A Copa do Mundo de 2026 terá mais dois jogos pelas oitavas de final nesta segunda-feira. Às 16h, horário de Brasília, Espanha e Portugal fazem o Clássico Ibérico em Dallas, nos Estados Unidos. Mais tarde, às 21h, também horário de Brasília, Estados Unidos e Bélgica jogam em Seattle. Os vencedores destas duas partidas garantem classificação para a próxima fase da competição. Às quartas de final, se enfrentam. E quem perder se despede do Mundial. Em caso de empate no tempo regulamentar, a vaga será decidida na prorrogação e, se necessário, na disputa por pênaltis.
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3: As boas novas de Deus para você memorizar esta semana aqui na BBN encontram-se em Isaías capítulo 50, versículo 7. Porque o Senhor Deus me ajuda, pelo que não me confundo. Por isso pus o meu rosto como se fosse um seixo, porque sei que não serei envergonhado. Mais uma vez, Isaías 50, versículo 7. Porque o Senhor Deus me ajuda, pelo que não me confundo. Por isso pus o meu rosto como se fosse um seixo, porque sei que não serei envergonhado. 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

0: 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Ouça agora esta verdade bíblica. Certa feita, Jesus ensinava na cidade de Cafarnaum e diz o texto bíblico que achava-se na sinagoga um homem possesso de um espírito de demônio imundo, o qual em alta voz disse: "Que temos nós contigo, Jesus Nazareno? Vieste para perder-nos? Bem sei quem és, o Santo de Deus." Confira em Lucas capítulo 4. Embora as multidões não soubessem quem Jesus era, os membros da sinagoga já tivessem rejeitado a Jesus e os discípulos ainda não estavam plenamente cientes da identidade de Jesus, os demônios sabiam exatamente quem era Jesus. No livro do Apocalipse, Jesus fala sobre aqueles que são da sinagoga de Satanás. É a religião que é morta e é exatamente nela que Satanás se esconde. Estas pessoas dizem crer na Bíblia e em Jesus, mas elas acomodam as Escrituras e a pessoa de Jesus para o seu próprio estilo de vida. A verdadeira religião, o verdadeiro cristianismo, confronta o erro e traz mudança para a nossa vida. No texto de hoje, vemos que Jesus, repreendendo, disse: "Cala-te e sai deste homem." E assim foi. Eu sou Eduardo Steibel e termino com uma palavra dos Salmos. O Senhor é bom e a sua misericórdia dura para sempre.
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que você mais admira nesta vida? Frequentemente há uma desconexão entre o que nossa alma diz acreditar e onde realmente depositamos nosso prazer e confiança. Os seres humanos são adoradores por natureza. Se o coração não estiver preenchido pelo Deus verdadeiro, inevitavelmente criará ou adotará outros deuses. A idolatria humana é geralmente impulsionada pela autoconfiança e a competição. Ambos deslocam Deus do centro de nossas vidas. Por isso temos que sondar a própria alma para que assim possamos reconhecer a nossa necessidade de salvação. Volte-se para Cristo hoje e deixe que Ele ocupe o trono do seu coração. Só Ele pode satisfazer plenamente a sede da sua alma e libertá-lo da escravidão dos ídolos. Se quiser conversar a respeito disso, escreva-nos uma mensagem para o e-mail rede@bbnmedia.org.

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1: Querido amigo, hoje o nosso propósito é estudarmos Apocalipse 18, 1 a 24, o capítulo todo de Apocalipse. Ao introduzirmos nosso estudo, devemos lembrar que João já nos apresentou os principais inimigos do povo de Deus. Apareceu o dragão no capítulo 12, apareceram as duas bestas no capítulo 13 e a grande meretriz no programa passado no capítulo 17. Já sabemos o destino desses inimigos de Deus, pois o Cordeiro e seus fiéis são os vencedores e os seus adversários, então, serão derrotados. Antes da identificação das características dos inimigos, a sétima trombeta já tinha declarado: "O reino do mundo se tornou do nosso Senhor e do seu Cristo, e ele reinará pelos séculos dos séculos." Capítulo 11, versículo 15. Antes da descrição da grande meretriz, veio a declaração da queda dela. Lembre-se lá do capítulo 14, versículo 8. E nesse capítulo e nos subsequentes, enfatiza-se então aquilo que já foi revelado. Os verdadeiros vencedores são aqueles que adoram a Deus. Todos os outros, os adoradores da besta, a própria besta, o dragão que dá o poder a essa besta, todos serão derrotados.

0: Então, a partir desse capítulo, veremos a queda desses inimigos do Senhor. Surgiram numa sequência: dragão, bestas, meretriz. E agora, eles cairão na ordem invertida. Então, nós vamos estudar esse capítulo dando-lhe o seguinte título: A Queda Final dos Inimigos de Deus. Com base, então, em Apocalipse 18, 1 a 24, o título é A Queda Final dos Inimigos de Deus. Querido amigo, desde Gênesis 11, as menções à Babilônia foram significativas. A construção da Torre de Babel foi uma clara desobediência a Deus. Lá se tentou estabelecer uma base política para a unidade. A Babilônia sempre significou um símbolo de poder político e econômico, mas só que de uma maneira perversa. E por isso, então, o povo de Deus foi advertido para se afastar do seu contato. Lemos isso lá no capítulo 50 de Jeremias, no capítulo 51 também. Nesse texto, a Babilônia não simboliza apenas o poder político, mas se apresenta como um modelo de riqueza injusta e luxúria. Lembrando também que ela é um retrato da falsa religião dos últimos dias. Nesse capítulo, toda essa afronta a Deus chega ao fim. A queda da Babilônia se torna um exemplo da queda final dos inimigos de Deus. A destruição da Babilônia, a falsa religião pela besta e os seus 10 reis vassalos, que representam o poder político, são descritos por João de um modo muito marcante. Mas o seu foco, o que João deseja nos mostrar, é algo maior que a queda de uma só cidade. Ele transmite para nós o colapso completo da civilização que se opõe a Deus. O juízo final significa a derrota cabal de tudo e de todos que são contrários ao Senhor. O princípio, então, para esse texto, o princípio para Apocalipse 18, 1 a 24, nós percebemos nessa frase: A queda final da Babilônia exemplifica a derrocada completa de todos os que se opõem a Deus. Eu repito, esse é o princípio que temos a partir do capítulo 18 de Apocalipse. A queda final da Babilônia exemplifica a derrocada completa de todos os que se opõem a Deus. E nesse capítulo nós vamos encontrar 3 etapas que descrevem a queda da Babilônia. A primeira etapa se observa no anúncio dessa queda, do anúncio da queda da Babilônia, versículos 1 a 8. Nós temos 3 constatações aqui. Primeiramente, nos versículos 1 a 3, o anúncio da queda. Depois dessas coisas, diz o texto, vi descer do céu outro anjo que tinha grande autoridade, e a terra se iluminou com a sua glória. Querido amigo, a força que sustentava a meretriz vinha debaixo das águas, isso é, das nações, da besta que surgiu do mar e dos reis da terra. Os próprios reis seriam instrumentos de Deus no castigo a esta cidade. Por quê? Porque o anúncio da queda vem de cima. Um anjo já tinha anunciado a queda da Babilônia em 14:8, e outro mostrou para João o significado da meretriz e o seu julgamento, 17:1 e 17, conforme vimos no programa passado. Agora, um outro anjo desce do céu para confirmar a sentença contra a Babilônia. A autoridade para falar vem do céu. Não há dúvida sobre a veracidade da sua mensagem. A terra se iluminou com a presença do anjo, pois ele traz uma declaração de Deus. São boas notícias para os servos fiéis. Por quê? Porque Deus é a fonte de luz. O versículo 2, então, mostra a sua voz potente. Caiu a grande Babilônia e se tornou morada de demônios. Potente voz vem da mesma expressão traduzida por grande voz em outros versículos. A voz de Jesus, a voz dos anjos, a voz dos adoradores de Deus são grandes vozes no livro de Apocalipse. Enfim, essa linguagem é a maneira profética de mostrar que Deus tiraria do poder aqueles que dominavam e abusavam dos outros. Isaías profetizou contra o rei da Babilônia histórica. Lembre-se lá de Isaías 14, 4 a 7. Esta e outras profecias foram cumpridas na queda do domínio babilônico e até na destruição da cidade, mas não literalmente de uma forma imediata e desastrosa. A cidade caiu, sim, diante do rei persa, diante do persa, Ciro o Grande, em 539, data que geralmente marca o fim do Império Babilônico. Desse grande império, ele ruiu diante dos persas. Sabemos que os persas e os medos se ajuntaram para vencer os babilônicos. Isaías fala especificamente de Ciro, em 45, 1, 2, em 48, 14, 15. Mas ele fala também sobre os medos como os instrumentos de Deus para esse castigo contra a Babilônia. Jeremias também foi muito específico quando disse que o castigo da Babilônia viria logo depois dos 70 anos do cativeiro de Judá. Lembre-se de Jeremias 25, 12. Que os medos seriam instrumentos de Deus para castigá-la, Jeremias 51, 11. E que a destruição dela seria repentina, Jeremias 51, 8. Nós não podemos forçar uma interpretação literal, mas a linguagem profética afirma a humilhação dos poderes que perseguiam os santos. A grande cidade que estava cheia de atividade e de pessoas poderosas seria abandonada, se tornaria uma cidade suja. Versículo 3 diz assim: pois todas as outras nações têm bebido do vinho do furor da sua prostituição. Esse versículo repete alguns dos motivos pelos quais a grande cidade seria castigada. A meretriz contaminou as nações com a sua maldade, com a sua avareza, com a sua falsa religião. A Roma histórica também, nos dias de João, foi uma grande cidade, procurando e tomando para si tudo o que traria prazer carnal ou glória material. Pelo fato do império controlar o comércio entre os continentes da Europa, África e Ásia, as nações exportadoras dominadas pelos romanos se enriqueceram por causa desse comércio. A luxúria é o desejo descontrolado, um termo que muitas vezes descreve a sensualidade e a lascívia. Por isso, no versículo 4 e 5, temos então esse outro detalhe, o aviso para deixar a cidade. Retirai-vos dela, povo meu, para não seres cúmplices dos seus pecados. Essa linguagem vem de Isaías 52, 11, um trecho que fala sobre o fim do cativeiro dos israelitas. Deus promete trazer o seu povo remido de volta para Jerusalém, mas exige que venha sem a impureza e a idolatria praticada pelos seus opressores, os babilônios. A purificação e a fidelidade do povo seriam essenciais para a comunhão com o Santo Senhor. Essa santidade é oposta à imundícia e à luxúria da meretriz. Se participassem dos seus pecados, receberiam o mesmo castigo que ela. Deus então chama o povo para ficar separado. A santificação, querido amigo, é uma exigência fundamental do Evangelho como base da comunhão com Deus. No versículo 5, então, nós temos essa palavra: e Deus se lembrou dos atos iníquos que ela praticou. Que palavra mais objetiva, mais dura? A meretriz, essa grande cidade, acumulou tanta iniquidade que chegou até o céu. E o Senhor não podia ignorar a sua maldade. Ela se exaltou em rebeldia contra Deus e contra a sua vontade. E o castigo então se tornou, o quê? Inevitável. Uma terceira constatação é que nos versículos 6, 7 e 8 temos o juízo da cidade. Dai-lhe em retribuição, como também ela retribuiu. Pagai-lhe em dobro, segundo as suas obras. Querido amigo, a justiça divina acontece pelo princípio da colheita. Lembra-se de Gálatas 6, 7. Ela conduzir a outras nações a participarem da sua iniquidade e sofrerem as suas consequências. Agora veio a hora da retribuição. Induzir os outros ao pecado não é um ato de amor ou amizade. Causa sofrimento e os leva ao castigo. Por ter feito isso, essa meretriz terá que beber do cálice da ira de Deus. No versículo 7, o quanto a si mesmo se glorificou, dai-lhe em igual medida tormento e pranto. Ela que tinha dito: viúva não sou, pranto nunca hei de ter, agora ela teria tormento e pranto. O castigo na medida do crime cometido. ela se entregou à luxúria sem limites e agora sofreria um tormento sem limites. Na sua arrogância, a cidade se achava invencível. Ela dominava o mundo e nem imaginou alguém capaz de tirá-la da sua posição exaltada. A cidade e os seus imperadores chegaram a ser adorados como Deus. Você deve se lembrar de Daniel 3, Daniel 6, em que imagens dos seus imperadores deveriam ser construídas e todos deveriam adorá-los. A sua confiança era exagerada. Por isso, diz o versículo 8, num só dia sobrevirão os seus flagelos, morte, pranto e fome. A autoconfiança da Babilônia a deixou totalmente despreparada e vulnerável diante do juízo divino. Mas um versículo de Isaías salienta o perigo que a Babilônia, ou que a Roma, ou outras cidades se colocaram contra Deus. Eles enfrentariam esse Deus poderoso, o mesmo que enfrentamos hoje numa sociedade dominada pelos avanços da ciência e da tecnologia. A palavra traduzida por flagelos, então, é a mesma que descreve os açoites dos castigos divinos. Aqui e em outras ocasiões, o Apocalipse identifica os açoites de castigo como vindo da parte de Deus. Deus é o verdadeiro onipotente e ele julgou a meretriz, e ela não escapará desse castigo. A segunda etapa se observa na tristeza pela queda da Babilônia, versículos 9 a 20. E aqui nós temos três constatações, o lamento dos reis e outros dois lamentos que vamos perceber. Chorarão e se lamentarão sobre ela os reis da terra, os mesmos reis que odiavam a meretriz e contribuíram à destruição dela, agora lamentam a queda da Babilônia. Apesar de detestar a meretriz que os dominava, eles viviam do comércio gerado pela ganância, pela luxúria dela. A destruição da meretriz teria um impacto econômico muito negativo para os países comerciantes. Eles então chorariam, pois em uma só hora chegou o teu juízo. As nações participaram dos lucros e até dos erros, mas não querem se envolver na hora do castigo. A poderosa cidade que dominava os reis do mundo recebe a justa recompensa do seu erro. O juízo de Deus chega repentinamente, tomando a orgulhosa meretriz de surpresa. Haveria também o lamento dos mercadores e depois haveria o lamento também dos navegadores. Versículo 11 é uma confirmação do motivo egoísta da tristeza das nações. Eles não estavam chorando pelo amor da cidade, mas sim estavam chorando pela perda dos seus lucros. O egoísmo e o materialismo são características das pessoas que não amam a Deus. Mercadores vem da palavra que sugere atacadistas, aqueles que transportam mercadorias de longe para vender em grandes quantidades. E essa mercadoria, então, nos versículos 12 e 13, nós temos uma lista delas. Ouro, prata, pedras preciosas, pérolas, linho finíssimo, púrpura, seda, escarlate, toda espécie de madeira odorífera, todo gênero de objeto de marfim, toda qualidade de móvel de madeira preciosíssima, bronze, ferro, mármore, canela de cheiro, especiarias, incenso, unguento, bálsamo, vinho, azeite, flor de farinha, trigo, gado, ovelhas, cavalos, carros, escravos e até almas humanas. Querido amigo, que lista! Essa lista de produtos mostra a extrema riqueza, a visão apenas humana para os valores dessa vida. A opulência da Babilônia, de Roma e de outras cidades dos nossos dias leva a cidade ao exagero de um consumismo desenfreado. E as nações exportadoras lucram com isso, mas um dia receberão o castigo do Senhor. Os produtos citados vêm de diversos países em continentes diferentes. Roma, por exemplo, na época do Apocalipse, controlava o comércio do mar Mediterrâneo e, com isso, uma boa parte dos negócios entre os continentes da Ásia, África e Europa era feita através dela. A palavra traduzida por mercadoria normalmente indica a frete de um navio. Depois de gerações de luxo, haveria perda de poder e prosperidade. Versículo 15, os mercadores dessas coisas, que por meio delas se enriqueceram, estavam agora chorando e pranteando, dizendo: ai, ai, ai da grande cidade. Os mercadores estavam repetindo esse refrão, mas a Babilônia tinha tudo e se achava superior a todos. Agora, diante de Deus, ela perdia tudo. Mas nos versículos 17 a 20, nós encontramos também o lamento dos navegantes. É, e todo o piloto e todo aquele que navegava livremente, os marinheiros e quantos labutavam no mar, conservaram-se de longe, mas choravam também. Nos dias de João, as economias das nações dependiam do comércio com Roma. Os mercadores dependiam desse comércio e por isso tinham motivo para chorar. Não por causa da cidade, novamente, mas por causa dos seus negócios. Então, vendo a fumaceira do seu incêndio, gritavam: que cidade se compara à grande cidade? As palavras de blasfêmia de novo. Os aliados do diabo se exaltaram diante dos homens, tanto que os habitantes da terra acreditavam por um tempo nas suas arrogantes afirmações. Mas o motivo dessa arrogância virou o quê? Virou fumaça. Lançaram pó sobre a cabeça e choraram, dizendo: ai, ai, ai da grande cidade. Novamente, essa expressão. Esse é o terceiro refrão dessas lamentações. Os motivos dos pilotos, como dos mercadores, é motivo egoísta. Nada de tristeza pela cidade. Não, eles choram porque perderam seus contratos como transportadores. Por isso o versículo 20 diz: exultai sobre ela, ó céus, e vós, santos, apóstolos e profetas, porque Deus contra ela julgou a vossa causa. Os habitantes da terra podem lamentar, mas os que habitam no céu celebram a vitória. Santos, apóstolos e profetas foram perseguidos e oprimidos por aqueles que habitavam na terra. A queda da Babilônia, a meretriz que bebera o sangue dos santos, um sangue inocente, foi um passo importante na direção da vindicação total da causa dos servos do Senhor. E por isso então chegamos à terceira etapa, que se observa na concretização da queda da Babilônia. Versículos 20 a 24. Três constatações. Deus é quem promove o juízo. O conteúdo do juízo também é do Senhor. E nós precisamos entender esses dois pontos em primeiro lugar. Então um anjo forte levantou uma pedra com grande pedra de moinho e a arrojou para dentro do mar, dizendo: assim, com ímpeto será arrojada a Babilônia, a grande cidade, e nunca mais será achada. Esse ato simbólico do anjo declara a morte e a derrota total da meretriz. A primeira vez que a Babilônia aparece no Apocalipse, já foi anunciada a queda dela. E a última vez que ela aparece agora no versículo 21 é para declarar que a sua derrota é total e final. Da mesma maneira que entendemos as profecias sobre a Babilônia histórica, aceitamos essas profecias sobre a destruição da Babilônia simbólica. O ponto não é a forma de castigo, mas a sua certeza vai acontecer. Ela afirmou na sua arrogância que nunca haveria pranto. Deus declara, não, que ela vai chorar e ela nunca mais verá a vida. Babilônia foi jogada no mar e se afundou. Versículo 22, e a voz dos arpistas, de músicos, tocadores, não se ouvirá mais nessa cidade. Não há mais sons de festas. O que se acha é apenas o sangue dos santos, motivo da morte da meretriz. A Babilônia nunca voltaria a ser a mesma. O silêncio da morte toma conta da cidade. E a razão do juízo, então, está nos versículos 23 e 24. Era o sangue dos justos. Era o sangue dos profetas, dos santos de Deus, e por isso ela foi castigada. A Babilônia foi exaltada e exercia poder e influência sobre os outros, e os motivos do castigo dela são resumidos. A meretriz seduziu as nações, e a meretriz perseguia os santos. Deus trouxe a merecida vingança pela perseguição do seu povo. Por isso, querido amigo, a cidade caiu. A Babilônia pode se exaltar e se colocar em posição a Deus, mas ela foi jogada no mar. Querido amigo, que possamos aprender a não nos orgulharmos diante de Deus. Deus resiste aos soberbos, porém dá sua graça aos humildes. Um grande abraço e até o próximo programa.
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2: Falta de tratamento adequado para a doença ultra rara do fígado pode levar mais da metade das crianças ao transplante até os 10 anos de idade. Diabetes e rins, o risco silencioso que pode levar à diálise. Câncer de tireoide. IA e algoritmos clínicos reduzem biópsias desnecessárias para o diagnóstico. Mais da metade das crianças com colestase intrahepática familiar progressiva, conhecida como PFIC, pode precisar de transplante de fígado até os 10 anos, sem o tratamento adequado. A doença genética provoca acúmulo de bile no fígado, causando inflamação, cirrose e insuficiência hepática progressiva. Especialistas alertam que o diagnóstico precoce é fundamental, mas ainda enfrenta obstáculos. Exames específicos estão concentrados em centros de referência, principalmente nas regiões sul e sudeste, e a falta de conhecimento sobre a doença pode atrasar o diagnóstico por meses ou até anos. Outro desafio é a ausência de um protocolo nacional de atendimento no SUS, o que dificulta o acesso ao tratamento. Médicos defendem a incorporação de uma nova classe de medicamentos, atualmente em avaliação pelo Ministério da Saúde, que pode reduzir os sintomas, retardar a evolução da doença e diminuir a necessidade de transplantes hepáticos. Especialistas alertam que o diabetes é uma das principais causas de doença renal crônica e pode comprometer os rins de forma silenciosa. Como a evolução costuma ocorrer sem sintomas nas fases iniciais, muitos pacientes só descobrem o problema quando a função renal já está bastante comprometida. Médicos destacam que a prevenção depende de um acompanhamento regular, com exames para avaliar a função dos rins, além do controle da glicemia, da pressão arterial, do colesterol e do peso. Também existem medicamentos que, além de controlar o diabetes, ajudam a proteger os rins e o coração em pacientes selecionados. A orientação é que pessoas com diabetes mantenham consultas periódicas, evitem a automedicação e adotem hábitos saudáveis. O diagnóstico precoce e o tratamento adequado são fundamentais para reduzir o risco de complicações e evitar a necessidade de diálise no futuro. A inteligência artificial está ganhando espaço no diagnóstico do câncer de tireoide ao ajudar médicos a identificar nódulos de baixo risco e reduzir a necessidade de biópsias invasivas. A expectativa é de que o Brasil registre mais de 16 mil novos casos da doença em 2026, segundo estimativas do Instituto Nacional de Câncer, o INCA. Estudos apontam que praticamente 100% dos nódulos na tireoide são benignos, mas a dificuldade em diferenciá-los leva muitos pacientes a procedimentos desnecessários. A tecnologia utiliza algoritmos para aumentar a precisão da avaliação clínica, tornando o diagnóstico mais seguro e eficiente. O câncer de tireoide é mais frequente entre as mulheres, que concentram a maior parte dos casos previstos no país. Especialistas destacam que o uso da IA pode melhorar a jornada do paciente, reduzir custos para os sistemas de saúde e evitar exames invasivos sem comprometer a segurança do diagnóstico.
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3: As boas novas de Deus para você memorizar esta semana aqui na BBN encontram-se em Isaías capítulo 50, versículo 7. Porque o Senhor Deus me ajuda, pelo que não me confundo. Por isso pus o meu rosto como se fosse um seixo, porque sei que não serei envergonhado. Mais uma vez, Isaías 50, versículo 7. Porque o Senhor Deus me ajuda, pelo que não me confundo. Por isso pus o meu rosto como se fosse um seixo, porque sei que não serei envergonhado. Estas são as boas novas de Deus para você memorizar esta semana aqui na BBN.

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1: Um cristianismo real. O bom leitor das Escrituras encontra o final da primeira epístola do apóstolo João, alguma das mais fortes palavras de encorajamento dirigidas aos cristãos em toda a Bíblia. João empreendeu em seus dias forte combate contra os falsos mestres gnósticos e sua tentativa de exaltar seu pseudo-conhecimento espiritual acima do Evangelho de Cristo, ensinando que o unigênito Filho de Deus era apenas um dos tantos espíritos evoluídos apontados por eles. João não somente os desmascarou, denunciando a vida dissoluta da qual não se envergonhavam, como também demonstrou que a doutrina que ensinavam e a prática de vida que possuíam não condizia com o amor que caracteriza aqueles que verdadeiramente conhecem a Deus. Ao final de sua primeira epístola, o apóstolo fortalece seus filhinhos na fé, afirmando-lhes três verdades inegociáveis do Evangelho de Cristo, a qual faremos bem em dar-lhe ouvidos. Primeiramente, a fim de ressaltar a verdade quanto ao Filho de Deus, João relembra a seus discípulos uma verdade salutar. Sabemos que todo aquele que é nascido de Deus não peca. Filiação e santificação estão ligadas de forma indissolúvel na doutrina de João, demonstrando como o novo nascimento liberta o salvo em Cristo da escravidão do pecado, de tal forma que não viverá mais na prática do pecado como hábito de vida. João não está ensinando que o salvo jamais pecará, mas que o pecado não será mais aquilo que caracteriza sua vida. A razão para a vitória contra o pecado é também estabelecida pelo apóstolo. Mas o que de Deus é gerado conserva-se a si mesmo e o maligno não lhe toca. A intercessão de Jesus Cristo, sumo sacerdote dos remidos, guarda os salvos, de forma que o inimigo de suas almas não poderá agarrar-se a eles. Eis o primeiro conforto anunciado por João. A segunda verdade afirmada pelo apóstolo a fim de fortalecer seus filhos na fé é revelada no verso 19. Sabemos que somos de Deus e que todo mundo jaz no maligno. Em contraposição ao fato que o mundo inteiro se encontra debaixo do poder de Satanás, sujeito à sua autoridade, João apresenta aos salvos o resultado do novo nascimento operado neles pelo Espírito Santo. Os salvos encontram-se em uma relação paternal com Deus, e esta relação não pode ser desfeita, de tal forma que são propriedade de Deus, que os guarda por meio de seu Filho, de onde não podem ser separados. João conclui sua tríplice nota de encorajamento dizendo: e sabemos que já o Filho de Deus é vindo, e nos deu entendimento para que conheçamos ao verdadeiro, e no que é verdadeiro estamos, isto é, em seu Filho Jesus Cristo. Este é o verdadeiro Deus e a vida eterna. João apresenta a encarnação de Jesus como uma realidade acima de qualquer dúvida, a qual seus filhos na fé haviam tomado conhecimento por seu testemunho. A revelação da verdade em Jesus deu a seus discípulos um entendimento real e insubstituível. O próprio Jesus é a verdade de Deus, não abstrata como ensinada pelos gnósticos, mas real. Acima de tudo, o que o já idoso apóstolo João procura incutir na mente e coração de seus filhos na fé é que o cristianismo é algo absolutamente real. A vinda do Filho de Deus a este mundo é um fato histórico real. Sua vitória contra Satanás e seu reino foi conquistado de forma real na cruz, como João mesmo havia testemunhado. O entendimento que os salvos recebem da verdade é algo real e aplicável às suas vidas. Que consideremos com atenção as palavras de João.

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0: Jesus Cristo nunca quebrou e nunca quebrará uma promessa. E é exatamente por isso que podemos ter segurança naquilo que ele nos diz, no Evangelho de João, capítulo 11, nos versos 25 e 26. Eu sou a ressurreição e a vida. Quem crê em mim, ainda que esteja morto, viverá. E todo aquele que vive e crê em mim, nunca irá morrer. Cristo, Filho de Deus, morreu na cruz para nos salvar. E a nossa esperança, essa promessa, nos garante que se confiarmos nossas vidas a Ele, a morte física neste mundo não será o fim. E assim como Ele, ressuscitaremos um dia. E dali em diante, para vivermos no paraíso para toda a eternidade. Por isso, querido ouvinte, se você nunca deu um passo de fé confiando sua vida a Jesus, faça isso ainda hoje. E tenha a maravilhosa esperança e paz de que é no paraíso com Deus onde você passará a eternidade. 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
2: Muito obrigado por ouvir o programa Hora de Estudo Bíblico. Se possível, abra sua Bíblia em Filipenses capítulo 4. Vamos começar o nosso estudo com o versículo 15. Mas antes de prosseguirmos o nosso estudo de hoje, vamos orar. Pai amado, te agradecemos por tua graça e misericórdia por nós. Tu és bom e nós te agradecemos por isso, Senhor. Pedimos que através da tua palavra, o Senhor abençoe a cada coração no dia de hoje. Que aqueles que creem e os que não creem possam receber a palavra que irá atender às suas necessidades espirituais. Senhor, te agradecemos por nossos queridos amigos e pedimos por aqueles que estão desanimados, Senhor. Pedimos pelos idosos, por aqueles que estão nos hospitais, em cadeiras de rodas. Pai, que a tua misericórdia alcance os teus filhos amados hoje e que o ministério da palavra abençoe e traga alegria a seus corações. Nós oramos no precioso nome de Jesus. Amém. Filipenses capítulo 4, versículos 15 e 16. Vamos ler. E bem sabeis também, ó Filipenses, que no princípio do Evangelho, quando parti da Macedônia, nenhuma igreja comunicou comigo com respeito a dar e a receber, senão vós somente, porque também uma e outra vez me mandastes o necessário a Tessalônica. Este é um versículo muito interessante porque diz que ninguém mais havia pensado nas necessidades de Paulo. Os filipenses tinham Paulo em seus corações e pensaram nas necessidades que ele tinha. Observe as palavras somente vós. Os filipenses não apenas se distinguiram pela afeição a Paulo, mas também por terem sido os únicos que se lembraram dele em suas necessidades, e isso era algo muito significativo para Paulo. Temos sempre uma consideração especial por alguém que faz algo por nós, enquanto que ninguém mais o faz. Não sei quantos de vocês leram o livro Como Fazer Amigos e Influenciar Pessoas, de Dale Carnegie. Há um parágrafo que se refere a algumas maneiras que

0: ele desenvolveu para fazer amigos e influenciar pessoas com o objetivo principal de ganhar dinheiro. Uma delas era esta. Cada vez que ele conhecia alguém, Dale Carnegie perguntava em algum ponto da conversa sobre qual signo a pessoa tinha nascido. Em seguida perguntava a data do aniversário. Tão logo Carnegie descobria a data de aniversário, registrava isto em sua memória e depois, na primeira oportunidade que tinha, anotava num papel. Em seguida ele colocava a data em um calendário, juntamente com outros aniversários. E todos os anos, nesta data, a pessoa recebia um cartão de aniversário de Carnegie. O famoso autor disse que ele imaginava, e mais tarde a experiência o confirmou, que na maioria dos casos, ele era a única pessoa, além da família imediata, que tinha lembrado do aniversário da pessoa. O resultado disto era uma resposta amável e calorosa da pessoa, e foi assim que ele se tornou famoso. Agora, se Carnegie podia fazer isso com intenções erradas, tentando ganhar amigos e influenciar pessoas para ganhar dinheiro, nós, os cristãos, poderíamos fazer o mesmo com motivações corretas e fins espirituais, fazendo um sacrifício para ganhar pessoas para Cristo. Este era o tipo de pessoas que havia na igreja de Filipos. Lembrando das suas ofertas anteriores, Paulo confirmou a motivação dos filipenses ao dar a sua oferta. Seu coração estava cheio de emoção e gratidão porque, através deles, Deus havia provido o suficiente de modo que ele podia realizar o ministério do Evangelho. Agora ele se regozija por eles, pelo profundo interesse que eles tinham demonstrado. Paulo sabia que isto é uma parte essencial na vida de cada cristão e que existem recompensas para todos os que crescem em graça. No versículo 17 ele diz: "Não que procure dádivas, mas procuro o fruto que cresça para a vossa conta." Eu tenho um amigo que tem um ministério de rádio e é conhecido por pressionar as pessoas a ofertar. Ele é honesto e confiável. Todo o dinheiro recebido é diretamente colocado na obra do Senhor. Se este homem morresse hoje, sua família não herdaria absolutamente nada. Tudo o que ele possui deve ser vendido e o dinheiro deve ser dado para missões. Em outras palavras, a família não pode herdar nem 5 centavos. Ele vive uma vida modesta, apesar de ter a reputação de pedir dinheiro. Ele é um homem bom, tem um bom ministério e é amado por muitas pessoas. E é claro, também criticado por muitos. Mas o ponto que eu quero mostrar aqui é este. Cada vez que ele pede dinheiro, ele diz: "Amigos, estou lhe fazendo um favor. Estou ensinando sobre a graça de dar, e quando estiverem no tribunal de Cristo, alguns de vocês darão graças a Deus por terem me ouvido ensinar sobre como ofertar para a obra de Deus." E eu acho que o Senhor deu essa capacidade para alguns ministros, ensinar os outros a dar. Eu não tenho essa habilidade nem a desejo. Eu compartilho as necessidades com as pessoas e com Deus, e isto é tudo. Mas alguns homens têm essa capacidade única de conseguir dinheiro de quase todas as pessoas. Bem, este homem faz isso para o bem e diz: "Creio que você vai me agradecer quando você chegar ao céu, porque eu o ensinei a ofertar." Os filipenses sabiam como ofertar, como suprir as necessidades de Paulo. Paulo teve suas necessidades atendidas. Ele disse: "Não que procure dádivas." Mas ele quer que eles recebam a recompensa na vida futura por ter ofertado. É com isso que Paulo está preocupado. Poucas são as pessoas que fazem uso da graça e da glória de dar ofertas espirituais. As igrejas na Macedônia eram um excelente exemplo de crescimento na graça de ofertar. 2 Coríntios 8, versículos 1 e 2 e 5 e 7 diz: "Também, irmãos, vos fazemos conhecer a graça de Deus dada às igrejas da Macedônia. Como em muita prova de tribulação houve a abundância do seu gozo, e como a sua profunda pobreza abundou em riquezas da sua generosidade. E não somente fizeram como nós esperávamos, mas a si mesmos se deram primeiramente ao Senhor e depois a nós pela vontade de Deus. De maneira que exortamos a Tito que, assim como antes tinha começado, assim também acabasse esta graça entre vós." Eles deram muito porque estavam crescendo na graça e no conhecimento de nosso Senhor Jesus Cristo. E no versículo 9, Paulo continua dizendo: "Porque já sabeis a graça de nosso Senhor Jesus Cristo, que sendo rico por amor de vós, se fez pobre, para que pela sua pobreza enriquecesseis." Nosso Senhor não se entregou parcialmente, mas completamente. Ele era a graça personificada, portanto deu graciosa, livre e voluntariamente, ou seja, deu-se a si mesmo. Ofertar não deve ser por dever ou por obrigação, mas porque o amor de Cristo nos constrange. Nossa oferta não é por causa da lei, mas por causa da graça. Cristo é nosso exemplo supremo. Sendo rico, se fez pobre voluntariamente, para que por sua pobreza nós nos tornássemos ricos. Um querido amigo meu estava pregando sobre ofertar. E depois do sermão, uma jovem senhora, que havia recebido a Cristo há 2 anos, se aproximou dele e espontaneamente disse: "Pastor, eu não posso dar. Meu dinheiro só dá para atender às minhas necessidades, apenas para minha alimentação, aluguel e transporte. Não sobra nada. Se eu der 10% à igreja, o dinheiro não vai ser suficiente para as minhas despesas." O pastor disse: "Bem, eu não peço que você dê 10% para a igreja. Dê a sua oferta e deixe Deus agir. Oferte ao Senhor, prove o Senhor e veja o que Ele fará." Ela respondeu: "Não vai funcionar. Se é difícil com o que tenho agora, como vai funcionar com 10% a menos?" Ele disse: "Bem, você precisa aprender a confiar em Deus." E ele mostrou alguns versículos da Bíblia. Ela saiu e não disse mais nada. Tempos depois, ela voltou e disse: "Pastor, eu não concordava com você, mas sempre tento fazer o que você ensina da Bíblia. Nós começamos a separar o dízimo para o Senhor e nos sobra o mesmo de antes. Nós temos tudo o que precisamos." Bem, este era o tipo de pessoas que havia em Filipos. Eles estavam dando pela abundância de seus corações, ofertando ao Senhor e usando Paulo como instrumento para levar o Evangelho. O Senhor Jesus Cristo se deu a si mesmo e de bom grado se fez pobre para que fôssemos enriquecidos por sua pobreza. Ao fazer isso, ele não pensou ser uma obrigação dar, mas o fez por generosidade. Se semearmos generosamente, colheremos generosamente, porque o que é dado não é uma contribuição, mas um investimento. 2 Coríntios 9, versículos 6 e 7 diz: "O que semeia pouco, pouco também ceifará, e o que semeia em abundância ceifará. Cada um contribua segundo propôs no seu coração, não com tristeza ou por necessidade, porque Deus ama ao que dá com alegria." Filipenses 4, 11 diz: "Não digo isto como por necessidade, porque já aprendi a contentar-me com o que tenho." Geralmente limitamos o contentamento aos bens materiais, acreditando que as coisas que queremos nos darão contentamento. Mas descobrimos, depois de algum tempo, que o contentamento com base em nossas posses é uma meta ilusória que está sempre além do nosso alcance. Nunca ficaremos satisfeitos. O contentamento de que Paulo fala aqui depende de Cristo, está no Senhor. Mudanças do valor da moeda não perturbariam Paulo. Estar preso não era uma experiência que poderia arruinar o seu contentamento. Nossa posição na terra e nossas posses terrenas não irão adicionar ou remover nada da verdadeira satisfação que é encontrada em Cristo Jesus. É uma satisfação interior que capacita o Filho de Deus a viver alegre, independentemente das condições e das circunstâncias externas. Em Lucas, capítulo 12, versículo 15, lemos: "Acautelai-vos e guardai-vos da avareza, porque a vida do homem não consiste na abundância do que possui." 1 Timóteo 6,8 diz: "Tendo, porém, sustento e com que nos cobrimos, estejamos com isso contentes." A primeira metade da minha experiência como cristão não conseguia entender como alguns cristãos que eu conhecia poderiam estar contentes com tão poucos bens materiais. Comecei meu ministério na década de 30, na época da Grande Depressão, e conheci muitos cristãos que me impressionaram muito porque eles eram felizes com tão pouco. E espero ter aprendido o segredo. Pelo que vejo em mim, não hesito em dizer que este é um segredo que muitos cristãos ainda não aprenderam. Paulo tinha aprendido isto. Ele disse: "Eu aprendi." Veja, ele nem sempre sentiu assim. É uma lição que devemos aprender. Precisamos aprender a nos contentarmos independentemente da nossa situação, pois a Bíblia diz: "Mas é grande ganho a piedade com contentamento." Amados, o dinheiro nunca poderá nos dar contentamento. Eu nunca conheci um homem que estivesse feliz com o dinheiro, porque quanto mais alguém tem, menos satisfeito estará com o que tem. O contentamento era algo que Paulo tinha aprendido aos poucos e sob diferentes circunstâncias. Isto foi resultado de uma longa experiência de provas e disciplina. "Eu aprendi." Esta é a expressão de um bom aluno. Você está aprendendo isso direito, querido? Você aprendeu a estar contente com a sua posição e suas posses nesta vida, independente das circunstâncias? Hebreus 13, 5 diz: "Sejam vossos costumes sem avareza, contentando-vos com o que tendes, porque ele disse, não te deixarei, nem te desampararei. Os cristãos mais amáveis, felizes e espirituais que conheço são aqueles que se contentam com o que Deus lhe deu. Que bênção são eles! E que testemunho forte eles têm na presença de outros! E os cristãos mais infelizes e miseráveis que eu conheço são exatamente aqueles que não estão satisfeitos com nada. O descontentamento se expressa em quase tudo o que fazem e dizem. A satisfação de Paulo não estava baseada nas condições presentes, mas na presença de Cristo. Eu digo, feliz é o homem que aprende a lição de depender da suficiência do seu Senhor. 2 Coríntios 9:8 diz, Deus é poderoso para fazer abundar em vós toda a graça, a fim de que, tendo sempre em tudo toda a suficiência, abundeis em toda boa obra. Esta alegria que vem de uma completa dependência do Senhor é uma das grandes riquezas da vida. Paulo chama isto de grande ganho, 1 Timóteo 6:6. Paulo continua a nos dar o segredo para uma vida de contentamento. Leia Filipenses 4:12. Sei estar abatido e sei também ter abundância. Em toda maneira e em todas as coisas estou instruído, tanto a ter fartura como a ter fome, tanto a ter abundância como a padecer necessidade. No processo de aprendizagem, Paulo descobriu um segredo que somente pode revelar-se através da experiência. Apenas quando se aprende a confiar na suficiência de Cristo, nos altos e baixos da vida, é que se pode aprender o segredo de uma vida cristã com contentamento. Paulo aprendeu a confiar em Cristo, tanto nos dias de abundância como nos dias de pobreza. Ele agradecia a Deus tanto pelo luxo como pela pobreza. Qualquer cristão que se entrega aos cuidados de Deus e confia no Senhor, tanto na abundância como na escassez, desfrutará de paz e de contentamento. Paulo foi ensinado em duas escolas, uma da abundância e a outra quando passou por circunstâncias adversas. Ele tinha passado por tudo isso, sabia como se contentar tanto na pobreza como na riqueza. Sua alma aprendeu a arte da comunhão íntima com Deus, independentemente do que estava acontecendo ao seu redor. Portanto, ele poderia ter muito ou pouco sem que isso viesse a afetar o seu estado interior. E você é completamente contente em todos os momentos e em todas as circunstâncias? Essa é uma lição maravilhosa para todos nós aprendermos. O Dr. Ironside foi hospedado em um ótimo hotel pela igreja que o havia convidado para ministrar a palavra. Alguns crentes vieram para a reunião e ficaram no mesmo hotel. Cedo, o Dr. Ironside foi tomar o café da manhã e um dos homens lhe disse, "Bem, doutor, você desfruta de muito conforto por ser um pregador?" Não foi o Dr. Ironside que havia reservado este hotel, mas sim a igreja. Então, o Dr. Ironside olhou para este homem e disse, "Bem, meu irmão, eu li em Filipenses 4:12, sei estar abatido e sei também ter abundância." E disse, "Desde ontem estou aprendendo a ter abundância." O Dr. Ironside teve tempos de abundância e de escassez, mas ele era um homem contente. Paulo diz aqui que esta é uma lição que todos nós devemos aprender. E agora chegamos ao versículo 13, onde Paulo diz, "Tudo posso naquele que me fortalece." Em outras palavras, naquele que me fortalece posso ser pobre ou posso ser rico. Paulo não diz isso para se orgulhar. Não, pelo contrário, é o testemunho de um homem piedoso com o Espírito Santo habitando nele. Sabendo que nenhuma limitação pode ser colocada ao poder divino, Paulo está testificando que Deus é o companheiro em todas as circunstâncias. Paulo poderia estar contente independentemente das circunstâncias, mas não poderia estar independente de Cristo em nenhuma circunstância. O chamado de Deus para a obra é sempre acompanhado pela capacitação divina para a vitória. Deus nunca chamou um homem para fazer uma tarefa sem lhe dar a possibilidade e a capacidade de cumpri-la. Mas devemos sempre lembrar que não podemos fazê-lo por nossas próprias forças. Falhamos quando não confiamos completamente no poder de Deus. Sempre que Deus quer que façamos algo, devemos dizer como Paulo, "Tudo posso naquele que me fortalece." Nós somos mais que vencedores por meio daquele que nos amou. Romanos 8:37. Quantas vezes nós falhamos porque tentamos fazer as coisas com as nossas próprias forças? O poder de Cristo na vida de Paulo o capacitava, e o mesmo poder está à nossa disposição hoje. Pai, obrigado por tua palavra, Senhor, que possamos gravá-la em nossos corações. Nós agradecemos pelo estudo de hoje. Oramos em nome de Jesus. Amém. Pela graça de Deus e sua vontade, estarei de volta no próximo programa. Muito obrigado por ouvir o programa de hoje. Até lá, e seja fortalecido na fé, olhando sempre para o alto, para o Senhor nosso Deus.
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E pela graça de Deus, encerramos juntos mais um horário na programação da nossa BBN, a Rede de Rádio Difusão Bíblica. Eu sou seu amigo Mário Sérgio e lhe fiz companhia. Juntos nós louvamos a Deus, juntos nós aprendemos da Bíblia Sagrada em ótimos programas. E segue a nossa programação e eu convido você a continuar nos ouvindo. E que Deus abençoe você, onde quer que esteja. Música.

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2: Espanha e Portugal, Estados Unidos e Bélgica jogam nesta segunda pelas oitavas de final da Copa. Com a menos, Inglaterra derruba México no Azteca e segue na Copa. Com gols de Haaland, Noruega vence o Brasil e seleção deixa a Copa do Mundo. A Copa do Mundo de 2026 terá mais dois jogos pelas oitavas de final nesta segunda-feira. Às 16h, horário de Brasília, Espanha e Portugal fazem o Clássico Ibérico em Dallas, nos Estados Unidos. Mais tarde, às 21h, também horário de Brasília, Estados Unidos e Bélgica jogam em Seattle. Os vencedores destas duas partidas garantem classificação para a próxima fase da competição. As quartas de final se enfrentam. E quem perder se despede do Mundial. Em caso de empate no tempo regulamentar, a vaga será decidida na prorrogação e, se necessário, na disputa por pênaltis. As oitavas de final seguem até esta terça-feira, quando será definida a lista completa dos classificados. As quartas de final começam na quinta-feira. A Inglaterra venceu o México por 3-2 no estádio Azteca e garantiu vaga nas quartas de final da Copa. Mesmo jogando diante da torcida mexicana, os ingleses confirmaram a classificação e agora terão pela frente a Noruega, que eliminou o Brasil. Os ingleses abriram vantagem ainda no primeiro tempo com dois gols de Jude Bellingham, mas o México diminuiu antes do intervalo. Na etapa final, Harry Kane marcou de pênalti para ampliar. E os mexicanos voltaram a descontar, também em cobrança de penalidade. A Inglaterra ainda atuou boa parte do segundo tempo com um jogador a menos, após a expulsão de Gerald Quansah. Apesar da desvantagem numérica, a equipe segurou o resultado e segue viva na disputa pelo bicampeonato mundial. Já o México voltou a ser eliminado nas oitavas de final e deu adeus à competição. O Brasil está eliminado da Copa. Neste domingo, a seleção brasileira perdeu para a Noruega por 2-1 em Nova Jersey, pelas oitavas de final. O destaque da partida foi Erling Haaland, autor dos dois gols que garantiram a classificação da equipe europeia às quartas de final, para pegar a Inglaterra. A seleção brasileira criou várias oportunidades durante o jogo, desperdiçou um pênalti com Bruno Guimarães e parou em grande atuação do goleiro Nyland. No segundo tempo, Haaland marcou duas vezes e encaminhou a vitória da Noruega, enquanto Neymar descontou em cobrança de pênalti já nos acréscimos. Com a derrota, o Brasil voltou a cair nas oitavas de final de uma Copa, repetindo a campanha de 1990 na Itália, derrota para a Argentina por 1-0. Celebrado em 6 de julho, esta segunda-feira, o Dia Internacional do Frango Frito destaca a evolução do prato, que deixou de ser servido apenas em baldes para ganhar espaço como protagonista no delivery. Hoje, o frango frito aparece em sanduíches, saladas e refeições completas, ampliando as opções para os consumidores. Restaurantes pelo Brasil têm oferecido cardápios voltados exclusivamente ao delivery, com opções como sanduíches, tiras de frango, empanadas e refeições leves.
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3: As boas novas de Deus para você memorizar esta semana aqui na BBN encontram-se em Isaías capítulo 50, versículo 7. Porque o Senhor Deus me ajuda, pelo que não me confundo. Por isso pus o meu rosto como se fosse um seixo, porque sei que não serei envergonhado. Mais uma vez, Isaías 50, versículo 7. 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Por isso pus o meu rosto como se fosse um seixo, porque sei que não serei envergonhado. 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

Boa tarde, querido ouvinte. Eu sou o Renato Gontijo. É uma alegria muito grande estar com você nessa tarde de segunda. Deus permitindo, te farei companhia hoje até as 10 da noite. Espero que possamos aproveitar a programação, deixando o Espírito Santo do Senhor trabalhar em nós. Obrigado pela sintonia.

Vamos orar juntos por outros irmãos? Participe conosco daqui a pouquinho da oração em família, logo depois de mais um hino. E sempre que você também tiver um pedido especial pelo qual gostaria que orássemos, é só escrever um e-mail para rede@bbnmedia.org. Mais uma vez, rede@bbnmedia.org.

0: Estamos dando início agora, pela graça de Deus, ao programa Oração em Família. Aqui é o Renato Gontijo e sou eu hoje quem tem o privilégio de trazer para nós os pedidos. Porém, antes, vamos escutar o devocional. E olha que tema interessante, a teologia do fundo do poço. Mensagem essa trazida para nós pelo nosso amigo e representante de área em Pirassununga, Anderson Costa. Por favor, irmão Anderson.
1: A teologia do fundo do poço. Olá, queridos ouvintes, sejam bem-vindos para o nosso devocional do Oração em Família de hoje. Todo mundo gosta do topo da montanha, mas é no fundo do vale que a água mais pura é filtrada. Se você sente que caiu no ponto mais baixo da sua vida, se as circunstâncias te cercaram e não há para onde correr, preste atenção em quem está lá embaixo com você. O confinamento não é o seu fim, é o bastidor da sua preparação. E tomaram-no e lançaram-no no poço. Porém, o poço estava vazio, não havia água nele. Gênesis 37, versículo 24. O poço como proteção divina. Quando os irmãos de José o jogaram naquele poço, no deserto de Dotã, parecia o fim trágico de um sonhador. Mas, se olharmos a engenharia dos bastidores de Deus, o poço foi a salvação de José. Se ele ficasse do lado de fora, teria sido assassinado ali mesmo pela fúria dos seus irmãos. Às vezes, Deus permite que você caia em uma situação de isolamento, em um projeto que dá errado ou em um afastamento forçado. Não para te castigar, mas para te esconder da fúria de um inimigo ou de um livramento que você não veria se estivesse no topo. O poço que te limita hoje é o esconderijo que preserva a sua vida para o amanhã. A perspectiva de baixo para cima, o alinhamento do foco. No topo da montanha, nossa visão se distrai com a paisagem, com as opções horizontais e com o nosso próprio ego. No fundo do poço, porém, não há distrações laterais. Você não consegue olhar para a esquerda, para a direita ou para trás. Sua única linha de visão possível é para cima, em direção ao céu. E Deus usa as temporadas escassas e difíceis da vida para limpar a nossa visão periférica. Quando os recursos humanos somem e as pessoas nos abandonam no fundo do poço, somos constrangidos a olhar unicamente para aquele que está no trono. É um alinhamento de foco vertical. A saída é por cima. Ninguém mora no poço para sempre. Ele não é uma habitação, é apenas uma estação de passagem. José não terminou os seus dias naquele buraco, senão pelo tempo exato de os midianitas passarem para comprá-lo. Deus nos desce ao poço para nos esvaziarmos da soberba, das nossas próprias estratégias e do orgulho humano, para então nos erguer com a maturidade de quem sabe que a corda do livramento não vem do esforço próprio, mas do favor do alto. Se você está lá embaixo, prepare-se. O resgate de Deus tem hora marcada. O fundo do poço, para o homem do mundo, é o fim da linha. Mas para o homem de Deus, é a plataforma de lançamento para o palácio. Pense nisso. Não se desespere no lugar baixo onde você se encontra hoje. Deus está no controle dos bastidores. Ele está limpando a sua visão, moldando o seu caráter e preparando as suas mãos para governar o que está por vir. Aguente firme. A história não termina no poço. E agora, voltemos ao apresentador do Oração em Família, que estará orando pelos pedidos que nos foram enviados.
0: Amém. Muito obrigado pela mensagem, Anderson. Que Deus te abençoe. Passando agora à leitura dos pedidos de hoje, nós temos um ouvinte que pede orações pela salvação de um amigo. Vamos orar pela vida de uma irmã em Cristo que recebeu um diagnóstico de câncer e vai passar por uma cirurgia. Oremos para que Deus esteja presente no momento da cirurgia, guiando e orientando os médicos, que sua recuperação seja rápida. Uma esposa pede orações pelo seu casamento. Uma ouvinte pede a Deus pela vida de um amigo que está em tratamento oncológico. Uma mãe pede orações pela saúde de seu filho e também pela salvação de sua família. Oremos para que Deus abra uma porta de emprego na vida de um ouvinte. Uma sobrinha pede orações pela salvação de seus tios, também pelo seu relacionamento com a prima e também por sua vida, que Deus possa cumprir com sua vontade perfeita para ela. Uma mãe pede orações pela saúde de sua filha. Ore também pela vida de um casal, para que Deus lhes conceda um filho. Uma ouvinte pede orações pela saúde de uma amiga. Uma irmã em Cristo pede a Deus por sua família e também por uma oportunidade de emprego. Você que sintonizou agora conosco, este é o programa Oração em Família. E no momento estamos lendo os pedidos de oração que chegaram até nós. Você também tem um motivo pelo qual gostaria que orássemos na próxima edição do programa? Nos deixe saber através de um e-mail. Escreva para rede@bbnmedia.org. rede@bbnmedia.org. Dando continuidade à leitura dos pedidos, nós temos uma avó que pede orações pela saúde de seu neto, que está hospitalizado. Um ouvinte pede orações por sua família, em especial por seu irmão, por sua vida espiritual e financeira. O irmão em Cristo ora para que o Senhor lhe conceda uma esposa, se assim for de sua vontade. Ore também pela recuperação da visão de um ouvinte. Uma irmã em Cristo pede orações por sua saúde e por sabedoria em seu emprego, pois está enfrentando uma luta. Um ouvinte pede orações pela salvação de seus familiares e colegas de trabalho. Uma irmã em Cristo pede orações pela saúde de seu irmão, que está com um problema no fígado. Uma tia pede orações pela vida de sua sobrinha. Um ouvinte pede por sua irmã e também por sua vida. O irmão em Cristo roga ao Senhor por sua saúde, em especial por um procedimento cirúrgico que ele precisará passar. O marido pede orações por restauração do seu casamento. Antes então os pedidos de hoje, vamos orar. Misericordioso Deus e soberano Pai, muito obrigado, Senhor, por mais esse dia e por mais essa maravilhosa oportunidade que o Senhor nos dá de podermos orar a Ti, colocando, Senhor, nossas necessidades na Tua presença, intercedendo, ó Pai, por outros irmãos na fé. Pai querido, muito obrigado, Senhor, pelo Seu amor e graça, mais uma vez renovados em nós, e porque, mesmo em momentos de lutas, Momento, Senhor, onde não conseguimos enxergar uma saída, Tu, ó Pai, continua sendo fiel para conosco, nunca nos abandonando e nos sustentando em tudo. É por conhecermos Sua infinita misericórdia que nos unimos aqui mais uma vez em oração, te rogando, ó Pai, que dentro de Sua graça e vontade infalível, que o Senhor, ó Pai, possa abençoar cada pedido que aqui foi lido. Oramos, Senhor, pela saúde física, saúde emocional e saúde espiritual de cada um. Te pedimos, ó Pai, que Tu possas restaurar a saúde daqueles que se encontram enfermos. Renove, Senhor, as forças daqueles que se encontram agora fracos na fé. Encha, ó Pai, com Teu amor e paz o coração daqueles agora na luta contra o desânimo ou qualquer sentimento negativo. Sabemos, ó Pai, que a vida neste mundo não é e nunca será fácil. Mas quão reconfortante é sabermos que, para toda e qualquer situação, o Senhor, ó Pai, está conosco. E qualquer necessidade que venhamos a ter, seja ela emocional, física ou espiritual, Tu, ó Pai, é capaz de suprir e nos ajudar em tudo. O que precisamos fazer, ó Pai, e para isso contamos também com a Sua ajuda, é para que nunca venhamos a esquecer essa verdade, que Tu estás conosco e que em Ti encontramos o que precisamos para enfrentar qualquer problema. Mas mais ainda, Senhor, nos ajude a lembrar que tudo aqui é passageiro e pelo que Cristo fez por nós na cruz, um dia estaremos reunidos com o Senhor na glória. E ali sim, nenhum problema, medo ou desafio deste mundo poderão, ó Pai, nos alcançar. E ao lembrarmos da salvação que temos através de Seu Filho, te pedimos, Senhor, a Ti também, por todos aqueles que nunca tiveram o privilégio de conhecerem a Cristo. Te rogamos, Senhor, para que Teu Santo Espírito possa trabalhar no coração de cada um, falando, Senhor, com clareza a estes sobre a necessidade de Cristo e de que é somente através dEle que podemos, ó Pai, abandonar o caminho do pecado que está ligado a nós desde o nascimento e chegarmos, ó Pai, ao Teu Santo Reino. Que ainda este dia, Senhor, seja o dia da salvação de muitas e muitas pessoas

Pedimos ainda, Senhor, por uma oportunidade de trabalho para aqueles agora que se encontram desempregados. Oramos, Senhor, pelo seu cuidado e direção sobre aqueles com processo correndo na justiça. Oramos, Senhor, por calma e paciência em nossos corações, a fim de que possamos entender com clareza que o seu tempo perfeito nunca falha e que no momento certo do Senhor, e não no nosso, tudo, Pai, há de se cumprir. Mais uma vez, muito obrigado por tudo e esteja sempre, Senhor, no controle de todas as áreas de nossas vidas, nos guiando pelo seu caminho perfeito. Essa é a nossa oração, no nome santo e precioso do teu amado Filho Jesus. Amém. Amém. Eu sou Renato Gontijo e este foi então o momento Oração em Família de hoje. Mais uma vez quero reconhecer o privilégio de ter você conosco e te lembrar que sempre que você ou algum conhecido também estiverem precisando de orações, é só nos deixar saber através de um e-mail. Escreva para rede@bbnmedia.org. Outra vez, rede@bbnmedia.org. E você acompanha Oração em Família aqui na Sintonia, de segunda a sábado, sempre às 12h15 da tarde e também às 4h04 da manhã. Espero que você tenha um abençoado dia, fique com Deus e até a próxima!

Invoquei o Senhor na angústia. O Senhor me ouviu e me tirou para um lugar largo. Salmo de número 118, versículo 5. Quando você se sentir encurralado pelos problemas, mais do que nunca, busque o socorro de Deus, que em sua infinita graça e amor, com certeza, te ajudará. Nosso Deus é bom, querido ouvinte, e teremos o privilégio de aprender mais de suas maravilhas logo mais com o programa Salmos para a Família.

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1: Tema, primícia. Texto bíblico, 1 Samuel 2:6. Assim diz a palavra do Senhor. O Senhor é o que tira a vida e a dá, faz descer a sepultura e faz subir. Ana, poetisa do Senhor, era uma mulher humilhada, desprezada na sociedade em que vivia, por ser estéril. Em decorrência desse fato, o seu marido tinha permissão para ter outra esposa, para gerar herdeiros. Deuteronômio 21, de 15 a 17. Penina, a segunda esposa, roubou a boa porção de Ana, mas seu marido Elcana a amava e vivia consolando-a. Penina sempre irritava Ana, e esta tinha alma cheia de amargura. Atribulada e infeliz, Ana clamava com fervor ao Senhor Deus, e ele contemplava o seu choro. Ana não ficou só no choro, ela quis uma mudança de vida. Tomou uma atitude diante de Deus, ofereceu a sua primícia a Deus. Será que estamos dando o nosso melhor para Deus? Ana deu e foi grandemente recompensada. Não gerou só Samuel, que quer dizer do Senhor eu pedi, o qual ofereceu a Deus para que servisse no santuário, mas foi agraciada com sua consagração, concebendo mais 5 filhos. Dê também a sua primícia ao Senhor e seja grandemente recompensado. Qual a área da sua vida que está estéril? O nosso Deus quebra a esterilidade e lhe dá hoje o seu Samuel. E o Senhor queira abençoar a sua palavra ao seu coração neste momento, meu irmão, minha irmã. Oremos ao Senhor. Nosso Deus, nosso eterno Pai, quem sabe, Senhor, entre os nossos ouvintes, neste momento, possa existir alguma mulher, assim como Ana, desejando ter um filho e não consegue, pela sua esterilidade. Nós queremos, ó Deus, clamar por estas pessoas, pedindo ao Senhor que abra, Senhor, a sua madre e a faça gerar, para que ela possa, assim como Ana, consagrar esse filho ao teu santo e excelso nome. Ó Deus, eu sei que tu és o mesmo ontem, hoje e eternamente. Continuas realizando milagres, Senhor, em nossa vida, e nós cremos nisso. Basta apenas que coloquemos a nossa ansiedade diante de ti, sabendo que o Senhor tem cuidado de nós. Nós oramos em nome de Jesus. Amém.
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1: As boas novas de Deus para você memorizar esta semana aqui na BBN encontram-se em Isaías capítulo 50, versículo 7. Porque o Senhor Deus me ajuda, pelo que não me confundo. Por isso pus o meu rosto como se fosse um seixo, porque sei que não serei envergonhado. Mais uma vez, Isaías 50, versículo 7. Porque o Senhor Deus me ajuda, pelo que não me confundo. Por isso pus o meu rosto como se fosse um seixo, porque sei que não serei envergonhado. Estas são as boas novas de Deus para você memorizar esta semana aqui na BBN.

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3: A leitura bíblica diária de hoje será em Salmos, do capítulo 40 ao 45.
4: Capítulo 40. Salmo de Davi para o músico mor. Esperei com paciência no Senhor, e Ele se inclinou para mim e ouviu o meu clamor. Tirou-me de um lago horrível, de um charco de lodo, pôs os meus pés sobre uma rocha, firmou os meus passos, e pôs um novo cântico na minha boca, um hino ao nosso Deus. Muitos o verão e temerão e confiarão no Senhor. Bem-aventurado o homem que põe no Senhor a sua confiança e que não respeita os soberbos, nem os que se desviam para a mentira. Muitas são, Senhor meu Deus, as maravilhas que tens operado para conosco, e os teus pensamentos não se podem contar diante de ti. Se eu os quisera anunciar e deles falar, são mais do que se podem contar. Sacrifício e oferta não quiseste, os meus ouvidos abriste, holocausto e expiação pelo pecado não reclamaste. Então disse: eis aqui venho, no rolo do livro de mim está escrito. Deleito-me em fazer a tua vontade, ó Deus meu, sim, a tua lei está dentro do meu coração. Preguei a justiça na grande congregação, eis que não retive os meus lábios, Senhor, tu o sabes. Não escondi a tua justiça dentro do meu coração, apregoei a tua fidelidade e a tua salvação. Não escondi da grande congregação a tua benignidade e a tua verdade. Não retires de mim, Senhor, as tuas misericórdias. Guardem-me continuamente a tua benignidade e a tua verdade, porque males sem número me têm rodeado. As minhas iniquidades me prenderam de modo que não posso olhar para cima. São mais numerosas do que os cabelos da minha cabeça. Assim desfalece o meu coração. Digna-te, Senhor, livrar-me. Senhor, apressa-te em meu auxílio. Sejam a uma confundidos e envergonhados os que buscam a minha vida para destruí-la. Tornem atrás e confundam-se os que me querem mal. Desolados sejam, em pago da sua afronta, os que me dizem: ah, ah! Folguem e alegrem-se em ti os que te buscam. Digam constantemente os que amam a tua salvação: magnificado seja o Senhor. Mas eu sou pobre e necessitado. Contudo, o Senhor cuida de mim. Tu és o meu auxílio e o meu libertador. Não te detenhas, ó meu Deus. Capítulo 41. Salmo de Davi para o músico mor. Bem-aventurado é aquele que atende ao pobre. O Senhor o livrará no dia do mal. O Senhor o livrará e o conservará em vida. Será abençoado na terra, e tu não o entregarás à vontade de seus inimigos. O Senhor o sustentará no leito da enfermidade. Tu o restaurarás da sua cama de doença. Dizia eu: Senhor, tem piedade de mim, sara minha alma, porque pequei contra ti. Os meus inimigos falam mal de mim, dizendo: Quando morrerá ele e perecerá o seu nome? E se algum deles vem ver-me, fala coisas vãs. No seu coração amontoa a maldade. Saindo para fora, é disso que fala. Todos os que me odeiam murmuram a uma contra mim. Contra mim, imaginam o mal, dizendo: uma doença má se lhe tenha pegado, e agora que está deitado, não se levantará mais. Até o meu próprio amigo íntimo, em quem eu tanto confiava, que comia do meu pão, levantou contra mim o seu calcanhar. Porém tu, Senhor, tem piedade de mim, e levanta-me, para que eu lhes dê o pago. Por isso, conheço eu que tu me favoreces, que o meu inimigo não triunfa de mim. Quanto a mim, tu me sustentas na minha sinceridade e me puseste diante da tua face para sempre. Bendito seja o Senhor Deus de Israel, de século em século. Amém e amém. Capítulo 42. Masquil para o músico mor entre os filhos de Coré. Assim como o servo brama pelas correntes das águas, assim suspira a minha alma por ti, ó Deus. A minha alma tem sede de Deus, do Deus vivo. Quando entrarei e me apresentarei ante a face de Deus? As minhas lágrimas servem-me de mantimento de dia e de noite, enquanto me dizem constantemente: onde está o teu Deus? Quando me lembro disto, dentro de mim derramo a minha alma, pois eu havia ido com a multidão. Fui com eles à casa de Deus, com voz de alegria e louvor, com a multidão que festejava. Por que estás abatida, ó minha alma? E por que te perturbas em mim? Espera em Deus, pois ainda o louvarei pela salvação da sua face. Ó meu Deus, dentro de mim a minha alma está abatida. Por isso lembro-me de ti desde a terra do Jordão e desde os Hermonitas, desde o pequeno monte. Um abismo chama outro abismo ao ruído das tuas catadupas. Todas as tuas ondas e as tuas vagas têm passado sobre mim. Contudo, o Senhor mandará a sua misericórdia de dia, e de noite a sua canção estará comigo, uma oração ao Deus da minha vida. Direi a Deus, minha rocha: por que te esqueceste de mim? Por que ando lamentando por causa da opressão do inimigo? Com ferida mortal em meus ossos, me afrontam os meus adversários, quando todo dia me dizem: onde está o teu Deus? Por que estás abatido, ó minha alma? E por que te perturbas dentro de mim? Espera em Deus, pois ainda o louvarei, o qual é a salvação da minha face e o meu Deus. Capítulo 43. Faze-me justiça, ó Deus, e pleitei a minha causa contra a nação ímpia. Livra-me do homem fraudulento e injusto, pois tu és o Deus da minha fortaleza. Por que me rejeitas? Por que ando lamentando por causa da opressão do inimigo? Envia a tua luz e a tua verdade para que me guiem e me leve ao teu santo monte e aos teus tabernáculos. Então irei ao altar de Deus, a Deus que é a minha grande alegria, e com harpa te louvarei, ó Deus, Deus meu. Por que estás abatido, ó minha alma? E por que te perturbas dentro de mim? Espera em Deus, pois ainda o louvarei, o qual é a salvação da minha face e Deus meu. Capítulo 44. Masquil para o músico mor entre os filhos de Coré. Ó Deus, nós ouvimos com os nossos ouvidos, e nossos pais nos têm contado a obra que fizeste em seus dias, nos tempos da antiguidade. Como expulsaste os gentios com a tua mão e os plantastes a eles. Como afligiste os povos e os derrubaste. Pois não conquistaram a terra pela sua espada, nem o seu braço os salvou, mas a tua destra e o teu braço e a luz da tua face, porquanto te agradaste deles. Tu és o meu rei, ó Deus, ordena salvações para Jacó. Por ti venceremos os nossos inimigos, pelo teu nome pisaremos os que se levantam contra nós. Pois eu não confiarei no meu arco, nem a minha espada me salvará. mas tu nos salvastes dos nossos inimigos e confundiste os que nos odiavam. Em Deus nos gloriamos todo dia e louvamos o teu nome eternamente. Selá. Mas agora, tu nos rejeitaste e nos confundiste e não sais com os nossos exércitos. Tu nos fazes retirar do inimigo e aqueles que nos odeiam nos saqueiam para si. Tu nos entregaste como ovelhas para comer e nos espalhaste entre os gentios. Tu vendes por nada o teu povo e não aumentas a tua riqueza com o seu preço. Tu nos pões por opróbrio aos nossos vizinhos, por escárnio e zombaria daqueles que estão à roda de nós. Tu nos pões por provérbio entre os gentios, por movimento de cabeça entre os povos. A minha confusão está constantemente diante de mim, e a vergonha do meu rosto me cobre. À voz daquele que afronta e blasfema por causa do inimigo e do vingador. Tudo isto nos sobreveio. Contudo, não nos esquecemos de ti, nem nos volvemos falsamente contra a tua aliança. O nosso coração não voltou atrás, nem os nossos passos se desviaram das tuas veredas. Ainda que nos quebrantaste num lugar de dragões e nos cobriste com a sombra da morte, se nós esquecemos o nome do nosso Deus e estendemos as nossas mãos para um Deus estranho, porventura não esquadrinhará Deus isso? Pois Ele sabe os segredos do coração. Sim, por amor de ti somos mortos todo dia. Somos reputados como ovelhas para o matadouro. Desperta, porque dorme, Senhor. Acorda, não nos rejeites para sempre. Por que escondes a tua face e te esqueces da nossa miséria e da nossa opressão? Pois a nossa alma está abatida até ao pó, o nosso ventre se apega à terra. Levanta-te em nosso auxílio e resgata-nos por amor das tuas misericórdias.
0: Capítulo 45. Masquil, cântico de amor para o músico mor, entre os filhos de Coré, sobre Xoxanim. O meu coração ferve com palavras boas. Falo do que tenho feito no tocante ao rei. A minha língua é a pena de um destro escritor. Tu és mais formoso do que os filhos dos homens. A graça se derramou em teus lábios. Por isso Deus te abençoou para sempre. Cinge a tua espada à coxa, ó valente, com a tua glória e a tua majestade. E neste teu esplendor cavalga prosperamente por causa da verdade, da mansidão e da justiça. E a tua destra te ensinará coisas terríveis. As tuas flechas são agudas no coração dos inimigos do rei, e por elas os povos caíram debaixo de ti. O teu trono, ó Deus, é eterno e perpétuo. O cetro do teu reino é um cetro de equidade. Tu amas a justiça e odeias a impiedade. Por isso, Deus, o teu Deus, te ungiu com óleo de alegria mais do que a teus companheiros. Todas as tuas vestes cheiram a mirra e aloés e cássia, desde os palácios de marfim, de onde te alegram. As filhas dos reis estavam entre as tuas ilustres mulheres. À tua direita estava a rainha ornada de finíssimo ouro de Ofir. Ouve, filha, e olha, e inclinas os teus ouvidos. Esquece-te do teu povo e da casa do teu pai. Então o rei se afeiçoará da tua formosura, pois ele é teu senhor, adora-o. E a filha de Tiro estará ali com presentes. Os ricos do povo suplicarão o teu favor. A filha do rei é toda ilustre lá dentro. O seu vestido é entretecido de ouro. Levá-la-ão ao rei com vestidos bordados. As virgens que a acompanham a trarão a ti. Com alegria e regozijo as trarão. Elas entrarão no palácio do rei. Em lugar de teus pais, estarão teus filhos. Deles farás príncipe sobre toda a terra. Farei lembrar do teu nome de geração em geração. Por isso, os povos te louvarão eternamente.
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E aqui, nessa tranquila manhã, vamos seguir glorificando nosso Deus com mais boa música cristã, enquanto esperamos pelo programa Palavra e Família.

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0: 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Numa época de relacionamentos conturbados e confusos, a Palavra de Deus é fundamento sólido para que, em família, possamos cumprir o propósito de espelhar e espalhar a imagem de Deus no mundo. Nosso preletor é o pastor e professor Davi Merck.
1: Alguns anos atrás, eu tive a oportunidade de assistir um momento em que nosso filho se tornou um oficial da aeronáutica americana. A cerimônia foi feita lá em Alabama, na base onde o nosso filho Daniel foi treinado. O momento foi muito solene, embora uma celebração da vitória depois de tantos meses de treino, de preparação para aquela carreira militar tão importante. Mas o que mais me impressionou em toda a cerimônia foi o que aconteceu logo após Daniel receber as barras de segundo tenente. Ele atravessou o palco e estava descendo para o lugar onde eu estava sentado como pai coruja, orgulhoso, quando de repente um homem de talvez 40 anos de idade, um sargento mestre com listras correndo em todo o seu braço e medalhas no peito, experiências diversas no Iraque, Afeganistão, no Golfo Pérsico e vários lugares, um homem obviamente capaz, digno, mas quando passou na frente dele, o meu filho de 24 anos, recém-formado como oficial, aquele sargento ficou em pé, deu continência ao meu filho que devolveu aquela honra, e eu sentado no meu lugar pensei comigo mesmo, o que é que eu acabei de presenciar? Eu perguntei para meu filho, Daniel, o que aconteceu? Aquele homem tem quase o dobro da sua idade, muito mais experiência, muito mais inteligência de guerra, de militar, muito mais sabedoria. Como é que ele deu continência a você? Foi quando meu filho explicou para mim, pai, o senhor nunca fez serviço militar e talvez não entenda como as coisas funcionam. Mas eu sei muito bem que aquele homem é muito meu superior em tudo. Mas ele sabe que ele existe aqui na aeronáutica para fazer da minha carreira um verdadeiro sucesso. Pai, eu seria o maior tolo se eu não encostasse nesse meu sargento mestre, sugasse tudo que ele tem para oferecer, sua sabedoria, sua inteligência, suas experiências. Mas no serviço militar chega um momento em que alguém tem que tomar a decisão e arcar com as consequências. Ele nunca iria dizer para mim, não te falei, mas tem hora que eu teria que tomar a decisão e ele vai me seguir. Quando eu ouvi toda essa explicação, eu pensei comigo mesmo, mas que ilustração dos papéis do lar descritos na palavra de Deus. A submissão feminina e a liderança masculina. A palavra submissão, que já trabalhamos numa primeira mensagem, que vem de um termo grego, hupotasson, que significa

0: significa alinhar-se, um termo militar, tratando justamente dessa hierarquia funcional, não essencial, em que dois iguais no ser têm uma diferença no fazer. No primeiro programa sobre a submissão feminina, nós já limpamos o terreno para entender alguns equívocos modernos sobre o que significa a submissão no contexto do lar. Essa submissão que é fruto da plenitude do Espírito e da Palavra, revertendo os efeitos da queda na humanidade. A submissão não é uma responsabilidade exclusiva da mulher. Todos nós somos chamados para nos submeter como marca de grife do Espírito em nossas vidas. Segundo, submissão não significa inferioridade, pelo contrário. Submissão da esposa não é para todos os homens em todos os contextos, pois os quatro textos principais que exigem a submissão da mulher qualificam dizendo aos seus próprios maridos. Submissão não significa escravidão, mas sim um relacionamento complementar de auxílio idôneo. E, finalmente, submissão não implica na autonomia masculina do lar. Não é o homem que simplesmente manda e toma as decisões, e sim uma parceria em que o homem, como oficial, tem a palavra final, mas ele encosta muito nas opiniões, na sabedoria e experiência feminina. Hoje voltamos para os principais textos que falam sobre o que para alguns é palavrão, mas na palavra de Deus é a verdadeira libertação da mulher. E nós vamos entender 5 pinceladas do artista divino, a verdadeira Mona Lisa com aquele ar misterioso, pinceladas e sombreamentos novos que Deus faz. 5 características da mulher que honra. Primeiro, nós vamos ler os textos que falam sobre isso para que o ouvinte saiba que não são palavras inventadas por qualquer homem, mas sim de Deus na palavra. Efésios 5, 21 a 24. Sujeitando-vos uns aos outros no temor de Cristo, as mulheres a seus próprios maridos, como ao Senhor. Porque o marido é o cabeça da mulher, como também Cristo é o cabeça da igreja, sendo este mesmo salvador do corpo. Como, porém, a igreja está sujeita a Cristo, assim também as mulheres sejam em tudo submissas a seus maridos. O texto paralelo de Colossenses 3:18 diz: esposas, sede submissas aos próprios maridos, como convém no Senhor. E o texto maior de 1 Pedro, capítulo 3, versículos 1 a 6. Mulheres, sede vós igualmente submissas a vossos próprios maridos, para que se alguns deles ainda não obedecem à palavra, sejam ganhos sem palavra alguma, por meio do procedimento de suas esposas, ao observarem o vosso honesto comportamento, cheio de temor. Não seja o adorno das esposas o que é exterior, como frisado de cabelos, adereços de ouro, aparato de vestuário. Seja, porém, o homem interior do coração, unido ao incorruptível de um espírito manso e tranquilo, que é de grande valor diante de Deus. Pois foi assim também que a si mesmas se ataviaram outrora as santas mulheres que esperavam em Deus, estando submissas a seus próprios maridos, como fazia Sara, que obedeceu a Abraão, chamando-lhe Senhor, da qual vós vos tornastes filhas, praticando o bem e não temendo perturbação alguma. Esses textos traçam para nós alguns perfis podemos dizer as pinceladas do artista divino sobre o que é a submissão, o controle do espírito que transforma a mulher numa obra de arte do próprio Deus. Aprendemos desses textos que submissão se oferece pela mulher ao seu próprio marido. O primeiro toque do artista fala diretamente às esposas. Não diz, marido, subjugai as vossas mulheres. Infelizmente, muitos homens têm interpretado o texto assim, como se fosse a responsabilidade dele manter sua esposa na linha. Esse tipo de submissão seria um contrassenso bíblico, uma contradição de termos. A própria natureza da submissão é que ela se oferece, não se exige. Seria como se alguém desse uma ordem assim, exijo que você me ame espontaneamente. Ridículo. Ou, vou fazer uma surpresa para você amanhã e quero que seja uma surpresa mesmo. O marido que precisa exigir submissão da mulher, talvez já perdeu a mesma. Submissão é algo promovido pelo Espírito de Deus e pela Palavra de Deus na vida da mulher, filha de Deus. É algo voluntário, não no sentido de opcional, mas que tem que brotar no coração da mulher. É uma questão entre a mulher e Deus em primeiro lugar, ou seja, um alinhamento vertical com Deus. É bom ressaltarmos mais uma vez que submissão bíblica não é escravidão generalizada para todos os homens. O texto deixa isso bem claro, quando fala aos seus próprios maridos. A segunda pincelada da mona submissa, como nós assim poderemos chamá-la, submissão da esposa, talvez seja oferecida por ela, mas é uma ordem, não é uma opção. Nada no texto bíblico dá respaldo à ideia de que submissão seja uma opção. O texto de Colossenses usa o imperativo na segunda pessoa plural, sede vós submissas aos seus próprios maridos. Alguns afirmam nesses dias pós-modernos que já foi mais que provado que a mulher não é inferior ao homem em nada, que uma ordem assim tinha que ser uma acomodação à cultura daquela época. Infelizmente, o argumento não tem base. De fato, a submissão da mulher data desde a criação do homem e da mulher, antes da queda. Foi ressaltada também depois da queda, repetida antes da lei, depois da lei, antes da cruz e depois da cruz de Cristo. Em termos bíblicos, é uma ordem transcultural e transtemporal com suas raízes na própria criação. Embora a submissão seja, sim, uma marca do cristianismo, há um sentido em que todos nós nos submetemos uns aos outros, em lugar nenhum do texto bíblico, Deus ordena que o homem se submeta à mulher. Podemos entender um pouco do que significa esse alinhamento dentro do lar cristão como uma dobradiça. Já mencionamos isso uma vez, mas uma dobradiça para funcionar bem precisa estar totalmente alinhada. Mesmo que um metal que compõe a dobradiça venha da mesma pedreira, é totalmente igual em termos de qualidade, mas para funcionar precisa de anéis e pino e hastes, tudo no seu devido lugar. A dobradiça não alinhada em que algum elemento fica insatisfeito com sua posição, chia, irrita e provoca. Mas quando lubrificado pelo Espírito, falando em termos do lar, o alinhamento da mulher ao homem, dos filhos aos pais e assim por diante, cria algo lindo, belo para todos. Em terceiro lugar, a submissão da mulher significa justamente alinhar-se debaixo da autoridade do marido. Esse toque do artista é que define a submissão. Certa vez alguém definiu submissão como a arte de saber quando abaixar para que Deus bata em seu próprio marido. Eu acho que não é isso que o apóstolo Paulo pede. É mais a ideia do alinhamento dos pneus de um carro. Certa vez, quando nós moramos no estado de Texas, nos Estados Unidos, tivemos um pequeno acidente depois de uma tempestade de gelo. Nosso carro derrapou no gelo e girou uns 360 graus até que bateu no guardrail do acostamento. Ninguém se feriu, mas o carro nunca ficou igual. O chassi ficou arrebentado ao ponto que parecia um siri andando torto. O eixo da frente ficou desalinhado com o eixo de trás. Então, os pneus de trás pareciam que queriam andar numa direção, enquanto os dianteiros queriam andar em outra. Foi um caos total. Provocou desgaste dos pneus e, eventualmente, precisamos nos desfazer daquele carro. Para o bom andamento do carro familiar, mesmo que todos os pneus sejam iguais no ser, é necessário que alguns andem na frente e outros atrás. Cada um tem seu devido papel. Os da frente enfrentam os perigos da estrada primeiro, mas também estabelecem a direção. Os de trás evitam alguns dos buracos da vida, mas às vezes não têm a mesma visão da estrada dos da frente. Em quarto lugar, a submissão bíblica significa respeitar o marido. Nós já notamos que o termo submissão significa alinhar-se debaixo da autoridade do marido. Mas alinhar-se, forçosamente, sem respeito, é opressão na melhor das hipóteses e escravidão nas piores. Mais uma vez, descobrimos que Deus está mais preocupado com o coração da esposa. No final do texto de Efésios, quando Paulo resume o que ele quer dizer com submissão da mulher e amor do marido para com ela, ele diz: e que a mulher respeite ou tema o seu marido. Vemos isso na criação de nossos filhos. Infelizmente, muitos pais hoje se contentam com obediência, mesmo forçada, mesmo de boca para fora. Mas Deus chama os filhos não somente para obedecer, mas também honrar, ou seja, de coração. Creio que essa ponte liga obediência e honra à submissão. Eu quero que meus filhos não somente façam o que peço, mas que façam de todo o coração. Da mesma forma, Deus pede que as mulheres alinhem-se debaixo da autoridade dos maridos, mas ele vai um passo além do mero ato, o fato de aceitar a palavra dele como final. Ou seja, voltando à ilustração da dobradiça, esse alinhamento na dobradiça da porta soaria como uma porta sempre rangendo, irritando, está mais ou menos alinhado, mas de forma desagradável. Atrito, tensão, falta de paz. Está alinhada, mas só no nome, não no som. Talvez seja por isso que o autor de Provérbios chama de gotejar contínuo a mulher richosa. Conforme Salomão, seria melhor morar no canto do telhado da casa do que viver com uma mulher assim. A submissão da mulher ao marido é comparada no texto de Efésios à submissão da igreja a Cristo. Mais uma vez percebemos a importância desse ensinamento bíblico, porque estamos demonstrando para o mundo como é que a própria Trindade funciona, Pai, Filho, Espírito Santo, numa eterna hierarquia funcional, mas também a igreja em submissão a Cristo Jesus. Isso nos leva para a última pincelada do que é a submissão da mulher. Submissão bíblica requer uma obra sobrenatural no coração da mulher. Nenhuma mulher será capaz de se alinhar e respeitar debaixo de um homem pecador como todos nós somos. A tendência natural desde a queda será de tentar sobrepujar, mandar, e não auxiliar, se submeter ao seu próprio marido. Por isso, tudo volta para Efésios 5:18, enchei-vos do Espírito E Colossenses 3:16, habite ricamente em vós a palavra de Cristo. Porque o Espírito de Deus quer usar a palavra de Deus para refazer a mulher de Deus à imagem dele. Cristo será exaltado no ar quando a mulher submete-se ao seu próprio marido de todo o seu coração. Que Deus nos dê mulheres refeitas conforme o padrão bíblico não equivocado de submissão ao seu próprio marido.
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Você segue aqui na companhia do seu amigo Renato Gontijo e eu louvo a Deus pela sua vida. E é com o privilégio de aprendermos mais do Senhor que vamos ouvir daqui a pouquinho o Meditações Diárias, um programa do Ministério A Chamada da Meia-Noite para nós, aqui na BBN.

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2: Muito além do balde, como o frango frito deixa de ser acompanhamento e vira protagonista de uma nova categoria nos deliveries. Brasil fora da Copa. Por que uma derrota no futebol consegue mexer tanto com as nossas emoções? Comissão aprova projeto que permite a prefeituras vender ônibus escolar adquirido com recursos federais. Celebrado em 6 de julho, esta segunda-feira, o Dia Internacional do Frango Frito destaca a evolução do prato, que deixou de ser servido apenas em baldes para ganhar espaço como protagonista no delivery. Hoje, o frango frito aparece em sanduíches, saladas e refeições completas, ampliando as opções para os consumidores. Restaurantes pelo Brasil têm oferecido cardápios voltados exclusivamente ao delivery, com opções como sanduíches, tiras de frango, empanadas e refeições leves. A eliminação da seleção brasileira da Copa do Mundo provocou frustração e tristeza em milhões de torcedores. Segundo especialistas, o futebol vai além do esporte, representa um sentimento de identidade, pertencimento e esperança, fazendo com que a derrota seja vivida como uma perda coletiva. Psicólogos explicam que durante a competição a população cria uma forte conexão emocional com a equipe, compartilhando expectativas, encontros e comemorações. Por isso, o fim da participação brasileira pode gerar uma sensação de vazio, semelhante ao encerramento de uma experiência marcante. Especialistas também defendem mais atenção à saúde mental dos atletas, que convivem com intensa pressão e críticas, principalmente na internet. Orientação é reconhecer as emoções de forma saudável e lembrar que antes de serem ídolos, os jogadores são pessoas que também precisam de apoio psicológico. A Comissão de Educação da Câmara dos Deputados aprovou um projeto que autoriza estados, municípios e o DF a vender ou dar nova destinação a ônibus escolares adquiridos com recursos federais. A medida vale para veículos com pelo menos 10 anos de uso no programa Caminho da Escola. Pela proposta, o dinheiro obtido com a venda deverá ser investido obrigatoriamente na educação pública, com prioridade para a compra de novos veículos de transporte escolar. O texto também atualiza a lei que trata do apoio da União na aquisição desses ônibus. O projeto ainda será analisado pelas comissões de Administração e Serviço Público e de Constituição e Justiça. Para entrar em vigor, a proposta precisa ser aprovada pela Câmara dos Deputados e pelo Senado antes de seguir para a sanção. A Copa do Mundo de 2026 terá mais dois jogos pelas oitavas de final nesta segunda-feira. Às 16h, horário de Brasília, Espanha e Portugal fazem o Clássico Ibérico em Dallas, nos Estados Unidos. Mais tarde, às 21h, também horário de Brasília, Estados Unidos e Bélgica jogam em Seattle. Os vencedores destas duas partidas garantem classificação para a próxima fase da competição. Às quartas de final, se enfrentam. E quem perder se despede do Mundial. Em caso de empate no tempo regulamentar, a vaga será decidida na prorrogação e, se necessário, na disputa por pênaltis.
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3: As boas novas de Deus para você memorizar esta semana aqui na BBN encontram-se em Isaías capítulo 50, versículo 7. Porque o Senhor Deus me ajuda, pelo que não me confundo. Por isso pus o meu rosto como se fosse um seixo, porque sei que não serei envergonhado. Mais uma vez, Isaías 50, versículo 7. Porque o Senhor Deus me ajuda, pelo que não me confundo. Por isso pus o meu rosto como se fosse um seixo, porque sei que não serei envergonhado. Estas são as boas novas de Deus para você memorizar esta semana aqui na BBN.
4: Foi
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4: 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Porque quanto ao Senhor, seus olhos passam por toda a terra, para mostrar-se forte para com aqueles cujo coração é totalmente dele. Segundo o livro das Crônicas, 16:9. Como queremos servir ao Senhor? Eu estou profundamente convicto da realidade de que o Senhor procura pessoas que querem ser um sacrifício total. Neles e por meio deles, Jesus se revela de maneira completa. Você é o homem ou a mulher que está disposto a se entregar a Ele agora, sem reservas? Pergunto a vocês, pregadores, conselheiros espirituais e membros de igreja. Vocês não sabem que a bênção do Senhor se afasta daqueles que cocheiam entre os dois lados? Vocês não conseguem ver a miséria de suas igrejas e de suas próprias vidas? Nosso ministério é sacerdotal, porque intercedemos com oração e súplica pelas almas diante de Deus. Mas também temos o ministério profético, porque clamamos diante dos homens o ardente testemunho da salvação que vem de Deus por intermédio de Jesus. Purificai-vos os que levais os utensílios do Senhor. Queremos servir ao Senhor com zelo, porque a ordem do rei era urgente. Está na hora de nos apressar, pois não temos muito tempo. O Senhor vem sem demora e teremos de prestar contas do nosso trabalho. Ele nos exorta: negociai até que eu volte.

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E na sequência da programação, teremos o privilégio de ouvir mais um estudo bíblico no Palavra de Louvor, na voz de Lincoln Oliveira.

0: Bem-vindo ao programa Palavras de Louvor. Esse programa é baseado nos estudos do Dr. Donald Hubbard, pastor e professor da Bíblia. Nós agradecemos a Deus pelo privilégio de, nos próximos minutos, apresentar a você verdades contidas na Palavra de Deus e suas aplicações para os nossos dias. Vamos então a mais um estudo no programa Palavras de Louvor. Apresentação, Lincoln Oliveira.
1: A Palavra de Deus é nosso alimento. Precisamos conhecê-la, pois ela é a revelação de Deus para nós hoje. É por isso que devemos nos comprometer com um estudo mais aprofundado da Palavra de Deus dia a dia no programa Palavras de Louvor. Estamos estudando a vida do Senhor Jesus conforme apresentada no Evangelho de Marcos. Estamos agora no sexto capítulo. Pare um pouco sua rotina e abra seu Novo Testamento em Marcos capítulo 6. E leia comigo o milagre em que Jesus alimentou 5.000 homens. Vou começar a ler em Marcos capítulo 6, versos 35 em diante. E como o dia fosse já muito adiantado, os seus discípulos se aproximaram dele e lhe disseram: "O lugar é deserto e o dia está já muito adiantado. Despede-os para que vão aos lugares e aldeias circunvizinhas e comprem pão para si, porque não tem que comer." Ele, porém, respondendo, lhes disse: "Dai-lhes vós de comer." E eles disseram-lhe: "Iremos nós e compraremos 200 dinheiros de pão para lhes darmos de comer?" E ele disse-lhes: "Quantos pães tendes? Ide ver." E sabendo-o, eles disseram: 5 pães e 2 peixes." E ordenou-lhes que fizessem assentar a todos em ranchos sobre a erva verde. E assentaram-se repartidos de 100 em 100 e de 50 em 50. E tomando ele os 5 pães e os 2 peixes, levantou os olhos ao céu, abençoou e partiu os pães e deu-os aos seus discípulos para que os pusessem diante deles. E repartiu os 2 peixes por todos. E todos comeram e ficaram fartos. E levantaram 12 alcofas cheias de pedaços de pão e de peixe. E os que comeram os pães eram quase 5.000 homens. Marcos capítulo 6, versos 35 a 44. Jesus tinha diante de si uma grande multidão que era de pelo menos 5.000 homens. Os matemáticos nos dizem que provavelmente havia cerca de 10 a 12 mil pessoas, se você incluir as mulheres e crianças ali presentes naquela ocasião. Os discípulos já haviam retornado da missão recebida por Jesus. Eles voltaram com relatórios surpreendentes e é claro que tudo o que fizeram em nome de Jesus foi proclamado por toda aquela região. Jesus disse aos discípulos para se afastarem e descansarem um pouco, mas as pessoas viram a Jesus, entraram num barquinho e começaram a segui-lo. Jesus entrou num barquinho e foi para um lugar mais afastado, mas as pessoas correram por terra e chegaram no lugar antes dele, formando uma grande multidão para recebê-lo ao sair do barco. Jesus não tinha descanso. Isso é o que o texto diz no verso 31. E ele disse-lhes: "Vinde vós aqui à parte, a um lugar deserto,

0: repousai um pouco, porque havia muitos que iam e vinham e não tinham tempo para comer. Quando Jesus viu aquela multidão, ele não se irritou ou se aborreceu, porque o coração de Jesus foi profundamente tocado. Tocado pela multidão que viu e pela compaixão que sentiu. Note também que nosso Senhor Jesus Cristo foi profundamente tocado com a comunicação que ele partilhava. Vamos ver novamente o verso 34, que tem sido um de nossos versos-chave de alguns dos nossos últimos programas, com relação a Jesus e seu relacionamento com uma vasta multidão de pessoas. E Jesus, saindo, viu uma grande multidão e teve compaixão deles, porque eram como ovelhas que não têm pastor, e começou a ensinar-lhes muitas coisas. É muito importante que entendamos o texto com relação a quem se refere com o uso da palavra deles. Por favor, dê uma olhada no verso 34. Jesus, saindo, viu uma grande multidão e teve compaixão deles. Venha comigo no verso 37. Ele, porém, respondendo, lhes disse: dai-lhes vós de comer. E eles disseram-lhe: iremos nós e compraremos 200 dinheiros de pão para lhes darmos de comer. A palavra dai-lhes no verso 34 se refere à multidão. O segundo lhes no verso 37 refere-se novamente à multidão faminta. Jesus queria partilhar muitas coisas com essas pessoas. Dessa forma, lemos na última parte do verso 34. Porque eram como ovelhas que não têm pastor, e começou a ensinar-lhes muitas coisas. Gostaria de pausar por um momento para observar duas necessidades básicas representadas nesses dois versos, 34 e 37, todos com destaques para uma palavra que peço que você sublinhe no verso 34 e 37. A palavrinha diz: as pessoas que se aglomeravam na frente de Jesus, 5 mil homens, sem contar as mulheres e crianças, tinham tanto necessidades espirituais quanto físicas. No ministério de Jesus, naquela ocasião, é importante que você compreenda que a necessidade espiritual das pessoas assumia prioridade sobre as necessidades físicas naquele momento. No verso 34, lemos que ele começou a ensinar-lhes muitas coisas, mas lembre-se que a necessidade básica não foi omitida. Jesus disse: dai-lhes vós de comer. Há um equilíbrio apropriado entre as duas necessidades apresentadas. Como cristãos, somos acusados de nos preocupar demais com o mundo vindouro e nos esquecer das necessidades do mundo presente, não é? Gostaria de ressaltar que esses dois conceitos não podem estar divorciados: as necessidades físicas e espirituais. É fato que as necessidades espirituais são tremendas e essencialmente importantes, porque a alma vive para sempre. Portanto, é errado apenas satisfazer as necessidades físicas sem ajudar também com as necessidades espirituais. Mas, por outro lado, os crentes em nosso Senhor Jesus Cristo devem compreender que os ensinos do Novo Testamento englobam auxílio tanto físico quanto espiritual. Na história da igreja, é muito interessante observar que a igreja tem se ocupado na assistência de crianças de rua, de hospitais, de orfanatos e o bem-estar das pessoas antes que houvesse qualquer preocupação nesse sentido. Isso não é apenas um tapinha nas costas daqueles que carregam o nome de Cristo. É simplesmente uma obrigação que Jesus deposita nos corações das pessoas. Vemos as necessidades espirituais de cada uma delas. Elas precisam nascer de novo com uma fé pessoal em Jesus Cristo. Mas também vemos que mesmo naquela ocasião, Jesus começou a ensiná-las muitas coisas. Havia também uma fome espiritual conjugada com a fome física. E Jesus atendeu a ambas as necessidades. Ele as alimentaria espiritualmente e fisicamente. Esse deve ser o propósito de cada cristão ao ministrar às pessoas. Tenho compreendido em toda a minha vida adulta que para atendermos às verdadeiras necessidades dos indivíduos, devemos dar uma boa olhada em seu relacionamento com Deus. Quando atendemos uma necessidade física sem atender a uma necessidade espiritual, não conseguimos dar uma resposta às necessidades das pessoas. É por isso que muitos de nossos programas sociais não funcionam. É claro que é certo ajudar as pessoas em suas necessidades físicas, mas se apenas fizermos isso, não conseguiremos nenhuma mudança de coração. Não obteremos mudanças de atitudes. Somente Jesus Cristo pode mudar o coração do homem e mudar uma pessoa. Somente Jesus Cristo pode mudar nossa atitude e quando isso acontece, a situação toda se modifica. Não se trata de isso ou aquilo, mas ambas as coisas ao mesmo tempo. Era assim que Jesus via as coisas. Ele atendia às necessidades espirituais das pessoas juntamente com suas necessidades físicas. Jesus via dessa maneira, mas é triste dizer que os discípulos não tinham a mesma visão, pelo menos não no princípio. Vamos ver agora o segundo maior ensinamento dessa história quando Jesus alimentou 5.000 homens. Nossa primeira conclusão foi que Jesus não teve descanso. Quero que você perceba um segundo ensino. Os discípulos estavam confusos. Vamos ler os versos de 35 a 38. E como o dia fosse já muito adiantado, os seus discípulos se aproximaram dele e lhe disseram: o lugar é deserto e o dia já está já muito adiantado. Despede-os para que vão aos lugares e aldeias circunvizinhas e comprem pão para si, porque não tem que comer. Ele, porém, respondendo, lhes disse: dai-lhes vós de comer. E eles disseram-lhe: iremos nós e compraremos 200 dinheiros de pão para lhes darmos de comer. E ele disse-lhes: quantos pães tendes? Ide ver. E sabendo-o, eles disseram: 5 pães e 2 peixes. Agora chegou a hora de focalizar sobre os discípulos. E aqui, mais uma vez, quando lemos no relato de Marcos, o que os discípulos pensaram, o que os discípulos fizeram e o que os discípulos disseram. A resposta deles foi muito estranha, assim como a atitude deles. Lembre-se que eles voltaram de uma maravilhosa missão em seu ministério com as pessoas, mas por alguma razão eles não conseguiram ver como Deus trabalhava naquela situação presente. Não preciso olhar para os discípulos para saber que a cegueira deles pode nos afetar também. Já lemos na Bíblia que Deus é um Deus de milagres e ainda está agindo nas vidas das pessoas. Mas e nós? Como vemos a ação de Deus em nossa vida? Como ficamos frustrados vez por outra? Isso é um problema que os discípulos tiveram que enfrentar e nós também temos em nossos dias. Vamos orar. Senhor Deus, oramos para que a Tua palavra ache guarida em nosso coração hoje. Ajuda-nos a ajudar ao outro. Ajuda-nos a ver a obra que o Senhor tem para nós no dia de hoje. Oramos em nome de Jesus. Amém.
1: 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Até lá e que Deus lhe abençoe.

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2: O impacto de 8 horas de aquecedor, ar-condicionado e cobertor térmico na conta de luz. Entre os dias 29 de junho e 3 de julho, a ANP realizou quase 150 ações de fiscalização com foco em preços abusivos. Justiça nega indenização a passageiros brasileiros que compraram passagens separadas e perderam conexão. Com a chegada do inverno, cresce o uso de equipamentos para aquecer a casa, mas o consumo de energia pode variar bastante. Segundo especialistas, considerando 8 horas de uso por noite durante um mês, um ar-condicionado no modo quente pode acrescentar cerca de R$ 180 à conta de luz, enquanto um aquecedor elétrico pode bater nos 500. Já o cobertor térmico teria um custo aproximado de R$ 24. Especialistas explicam que a comparação considera equipamentos com características semelhantes e a mesma carga de uso. Eles lembram que ar-condicionado e aquecedor aquecem o ambiente, enquanto o cobertor térmico é indicado apenas para aquecer o corpo. Outra recomendação é investir na vedação de residência para evitar desperdício de calor. Portas, janelas e frestas mal vedadas aumentam o consumo de energia, já que o calor produzido pelos equipamentos acaba se perdendo, elevando o valor da conta de luz. A Agência Nacional do Petróleo, Gás Natural e Biocombustíveis, ANP, realizou quase 150 ações de fiscalização entre os dias 29 de junho e 3 de julho, com foco no combate a possíveis preços abusivos de combustíveis. As operações ocorreram em 16 estados e incluíram postos revendedores, distribuidoras e agentes do setor de gás liquefeito de petróleo. Além do combate a irregularidades de preços, a ANP também manteve ações de rotina voltadas à qualidade, quantidade e conformidade dos combustíveis. No total, foram coletadas amostras, feitas notificações e lavrados autos de infração em diferentes regiões do país, com destaque para estados como Santa Catarina, Minas Gerais e São Paulo. Segundo a agência, os dados coletados serão analisados e podem resultar em autuações e multas que variam de 5 mil a até R$ 500 milhões de reais, dependendo da gravidade. A ANP reforça que as fiscalizações fazem parte de um plano ampliado de combate a práticas abusivas no setor, com aumento de mais de 40% nas operações previstas para os próximos meses. A Justiça do Rio Grande do Norte decidiu negar o pedido de indenização feito por passageiros que perderam uma conexão internacional após atraso num voo da TAP Air Portugal. O caso envolvia uma viagem com trechos comprados separadamente entre Natal, Lisboa e Sevilha. Na decisão, a magistrada entendeu que não houve responsabilidade da companhia aérea, já que os bilhetes foram adquiridos de forma independente. O intervalo entre os voos era insuficiente para os procedimentos de desembarque, imigração e novo embarque. O atraso de cerca de 1h30 no primeiro voo não foi considerado causa direta da perda da conexão.
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3: As boas novas de Deus para você memorizar esta semana aqui na BBN encontram-se em Isaías capítulo 50, versículo 7. Porque o Senhor Deus me ajuda, pelo que não me confundo. Por isso pus o meu rosto como se fosse um seixo, porque sei que não serei envergonhado. Mais uma vez, Isaías 50, versículo 7. Porque o Senhor Deus me ajuda, pelo que não me confundo. Por isso pus o meu rosto como se fosse um seixo, porque sei que não serei envergonhado. 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
2: Olá, aqui é o pastor Wagner Antônio de Araújo. Esta é a série A Sublimidade de Jesus. Há um versículo muito querido no livro de Provérbios que diz: o homem de muitos amigos deve mostrar-se amigável, mas há um amigo mais chegado que um irmão. Como é precioso ter amigos! Amigos são preciosidades que devemos cultivar. Ter muitos amigos é, infelizmente, uma ilusão. Temos muitos conhecidos, talvez muitos colegas, muitos contatos, mas amigos de verdade são poucos. Conhecemos os amigos na hora da necessidade. Eles são os que ficam quando todos os demais vão embora. Mas há amigo mais chegado que um irmão. Achamos natural que um irmão seja um amigo chegado de outro, mas nem sempre isso acontece. Ser irmão é um laço de família que não foi escolhido. Já a amizade é um laço do coração. Mas mesmo os amigos são limitados. Eles não estão conosco em toda e qualquer ocasião. Jesus Cristo é esse amigo mais chegado que um irmão. Ele prometeu estar conosco em todas as circunstâncias, em todos os momentos, em todas as horas. A sua presença é real, ainda que não sintamos. Não somos guiados nem por vista e nem por sentimentos, mas pela fé e pela verdade. A Bíblia é a verdade. Portanto, cremos em suas promessas. E Jesus prometeu estar conosco sempre, não só aqui, mas no além. Quando o ladrão arrependido, crucificado ao lado de Cristo, pediu para que Jesus se lembrasse dele no futuro reinado, Jesus afirmou: hoje mesmo estarás comigo no paraíso. Sim, ouvintes, Jesus não é um amigo apenas para esta vida. Ele é um amigo aqui e no além, aliás, o único, verdadeiro e mais completo amigo. Para gozarmos de sua amizade, precisamos buscá-lo de todo o nosso coração. Deus está pronto para nos atender, se com fé e esperança o buscarmos. Ao buscá-lo, devemos nos arrepender de nossos pecados, confessá-los, pedir perdão por eles e entregar a nossa alma, a nossa vida a Jesus, recebendo-o em nosso coração. Nesse momento, nós nos tornamos filhos adotivos de Deus e irmãos mais novos de Jesus. E nesse momento passamos a usufruir da maravilhosa amizade com Ele. Como é bom a vida com Jesus! Como é bom levar a Ele as nossas dores, as nossas necessidades! Como é bom ler a Sua palavra e sermos confortados por sua graça. Prezado ouvinte, faça de Jesus Cristo o seu melhor amigo. Usufrua dessa amizade e nunca mais se sinta solitário. Quem tem Jesus, tem tudo, até o melhor dos amigos. Que Ele nos abençoe. Amém.
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Jesus já estava há várias horas sofrendo e agonizando na cruz. Foi quando então, com um brado, ele disse suas últimas palavras antes de se entregar à morte: está consumado. Duas palavras apenas, mas com um significado tão grande que afetou a vida de todos, inclusive eu e você. No livro de Hebreus, capítulo 5, no verso 9, temos o privilégio de entender o que essas palavras significam. Preste atenção enquanto eu leio essa passagem. E sendo ele consumado, veio a ser a causa da eterna salvação para todos os que lhe obedecem. Jesus Cristo suportou tudo naquela cruz e morreu para trazer o perdão dos pecados e eterna salvação para todos aqueles que nele crê. E se um dia o peso da morte eterna caiu sobre nós pela desobediência de Adão e Eva, foi o sacrifício então de Jesus que removeu este peso. E aquele brado "está consumado" confirmava isso. Querido ouvinte, Cristo morreu por você também, para te salvar. E hoje, estando ele ressurreto no paraíso, tudo o que ele quer é que você entregue sua vida a ele. Você já fez uma decisão por Jesus? Você tem convicção de onde você vai passar a eternidade? Se ainda não, aceite a Jesus hoje mesmo. E tenha certeza de que é no paraíso onde você viverá para todo sempre. 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

Daqui a pouco vamos receber aqui o pastor Leandro Tarrataca, nos trazendo mais um estudo no programa Verdade Bíblica. Prepare o seu coração e vamos ficar atentos ao que nosso Senhor tem a nos ensinar hoje. Programa Verdade Bíblica é dentro de alguns minutos.

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0: Questões sobre a vida, o sofrimento humano, o caráter dos homens e até mesmo sobre a morte. Você sabe que as mais estranhas respostas são oferecidas para essas questões. Pequenas ilusões que se propõem a substituir a verdade. Contudo, Jesus Cristo, por ocasião da sua oração sacerdotal, disse: Pai, santifica-os na verdade. A tua palavra é a verdade. Sim, querido ouvinte, a palavra de Deus é a verdade. Ela nos proporciona respostas libertadoras que nos conduzem a um relacionamento dinâmico com Deus. Por isso, fique conosco enquanto o pastor Leandro Tarrataca nos apresenta a verdade bíblica.
1: Alguém já disse que se o sofrimento fosse água, o mundo já teria se afogado nele. Essa era a situação vivida em Jerusalém. Jerusalém estava em completa ruínas. Os babilônios tinham sitiado a cidade e depois queimaram a cidade completamente. Imagine crianças, mulheres, moços, moças, homens, jovens e idosos, todos eles tinham sido mortos. Havia desolação por toda a parte, norte, sul, leste, oeste, em qualquer direção que você olhasse, você veria as marcas da destruição. Tudo que os judeus tinham conhecido como lar, tudo aquilo que eles tinham amado ao longo de sua história, colocado o seu carinho e devoção pessoal, agora era apenas história. E é nesse contexto que 5 poemas surgem. Esses poemas são chamados de Lamentações. Foram escritos no meio dessa tristeza e dessa dor. E a tristeza é evidente, é a marca de cada uma dessas canções. Aliás, o termo ele se deriva de um verbo que significa chorar em alta voz. E a exatidão do conteúdo desse livro. É um livro melancólico, é um livro de tristeza pela destruição total de Jerusalém e do templo. No entanto, no meio dessas sombras, no meio deste tom de profundo cinza, no final do livro, a esperança ressurge. Nos anos que seguiram, o povo lia o livro em tempos de tristeza e sofrimento. Os judeus liam esses poemas todos os anos, em agosto, para lembrar a destruição do templo e para se arrependerem de seus pecados. Conhecer o amor de Deus pode ajudar em tempos de crise e crises difíceis, sejam elas agudas como esta. Cada estrofe nos 5 poemas neste livro de Lamentações inicia com uma letra do alfabeto hebraico. E claro, nós não poderíamos perceber essa mesma estrutura, porque seria como a gente dizer que começava de A a Z. Esses poemas lindos em acróstico nos ajudam a entender um pouco o coração do profeta diante da grande destruição de Jerusalém. O livro não nos fornece o nome do autor, mais uma vez, mas há um consenso tanto da tradição judaica quanto da tradição cristã que Jeremias foi o autor deste livro. Os sobrescritos do livro, na chamada Septuaginta, tradução grega do Antigo Testamento, na tradução latina chamada de Vulgata, entre outras coisas, diz que Jeremias se assentou a chorar e compôs este lamento por Jerusalém. Existe ainda várias semelhanças entre esse livro de Lamentações e o livro de Jeremias. A linguagem é parecida. A expressão filha de ocorre 20 vezes em cada um dos livros, aproximadamente. Além disso, Jeremias é relacionado de modo específico a esse tipo de literatura no segundo livro das Crônicas, no capítulo 35, no versículo 25. A data do livro deve ter sido entre 586 e 575 a.C. O que nós sabemos é que essa triste situação que eles estavam vivendo era o resultado direto da sua contínua idolatria e da sua obstinação em não se arrependerem daquilo que estava errado. É tão triste quando nós sabemos que uma coisa está errada em nossas vidas, as pessoas nos dizem, lemos a palavra de Deus e percebemos que aquilo está errado, mas insistimos em não mudar. E confundimos a misericórdia, a longanimidade de Deus, como se Deus fosse um bonachão desinteressado que jamais traga disciplina. E foi isso que Judá fez. Judá brincou com essas coisas, com a sua idolatria, com a sua falta de arrependimento, e acabou caindo sob as mãos dos babilônios. Os babilônios saquearam a cidade, queimaram a cidade, destruíram tudo em Jerusalém. E o templo de Salomão, pense só, o templo existiu por 400 anos. E ele foi

totalmente queimado. O profeta Jeremias, ele é testemunha ocular, ele viu essas coisas acontecerem. E ele escreve esse livro como esse choro, em alta voz, pelas coisas que aconteceram a Judá e a Jerusalém. Capítulo 2, versículo 17, a palavra de Deus diz assim: Fez o Senhor o que intentou. Cumpriu a ameaça que pronunciou desde os dias da antiguidade. Derrubou e não se apiedou. Fez que o inimigo se alegrasse por tua causa e exaltou o poder dos teus adversários. Capítulo 3, versículos 22 e 23. As misericórdias do Senhor são a causa de não sermos consumidos, porque as suas misericórdias não têm fim. Renovam-se cada manhã. Grande é a tua fidelidade. Veja que é no meio dessa situação de angústia e de tristeza, de justiça, de disciplina, de correção, que nós encontramos um versículo tão conhecido como esse: as misericórdias do Senhor são a causa de não sermos consumidos, porque as suas misericórdias não têm fim, renovam-se a cada manhã, grande é a tua fidelidade. Capítulo 5, versículos 19 ao 22, diz assim a palavra de Deus: Tu, Senhor, reinas eternamente. O teu trono subsiste de geração em geração. Por que te esquecerias de nós para sempre? Por que nos desampararias por tanto tempo? Converte-nos a ti, Senhor, e seremos convertidos. Renova os nossos dias como dantes. Por que nos rejeitarias totalmente? Por que te enfurecerias sobremaneira contra outros? O livro de Lamentações pode ser dividido, então, em 5 capítulos básicos, que acaba representando cada um desses poemas. No original hebraico, os versículos, como disse, eles são em ordem alfabética e, portanto, consistem num acróstico. No livro de Lamentações, o profeta Jeremias, ele entende que os babilônios, eles foram um instrumento de Deus para trazer esse juízo sobre Jerusalém. Em Lamentações, fica claro que o pecado e a rebelião de Judá foram a causa da ira de Deus e sofreram justamente a disciplina divina. Aprendemos ainda nesse livro que lamentar é apropriado em tempo de angústia. A gente não tem que negar a dificuldade, e especialmente quando a lamentação vem em função de um erro que cometemos. É importante lamentar, mas apenas sentar-se lamentando não é suficiente. É preciso que o lamento abra a porta para a contrição pessoal e para o arrependimento. Jeremias, ele ficou conhecido, talvez especialmente por causa deste livro, como o profeta chorão, por sua paixão, por seu amor duradouro pelo seu povo, pela sua cidade, pela maneira como ele próprio sofria. E ele expressa essa tristeza pelo pecado do povo, pela rejeição de Deus em relação ao povo, e exatamente isso prefigura o que Jesus faria mais tarde. No Evangelho, de acordo com Lucas, Jesus, ele se aproxima de Jerusalém e prevê que Jerusalém sofreria essa destruição por causa dessa contínua rebeldia, por rejeitarem o Messias. Deus então usou os romanos naquele momento posterior da história para mais uma vez disciplinar o seu povo. Mas Deus não tem alegria em punir. Jesus chora diante de Jerusalém, tal como Jeremias chorou diante de Jerusalém. Veja, Deus, ele não tem alegria na punição, como um pai. Que pai sente alegria em disciplinar um filho? Ninguém. É, a frase que os filhos brincam, que os pais dizem, é verdadeira. Isso vai doer mais em mim do que em você. É dolorosa a punição. É dolorosa para quem a recebe, mas é mais dolorosa para quem está aplicando, no caso de Deus, porque Deus ama o seu povo. Mas Deus, por amar o seu povo, não pode permitir que eles continuem errando e vivendo em pecado de modo desenfreado. E assim como Jesus demonstra sua grande compaixão para o seu povo, e por isso a Bíblia nos diz no livro de Apocalipse que um dia ele mesmo, Deus, enxugará as lágrimas do seu povo. A compaixão de Jeremias para com Judá e Jerusalém demonstram de maneira física, material e como um símbolo o que está no coração de Deus. Bom, Deus, ele é bom, Deus, ele é justo, mas Deus, ele é um juiz, ele julga, ele julga terrivelmente, Deus julga com intensidade. Mas Deus, por outro lado, é um Deus também de esperança. Quer dizer que Deus, ele oferece novas oportunidades. E é isso que encontramos no capítulo 3, versículos 24 a 25. Não importa quão longe nós tenhamos nos afastado de Deus, assim como Judá se afastou de Deus, nós sempre temos a esperança de que podemos voltarmos para Ele. Nós podemos voltar para Deus. E quando voltamos para Ele em arrependimento, com uma nova atitude, uma nova disposição mental,
tal. Nós encontramos compaixão, nós encontramos perdão. Não é de admirar que a primeira carta de João, capítulo 1, versículo 9, diz: se confessarmos os nossos pecados, ele é fiel e justo para nos perdoar os pecados e nos purificar de toda a injustiça. Nosso Deus, sim, é um grande juiz, mas ele é um Deus de amor, ele é um Deus de compaixão, ele é um Deus que se interessa por nós ao ponto de ter enviado o seu filho, o seu único filho, para que nós pudéssemos receber o perdão dos nossos pecados, para vivermos eternamente com ele. A fidelidade de Deus é retratada também no livro das Lamentações. Assim como Deus oferece a sua libertação ao seu povo, Deus oferece a sua libertação a cada um de nós. E nós podemos saber que esses grandes atributos de Deus, a sua misericórdia, o seu amor, a sua compaixão, eles estão disponíveis, porque ele não é como um Deus do panteão greco-romano, caprichoso e desinteressado na humanidade. Mas Deus é aquele que vem ao encontro do seu povo, que oferece libertação e restauração quando eles se retornam para ele. Deus é um Deus justo, mas Deus é um Deus bom, e é nisso que nós devemos descansar. Eu não sei o que você está vivendo hoje, eu não sei quão distante de Deus você está, mas eu quero te garantir que Deus é um Deus bom, e Deus pode restaurar a sua vida. Volte para ele, retorne para Deus, e veja as grandes coisas que Deus pode fazer em sua vida. Sabe, aqueles que clamam pelo favor divino, clamam pela sua misericórdia, eles não serão rejeitados. Deus os receberá, e Deus receberá você.

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E por falar em estudar a Bíblia, siga conosco e vamos conferir daqui a pouquinho o programa Boa Semente. É já já! 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
1: As boas novas de Deus para você memorizar esta semana aqui na BBN encontram-se em Isaías capítulo 50, versículo 7. Porque o Senhor Deus me ajuda, pelo que não me confundo. Por isso pus o meu rosto como se fosse um seixo, porque sei que não serei envergonhado. Mais uma vez, Isaías 50, versículo 7. Porque o Senhor Deus me ajuda, pelo que não me confundo. Por isso pus o meu rosto como se fosse um seixo, porque sei que não serei envergonhado. Estas são as boas novas de Deus para você memorizar esta semana aqui na BBN.

0: Quando pensamos em Deus, dentre as muitas características que podemos lembrar, amor e justiça são as que mais se destacam. Por sua justiça como pecadores, mereceríamos a condenação eterna ao inferno. Mas por seu tão imenso amor, ele enviou seu único filho para morrer em nosso lugar na cruz. E agora, quando ele olha para cada um de seus filhos, ele não vê mais o pecado em nós. Assim, o sacrifício de Jesus por mim e por você. 1 Samuel 16, no verso 7 diz: Porque o Senhor não vê como vê o homem, pois o homem vê o que está diante dos olhos, porém o Senhor olha para o coração. Você tem certeza do que Deus vê quando ele olha para o seu coração? Ele ainda vê um pecador, ou ali ele encontra um remido, resultado do sacrifício de Jesus na cruz? 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
2: De julho. Jesus Cristo é o mesmo, ontem e hoje e eternamente. Hebreus 13, 8. Ele é suficiente. O contexto desse versículo em Hebreus 13 dá a esta declaração maravilhosa uma ênfase particular ao nosso Senhor Jesus. O versículo anterior afirma: Lembrai-vos dos vossos guias, os quais vos pregaram a palavra de Deus. E, considerando atentamente o fim da sua vida, imitai a fé que tiveram. Versículo 7. Cristãos com experiência em seu longo caminho nos explicaram a palavra de Deus quando éramos jovens na fé. Podemos aprender muito com eles. Seu exemplo de confiança em Deus e seu fiel discipulado nos motivou a seguir e servir ao Senhor com zelo. Mas eles foram chamados para casa desde aqueles dias. Eles terminaram seu curso de fé e agora estão na presença de Cristo. Sentimos falta de seu claro entendimento da Bíblia, seus sábios conselhos e sua conduta exemplar no caminho cristão. No entanto, podemos ter certeza de uma coisa: Jesus Cristo permanece. Ele é o mesmo de sempre, para nós como foi para eles, que eram crentes antes de nós. Ninguém pode tirar nosso Senhor e Salvador de nós. Ele está sempre presente para nos ajudar. Não vos deixes envolver por doutrinas várias e estranhas. Versículo 9. É a exortação que segue o versículo de hoje. Hoje em dia existem tantas falsas doutrinas a respeito da fé cristã em circulação, frequentemente prometendo novos conhecimentos. Como podemos ser preservados de sua influência? Muito simples. Jesus Cristo, e somente Ele, é suficiente. Paulo disse certa vez: Para mim, o viver é Cristo. Filipenses 1:21. Isso pode ser uma realidade para nós também. Não precisamos de novos ensinamentos para sermos felizes. Jesus Cristo é a pessoa que atende a todas as nossas necessidades.
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Algumas músicas e textos publicados dizem respeito a um contexto que muitos podem não conhecer. O contexto é o que dá valor a essas letras e textos. Sem isso, uma música deixa de ter o impacto que teria. Sem saber a história que vai junto de algumas músicas, elas simplesmente não têm a importância que deveriam ter para as pessoas. É fácil achar que estamos nesta época iluminada, onde a maioria de nós é razoavelmente bem alfabetizada e capaz de compreender as coisas, onde todos estão cientes de tudo. Afinal, temos aí a internet. Há uma canção que menciona a rosa pisoteada. Seu sentido pode ser um mistério para alguns que não compreendem a realidade do Evangelho de Jesus, que não sabem que alguém assumiu a queda por nós. Então, gostaria de contar uma história de verdade. Ela aconteceu perto da realização dos Jogos Olímpicos de Verão, alguns anos atrás, quando um estudante que havia realmente se comprometido com o mundo do mergulho estava em treinamento para competir. Ele escolheu uma universidade onde sua habilidade particular poderia ser aperfeiçoada, onde ele teria um bom treinador e excelentes instalações. O que ele não estava planejando era que seu companheiro de quarto seria um crente. E este companheiro fiel contou a ele sobre Cristo, que Jesus viveu e morreu e pagou o preço pelos nossos pecados. O mergulhador não estava nem um pouco interessado nessa história. Ele estava interessado em seu futuro, em conquistar a medalha de ouro e tudo o que viria com isso. Mas, de vez em quando, essa mensagem voltava à sua mente. Ele seria perseguido pelo que havia sido dito. Aquelas palavras mostraram a ele que ele nunca havia confiado em outra pessoa para ajudá-lo, não só para a vida, mas para além da morte. É aí que o problema começa. Então, tarde da noite, sem conseguir dormir, ele decidiu ir para a piscina coberta, uma piscina que fazia parte do complexo esportivo da universidade, parte de uma instalação enorme, um local onde ele havia mergulhado muitas vezes. E ele subiu ao trampolim para um nível de 10 metros e decidiu que iria mergulhar por algum tempo. O luar brilhava atravessando pela área aberta do telhado e ele conseguia ver muito bem onde a extremidade da plataforma ficava. Mas apenas isso. E pouco antes de mergulhar, aconteceu que o zelador entrou. O homem ficou chocado ao ver aquele jovem em cima da plataforma e acendeu as luzes rapidamente. O homem gritou para alertá-lo, porque na noite anterior a água da piscina havia sido escoada e aquele jovem estava prestes a pular para a morte. Nesse momento, o jovem se lembrou que, enquanto estava em pé naquela plataforma, preparando-se para o mergulho, ele tinha aberto os braços um de cada lado e o luar formava um sinal. O sinal de uma cruz na parede atrás dele. Isso havia acontecido segundos antes de ter escapado da morte. Aquela cruz e aquele alerta o lembraram de que alguém tinha sido crucificado por ele. E naquele momento, ele entregou-se a Cristo e passou a confiar nele como seu Salvador. Você pode se considerar um cristão, você pode até estar em paz consigo mesmo, estar pronto para o que a vida trouxer. E se a morte viesse, você estaria pronto para entrar na presença de Deus. Mas, verdade seja dita, há alguns que nos ouvem agora que não estão realmente prontos.

0: Se você nunca acreditou no Senhor Jesus, o Filho de Deus que foi crucificado, a rosa que foi pisoteada, aquele que de fato assumiu a nossa queda por nós, este é um momento maravilhoso para que você faça isso. Nada é mais importante neste momento. Confiar em Cristo. Essa é a primeira coisa a fazer. Tudo mais é secundário, é a principal mensagem e objetivo deste ministério. Agora, vamos para o nosso estudo de hoje, a segunda mensagem do dia. Vamos para o livro de Joel, profeta Joel, no final do Velho Testamento. Joel, capítulo 2, e em seguida, Ezequiel, capítulo 2. Você pode fazer isso, então eu vou dar a você um pouco de tempo para encontrar esses dois livros, se você tiver consigo uma Bíblia. Esses dois personagens são um pouco incomuns. Ezequiel está entre os profetas maiores e Joel está entre os profetas menores. Eles são nomeados assim não porque a mensagem de um seja mais importante que a do outro, mas simplesmente por causa do tamanho dos livros. Os livros dos profetas maiores são, em sua maioria, de um tamanho considerável. Ezequiel é um deles. Então, Ezequiel, capítulo 2, é onde nós vamos começar a mensagem. Mas gostaria de ler a partir de Joel, capítulo 2, começando no versículo 21. Joel, capítulo 2, a partir do versículo 21. Não tenha medo, ó terra, regozije-se e alegre-se. O Senhor tem feito coisas grandiosas. Não tenha medo, animais do campo, pois as pastagens estão ficando verdes. As árvores estão dando seus frutos. A figueira e a videira ficam carregadas. Ó povo de Sião, alegre-se e regozije-se no Senhor, no seu Deus, pois Ele lhe dá as chuvas de outono, conforme a sua justiça. Ele lhe envia muitas chuvas, as de outono e as de primavera, como antes fazia. As eiras ficarão cheias de trigo, os tonéis transbordarão de vinho novo e de azeite. Vou compensá-los pelos anos de colheitas que os gafanhotos destruíram. O gafanhoto peregrino, o gafanhoto devastador, o gafanhoto devorador e o gafanhoto cortador. O meu grande exército que enviei contra vocês. Vocês comerão até ficarem satisfeitos e louvarão o nome do Senhor, o seu Deus, que fez maravilhas em favor de vocês. Nunca mais o meu povo será humilhado. Vamos fingir que Rip Van Winkle era um cristão. Para quem não conhece esse conto, trata-se de um conto de Washington Irving e narra a história de um homem que foge de sua esposa má. Rip corre até uma floresta. Depois de muitas aventuras, ele põe-se a descansar embaixo de uma árvore frondosa e adormece. 20 anos após, ele acorda e decide regressar à sua vila. Logicamente, ele não toma conhecimento dos fatos e está completamente fora de contexto. Esse conto normalmente é utilizado para falar de pessoas que não se apercebem das mudanças que acontecem. Mas vamos supor que Rip Van Winkle fosse um cristão e que realmente amasse o Senhor. E vamos imaginar que ele frequentava fielmente a casa de adoração e ano após ano ele se via incentivado e fortalecido pelas coisas que eram pregadas e ensinadas. Sua caminhada com Cristo era profunda e sua vida de oração era devotada e consistente. Então, por alguma razão estranha, ele adormece. Ele dorme e dorme por 30, 40 anos. Então, um dia ele acorda e olha à sua volta e percebe. É claro que 3, 4 décadas se passaram e muito havia mudado, mas ele nunca tinha imaginado que sua igreja também teria mudado. E ao frequentar esse estranho arranjo do que é hoje chamado de outro tipo de igreja, outra forma de fazer igreja, ele descobre que sua alma está com fome. E pensando que talvez isso seja apenas verdade naquela igreja, ele vai ainda para outra e depois outra e começou a pensar: o que foi que aconteceu com a minha igreja? O que aconteceu com as músicas? Eu amo músicas novas, mas estas são tão superficiais e repetitivas e sem sentido. E o que aconteceu com o púlpito? Ele se foi. O que está acontecendo lá em cima? E é como um show. E o velho hippie finalmente percebe que muita coisa mudou e não foi só o passar do tempo. Encontramos tempos difíceis no século XXI, e eu não sou o único a observar isso. Peguei uma das minhas obras favoritas recentemente, Eu Creio na Pregação, em que John R. W. Stott escreve estas palavras: os profetas da desgraça na igreja de hoje estão confiadamente prevendo que o dia da pregação acabou. É uma arte que está morrendo. Eles dizem um meio de comunicação fora de moda, um eco de um passado abandonado. Eu fui para a capa do livro e vi que ele foi publicado em 1982. 3 décadas atrás. Havia desde então profetas da desgraça nos dizendo: as coisas não são como antes foram e nunca mais serão. Supere isso, ajuste o passo. Todos nós sabemos que Jesus disse que ele iria construir sua igreja e que as portas do inferno não prevaleceriam contra ela. Está bem ali, na impressão preta em páginas brancas, mas ele nunca disse que as portas do inferno não iriam atacá-la ou que as portas do inferno não fariam o seu melhor para calar os mensageiros da igreja. O momento imaginário com Rip Van Winkle não é imaginário de forma alguma. Enquanto ainda pastor, Eugene Peterson, servindo a Igreja Presbiteriana Cristo Nosso Rei, em Bel Air, Maryland, nos Estados Unidos, na década de 80, também escreveu estas palavras ao lamentar nossos tempos. Veja comigo. Pastores americanos estão abandonando seus postos, à esquerda e à direita, em um ritmo alarmante. Eles não estão deixando suas igrejas e aceitando outros empregos. As congregações ainda pagam seus salários. Seus nomes permanecem nos informativos das igrejas e eles continuam a aparecer nos púlpitos aos domingos. Mas eles estão abandonando seus postos, sua vocação. Eles estão se prostituindo, indo atrás de outros deuses. O que eles fazem com o seu tempo sob o disfarce de ministério pastoral não tem a conexão mais remota com o que os pastores da igreja têm feito nos últimos 20 séculos. Alguns de nós estamos irritados com isso, estamos com raiva porque nós fomos abandonados. A maioria dos meus colegas, ele escreve, aqueles que definiram ministério para mim, um pouco tempo depois saíram e me deixaram, tendo, segundo eles, coisas mais urgentes para fazer. Ele continua: as pessoas com as quais eu pensei que estaria trabalhando desapareceram quando o trabalho começou. Ser pastor é um trabalho difícil. Queremos a companhia e o conselho de aliados. É decepcionante entrar em uma sala cheia de pessoas que você tem todas as razões para esperar que compartilhem da missão e do compromisso do trabalho pastoral com você e descobrir dentro de 10 minutos que este definitivamente não é o caso. Eles falam de imagem e estatísticas, eles deixam de lado nomes, eles discutem influência e status. Assuntos de Deus e da alma e as escrituras não são grãos para os seus moedores. Os pastores da América se metamorfosearam em uma empresa de lojistas. E as lojas que mantêm são igrejas. Eles estão preocupados com as preocupações de lojistas. Como manter clientes felizes, como afastar os clientes dos concorrentes na rua, como empacotar os produtos para que os clientes coloquem mais dinheiro. Alguns deles são muito bons negociantes. Eles atraem muitos clientes, trazem grandes somas de dinheiro, desenvolvem reputações esplêndidas. No entanto, ainda são apenas negociantes, lojistas, religiosos, com certeza, mas continuam sendo apenas negociantes. As estratégias de marketing, de franquia de fast food ocupam a mente destes empreendedores. Durante o sono, eles sonham sobre o tipo de sucesso que irá chamar a atenção dos jornalistas. Então ele acrescenta, o fato bíblico é que não há igrejas de sucesso. Há, em vez disso, comunidades de pecadores reunidos semana após semana diante de Deus em cidades e aldeias em todo o mundo. O Espírito Santo os reúne e realiza seu trabalho neles. Nessas comunidades de pecadores, um dos pecadores é chamado de pastor. Eu amo essa frase. Juntamente com todos os outros pecadores, há um pecador que é o pastor do grupo. A ele é dada uma responsabilidade específica na comunidade. A responsabilidade do pastor é manter a comunidade atenta a Deus. E essa é a responsabilidade que está sendo abandonada. Eu também estou furioso com isso e você deveria estar também. Felizmente, há exceções. Por favor, lembre-se de que eu disse isso. Há exceções. Mas é aí que está a tragédia. Elas são as exceções e não a regra. Um homem, um conhecido, precisou mudar-se. Suas responsabilidades para com o lar e a família tornaram a mudança necessária. Eu disse a ele, espero que você se ajeite bem e espero voltar a ouvir de você em breve. Após um tempo, ouvi de um amigo em comum notícias dele. Eu não consegui, depois de todas essas semanas, encontrar um lugar de adoração que fosse profundo e significativo. É tudo entretenimento. E se eu dissesse o nome do lugar, você ficaria ainda mais surpreso. É um lugar que muitos chamariam de uma comunidade resort, para onde muitas pessoas se dirigem. Você pensaria que, de todos os lugares onde haveria uma fortaleza da verdade, este seria o lugar. Aquele homem não conseguiu encontrar uma igreja e ele já dirigiu uns 80 quilômetros em várias direções. Então, ao olhar para trás, eu me lembro desses grandes nomes do passado. Aqueles que foram as pessoas que moldaram meu pensamento. Nenhum deles é um fanático de olhos arregalados. Nenhum estava fora de seu equilíbrio, fora de controle. Mas todos eram pensadores profundos, de mente séria, competentes, pregadores talentosos que pregaram a verdade, escreveram a verdade e ensinaram a verdade. E eles viram um mundo à sua frente que estava perdido e então compartilharam suas vidas para o bem daqueles que nunca tinham vindo a Cristo, assim como tornaram mais profundos aqueles de nós que tínhamos conhecido Jesus e precisávamos crescer nele. Mas isso foi naquela época. Onde estão eles agora? Você e eu estamos em contato com várias pessoas que estão em igrejas à procura de um pastor. Posso dizer, sem que você tenha que me responder, que cada uma dessas igrejas tem uma pequena lista e muitos na lista ainda não estão qualificados. Houve um tempo em que você tinha que escolher dentre muitos. Agora não é mais este tempo. Tragicamente, mesmo nos seminários onde a palavra de Deus era ensinada e ensinavam também como se deveria entregar a mensagem, linha após linha, versículo após versículo, capítulo após capítulo, livro após livro, agora esses lugares se tornaram muito raros. Está tudo se tornando estratagema no estilo do século XXI e as congregações estão passando fome.
1: E ainda temos muito a aprender. 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
1: As boas novas de Deus para você memorizar esta semana aqui na BBN encontram-se em Isaías capítulo 50, versículo 7. Porque o Senhor Deus me ajuda, pelo que não me confundo. Por isso pus o meu rosto como se fosse um seixo, porque sei que não serei envergonhado. Mais uma vez, Isaías 50, versículo 7. Porque o Senhor Deus me ajuda, pelo que não me confundo. Por isso pus o meu rosto como se fosse um seixo, porque sei que não serei envergonhado. Estas são as boas novas de Deus para você memorizar esta semana aqui na BBN.

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0: 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Ouça agora esta verdade bíblica. Certa feita, Jesus ensinava na cidade de Cafarnaum e diz o texto bíblico que achava-se na sinagoga um homem possesso de um espírito de demônio imundo, o qual em alta voz disse: "Que temos nós contigo, Jesus Nazareno? Vieste para perder-nos? Bem sei quem és, o Santo de Deus." Confira em Lucas capítulo 4. Embora as multidões não soubessem quem Jesus era, os membros da sinagoga já tivessem rejeitado a Jesus e os discípulos ainda não estavam plenamente cientes da identidade de Jesus. Os demônios sabiam exatamente quem era Jesus. No livro do Apocalipse, Jesus fala sobre aqueles que são da sinagoga de Satanás. É a religião que é morta e é exatamente nela que Satanás se esconde. Estas pessoas dizem crer na Bíblia e em Jesus, mas elas acomodam as Escrituras e a pessoa de Jesus para o seu próprio estilo de vida. A verdadeira religião, o verdadeiro cristianismo, confronta o erro e traz mudança para a nossa vida. No texto de hoje, vemos que Jesus, repreendendo, disse: "Cala-te e sai deste homem." E assim foi. Eu sou Eduardo Steibel e termino com uma palavra dos Salmos. O Senhor é bom e a sua misericórdia dura para sempre.
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É já já!

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1: Querido amigo, hoje o nosso propósito é estudarmos Apocalipse 18, 1 a 24, o capítulo todo de Apocalipse. Ao introduzirmos nosso estudo, devemos lembrar que João já nos apresentou os principais

antes da descrição da grande meretriz, veio a declaração da queda dela. Lembre-se lá do capítulo 14, versículo 8. E nesse capítulo, e nos subsequentes, enfatiza-se então aquilo que já foi revelado. Os verdadeiros vencedores são aqueles que adoram a Deus. Todos os outros, os adoradores da besta, a própria besta, o dragão que dá o poder a essa besta, todos serão derrotados. Então, a partir desse capítulo, veremos a queda desses inimigos do Senhor. Surgiram numa sequência, dragão, bestas, meretriz. E agora, eles cairão na ordem invertida. Então, nós vamos estudar esse capítulo dando-lhe o seguinte título: a queda final dos inimigos de Deus. Com base, então, em Apocalipse 18, 1 a 24, o título é A Queda Final dos Inimigos de Deus. Querido amigo, desde Gênesis 11, as menções à Babilônia foram significativas. A construção da Torre de Babel foi uma clara desobediência a Deus. Lá se tentou estabelecer uma base política para a unidade. A Babilônia sempre significou um símbolo de poder político e econômico, mas só que de uma maneira perversa. E por isso, então, o povo de Deus foi advertido para se afastar do seu contato. Lemos isso lá no capítulo 50 de Jeremias, no capítulo 51 também. Nesse texto, a Babilônia não simboliza apenas o poder político, mas se apresenta como um modelo de riqueza injusta e luxúria. Lembrando também que ele é um retrato da falsa religião dos últimos dias. Nesse capítulo, toda essa afronta a Deus chega ao fim. A queda da Babilônia se torna um exemplo da queda final dos inimigos de Deus. A destruição da Babilônia, a falsa religião pela besta e os seus 10 reis vassalos, que representam o poder político, são descritos por João de um modo muito marcante. Mas o seu foco, o que João deseja nos mostrar, é algo maior que a queda de uma só cidade. Ele transmite para nós o colapso completo da civilização que se opõe a Deus. O juízo final significa a derrota cabal de tudo e de todos que são contrários ao Senhor. O princípio, então, para esse texto, o princípio para Apocalipse 18, 1 a 24, nós percebemos nessa frase: a queda final da Babilônia exemplifica a derrocada completa de todos os que se opõem a Deus. Eu repito, esse é o princípio que temos a partir do capítulo 18 de Apocalipse. A queda final da Babilônia exemplifica a derrocada completa de todos os que se opõem a Deus. E nesse capítulo nós vamos encontrar 3 etapas que descrevem a queda da Babilônia. A primeira etapa se observa no anúncio dessa queda, do anúncio da queda da Babilônia, versículos 1 a 8. Nós temos 3 constatações aqui. Primeiramente, nos versículos 1 a 3, o anúncio da queda. Depois dessas coisas, diz o texto, vi descer do céu outro anjo que tinha grande autoridade e a terra se iluminou com a sua glória. Querido amigo, a força que sustentava a meretriz vinha debaixo das águas, isso é, das nações, da besta que surgiu do mar e dos reis da terra. Os próprios reis seriam instrumentos de Deus no castigo a esta cidade. Por quê? Porque o anúncio da queda vem de cima. Um anjo já tinha anunciado a queda da Babilônia em 14:8, e outro mostrou para João o significado da meretriz e o seu julgamento, 17, 1 e 7, conforme vimos no programa passado. Agora, um outro anjo desce do céu para confirmar a sentença contra a Babilônia. A autoridade para falar vem do céu. Não há dúvida sobre a veracidade da sua mensagem. A terra se iluminou com a presença do anjo, pois ele traz uma declaração de Deus. São boas notícias para os servos fiéis. Por quê? Porque Deus é a fonte de luz. O versículo 2, então, mostra a sua voz potente. Caiu, caiu a grande Babilônia e se tornou morada de demônios. Potente voz vem da mesma expressão traduzida por grande voz em outros versículos. A voz de Jesus, a voz dos anjos, a voz dos adultos.

0: sopradores de Deus são grandes vozes no livro de Apocalipse. Enfim, essa linguagem é a maneira profética de mostrar que Deus tiraria do poder daqueles que dominavam e abusavam dos outros. Isaías profetizou contra o rei da Babilônia histórica. Lembre-se lá de Isaías 14, 4 a 7. Esta e outras profecias foram cumpridas na queda do domínio babilônico e até na destruição da cidade, mas não literalmente de uma forma imediata e desastrosa. A cidade caiu, sim, diante do rei persa, diante do persa, Ciro o Grande, em 539, data que geralmente marca o fim do Império Babilônico. Desse grande império, ele ruiu diante dos persas. Sabemos que os persas e os medos se ajuntaram para vencer os babilônicos. Isaías fala especificamente de Ciro em 45:1-2, em 48:14-15, mas ele fala também sobre os medos como os instrumentos de Deus para esse castigo contra a Babilônia. Jeremias também foi muito específico quando disse que o castigo da Babilônia viria logo depois dos 70 anos do cativeiro de Judá. Lembre-se de Jeremias 25:12. Que os medos seriam instrumentos de Deus para castigá-la, Jeremias 51:11, e que a destruição dela seria repentina, Jeremias 51:8. Nós não podemos forçar uma interpretação literal, mas a linguagem profética afirma a humilhação dos poderes que perseguiam os santos. A grande cidade que estava cheia de atividade e de pessoas poderosas seria abandonada, se tornaria uma cidade suja. Versículo 3 diz assim: pois todas as outras nações têm bebido do vinho do furor da sua prostituição. Esse versículo repete alguns dos motivos pelos quais a grande cidade seria castigada. A meretriz contaminou as nações com a sua maldade, com a sua avareza, com a sua falsa religião. A Roma histórica também, nos dias de João, foi uma grande cidade, procurando e tomando para si tudo o que traria prazer carnal ou glória material. Pelo fato do império controlar o comércio entre os continentes da Europa, África e Ásia, as nações exportadoras dominadas pelos romanos se enriqueceram por causa desse comércio. A luxúria é o desejo descontrolado, um termo que muitas vezes descreve a sensualidade e a lascívia. Por isso, no versículo 4 e 5, temos então esse outro detalhe, o aviso para deixar a cidade. Retirai-vos dela, povo meu, para não serdes cúmplices dos seus pecados. Essa linguagem vem de Isaías 52:11, um trecho que fala sobre o fim do cativeiro dos israelitas. Deus promete trazer o seu povo remido de volta para Jerusalém, mas exige que venha sem a impureza e a idolatria praticada pelos seus opressores, os babilônios. A purificação e a fidelidade do povo seriam essenciais para a comunhão com o Santo Senhor. Essa santidade é oposta à imundícia e à luxúria da meretriz. Se participassem dos seus pecados, receberiam o mesmo castigo que ela. Deus então chama o povo para ficar separado. A santificação, querido amigo, é uma exigência fundamental do Evangelho como base da comunhão com Deus. No versículo 5, então, nós temos essa palavra: e Deus se lembrou dos atos iníquos que ela praticou. Que palavra mais objetiva, mais dura. A meretriz, essa grande cidade, acumulou tanta iniquidade que chegou até o céu. E o Senhor não podia ignorar a sua maldade. Ela se exaltou em rebeldia contra Deus e contra a sua vontade. E o castigo então se tornou, o quê? Inevitável. Uma terceira constatação é que nos versículos 6, 7 e 8 temos o juízo da cidade. Dai-lhe em retribuição, como também ela retribuiu. Pagai-lhe em dobro, segundo as suas obras. Querido amigo, a justiça divina acontece pelo princípio da colheita. Lembra-se de Gálatas 6, 7. Ela conduzir a outras nações a participarem da sua iniquidade e sofrerem as suas consequências. Agora veio a hora da retribuição. Induzir os outros ao pecado não é um ato de amor ou amizade. Causa sofrimento e os leva ao castigo. Por ter feito isso, essa meretriz terá que beber do cálice da ira de Deus. No versículo 7, o quanto a si mesmo se glorificou, dá-lhe em igual medida tormento e pranto. Ela que tinha dito, viúva não sou, pranto nunca hei de ter, agora ela teria tormento e pranto. O castigo na medida do crime cometido é, ela se entregou à luxúria sem limites e agora sofreria um tormento sem limites. Na sua arrogância, a cidade se achava invencível. Ela dominava o mundo e nem imaginou alguém capaz de tirá-la da sua posição exaltada. A cidade e os seus imperadores chegaram a ser adorados como Deus. Você deve se lembrar de Daniel 3, Daniel 6, em que imagens dos seus imperadores deveriam ser construídas e todos deveriam adorá-los. A sua confiança era exagerada. Por isso, diz o versículo 8, num só dia sobrevirão os seus flagelos, morte, pranto e fome. A autoconfiança da Babilônia a deixou totalmente despreparada e vulnerável diante do juízo divino. Mas um versículo de Isaías salienta o perigo que a Babilônia, ou que a Roma, ou outras cidades se colocaram contra Deus. Eles enfrentariam esse Deus poderoso, o mesmo que enfrentamos hoje numa sociedade dominada pelos avanços da ciência e da tecnologia. A palavra traduzida por flagelos, então, é a mesma que descreve os açoites dos castigos divinos. Aqui e em outras ocasiões, o Apocalipse identifica os açoites de castigo como vindo da parte de Deus. Deus é o verdadeiro onipotente e ele julgou a meretriz, e ela não escapará desse castigo. A segunda etapa se observa na tristeza pela queda da Babilônia, versículos 9 a 20. E aqui nós temos três constatações, o lamento dos reis e outros dois lamentos que vamos perceber. Chorarão e se lamentarão sobre ela os reis da terra, os mesmos reis que odiavam a meretriz e contribuíram à destruição dela, agora lamentam a queda da Babilônia. Apesar de detestar a meretriz que os dominava, eles viviam do comércio gerado pela ganância, pela luxúria dela. A destruição da meretriz teria um impacto econômico muito negativo para os países comerciantes. Eles então chorariam, pois em uma só hora chegou o teu juízo. As nações participaram dos lucros e até dos erros, mas não querem se envolver na hora do castigo. A poderosa cidade que dominava os reis do mundo recebe a justa recompensa do seu erro. O juízo de Deus chega repentinamente, tomando a orgulhosa meretriz de surpresa. Haveria também o lamento dos mercadores e depois haveria o lamento também dos navegadores. Versículo 11. É uma confirmação do motivo egoísta da tristeza das nações. Eles não estavam chorando pelo amor da cidade, mas sim estavam chorando pela perda dos seus lucros. O egoísmo e o materialismo são características das pessoas que não amam a Deus. Mercadores vem da palavra que sugere atacadistas, aqueles que transportam mercadorias de longe para vender em grandes quantidades. E essa mercadoria, então, nos versículos 12 e 13, nós temos uma lista delas. Ouro, prata, pedras preciosas, pérolas, linho finíssimo, púrpura, seda, escarlate, toda espécie de madeira odorífera, todo gênero de objeto de marfim, toda qualidade de móvel de madeira preciosíssima, bronze, ferro, mármore, canela de cheiro, especiarias, incenso, unguento, bálsamo, vinho, azeite, flor de farinha, trigo, gado, ovelhas, cavalos, carros, escravos e até almas humanas. Querido amigo, que lista! Essa lista de produtos mostra a extrema riqueza, a visão apenas humana para os valores dessa vida. A opulência da Babilônia, de Roma e de outras cidades dos nossos dias leva a cidade ao exagero de um consumismo desenfreado. E as nações exportadoras lucram com isso, mas um dia receberão o castigo do Senhor. Os produtos citados vêm de diversos países em continentes diferentes. Roma, por exemplo, na época do Apocalipse, controlava o comércio do mar Mediterrâneo e, com isso, uma boa parte dos negócios entre os continentes da Ásia, África e Europa era feita através dela. A palavra traduzida por mercadoria normalmente indica a frete de um navio. Depois de gerações de luxo, haveria perda de poder e prosperidade. Versículo 15, os mercadores dessas coisas, que por meio delas se enriqueceram, estavam agora chorando e pranteando, dizendo, ai, ai, ai da grande cidade. Os mercadores estavam repetindo esse refrão, mas a Babilônia tinha tudo e se achava superior a todos. Agora, diante de Deus, ela perdia tudo. Mas nos versículos 17 a 20, nós encontramos também o lamento dos navegantes. E todo piloto e todo aquele que navegava livremente, os marinheiros e quantos labutavam no mar, conservaram-se de longe, mas choravam também. Nos dias de João, as economias das nações dependiam do comércio com Roma. Os mercadores dependiam desse comércio e por isso tinham motivo para chorar. Não por causa da cidade, novamente, mas por causa dos seus negócios. Então, vendo a fumaceira do seu incêndio, gritavam, que cidade se compara à grande cidade? As palavras de blasfêmia de novo. Os aliados do diabo se exaltaram diante dos homens, tanto que os habitantes da terra acreditavam por um tempo nas suas arrogantes afirmações. Mas o motivo dessa arrogância virou o quê? Virou fumaça. Lançaram pó sobre a cabeça e choraram, dizendo, ai, ai, ai da grande cidade. Novamente, essa expressão. Esse é o terceiro refrão dessas lamentações. Os motivos dos pilotos, como dos mercadores, é motivo egoísta. Nada de tristeza pela cidade. Não, eles choram porque perderam seus contratos como transportadores. Por isso o versículo 20 diz, exultai sobre ela, ó céus, e vós, santos, apóstolos e profetas, porque Deus contra ela julgou a vossa causa. Os habitantes da terra podem lamentar, mas os que habitam no céu celebram a vitória. Santos, apóstolos e profetas foram perseguidos e oprimidos por aqueles que habitavam na terra. A queda da Babilônia, a meretriz que bebera o sangue dos santos, um sangue inocente, foi um passo importante na direção da vindicação total da causa dos servos do Senhor. E por isso então chegamos à terceira etapa, que se observa na concretização da queda da Babilônia. Versículos 20 a 24. Três constatações. Deus é quem promove o juízo. O conteúdo do juízo também é do Senhor. E nós precisamos entender esses dois pontos em primeiro lugar. Então um anjo forte levantou uma pedra com grande pedra de moinho e a arrojou para dentro do mar, dizendo, assim, com ímpeto será arrojada a Babilônia, a grande cidade, e nunca mais será achada. Esse ato simbólico do anjo declara a morte e a derrota total da meretriz. A primeira vez que a Babilônia aparece no Apocalipse, já foi anunciada a queda dela. E a última vez que ela aparece agora no versículo 21, é para declarar que a sua derrota é total e final. Da mesma maneira que entendemos as profecias sobre a Babilônia histórica, aceitamos essas profecias sobre a destruição da Babilônia simbólica. O ponto não é a forma de castigo, mas a sua certeza vai acontecer. Ela afirmou na sua arrogância que nunca haveria pranto. Deus declara não, que ela vai chorar e ela nunca mais verá a vida. Babilônia foi jogada no mar e se afundou. Versículo 22, e a voz dos arpistas, de músicos, tocadores, não se ouvirá mais nessa cidade. Não há mais sons de festas. O que se acha é apenas o sangue dos santos, motivo da morte da meretriz. A Babilônia nunca voltaria a ser a mesma. O silêncio da morte toma conta da cidade. E a razão do juízo, então, está nos versículos 23 e 24. Era o sangue dos justos. Era o sangue dos profetas, dos santos de Deus, e por isso ela foi castigada. A Babilônia foi exaltada e exercia poder e influência sobre os outros, e os motivos do castigo dela são resumidos. A meretriz seduziu as nações, e a meretriz perseguia os santos. Deus trouxe a merecida vingança pela perseguição do seu povo. Por isso, querido amigo, a cidade caiu. A Babilônia pode se exaltar e se colocar em posição a Deus, mas ela foi jogada no mar. Querido amigo, que possamos aprender a não nos orgulharmos diante de Deus. Deus resiste aos soberbos, porém dá sua graça aos humildes. Um grande abraço e até o próximo programa.
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1: Um cristianismo real. O bom leitor das Escrituras encontra o final da primeira epístola do apóstolo João, alguma das mais fortes palavras de encorajamento dirigidas aos cristãos em toda a Bíblia. João empreendeu em seus dias forte combate contra os falsos mestres gnósticos e sua tentativa de exaltar seu pseudo-conhecimento espiritual acima do Evangelho de Cristo, ensinando que o unigênito Filho de Deus era apenas um dos tantos espíritos evoluídos apontados por eles. João não somente os desmascarou, denunciando a vida dissoluta da qual não se envergonhavam, como também demonstrou que a doutrina que ensinavam e a prática de vida que possuíam não condizia com o amor que caracteriza aqueles que verdadeiramente conhecem a Deus. Ao final de sua primeira epístola, o apóstolo fortalece seus filhinhos na fé, afirmando-lhes três verdades inegociáveis do Evangelho de Cristo, a qual faremos bem em dar-lhe ouvidos. Primeiramente, a fim de ressaltar a verdade quanto ao Filho de Deus, João relembra a seus discípulos uma verdade salutar. Sabemos que todo aquele que é nascido de Deus não peca. Filiação e santificação estão ligadas de forma indissolúvel na doutrina de João, demonstrando como o novo nascimento liberta o salvo em Cristo da escravidão do pecado, de tal forma que não viverá mais na prática do pecado como hábito de vida. João não está ensinando que o salvo jamais pecará, mas que o pecado não será mais aquilo que caracteriza sua vida. A razão para a vitória contra o pecado é também estabelecida pelo apóstolo. Mas o que de Deus é gerado conserva-se a si mesmo e o maligno não lhe toca. A intercessão de Jesus Cristo, sumo sacerdote dos remidos, guarda os salvos, de forma que o inimigo de suas almas não poderá agarrar-se a eles. Eis o primeiro conforto anunciado por João. A segunda verdade afirmada pelo apóstolo a fim de fortalecer seus filhos na fé é revelada no verso 19. Sabemos que somos de Deus e que todo mundo jaz no maligno. Em contraposição ao fato que o mundo inteiro se encontra debaixo do poder de Satanás, sujeito à sua autoridade, João apresenta aos salvos o resultado do novo nascimento operado neles pelo Espírito Santo. Os salvos encontram-se em uma relação paternal com Deus, e esta relação não pode ser desfeita, de tal forma que são propriedade de Deus, que os guarda por meio de seu Filho, de onde não podem ser separados. João conclui sua tríplice nota de encorajamento dizendo: e sabemos que já o Filho de Deus é vindo, e nos deu entendimento para que conheçamos ao verdadeiro, e no que é verdadeiro estamos, isto é, em seu Filho Jesus Cristo. Este é o verdadeiro Deus e a vida eterna. João apresenta a encarnação de Jesus como uma realidade acima de qualquer dúvida, a qual seus filhos na fé haviam tomado conhecimento por seu testemunho. A revelação da verdade em Jesus deu a seus discípulos um entendimento real e insubstituível. O próprio Jesus é a verdade de Deus, não abstrata como ensinada pelos gnósticos, mas real. Acima de tudo, o que o já idoso apóstolo João procura incutir na mente e coração de seus filhos na fé é que o cristianismo é algo absolutamente real. A vinda do Filho de Deus a este mundo é um fato histórico real. Sua vitória contra Satanás e seu reino foi conquistado de forma real na cruz, como João mesmo havia testemunhado. O entendimento que os salvos recebem da verdade é algo real e aplicável às suas vidas. Que consideremos com atenção as palavras de João.

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É bem comum no nosso dia a dia buscarmos pessoas capacitadas quando estamos com algum problema. Se temos um problema no carro, por exemplo, procuramos por um mecânico. Se o problema é de saúde, procuramos um médico e assim por diante. No entanto, querido ouvinte, na obra de Deus, nosso Senhor não procura os capacitados. Ele procura por aqueles com o coração disposto a servi-lo e obedecê-lo. E aí sim, ele os capacita a sua obra. Em 2 Coríntios capítulo 3, no verso 5, nós lemos: não que sejamos capazes por nós de pensar alguma coisa como de nós mesmos, mas a nossa capacidade vem de Deus. Quando se tratar de servir ao Senhor, jamais pense que você não é capaz de ser usado por Ele em alguma área. Seja para evangelizar, ajudar na sua igreja, ou ser uma bênção no seu trabalho ou lar, onde e como Deus quiser te usar, é Ele quem vai te capacitar, bastando ter um coração disposto a obedecê-lo.

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Uma boa noite a você e muito obrigado pela sintonia. A seguir, vamos ouvir mais da boa música cristã. E depois o pastor Rômulo Weden Ribeiro chega com A Bíblia Tem Razão. Confira conosco.

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Maomé, Confúcio, representam cultura e são livremente debatidos nas escolas. Jesus representa atraso e o seu nome tem sido proibido. Até alguns anos atrás, não era mais politicamente correto dizer ou desejar Feliz Natal para as pessoas nos Estados Unidos. Veja que ponto chegamos. Pois Natal representa Cristo e algumas pessoas poderiam se ofender. A moda era dizer boas festas, assim ninguém seria ofendido. Tudo isso mudou nos últimos anos e os americanos voltaram às suas origens. Feliz Natal, Merry Christmas. Veja o que promete o Salmo 2, versos 1 a 4. Porque se amontinam os gentios e os povos imaginam coisas vãs. Os reis da terra se levantam e os governos consultam juntamente contra o Jeová e contra o seu ungido, dizendo, rompamos as suas ataduras e sacudamos de nós as suas cordas. Aquele que habita no céu se rirá, o Senhor zombará deles, então lhes falará na sua ira e no seu furor os turbará. Enquanto os governos da terra odeiam o Senhor Jesus Cristo, eles amam o pecado. Veja o verso 12, Jesus disse, e por se multiplicar a iniquidade, o amor de muitos esfriará. Iniquidade é o mesmo que anarquia, mas não em relação à lei dos homens, anarquia em relação às leis de Deus. Carlos Spurgeon disse que, de todos os problemas, no princípio de dores, este da iniquidade, da anarquia, seria o pior. Guerras, terremotos, pestes e perseguições apenas aumentam a fé do povo de Deus. Mas a iniquidade destrói o amor da igreja por Deus. Quando o amor esfria, tudo mais se esfria com ele. Os cultos da igreja, as ofertas, o evangelismo, relacionamento interpessoais e a nossa própria comunhão com Deus esfria. Por se multiplicar a iniquidade, não quer dizer que hoje nós pecamos mais que os nossos antepassados. O homem sempre foi pecador. A diferença é que hoje o pecado está sendo legalizado, defendido e amado. E os bons valores estão sendo criminalizados e vexados. Tudo isso com a participação maciça dos nossos políticos e magistrados. Se você não aceita a prática sexual entre duas pessoas do mesmo sexo, como forma natural de expressão de amor, você é chamado de homofóbico. Se você não aceita a imigração ilegal, você é chamado de racista. Se você não aceita o socialismo como forma de governo, você é um fascista. Se você acredita que a Bíblia é a palavra de Deus, você é um fanático. Por isso mesmo, Jesus disse, acautelai-vos que ninguém vos engane. Não seja enganado pela falsa religião e não seja enganado pelas políticas de governo. Nós obedecemos às nossas autoridades, sim, mas isso não quer dizer que confiamos na boa índole deles. Em terceiro lugar, a falsa ciência também está tentando nos enganar. Veja, verso 7. E haverá fomes e pestes e terremotos em vários lugares, mas todas estas coisas são o princípio de dores. Não há nada de novo sobre a fome, pestilência e terremotos, mas se não tomarmos cuidado, os pseudocientistas podem usar todos esses eventos para dominar a raça humana e estabelecer os seus projetos sobre as nossas vidas. Por isso mesmo a Bíblia diz que precisamos tomar cuidado com a falsa ciência, pois ela existe. 1 Timóteo 6,9 diz, ó Timóteo, guarda o depósito que te foi concedido, tendo horror aos clamores vãos e profanos, e às oposições da falsamente chamada ciência. Viver sempre foi um risco, mas a ciência pode ser usada para nos oprimir e mudar completamente o nosso estilo de vida, sem nos dar o direito de escolha. Nem mesmo Deus jamais fez isso com a humanidade. Deus sempre nos deu o direito de escolha, mas a ciência se acha no direito de não nos dar o direito de escolha. Benjamin Franklin, um dos pais da Constituição norte-americana, claramente nos avisou séculos atrás.
Aqueles que abrem mão da liberdade essencial por um

0: de segurança temporária não merecem nem liberdade nem segurança. O medo sempre foi a arma mais poderosa do diabo para causar comoção na terra. Ele disse para Deus: pele por pele, e tudo quanto o homem tem dará pela sua vida. E Satanás estava certo. As falsas religiões usam o medo para oprimir as pessoas. Os falsos políticos usam o medo para oprimir as pessoas. E a falsa ciência usa o medo para oprimir as pessoas. E por detrás de cada um desses jaz o maligno. Precisamos tirar os nossos olhos da religião e da política e da ciência e atentarmos somente para os ensinamentos sólidos da palavra de Deus. A Bíblia nos adverte: maldito o homem que confia no homem e faz da carne o seu braço e aparta o seu coração do Senhor. Maldito o homem que confia no homem. Fica aqui então o ensinamento maravilhoso de Jesus para os seus escolhidos durante uma guerra, durante um terremoto ou durante um ano eleitoral. Acautelai-vos, que ninguém vos engane. Mas ele disse outras coisas também: olhai, não vos assusteis, porque é mister que isso tudo aconteça, mas ainda não é o fim. Como é bom conhecer Jesus, como é bom conhecer a Bíblia. Aqui em Mateus 24, Jesus tinha acabado de sair do templo de Jerusalém para nunca mais voltar. Os seus discípulos, percebendo a determinação do mestre, pediram que ele observasse mais uma vez a estrutura magnífica daquele prédio, que realmente naquele dia fazia parte das sete maravilhas do mundo. Não era mais o templo que Salomão havia construído, agora era o templo de Zorobabel e de Esdras, que fora reformado pelo rei Herodes, o Herodes do tempo do nascimento de Cristo. Este prédio era o centro de todas as atenções da nação de Israel. Ele era coberto de ouro por todos os lados. E onde não havia ouro, havia mármore branco, que mais se parecia com a neve à distância. O ouro cegava os olhos das pessoas quando o sol batia sobre ele. Os discípulos queriam então que Jesus contemplasse toda aquela beleza, reconsiderasse visitá-lo novamente. Mas eles foram surpreendidos com a verdade que Jesus estava prestes a declarar. E conhecereis a verdade, e a verdade vos libertará. E a verdade é o que está na Bíblia, na palavra de Deus. E Jesus se voltou para eles e disse: não vedes tudo isto? Em verdade vos digo que não ficará aqui pedra sobre pedra que não seja derrubada. 40 e poucos anos mais tarde, o general Tito invadiu Jerusalém e realmente colocou fogo no templo, derrubou todas as suas paredes, tirou todas as suas pedras, tirou todo o seu ouro, não ficou nenhuma pedra para contar história. E até hoje os arqueólogos não sabem onde que ficava a fundação do templo, porque ele foi completamente derribado. Jesus não mente, Jesus só fala a verdade. Já o falso profeta, ele mente, ele mistura a verdade com a mentira. Por isso Jesus nos deu uma ordem: acautelai-vos, que ninguém vos engane. E a única maneira de não sermos enganados é ficando dentro da bendita palavra de Deus. E quais são as áreas que os falsos profetas tentariam enganar os filhos de Deus? Justamente as três áreas que são mais importantes para a sobrevivência da sociedade: religião, política e ciência. 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

Houve algum motivo para que essa ovelha se desgarrasse. Deu ela ouvidos à voz enganosa, procurando novas pastagens, partiu na busca de prazeres. O retorno da ovelha que se foi é tarefa prioritária e urgente. Convém, pois, que ela retorne depressa ao seu aprisco, junto ao bom pastor.

0: 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Seja bem-vindo ao programa Conferência Bíblica aqui na BBN. Nesta semana ouviremos uma série de pregações expositivas sobre o livro de Atos dos Apóstolos com o reverendo Augustus Nicodemos na Primeira Igreja Presbiteriana de Recife, em Pernambuco. Acompanhe a mensagem a respeito da vida, ministério e testemunho de Estevão, além dos motivos que o levaram a comparecer diante do Sinédrio.
1: Capítulo 6 começa com a narrativa da criação de um grupo que nós chamamos de diáconos para atender a uma necessidade da crescente igreja. Se vocês acompanharam direitinho a história toda, no dia de Pentecostes, quando Pedro pregou aquele sermão que quase 3 mil pessoas se converteram, muitas daquelas pessoas eram peregrinos que tinham vindo das mais diversas províncias do Império Romano para participar da festa de Pentecostes, como a lei de Moisés determinava. Então, aparentemente, muitos daqueles, com suas famílias, ficaram em Jerusalém, porque eles creram no Messias, eles creram que Jesus é o Messias, e resolveram ficar ali na comunidade, junto com seus irmãos em Cristo, não voltaram para casa. E a pergunta é, como é que esse povo ia comer? Criou um problema social. De onde vem comida para esse pessoal? Então, nós já vimos como várias pessoas estavam vendendo propriedades e dando ofertas vultuosas para a igreja, para os apóstolos, para que os apóstolos administrassem e cuidassem que não faltasse comida para ninguém, que todos fossem bem atendidos. Mas era muita gente, eram só 12 apóstolos, eles não tinham condição de pregar, anunciar o reino de Deus, atender as pessoas e ainda cuidar das viúvas e dos necessitados ali. E o resultado é que começou a ter murmuração. Gente que não estava sendo atendida com a cesta básica e, portanto, estava reclamando. Os apóstolos perceberam isso e, com muita sabedoria, eles resolveram delegar essa parte a um grupo que foi eleito pela própria comunidade. 7 homens cheios do Espírito Santo, cheios de fé. Os nomes deles estão aí no versículo 5 do capítulo 6. Estevão, Filipe, Prócoro, Nicanor, Timão, Pármenas e Nicolau são nomes gregos, ou seja, de judeus da dispersão, não eram judeus da Judéia. Então ninguém poderia dizer que estava havendo preconceito, porque quem ia administrar agora era o pessoal da dispersão, cujas viúvas estavam sendo não atendidas. E essas pessoas então foram apresentadas aos apóstolos, que impuseram as mãos sobre eles e os consagraram para cuidar daquele importante negócio. Então, é aqui que tem o surgimento na igreja desse grupo que é dedicado à obra social da igreja, a cuidar dos pobres, dos doentes, dos necessitados da igreja, para que os pastores, para que os presbíteros, os líderes se ocupem de fazer o seu trabalho, que é a supervisão espiritual, pregação da palavra de Deus, aconselhamento, visitação, socorro aos aflitos, resolução de problema, pacificação do rebanho, enfim, todas estas coisas para as quais os presbíteros e pastores são chamados. E nós terminamos ali com essa descrição da eleição desses 7, não é, que é, não, o nome diácono, eu me lembro que eu comentei para vocês, o nome diácono não aparece aqui, mas o verbo